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13: Ah, muito bem, estamos de volta com muito mais músicas legais. Nessa noite de terça-feira, 23 de junho, ó, o mês terminando já, tá voando demais. O que é que você fez de bom esse mês? Bora pra mais uma semana de histórias legais, então, aqui na número 1 do Brasil. Mas boa noite pra você, boa semaninha pra nós, então.
14: Olivia Dean, Man I Need na Pan.

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Tamo junto sempre. Ótima noite de terça-feira pra você. Charlie Brown Jr., Céu Azul. Aqui nessa noite pra gente, né? A Pan.

então, Ed Sheeran com Shivers aqui na número 1 do Brasil. Coldplay, Travis McCoy, Post Malone, tem muito mais. Que mais você quer ouvir? Tem Detonautas, Rádio Love na número 1 do Brasil. Já já tem as 7 melhores pra você na Jovem Pan.

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0: mais? Quem mais? 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Rantrex com guerreiras do K-pop. Tão bombando na cena jovem, hein? Golden aqui na Pan, Lola Young, Grace Abrams, BTS, Sam Fender, Olivia Dean, Sabrina Carpenter abrindo bem a sequência das sete melhores. E já já tem ela, Taylor Swift com a melhor da semana. Ótima noite pra você.
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0: lá. Chima Roots na Pan. É, isso aí, terça-feira, 23 de junho, tamo juntasso na número 1 do Brasil, tem coisas legais sempre, aliás, já já tem clássicos da Pan. Falando em clássicos, bora curtir um?
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1: Conexão tá de volta aqui na Pan, já que estamos no clima de novidades. Olivia Rodrigo está nas alturas após saber que seu terceiro álbum de estúdio, You Seem Pretty Sad for a Girl So in Love, estreou em primeiro lugar na competitiva lista dos 200 melhores da Billboard. Desta vez, Olivia tentou combinar em sua música influências diretas dos anos 80 e 90, com destaque para sua banda gótica favorita, o The Cure, do amigo Robert Smith. E após participar da abertura da Copa do Mundo com direito à vitória dos Estados Unidos, Katy Perry está prestes a apresentar aos fãs o seu mais novo single, Watch It Burn. A cantora descreveu a faixa nas redes sociais como uma das mais profundas e tocantes de sua carreira, ao abordar temas como superação e recomeço. A qualquer momento tem mais. Conexão.

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0: Jovem Pan, Katy Perry com Firework na número 1 do Brasil. A gente baixa um pouco o pitch pra Alex Zorin, Ordinary. Ótima noite pra você, essa é a sua Jovem Pan.
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Vamos nós com o melhor do flashback. A partir de agora, uma hora inteira com as melhores do passado pra gente matar saudades de grandes músicas aqui na número 1 do Brasil. Eu sou o Ricardo San e a primeira de hoje é do ano em que eu entrei aqui na Jovem Pan pela primeira vez, a minha primeira passagem. Toda música tem uma história com alguém, né? Já contei a minha, agora relembra a sua aí, ouvindo de 1992, Starry MCs. Step It Up é a primeira de hoje.

Lighthouse Family aqui na Jovem Pan. Hi, antes teve Queen com My Kind of Magic, também When in Rome, The Promise. E a nossa viagem no tempo continua para você relembrar grandes músicas que fizeram parte da sua vida e sucessos que contam a sua história. Essa, por exemplo, aqui, ó, anos 80. Madonna,

0: Clássico dos clássicos, Pink Floyd aqui na Jovem Pan, Another Brick in the Wall. Bom final nessa edição, amanhã tem mais clássicos. Continue aqui na número 1 do Brasil, daqui a pouquinho mais músicas pra você.
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0: agora 4h59. Bom dia para você. Hoje é quarta-feira, dia 24 de junho de 2026. Seja muito bem-vindo aqui à programação da Jovem Pan. Nós estamos iniciando o Jornal da Manhã para você conferir os principais assuntos que movimentam o Brasil e o mundo nesta quarta-feira. Quarta-feira de dia de mais um jogo da seleção brasileira. Daqui a pouco falamos disso. Vamos aos destaques da edição de hoje. Esquema de fraudes no Banco Digimais, alvo da Operação Miragem, com bloqueio de 670 milhões de reais em ativos, é análogo ao revelado em investigações contra o master de Daniel Vorcaro, aponta a Polícia Federal. Gilmar Mendes envia à Advocacia Geral da União garantias exigidas pela Itália para uma eventual extradição de Carla Zambelli e volta a defender validade de condenação da ex-deputada por ampla maioria pelo plenário do STF. Senadores republicanos se unem a democratas nos Estados Unidos e aprovam resolução que obriga Donald Trump a interromper operações militares contra o Irã ou buscar autorização do Congresso. TSE manda Gleisi Hoffmann, Guilherme Boulos e outros governistas apagarem posts nas redes sociais em que associam Flávio Bolsonaro ao crime organizado. Em depoimento à Polícia Civil do Distrito Federal, Jair Bolsonaro reafirma ter pedido conserto de pistola ao segurança abordado em blitz. E defesa do ex-presidente pede ao ministro Alexandre de Moraes no STF a prorrogação da prisão domiciliar que vence nesta quinta-feira. Lula lança nova fase do programa Celular Seguro, que promete enviar mensagens a aparelhos roubados e bloquear funcionalidades para incentivar compradores a entregá-los em delegacias. Agora são 5h01 e a edição de hoje do Jornal da Manhã começa destacando para você que o presidente Lula, o senador Flávio Bolsonaro cumprem agendas em São Paulo e intensificam a disputa eleitoral no estado. O Matheus Dias tem mais informações aqui a respeito da agenda dos dois.
1: Protagonistas e rivais na disputa à presidência, Flávio Bolsonaro e Lula estiveram em São Paulo na terça-feira. O senador cumpriu agenda na região de Presidente Prudente, ao lado do governador Tarcísio de Freitas. Como forma de reforçar a proximidade com o agronegócio, os dois estiveram na Feira Internacional da Cadeia Produtiva da Carne, a FEICORT.
2: O agro em especial, e principalmente quem trabalha com a pecuária, Geraldo, deveria ter mais respeito de um governo federal que tinha que ter mais responsabilidade, alguém que pela sua incompetência ao não cumprir as exigências da União Europeia, temos a proteína retirada da lista das exportações com benefícios do Brasil para a União Europeia, um simples antibiótico que vários países cumpriram as exigências. E depois de mais de 2 anos, o atual presidente não tomou as providências.
1: Já o presidente Lula esteve nos dois maiores colégios eleitorais do estado. Primeiro, na base aérea de Guarulhos, onde, ao lado do ministro da Justiça, Wellington César, lançou a nova fase do programa nacional Celular Seguro. Com a crescente preocupação do brasileiro com segurança, tema sensível para o petista, o programa busca combater roubos, furtos e, nessa nova fase, principalmente a receptação de celulares no Brasil. O novo sistema de dados vai iniciar o processo de recuperação, enviando notificações aos usuários para que façam a devolução voluntária de aparelhos que tiverem informações sobre roubo, furto ou extravio no Banco Nacional de Celulares com Restrição.
3: Tome conta, queridinho. Não fique vacilando com o seu celular. Tá? Se você se cuidar e nós agirmos corretamente, você estará ajudando o país, ajudando o governo, nós estaremos ajudando você, o governador do estado estará ajudando você, as delegacias estarão ajudando você, e a gente vai viver num mundo tranquilo, sem roubo de celular.
1: Além disso, a nova etapa do Programa Nacional também deve contar com uma ferramenta para consulta antes da compra de celulares usados, para que os usuários saibam se o aparelho possui ou não alguma restrição. Mais tarde, Lula esteve no Hospital Santa Marcelina, na zona leste da capital, ao lado do ministro da Saúde, Alexandre Padilha, para realizar a entrega de um acelerador linear de alta tecnologia para tratamentos de radioterapia. Segundo dados apresentados pelo Ministério da Saúde, o governo fez acordo compra de 105 novos equipamentos, tanto para tratamento de radioterapia, tomografia e também tratamentos cardiovasculares. Aqui no Hospital Santa Marcelina, na Zona Leste de São Paulo, pelas palavras da gestora do hospital, levava-se em média 45 dias de espera para se iniciar um tratamento de radioterapia. Agora, com a aquisição dos novos equipamentos, esse tempo de espera caiu para apenas 7 dias.
4: A morte é implacável se não tiver um remédio, um tratamento correto. Aí eu falei, Padilha, pelo amor de Deus, vamos criar o agora tem especialista, pessoal, não pode demorar muito. Tá doente, tá, detectou a doença, tá. Então tem que ter logo especialista, a segunda consulta, a terceira consulta. E é por isso que a gente tá vindo aqui, para garantir que vocês tenham todo especialista que a doença exigir que vocês tenham, porque ninguém pode morrer por falta de atendimento médico.
1: Ao mesmo tempo, os mesmos equipamentos foram inaugurados em hospitais de Fortaleza, no Ceará, e em Sinop, no estado do Mato Grosso.
5: E a gente, o presidente fala uma coisa que ele já percebeu em várias vezes, que ele está entregando para o SUS equipamentos de radioterapia, que é o que tem de mais moderno. Que se o presidente dos Estados Unidos precisar fazer uma radioterapia, é nele que ele vai fazer. Qual a diferença? Qual a diferença? Lá ele vai ter que pagar, aqui é pelo SUS, direito do povo brasileiro, graças ao presidente Lula.
1: Por ser o maior colégio eleitoral do país, São Paulo concentra compromissos dos dois nomes mais bem colocados nas pesquisas ao Planalto, reforçando também os palanques de aliados na disputa pelo governo paulista. Braço direito de Lula, Fernando Haddad é o pré-candidato do PT ao Palácio dos Bandeirantes. Enquanto ao lado de Flávio, o atual governador Tarcísio de Freitas mira a reeleição e ajuda a consolidar o senador em São Paulo. Após as desistências de Kim Kataguiri e Paulo Serra, antes pré-candidatos ao comando paulista, o caminho ficou livre para Tarcísio e Haddad e, consequentemente, para Flávio e Lula.
0: O senador e candidato à presidência da República, Flávio Bolsonaro, vai aos Estados Unidos participar de audiência sobre a tarifa de 25% proposta pelos Estados Unidos a produtos brasileiros. Quem tem os detalhes é o repórter André Anelli.
6: No resumo do pedido para participar da audiência pública do escritório do representante de comércio dos Estados Unidos, o senador Flávio Bolsonaro diz que vai se posicionar contra a aplicação da tarifa proposta de 25% sobre os produtos brasileiros. Segundo o texto, a sanção econômica vai acabar punindo exportadores brasileiros, importadores e consumidores americanos, além da própria oposição política aqui no Brasil. O parlamento também declarou oposição frontal a qualquer tipo de medida ou restrição direcionada ao PIX, o sistema público de pagamentos instantâneos do Brasil. O senador afirma no documento que não vai comparecer à audiência para pedir alívio financeiro, mas sim para propor a restauração da parceria histórica entre os dois países, sob termos justos e recíprocos. Durante um discurso, o senador Flávio Bolsonaro afirmou que vai participar da audiência pública marcada para acontecer no dia 6 de julho, para fazer trabalho de presidente da República.
2: Mais uma vez, no dia 6 de julho, agora, vou aos Estados Unidos para fazer a defesa das empresas brasileiras para que não sejam novamente tarifadas com mais 25% dos nossos produtos que foram exportados para os Estados Unidos. Porque nós já temos as empresas mais taxadas do mundo pelo atual governo. Não é justo mais essa sobretaxa nos nossos produtos que vão para os Estados Unidos.
6: Além de Flávio Bolsonaro, a lista de participantes brasileiros inclui o influenciador Paulo Figueiredo, aliado da família Bolsonaro, e ainda representantes de entidades como a Confederação Nacional da Indústria, a CNI, e de setores do varejo, do agronegócio e da mineração. Com a participação na audiência pública, Flávio Bolsonaro disse que vai repetir a atuação de quando esteve com o presidente americano Donald Trump e tratou sobre segurança pública.
2: Já fiz o trabalho de presidente da República uma vez, indo lá nos Estados Unidos, pedindo para que fossem classificados como grupos terroristas o PCC e o Comando Vermelho, quando o Lula foi lá pedir o contrário, fazer lobby para narcoterrorista. E agora, com essa possibilidade de mais uma vez as empresas brasileiras serem tarifadas, além de eu ter pedido pessoalmente que isso não ocorresse por parte do governo americano, porque a partir do ano que vem o Brasil terá um presidente da República que vai sentar de igual para igual com todo o mundo para defender os interesses do nosso povo brasileiro, sentar de igual para igual com os Estados Unidos, com a China, com Israel, com o Oriente Médio, com todos os países, pensando no melhor para o nosso país, com pragmatismo econômico.
6: O governo avalia que ocasiões como essa, audiência pública, são um espaço de atuação do setor privado e da sociedade civil. O entendimento é que essa oportunidade não é um espaço de negociação entre os estados, negociação que segue acontecendo pela via diplomática com a apresentação de argumentos técnicos. De Brasília, André Anelli.
0: O aumento dos ataques de Haddad contra Tarcísio não tem surtido efeito na pré-campanha do governador de São Paulo. Quem tem os detalhes dos bastidores da política é a repórter Beatriz Manfredini.
7: A pré-campanha do governador de São Paulo, Tarcísio de Freitas, tem comemorado a estabilidade dos levantamentos internos, mesmo após o aumento dos ataques do adversário Fernando Haddad. Nas últimas semanas, Haddad e aliados passaram a intensificar críticas ao governador em temas considerados sensíveis pela campanha de Tarcísio, como a privatização da Sabesp e segurança pública. Além da divulgação de vídeos nas redes sociais, o ex-ministro da Fazenda ampliou os ataques em entrevistas, eventos e conversas com a imprensa. Segundo auxiliares do governador, os trackings não registraram alterações relevantes até o momento. Com isso, a avaliação interna é que Tarcísio não deve partir para o confronto direto antes do início oficial da campanha. A estratégia é evitar desgaste. Interlocutores afirmam que a campanha entende que o eleitor demonstra cansaço em relação a disputas marcadas por ataques mútuos e responde melhor a mensagens ligadas a entregas de governo e propostas. Outro fator considerado é o calendário eleitoral. Integrantes do entorno do governador avaliam que eventuais críticas ao adversário teriam mais efeito durante a campanha oficial, quando os argumentos estariam mais próximos do momento da votação. Como mostrou a Jovem Pan, aliados de Tarcísio já vinham apontando falhas na estratégia adotada pelo PT. No Palácio dos Bandeirantes, a leitura é que há pouco espaço para novas linhas de ataque contra o governador, que vem sendo alvo de críticas desde o período em que era apontado como um dos principais nomes da direita para a disputa presidencial.
0: 5:12, você acompanha aqui o Jornal da Manhã da Jovem Pan. O Senado dos Estados Unidos aprovou uma resolução que instrui o presidente Donald Trump a pôr fim à guerra no Irã. Ou, caso queira continuar o conflito, buscar uma autorização do Congresso. Quem tem os detalhes pra gente dessa história toda é o Fabrício Naitsky.
8: A resolução recebeu 50 votos a favor e 48 contrários, com 4 senadores republicanos se posicionando contra o governo. O texto, chamado de antipatriótico por Donald Trump, já havia sido votado na Câmara dos Deputados no início do mês. A aprovação tem caráter majoritariamente simbólico. Como a medida é uma resolução concorrente, ela não será encaminhada para sanção ou veto presidencial e não possui força legal. Ainda assim, esta foi a primeira vez na história em que as duas casas do Congresso americano aprovaram uma resolução determinando que o Poder Executivo retire as Forças Armadas de um cenário de conflito. Segundo a Lei de Poderes de Guerra dos Estados Unidos, que entrou em vigor em 1973, apenas o Legislativo pode declarar guerra a um país estrangeiro. A Constituição também permite que o presidente use o exército para responder a uma ameaça iminente, mas apenas com autorização do Congresso no prazo de 60 dias, o que não aconteceu durante a operação contra o Irã. Em maio, Donald Trump alegou que o conflito que havia começado oficialmente em 28 de fevereiro, já estava encerrado. Os democratas contestaram, afirmando que militares americanos seguiam mobilizados no Oriente Médio. A votação também representou uma derrota para Trump entre os parlamentares republicanos, que desde o retorno do magnata à Casa Branca, apoiavam o presidente de forma praticamente unânime. Ainda assim, o governo deve seguir com os planos de apresentar ao Congresso um pedido para autorização de pagamentos de dezenas de bilhões de dólares ligados aos custos da guerra. Enquanto Estados Unidos e Irã negociam um acordo final, a opinião dos eleitores norte-americanos também tem sido negativa. Segundo uma pesquisa da agência Reuters, em parceria com o Instituto Ipsos, divulgada nesta terça-feira, apenas 24% da população acredita que a guerra foi positiva. 63% dos entrevistados afirmaram não possuir expectativas de que a trégua anunciada na semana passada entre os dois países dure por muito tempo. Já a aprovação de Donald Trump voltou para os 34%, o menor nível registrado no segundo mandato do republicano.
0: E a Petrobras firma parceria com uma petroleira estatal mexicana. O Rodrigo Viga tem as informações.
9: A Petrobras e a estatal de petróleo do México, Pemex, assinaram nesta terça-feira aqui na sede da empresa no centro do Rio de Janeiro uma espécie de pré-acordo, um MOU, memorando de entendimentos para futuros eventuais e potenciais acordos entre as duas empresas de petróleo. A partir de agora, grupos técnicos vão se encontrar, se reunir, interagir para estudar essas potenciais parcerias. Petrobras é líder global na exploração e produção de petróleo em águas profundas e ultraprofundas. O México tem total interesse em desenvolver a produção de petróleo do lado mexicano do Golfo do México. México é um grande importador de petróleo, hoje produz pouco mais de 1 milhão de barris dia, mas já chegou a produzir mais de 3 milhões de barris por dia. Outra potencialidade nessa aproximação entre mexicanos e brasileiros está na área de refino, isso sem falar também na área de gás, biogás e outras eventuais oportunidades. Tudo isso vai estar sobre a mesa daqui para frente para estudos, análises e também investigações. A presidente da Petrobras, Magda Chambriá, afirmou que não existe um timing para a conclusão desses trabalhos no âmbito do memorando de entendimentos e sequer está previsto se alocar uma quantidade de recursos para futuros eventuais investimentos no México nessa possível parceria com a Pemex lá no México.
10: Isso significa que nós vamos descobrir no âmbito desses estudos que nós vamos fazer ainda, tá bom? O que eu estou dizendo é que a parceria Petrobras-Pemex pode ser tão ampla quanto se queira e nós é que vamos descobrir qual vai ser o escopo.
11: Mas a Pemex tem problema de fluxo de caixa, né, Magda? Então, o lado financeiro vai ser a Petrobras,
10: fluxo
11: ou não?
10: Fluxo de caixa, todos nós temos, dependendo do apetite de investimento.
11: Uhum.
10: Né? Então, assim, o Brasil tem, você tem, eu tenho,
12: eu a Pemex
10: tem, a Petrobras, todo mundo tem, né? Isso aí vamos dizer assim, o fluxo de caixa só é problema quando a gente interpreta mal o nosso próprio tamanho, né?
9: O Golfo do México, do lado norte-americano, tem forte produção de petróleo e também de gás, mas do lado mexicano é uma área pouco explorada, considerada praticamente virgem. O CEO da Pemex, presente na assinatura desse memorando de entendimentos, Juan Fragoso, afirmou sobre a possibilidade de estudos na direção de um pré-sal no Golfo do México, do lado mexicano. A presidente da Petrobras, no entanto, disse que, na verdade, não é um pré-sal como o nosso, seria uma espécie de subsal. Os estudos vão caminhar também nessa direção.
10: Nós mandamos uma equipe grande para o México, agora eles retribuíram essa visita, estão aqui e agora nós vamos começar um trabalho que, como eu disse para vocês, a gente espera que seja muito vantajoso para ambos os países.
9: Outro grande interesse da Petrobras nessas eventuais parcerias com a Pemex no território mexicano envolve a Braskem, a petroquímica brasileira, uma das líderes globais, que tem um braço forte atuando no território mexicano. Esse acordo, assinado nesta terça-feira, poderia viabilizar facilitações no fornecimento de insumos para esse braço da Braskem no México. Do Rio, Rodrigo Viega.
0: Jornal da Manhã, agora 5:19.
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2: Jornal da Manhã, 5:22. O senador Jacques Wagner continua sendo uma preocupação para as pretensões políticas da base governista para este ano. Acompanhe os detalhes aqui na reportagem do André Anelli.
3: O senador Jacques Wagner segue em contato com demais lideranças no sentido de fortalecer o apoio que vem recebendo diante das investigações da Operação Compliance Zero. Os argumentos usados nessas conversas são os mesmos apresentados na ação que pede a anulação das investigações da Polícia Federal. De que as apurações contra ele apresentam erros e não se sustentam em relação à suspeita de favorecimento ao Banco Master. A defesa do senador afirma que ele jamais atuou no Congresso Nacional em benefício do banqueiro Daniel Vorcaro e que uma das provas é ter sido o autor de uma emenda que propunha limitar juros e proteger os consumidores, justamente o contrário dos interesses do banco. Além disso, o senador disse ter se posicionado contra a chamada emenda Master, que previa aumentar o limite do fundo garantidor de crédito de 250 mil para R$1 milhão. Em relação aos valores em espécie encontrados nos endereços ligados ao senador, a defesa aponta que todos têm origem lícita e comprovada. Parte é proveniente de diárias publicamente declaradas pagas pelo Senado para missões no exterior e outra parte foi adquirida por meio de operações oficiais com registro regular. Mesmo com todos esses argumentos e com a tentativa de construção de um cenário político favorável, a decisão de permanência ou não na liderança do governo no Senado deve ser tomada em um encontro com o presidente Lula, previsto para acontecer ainda nesta semana. De Brasília, André Anelli.
2: E a Polícia Civil do Distrito Federal ouviu o ex-presidente Jair Bolsonaro no inquérito que apura a apreensão de uma arma registrada em nome dele durante uma blitz na semana passada. A reportagem é da Beatriz Souza.
4: Antes da chegada dos policiais, Bolsonaro se reuniu com seus advogados. A equipe da Polícia Civil permaneceu no local por aproximadamente 40 minutos, mas o depoimento durou apenas 5. Segundo o advogado Paulo Cunha, que acompanhou a declaração, o ex-presidente apenas reforçou as informações que a defesa já havia encaminhado ao ministro Alexandre de Moraes. Em publicação nas redes sociais, o advogado disse que o ex-presidente, ao manusear a arma, percebeu um defeito e pediu a um dos seus seguranças, o sargento do Exército, com expertise em manutenção daquele modelo, que verificasse qual o problema. O advogado ressaltou que todas as explicações solicitadas pela polícia foram dadas e que não houve qualquer tentativa de descumprir as medidas impostas por Moraes. A defesa também argumenta que não houve determinação judicial para o cancelamento do registro nem para a entrega da arma às autoridades. A pistola Glock calibre 9mm foi apreendida no último dia 15 com um militar do GSI, responsável pela segurança da residência onde Bolsonaro cumpre prisão domiciliar. Segundo os advogados, o armamento está regularmente registrado em nome do ex-presidente. A apreensão aconteceu durante uma blitz na região administrativa de Taguatinga, a cerca de 34 quilômetros do condomínio onde está o ex-presidente.
5: Apesar do pedido de esclarecimento feito pelo ministro Alexandre de Moraes, a investigação é conduzida pela 17ª Delegacia de Polícia do Distrito Federal. Após o depoimento, a defesa pediu o arquivamento do caso e sustentou que Bolsonaro já esclareceu todos os pontos questionados, tanto por escrito quanto no depoimento prestado à Polícia Civil.
4: A apreensão da arma e o depoimento aconteceram às vésperas do fim do prazo de 90 dias da prisão domiciliar humanitária concedida por Moraes. A medida foi autorizada após pedidos da equipe médica que acompanha a recuperação de Jair Bolsonaro de um quadro de broncopneumonia que levou o ex-presidente à internação. Ele também passou recentemente por uma cirurgia no ombro. Caberá agora ao ministro Alexandre de Moraes decidir os próximos passos: manter Bolsonaro em prisão domiciliar, atendendo aos pedidos da equipe médica, ou determinar o retorno do ex-presidente a uma cela especial na Papuda.
2: Em discurso no Rio de Janeiro, o presidente Lula disse que é o pobre quem mais precisa do governo. E a política para beneficiar essa camada da população tem provocado reações do Banco Central, como mostra aqui a nossa comentarista de economia, Denise Campos de Toledo.
6: Por mais que o governo negue, a questão fiscal está colocada como um dos fatores da maior cautela do Banco Central na condução dos juros. É certo que houve uma piora geral na evolução da inflação e das projeções desde o início da guerra no Oriente Médio, ponto até destacado na ata da última reunião do Copom, divulgada nesta terça-feira. Mas o comitê também está atento aos estímulos dados pelo governo para assegurar melhor desempenho da economia, o que acaba por reforçar os bons números ainda registrados no mercado de trabalho, com aumento real da renda, o que tem reflexo sobre a demanda. O setor de serviços é um dos exemplos de aumentos acima da média inflacionária. No final das contas, a resistência do setor público em cortar gastos, reduzir estímulos, reforça a tendência de manutenção dos juros altos por mais tempo, o que tem vários efeitos colaterais negativos, do custo maior do crédito ao aperto financeiro para consumidores e empresas endividados. A dívida pública, que já passou de 80% do PIB. E o mercado, diante desse cenário mais incerto, segue com a curva de juros mais pressionado, que resulta na elevação das taxas cobradas nos títulos do governo. Um ciclo arriscado que pode exigir ajustes mais pesados mais à frente, além de pesar no chamado risco país, relevante na atratividade de investimentos. Uma freada na atividade, que seria normal com o atual patamar dos juros básicos, poderia garantir uma perspectiva mais favorável de convergência da inflação para a meta, dando mais espaço para novos cortes dos juros. Mas por hora o que temos é a previsão de juros mais altos por mais tempo e com a inflação mais resiliente.
2: E a Prefeitura de São Paulo lançou o aplicativo Smart Sampa Cidadão e apresentou também o helicóptero que vai ajudar no combate ao crime na capital paulista. Quem acompanha esse assunto é a Beatriz Manfredini.
7: A Prefeitura de São Paulo lançou nesta terça-feira o helicóptero Smart Sampa. O equipamento conta com uma câmera de alta precisão capaz de realizar leitura de placas, reconhecimento facial de suspeitos e monitoramento de áreas por meio de tecnologia de imagem de calor. Segundo a gestão, o sistema terá alcance de até 40 quilômetros. A previsão é que o helicóptero, que custa R$2 milhões por mês, voe 4 horas por dia, podendo ter o expediente estendido. Como explica o prefeito da capital, Ricardo Nunes.
8: Esse helicóptero é um helicóptero alugado com equipamento. Esse valor que eu comentei aqui, ele já prevê tanto a locação do helicóptero como dos equipamentos de altíssima tecnologia. Ele vai sobrevoar a cidade 4 horas por dia, nos horários que a gente mais... isso da rotina normal, né? Se tiver alguma situação ordinária, se tiver uma situação extraordinária, logicamente a gente vai estar acionando, mas de uma forma geral, durante pelo menos 4 horas por dia, ele vai fazer a ronda, vai poder andar nas matas, se tiver invasão de área de desmatamento, vai verificar nas ruas registro de placa de carro, moto roubado.
7: O helicóptero foi apresentado em evento no Vale do Anhangabaú, no centro da cidade, na presença de secretários e representantes da segurança estadual também. No mesmo evento, a prefeitura lançou o Smart Sampa Cidadão, aplicativo que permite que os moradores consultem placas de motocicletas e veículos com algum tipo de restrição, utilizando a câmera do próprio celular. Nunes explicou que o cidadão não saberá qual o tipo de restrição do carro.
8: Smart Sampa Cidadão, qualquer pessoa vai poder baixar o aplicativo no seu celular e esse aplicativo fazer a leitura de placas de veículos, carros, motos, e se tiver o registro de roubo, furto ou placa adulterada, você vai ter o envio dessa informação para as nossas forças policiais e você não vai aparecer, não tem nenhuma aparição, vai ser totalmente anônima essa contribuição, essa colaboração para as forças policiais, para que a gente possa chegar nesses bandidos que cometeram esse roubo ou esse furto.
7: Nos bastidores, a leitura é que o reforço do programa Smart Sampa, que engloba os lançamentos, aumenta o capital de Nunes. Como já mostrou a Jovem Pan, apesar dos 4 anos para a eleição estadual de 2030, Nunes tenta se cacifar para uma eventual sucessão do atual governador, Tarcísio de Freitas.
2: 5:32, seguimos aqui com o Jornal da Manhã, hora de falarmos de Copa do Mundo, porque depois de decepcionar na estreia, Cristiano Ronaldo comandou a seleção de Portugal na goleada sobre o Uzbequistão na Copa do Mundo. Acompanhe com Guilherme Silva.

0: Cristiano Ronaldo finalmente desencantou e marcou os seus primeiros 2 gols na Copa do Mundo, na goleada de Portugal contra o Uzbequistão por 5-0. O craque abriu o placar logo aos 6 minutos. Nuno Mendes fez o segundo aos 17. E ainda no primeiro tempo, Ronaldo ampliou para 3-0. Nematov contra e Rafael Leão fecharam a conta na etapa final. E ficou nisso: Portugal 5, Uzbequistão 0.
1: Eu chego sempre, mais cedo ou mais tarde, eu estou lá. Por isso, é continuar o meu trabalho. Eu acredito muito naquilo que faço, acredito muito que quem trabalha, Deus ajuda. A minha carreira foi sempre assim, não ia mudar nada. E estou muito feliz, porque para mim o mais o principal é a equipa, estar unido com eles, estar unidos com as nossas famílias, que isso sabemos que podemos controlar. Tudo o resto que vem de fora não podemos controlar, porque sabemos que quando não jogamos bem ou não ganhamos, somos sempre atacados, principalmente eu, mas já, como disse anteriormente, já estou acostumado e sigo o barco.
0: Na sequência, saiu o 4º empate sem gols do Mundial na partida entre Inglaterra e Gana. O resultado deixou as seleções encaminhadas para o mata-mata. Um pouco depois, a Croácia bateu o Panamá por 1-0 e conquistou a primeira vitória na competição. Budimir anotou no início do segundo tempo.

0: Fechando o dia, a Colômbia bateu a República Democrática do Congo por 1-0 e garantiu classificação à segunda fase. Daniel Muñoz foi o autor do gol colombiano na parte final do jogo. 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
1: E hoje o Brasil entra em campo novamente na Copa do Mundo. Agora a seleção encara a Escócia às 19h e a expectativa é a volta do Neymar, se é que vai ocorrer. Acompanhe com o Raí Monteiro.
2: Aqui em Miami, nessa quarta-feira, a seleção brasileira decide o seu futuro na Copa do Mundo de 2026. Duelo contra os escoceses vale a liderança da chave. Se o Brasil vencer por uma boa margem de gols e não for ultrapassado em saldo pela seleção marroquina, que vai enfrentar o Haiti no mesmo horário, o Brasil será o primeiro do grupo. E com isso, seguirá jogando aqui nos Estados Unidos, em Houston, contra Holanda, Japão ou Suécia na fase de 16avos de final. Se o Brasil for o segundo colocado, o adversário pode ser o mesmo desses três, porque é o cruzamento do grupo. A questão é que o Brasil vai jogar em Monterrey, no México. Uma logística mais complicada, mais difícil e óbvio, que coloca uma pressão muito grande para esse jogo, para que o Brasil consiga vencer, consiga passar em primeiro e se qualificar. Na véspera do duelo aqui em Miami, Carlo Ancelotti e Matheus Cunha falaram exatamente sobre esse aspecto da necessidade do Brasil vencer e se qualificar em primeiro do grupo na Copa do Mundo.
3: Eu acho que temos que intentar repetir a primeira parte contra Haiti, ter intensidade com bola, ter acerto com bola, evitar erros, perda de bola. Então, esta é a linha que temos que fazer. Eu vejo o equipe melhorando no treino e eu tenho confiança que vamos a seguir melhorando.
2: O Brasil terá uma novidade para esse duelo contra a seleção da Escócia, que é o camisa 10 Neymar Júnior, retornando depois de quase 1000 dias sem vestir a camisa da seleção brasileira, desde aquela lesão contra os uruguaios, ainda nas eliminatórias da Copa do Mundo. Neymar volta, vai ficar à disposição do time treinado pelo Carlo Ancelotti, mas não deve iniciar o confronto. Deve ter uma minutagem reduzida no jogo da noite dessa quarta-feira aqui em Miami.
3: Neymar é depois disponível, trabalhou bem essa semana, preparou bem o jogo e pode jogar com outros jogadores. Todos estamos muito contentes que ele está de volta, porque obviamente com a qualidade dele pode ajudar o time.
2: O Brasil vai ter uma baixa importante para esse jogo. O Rafinha não reúne condições de entrar em campo. Ele tem uma lesão no músculo adutor da coxa direita e existem algumas possibilidades aí para substituí-lo. O Rayan do Vasco é uma, o Luiz Henrique, jogador do Zenit, que passou pelo Botafogo, pelo Fluminense, é uma outra. E quem sabe até o Gabriel Martinelli, jogador do Arsenal, pode entrar nessa posição e mudar um pouco a forma da seleção brasileira de jogar.
3: A Escócia tem uma boa equipe, bem organizada. Também eles têm oportunidade para qualificar-se melhor no grupo, então não vamos a pensar que pode o jogo de Marrocos contra Haiti.
2: Seleção brasileira então pronta, preparada. Depois de um pequeno imprevisto de logística, o voo atrasou um pouquinho para vir de Nova Jersey aqui para Miami, mas nada que atrapalhe a preparação e principalmente a concentração do time de Carlo Ancelotti para esse muito importante e decisivo jogo da Copa do Mundo de 2026. Vale muito para o Brasil, vale a liderança. E é claro, a Jovem Pan vai mostrar através das ondas do rádio para todo o Brasil esse jogaço, com o som da Copa e a narração inigualável de Nilson César. Aqui de Miami, Raí Monteiro para Jovem Pan.
1: E olha, a partida da seleção brasileira na Copa do Mundo contra a Escócia alterou a rotina de cariocas e fluminenses. O governo do estado e a prefeitura da Cidade Maravilhosa decretaram ponto facultativo. Quem tem os detalhes pra gente é o Rodrigo Viga.
4: Tem meio ponto facultativo nesta quarta no Rio de Janeiro. Motivo: jogo da seleção brasileira. Jogo é só à noite, 19 horas. Mas o governador interino do estado do Rio de Janeiro, desembargador, presidente do TJ, o Tribunal de Justiça Ricardo Couto de Castro, achou por bem meio expediente no serviço público fluminense. De 8 às 15h. 8h até às 15h. A partir das 15h, as repartições aqui do estado do Rio de Janeiro vão liberar seus funcionários para se deslocarem até a chegada no destino para assistir o jogo da seleção brasileira contra a Escócia, Grupo C, último compromisso do Brasil, que ainda luta pela liderança da chave na Copa do Mundo e, consequentemente, para evitar adversários, em tese, mais complicados, mais complexos na primeira fase de mata-mata. Ricardo Couto de Castro assumiu o governo do Rio de Janeiro em abril, após o ex-governador Cláudio Castro renunciar ao cargo de governador do estado do Rio de Janeiro. Vem promovendo uma verdadeira mudança por aqui em nomes de primeiro, segundo, terceiro escalão e já demitiu mais de 3 mil servidores contratados temporariamente. Aqueles contratados para ocupar pastas, órgãos e instituições. Promete muito mais pela frente. Diz que vai tentar reverter o déficit orçamentário previsto para esse ano de 19 bilhões para um saldo positivo de até 5 bilhões de reais. E tem uma outra missão: tentar recuperar recursos perdidos da SEDAI no Banco Master de Daniel Boccaro. SEDAI reduziu seu lucro significativamente de 2024 para 2025, muito por conta de investimentos feitos no Banco Master de Daniel Boccaro. Um prejuízo de 222 milhões de reais. E aí o lucro, que em 2024 foi de 1 bilhão de reais, baixou para pouco mais de 200 milhões no ano passado. Do Rio, Rodrigo Viega.
1: Já aqui em São Paulo, o jogo da seleção brasileira vai alterar o rodízio de veículos. Quem tem os detalhes pra gente é o Marcelo Matos.
2: O rodízio municipal de veículos está suspenso nesta quarta-feira, no período da tarde e noite. Então, a restrição de circulação dos veículos com placas de final 5 e 6 nesta quarta-feira, das 7 até as 10 horas da manhã, essa restrição está mantida, portanto, na zona que é abrangida pela determinação da prefeitura com a restrição da circulação. Retorno a vocês, então, quarta-feira, 5 e 6, então, 7 às 10, essa restrição está mantida. Já no período justamente da tarde e noite, das 5 horas da tarde até as 8 horas da noite, que é a segunda etapa do rodízio, a prefeitura então ela liberou a circulação dos veículos, porque haverá o jogo do Brasil às 19 horas. Na sexta-feira passada, houve uma grande movimentação e o jogo era 9h30 da noite. Então a prefeitura, desta forma, quer aliviar, liberar a restrição para aqueles que querem assistir o jogo. Vai ser mais cedo,

0: Oi, Nonato, um ótimo dia pra você, pra todo mundo que tá com a gente aqui no Jornal da Manhã. Quarta-feira amanhecendo com temperaturas baixas, até porque nós estamos passando por uma onda de frio que atinge não só a região sul, sudeste e centro-oeste, mas também leva friagem para o norte do país. Vamos falar um pouquinho sobre as temperaturas mais baixas do dia de ontem? Olha só, a Serra Catarinense liderando esse ranking. Urupema, lá em Santa Catarina, com -2,2, São Joaquim com 0,9 grau, Urubici também lá na Serra Catarinense com 0,8 graus. E para hoje, a gente ainda tem condição de temperaturas mais baixas e claro que ao longo da nossa programação a gente vai atualizando porque a gente deve ter outras temperaturas negativas nesta quarta-feira. Mas vamos dar uma olhadinha no nosso próximo mapa, porque olha só, a gente tá falando de temperaturas baixas, mas a gente tem também condição de chuva em caráter de temporais, porque a gente tem aquela frente fria que trouxe essas temperaturas mais baixas e ela traz também chuva. Olha só, aqui em áreas da região sudeste, a gente tem, especialmente no estado de São Paulo, na divisa com Minas Gerais, Triângulo Mineiro, sul de Goiás e também em áreas aqui de Mato Grosso e norte de Mato Grosso do Sul, pancadas de chuva com moderada a forte intensidade. A gente tem a atuação de outros sistemas também, não só essa frente fria, cavado meteorológico e baixa pressão atmosférica. Então, muita atenção, porque as pancadas de chuva podem ser mais intensas aqui nessas áreas. Tem chuva forte também no norte do país, em áreas aqui da faixa leste do Nordeste, especialmente no litoral da Bahia, Sergipe e também em Alagoas. Só que tem condição de baixa umidade relativa do ar, viu, Nonato? Especialmente aqui no interior nordestino, áreas aqui do norte do país, Tocantins, norte de Goiás também e oeste da Bahia. Olha só, alerta, umidade relativa do ar entre 20% e 12%. Então, atenção aqui para essas áreas. E vamos falar de temperaturas, como elas ficam em algumas capitais para o dia de hoje. Olha só, aqui em São Paulo, a quarta-feira, dia de jogo da seleção brasileira, será marcada por chuva e temperaturas baixas. Olha só, a máxima só de 14 graus aqui na capital paulista e a gente tem condição de precipitações ao longo do dia. Lá em Boa Vista, temperaturas mais elevadas, máxima de 27 graus, também tem condição de pancadas de chuva. Agora lá em Porto Alegre, não chove em função de uma alta pressão atmosférica que mantém o tempo firme, mas olha só, as temperaturas não sobem tanto também, máxima de 13 graus por lá, Nonato. Um bom dia para você e até amanhã.
1: Camila Yunes, sempre com a gente aqui atualizando as informações do tempo. O Tribunal Superior Eleitoral determina que a pré-candidata ao Senado pelo Paraná do PT, a Gleisi Hoffmann, e o ministro Guilherme Boulos apaguem posts que associam Flávio Bolsonaro ao crime organizado. Os detalhes com Janaína Camelo.
2: O TSE tomou mais uma decisão para derrubar nas redes sociais publicações com informações falsas e ataques a pré-candidatos à presidência da República. Dessa vez, a decisão foi da ministra Estela Aranha, contra postagens associando o senador Flávio Bolsonaro, pré-candidato à presidência pelo PL, à facção criminosa Comando Vermelho. Os conteúdos se referiam a Flávio Bolsonaro como alvo da operação da Polícia Federal que investiga a suposta corrupção no governo do Rio de Janeiro envolvendo o Comando Vermelho. O que não é verdade. A ministra deu 24 horas para que as postagens sejam removidas do ar. Sustentou que as publicações atribuem a Flávio Bolsonaro fatos graves sem provas, promovem desinformação eleitoral e também que extrapolam os limites da crítica. Estela Aranha atendeu a um pedido do PL. Na segunda-feira, o ministro André Mendonça deu diversas decisões no mesmo sentido. Exigiu a remoção de postagens nas redes sociais, atendendo tanto a pedidos do PL, contra postagens de parlamentares do PT, associando Flávio Bolsonaro à milícia e ao crime organizado, quanto pedidos do PT contra postagens da oposição ligando Lula ao crime organizado. Algumas das publicações manipuladas com inteligência artificial. Uma delas mostrava Flávio Bolsonaro em uma foto criada com deepfake com o banqueiro Daniel Vorcaro.
1: Hora da gente falar de saúde, porque no quadro Viva Bem de hoje, Márcio Atala explica se exercícios aeróbicos ajudam no emagrecimento. Acompanhe.
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4: Olá, ouvintes e espectadores da Jovem Pan News. Eu sei que muita informação surge, principalmente em relação ao nosso estilo de vida, e acaba nos confundindo. E uma delas é que a atividade aeróbica, a corrida, a bicicleta, a natação, esse tipo de atividade não emagrece.

0: Bom, um recente estudo que olhou 13 outras publicações científicas só sobre esse tema mostrou que sim, obviamente a atividade aeróbica vai ajudar no emagrecimento. E quanto mais, melhor. Se você fizer só 30 minutos por semana, isso já vai dar um benefício quando você esticar a régua para 3 meses. E quanto mais você fizer, chegando aos 150 minutos, divididos em 5 dias, que é a recomendação da OMS, você não só vai emagrecer, mas como vai reduzir circunferência abdominal, diminuir a chance de ter diabetes, problemas cardiovasculares e muitas outras doenças. Então, na hora de fazer a atividade física, não deixe de lado o exercício aeróbico. Gostou dessa dica? Vai lá no meu Instagram, @marciotali, e deixa sugestão para um novo tema do Viva Bem.
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2: Durante a inauguração da primeira etapa das obras da nova Serra das Araras, no Rio de Janeiro, o presidente Lula afirma que o povo deste país sofre e que são as pessoas humildes que precisam do governo. A reportagem é de André Anelli.
3: Na fala de tom eleitoral e voltada para pessoas de menor renda, o presidente Lula afirmou que quem precisa do governo federal são os pobres e a classe média. Em outras ocasiões, ele fez críticas a medidas do ex-presidente Bolsonaro, como a isenção de impostos a jet skis, as motos aquáticas usadas geralmente por pessoas mais ricas. Nessa nova declaração, dessa semana, Lula não citou exemplos concretos, mas fez um novo aceno à população de baixa renda.
4: E é exatamente para isso que eu me candidatei a presidente da República. É exatamente para isso. Não me candidatei a presidente da República para fazer coisa para rico. O rico não precisa do governo. Quem precisa do governo são as pessoas humildes, a classe média, os trabalhadores de todas as categorias profissionais.
3: Essas declarações foram dadas durante a inauguração de um trecho da rodovia Presidente Dutra, no Rio de Janeiro. Lula tem aproveitado essas oportunidades para discursar em tom eleitoral, porque a partir de 4 de julho, candidatos ficam proibidos de participar de inaugurações de obras e as regras para publicidade institucional se tornam mais rígidas, período popularmente conhecido como defeso eleitoral. De Brasília, André Anelli.
2: E uma operação da polícia do Rio de Janeiro contra o Comando Vermelho deixa um ferido dentro de um ônibus e visitantes presos num local turístico. Quem acompanhou esse assunto foi o Rodrigo Viga.
5: As cenas cotidianas de violência aqui no Rio de Janeiro chegaram nesta terça-feira à área mais nobre da capital, bairro de Botafogo, zona sul do Rio de Janeiro. Conflitos e confrontos entre policiais e traficantes no Morro Dona Marta, que fica encravado nessa região nobre aqui do Rio de Janeiro. Agentes da Polícia Civil foram até lá para combater o avanço do Comando Vermelho. 44 mandados de prisão, diversos de busca e apreensão e mais uma vez houve resistência do crime organizado. Motivo de pânico e medo de moradores dessa até então pacífica comunidade da zona sul do Rio de Janeiro. Um ônibus que passava em frente à comunidade no momento do confronto foi atingido por um disparo e esse disparo atingiu um passageiro na região dos membros inferiores. Ele foi hospitalizado e passa bem. Os tiros intensos do conflito desta terça-feira também atingiram uma igreja, janelas de prédios da região e ainda veículos que estavam estacionados em ruas próximas a essa comunidade.
6: O que aconteceu foi que de madrugada a gente acordou com um tiroteio, só tiro. Só tiro, muito tiro, muito tiro, muito tiro, muito tiro, muito tiro.
5: A polícia do Rio de Janeiro entende que o Dona Marta virou uma base importante para o Comando Vermelho na zona sul do Rio de Janeiro, área mais valorizada aqui do município. A operação desta terça-feira faz parte de uma ação permanente da polícia contra a facção criminosa. Em 2024, o Comando Vermelho anunciou publicamente que iria iniciar uma campanha de expansão territorial aqui no Rio de Janeiro e também em nível nacional. De lá para cá, quase 500 criminosos ligados a essa facção já foram presos pela polícia. Mais de 130 morreram e milhões de reais já foram bloqueados pela justiça. Teve um detalhe também na operação desta terça-feira. Turistas, vários, que estavam dentro da comunidade para ver o nascer do sol no Mirante, Dona Marta, ficaram presos, literalmente ilhados, durante as cenas horripilantes de conflitos e confrontos entre as forças de segurança e o crime organizado, liderado pelo Comando Vermelho. Do Rio, Rodrigo Viega.
2: A gente muda de assunto agora porque no dia 12 de julho, o Autódromo de Interlagos será palco do Campeonato Mundial de Endurance, onde prevalece o espírito de resistência e a velocidade das provas de longa duração. Acompanhe aqui na reportagem de Pedro Henrique Sperber.
7: A cidade de São Paulo receberá pela sexta vez a etapa da FIAWEC, o Torneio Mundial de Endurance. No próximo dia 12 de julho, Interlagos será palco dos carros protótipos de turismo para 6 horas de São Paulo. Nesta terça-feira, na zona oeste da capital, foi realizada uma coletiva de imprensa para falar sobre a corrida do próximo mês. Será a quinta etapa da temporada de 2026, sendo a corrida seguinte às 24 horas de Le Mans, que foi realizada no último dia 13 de junho. O jornalista e apresentador da Jovem Pan, Alex Rufo, foi um dos locutores do evento. Ele falou sobre a importância da WEC e, principalmente, a sua torcida e empolgação pelos pilotos brasileiros.
8: Eu sempre torço pelos brasileiros, né? É uma pena que, escutei que o Dudu Barrichello não vai participar da etapa de São Paulo, mas a gente tem Pipo Dirani, tem André, tem muita gente legal. O brasileiro, na verdade, ele cultua muito seu super-herói. Então, o que está sendo legal é que tem um super-herói brasileiro na pista.
7: Quem também esteve presente foi o secretário de governo municipal da Prefeitura de São Paulo, Edson Aparecido. Ele esteve em nome do prefeito da capital, Ricardo Nunes, que não pôde estar presente. Edson enfatizou o impacto da FIAWEC para a economia e também a relevância em ter a cidade no calendário da competição.
9: Os investimentos, para vocês terem uma ideia, que nós fizemos no autódromo de Interlagos, que também é um autódromo icônico, são da ordem de mais de 100 milhões de dólares, obras que o autódromo de Interlagos esperava há mais de 30 anos, né? Isso tudo exatamente para que a gente preparasse o autódromo para receber provas como o grande prêmio de Rolex 6 horas de São Paulo, né? O ano passado nós tivemos 84 mil pessoas, foi o terceiro maior público de todos os grandes prêmios da UEC, né? Então isso também foi um dado bastante importante. E São Paulo, nessa prova, para vocês terem uma ideia, a transmissão vai para mais de 180 países, né? Então, portanto, a cidade fica conhecida, né, no mundo todo. Então, para nós, tudo que nós pudermos fazer para que a UEC continue aqui em São Paulo, dando toda a infraestrutura que nós damos de segurança, de mobilidade, de trânsito, que é fundamental para que as pessoas possam vir assistir uma corrida como essa de forma segura e que possam guardar recordações muito positivas.
7: No evento também estiveram dirigentes da Federação Internacional de Automobilismo, além de ex-pilotos da categoria de Endurance. Também foi apresentado ao público um dos protótipos do Missão H24. Esse carro, belíssimo por sinal, é movido a célula de combustível de hidrogênio e tem como objetivo preparar a nova classe de combustão, além de demonstrar que desempenho e zero emissões são compatíveis no automobilismo. Quem também esteve presente foi o ex-piloto André Negrão, ele que dirigiu na FIAWEC e foi campeão da Alemanha por duas ocasiões, em 2018 e 2019. Ele falou sobre o seu período na categoria e também, claro, das vitórias na França.
10: Foram 7 Le Mans no total, das quais 4 foram pódios e 2 foi como campeão de Le Mans. Foram 2 vitórias, 2018 e 2019. E assim, Le Mans é mágico, é uma coisa assim surreal, você começar a corrida de manhã, né, no meio da tarde, você vê o sol se pondo, você vê o sol nascendo, é uma mistura de cansaço com com fome, com vontade de ir no banheiro, com um pouquinho de tudo. Mas a gente sabe que depois lá no final, se o carro ficar bem, se a gente conseguir fazer todo o trabalho direitinho, é com certeza é muito gratificante quando você acaba a corrida e ainda mais um bom resultado.
7: A modalidade, ainda não tão consolidada no Brasil, traz velocidade aliada à resistência. Essa é a categoria que terá novamente uma etapa na principal metrópole da América Latina.
2: Jornal da Manhã, agora são 5 horas e 58 minutos.
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2: Em 6:02, um ótimo dia para você que está chegando agora aqui à programação da Jovem Pan. Hoje é quarta-feira, 24 de junho de 2026. Já estamos iniciando então a segunda hora do Jornal da Manhã, na sua primeira edição, com os assuntos que movimentam o Brasil e o mundo. Veículos montados e semi-montados no Brasil ficarão isentos do imposto de importação pelos próximos 6 meses. A medida começa a valer em 1º de julho e respeitará um limite de volume definido pelo governo também. A reportagem é do André Anelli.
3: Pela decisão do governo, os veículos montados no Brasil, chamados de CKD, e os semi-montados no país, chamados de SKD, não vão pagar imposto de importação pelos próximos 6 meses, a partir de 1º de julho, até o volume de importação definido pelo governo. O patamar é idêntico ao que vigorou até janeiro desse ano. Acima das cotas, permanece o recolhimento de 35% para SKD e 14% para CKD. A importação de carros montados, por outro lado, não vai ter qualquer tipo de cotas. O prazo previsto para a isenção temporária do imposto de importação para elétricos desmontados tinha acabado em 31 de janeiro. A nova decisão do governo de renovar essa cota de importação acontece após um pedido da montadora chinesa BYD para que o governo reduzisse o imposto de importação sobre carros elétricos desmontados trazidos do exterior para serem montados aqui no Brasil. De Brasília, André Anelli.
2: A Justiça dos Estados Unidos aceitou a entrada da Advocacia Geral da União no processo movido pela Rumble e Trump Media contra o ministro Alexandre de Moraes do Supremo Tribunal Federal. Repórter Janaína Camelo tem os detalhes.
4: A Justiça Federal da Flórida, nos Estados Unidos, admitiu nesta terça-feira a participação do Brasil no processo que corre na Justiça norte-americana contra Alexandre de Moraes. O ministro do STF é acusado de censura em ação movida pelas empresas de tecnologia Rumble e Trump Media. As empresas dizem que Moraes, em decisões dele que exigiram a remoção de perfis e conteúdos antidemocráticos da rede social Rumble, atentou contra a liberdade de expressão garantida nos Estados Unidos. A plataforma foi retirada do ar no Brasil por descumprir as ordens do ministro. Já a Trump Media, de Donald Trump, alega que depende do suporte tecnológico da Rumble para colocar a Truth Social no ar. No dia 24 de maio, Moraes foi notificado por e-mail sobre o processo, que foi aberto no ano passado. A notificação eletrônica foi autorizada pela Justiça dos Estados Unidos diante de uma impossibilidade de notificar via diplomacia na ocasião. As empresas acusaram os órgãos brasileiros de politizar essas tratativas. Moraes recebeu 21 dias para se manifestar. Não respondeu. Em seguida, a AGU pediu autorização para o Tribunal da Flórida para que representasse o ministro do STF. Na decisão desta terça-feira, a juíza responsável acolheu o pedido de intervenção da AGU no processo, reconhecendo o Brasil como real interessado na causa. Suspendeu o pedido das empresas para que Moraes fosse julgado à revelia, ou seja, que o processo corresse sem a contestação dele. A AGU alega que o processo movido contra Alexandre de Moraes é uma tentativa de ofensa à soberania nacional e à independência do Poder Judiciário brasileiro.
2: É o primeiro assunto para análise do Henrique Kriegner, que já está conosco aqui nesta manhã de quarta-feira. Kriegner, bom dia para você. Bem-vindo. Como é que você avalia essa decisão aí da Justiça dos Estados Unidos, meu caro?
5: Bom dia, Nonato. Bom dia, nossa audiência. Prazer estar aqui de volta. Olha, Nonato, a pergunta que fica, né? A gente sempre pode fazer engenharia reversa para poder chegar aí a uma conclusão um pouco mais coesa e nem tanto partidarizada. Vamos fazer o exercício, né? O que aconteceria com o Brasil, ou qual seria a posição do Brasil, se um juiz ou um ministro americano ordenasse uma empresa brasileira a bloquear contas de brasileiros? Impedir com que brasileiros tivessem ali a sua plataforma para divulgar suas ideias, suas opiniões ou mesmo o seu conteúdo. É claro que aí estaria em todos os lugares essa reação sobre soberania. Aí caberia o debate da soberania, né? O que aconteceu nos Estados Unidos é a mesma coisa, e agora está havendo uma reação. Quando uma autoridade do judiciário brasileiro ordena a uma empresa americana sediada nos Estados Unidos que dentro dos Estados Unidos cerceia a liberdade de alguém que é um cidadão americano ou está em solo americano, também deve haver uma reação nesse sentido. Então, esse impasse, ele vai permanecer. A justiça americana vai tomar a decisão independente do posicionamento da justiça brasileira. Não deve dar alguma coisa muito grave no sentido de prisão ou um pedido, alguma coisa nesse sentido, mas vai ter repercussões aí, desgaste entre os dois países. Agora, o que mais nós poderíamos esperar dos Estados Unidos? O Brasil faria exatamente o mesmo se fosse ao contrário.
2: Olha, foi presa a mulher que participou de uma quadrilha ligada ao roubo de mais de 720 milhões de reais de uma viúva de negociador de arte em 2022. Quase um bilhão. O Rodrigo Viga tem as informações.
0: Um golpe milionário de mais de 700 milhões de reais contra uma idosa, viúva de um grande marchand aqui do Rio de Janeiro, que aconteceu em 2022 e chamou a atenção do Brasil, ganhou um novo capítulo nesta terça-feira. Isso porque a polícia fluminense, agente da 15ª DP do Rio de Janeiro, prenderam Catarina Stanesco. Ela faria parte da quadrilha de estelionatários que aplicou esse golpe de 725 milhões de reais contra a viúva do marchand, Genevieve Bogit, mas foi presa, acusada de envolvimento na morte da filha de Genevieve. Sabine Bogit foi encontrada morta em 2023 na Lagoa Rodrigo de Freitas após cair do quarto andar do apartamento onde morava. À época, não se sabia se tinha sido uma queda acidental ou um suicídio, mas as investigações da polícia avançaram e apontaram que Catarina Stanesco, presa nesta terça-feira, teria, junto com outras duas pessoas, induzido Sabine à morte. Teriam provocado a morte de Sabine Bogit. Esse caso de Genevieve Bogit chamou a atenção do Brasil no ano de 2022. A viúva de um grande marchand, que tinha no seu acervo obras, esculturas valiosas, muitas delas reconhecidas internacionalmente, como um quadro de Tarsila do Amaral, foi parada no meio da rua, em Copacabana, na zona sul da capital, por uma suposta vidente. Ela, na verdade, fazia parte de uma quadrilha de estelionatários para enganar pessoas. Genevieve Bogit foi convencida a contratar os serviços dessa suposta vidente e de outras pessoas próximas. Foi mantida como refém dentro de casa, tudo com a conivência da filha, Sabine, que foi encontrada morta em 2023 e não podia mais ter contato com amigos e parentes. Nesse interim, a quadrilha começou a vender, comercializar, negociar obras de arte altamente valorizadas. Desvio de mais de 725 milhões de reais. Mas a morte de Sabine Bogit vinha intrigando a polícia fluminense. A mãe já havia dito que a filha não havia se jogado ou se suicidado, que tinha sido assassinada. E foi o que constatou a 15ª DP, responsável por essa investigação que continua em curso. Do Rio, Rodrigo Viega.
2: Agora a gente fala de política, porque o presidente Lula e o senador Flávio Bolsonaro cumprem agendas em São Paulo e intensificam também a disputa eleitoral no estado. O Matheus Dias tem mais informações.
6: Protagonistas e rivais na disputa à presidência, Flávio Bolsonaro e Lula estiveram em São Paulo na terça-feira. O senador cumpriu agenda na região de Presidente Prudente, ao lado do governador Tarcísio de Freitas. Como forma de reforçar a proximidade com o agronegócio, os dois estiveram na Feira Internacional da Cadeia Produtiva da Carne, a FEICORT.
7: O agro em especial, e principalmente quem trabalha com a pecuária, Geraldo, deveria ter mais respeito de um governo federal que tinha que ter mais responsabilidade, alguém que pela sua incompetência ao não cumprir as exigências da União Europeia, temos a proteína retirada da lista das exportações com benefício do Brasil para a União Europeia, um simples antibiótico que vários países cumpriram as exigências. E depois de mais de 2 anos, o atual presidente não tomou as providências.
6: Já o presidente Lula esteve nos dois maiores colégios eleitorais do estado. Primeiro na base aérea de Guarulhos, onde, ao lado do ministro da Justiça, Wellington César, lançou a nova fase do programa nacional Celular Seguro. Com a crescente preocupação do brasileiro com segurança, tema sensível para o petista, o programa busca combater roubos, furtos e, nessa nova fase, principalmente a receptação de celulares no Brasil. O novo sistema de dados vai iniciar o processo de recuperação, enviando notificações aos usuários para que façam a devolução voluntária de aparelhos que tiverem informações sobre roubo, furto ou extravio no Banco Nacional de Celulares com Restrição.
8: Tome conta, queridinho. Não fique vacilando com o seu celular. Tá? Se você se cuidar e nós agirmos corretamente, você estará ajudando o país, ajudando o governo, nós estaremos ajudando você, os governadores do estado estarão ajudando você, as delegacias estarão ajudando você, e a gente vai viver num mundo tranquilo, sem roubo de celular.
6: Além disso, a nova etapa do Programa Nacional também deve contar com uma ferramenta para consulta antes da compra de celulares usados, para que os usuários saibam se o aparelho possui ou não alguma restrição. Mais tarde, Lula esteve no Hospital Santa Marcelina, na zona leste da capital, ao lado do ministro da Saúde, Alexandre Padilha, para realizar a entrega de um acelerador linear de alta tecnologia para tratamentos de radioterapia. Segundo dados apresentados pelo Ministério da Saúde, o governo fez a compra de 105 novos equipamentos, tanto para tratamento de radioterapia, tomografia e também tratamentos cardiovasculares. Aqui no Hospital Santa Marcelina, na zona leste de São Paulo, pelas palavras da gestora do hospital, levava-se em média 45 dias de espera para se iniciar um tratamento de radioterapia. Agora, com a aquisição dos novos equipamentos, esse tempo de espera caiu para apenas 7 dias.
9: A morte é implacável se não tiver um remédio, tratamento correto. Aí eu falei, Padilha, pelo amor de Deus, vamos criar o Agora Tem Especialista. A pessoa não pode demorar muito. Tá doente, tá, detectou a doença, tá. Então tem que ter logo especialista, a segunda consulta, a terceira consulta. E é por isso que a gente tá vindo aqui, para garantir que vocês tenham todo especialista que a doença exigir que vocês tenham, porque ninguém pode morrer por falta de atendimento médico.
6: Ao mesmo tempo, os mesmos equipamentos foram inaugurados em hospitais de Fortaleza, no Ceará, e em Sinop, no estado do Mato Grosso.
10: E a gente, o presidente fala uma coisa que ele já percebeu em várias vezes, que ele está entregando para o SUS equipamentos de radioterapia, que é o que tem de mais moderno. Que se o presidente dos Estados Unidos precisar fazer uma radioterapia, é nele que ele vai fazer. Qual a diferença? Qual a diferença? Lá ele vai ter que pagar, aqui é pelo SUS, direito do povo brasileiro, graças ao presidente Lula.
6: Por ser o maior colégio eleitoral do país, São Paulo concentra compromissos dos dois nomes mais bem colocados nas pesquisas ao Planalto, reforçando também os palanques de aliados na disputa pelo governo paulista. Braço direito de Lula, Fernando Haddad, é o pré-candidato do PT ao Palácio dos Bandeirantes. Enquanto ao lado de Flávio, o atual governador Tarcísio de Freitas mira a reeleição e ajuda a consolidar o senador em São Paulo. Após as desistências de Kim Kataguiri e Paulo Serra, antes pré-candidatos ao comando paulista, o caminho ficou livre para Tarcísio e Haddad e, consequentemente, para Flávio e Lula.
2: O Henrique Kriegner segue aqui com a gente comentando os principais assuntos desta manhã. Kriegner, nós vimos aí os dois pré-candidatos, o presidente tentando a reeleição e o Flávio Bolsonaro como o opositor na busca pela presidência da República e falando a esse colégio eleitoral tão importante que é São Paulo. Minha pergunta é, o Kriegner, cada um dentro das suas estratégias, como é que eles vão ampliar isso para além da sua própria bolha, para além dos seus próprios já convertidos, hein?
5: Pois é, Nonato, esse é o grande desafio. Na ausência de outros candidatos, né, o próprio Kim Kataguiri como um pré-candidato, tinha ali uma porcentagem de intenção de votos bastante significativa, chegando aí a quase 10%, um pouco a mais, em algumas pesquisas. Esses votos, eles devem ir naturalmente aí mais tendenciosos para somarem para Tarcísio, não para Haddad, já que Kim Kataguiri não é um deputado de esquerda, não é um parlamentar de esquerda, né? Então, nesse sentido, o Tarcísio ganha um pouco, mas ainda tem muitos eleitores que estão indecisos ou mesmo que não têm uma preferência imediata, porque não acompanham ou porque não sabem muito bem qual é o projeto. E isso agora eles vão ter que trabalhar. Agora, o caminho para Tarcísio fica mais fácil quando esse discurso do presidente Lula e também do PT se acentua quanto mais perto chega da eleição. Eu não sei se todo mundo reparou, mas as falas do presidente Lula, as falas do ministro Padilha, elas vão trazer um tom de campanha muito forte. E esse tom sempre voltado para personalidade, né? Interessante. Eu fico pensando, quando é que nós vamos chegar ao ponto no nosso país de que um político, presidente da República, ministro da Saúde, ou seja lá qual for o cargo, ele venha dizer que ele está fazendo uma entrega para o SUS, não porque ele é bonzinho, não porque ele se identifica com a dor do povo, se preocupa com aqueles que estão doentes, mas porque ele é pago para fazer isso. E o SUS, ele está entregando serviço não porque ele é o melhor sistema, mas porque ele recebe dinheiro. O SUS é pago com dinheiro do trabalhador brasileiro. Então, tem um sentimento de cobrança que deve haver por parte da população, que não depende da boa vontade do gestor, depende sim do senso de obrigação que ele tem. Com esses discursos populistas demais, a tendência é Tarcísio, que tem uma figura de gestor, ser muito mais, conseguir agrupar mais votos do que o próprio PT.
2: Jornal da Manhã, agora são 6:18.
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2: Jornal da Manhã, 6 horas 23 minutos.

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1: A China planeja ampliar a produção de grãos até 2030 em busca da autossuficiência. O Brasil deverá continuar exportando, mas precisa se adequar a uma demanda que tende a ser estável. Quem explica o assunto para a gente é a apresentadora do Hora H do Agro, a Mariana Grilli.
2: Um estudo do Insper Agro Global mostra como a segurança alimentar virou um pilar de segurança nacional na China. Nos planos quinquenais, Pequim estabeleceu uma meta ousada para a virada da década: atingir a marca histórica de 725 milhões de toneladas de grãos até 2030. Para entender a magnitude disso, se a gente fazer um comparativo, esse número equivale a mais do que o dobro do que o Brasil colhe hoje, sendo um dos maiores produtores de grãos do mundo. Só que a ambição chinesa acaba enfrentando algumas barreiras que também foram discutidas, inclusive, num artigo na Nature, que aponta que o país aposta em terras de alto padrão, mas esbarra em limites biológicos. E outro estudo da Food and Land Use Coalition reforça esse nó estrutural, porque a China precisa alimentar 18% do planeta com apenas 9% das terras aráveis globais. E para o agro brasileiro, então, essas restrições garantem estabilidade nas exportações, pois as cadeias continuam se complementando. Os desafios do Brasil até 2030, portanto, ficam aí entre monitorar regras regulatórias e liderar esse comércio aí, que inclusive está indo numa linha cada vez mais verde, né? Isso também conversa muito com a estratégia chinesa, exatamente essa limitação de recursos naturais que eles sabem que tem e por isso vão procurar parceiros pelo mundo inteiro. E é exatamente também essa questão que está na mesa de discussões quando a gente fala das projeções de safra e de comércio entre os grandes players do agronegócio global, incluindo o Brasil. Quando a gente vê ali esses planos de 5 em 5 anos que a China coloca, né? A gente consegue ver muito ao longo das últimas décadas essa importância da segurança alimentar crescendo, virando algo estratégico, tanto quanto segurança nacional, né? Mas assim, também o setor de energia, então a comida e a autossuficiência estão ali dentro dessa prioridade do país, embora as exportações brasileiras não devam cessar, de acordo com o plano da China, elas também não vão aumentar. A projeção é que elas continuem muito parelhas, muito parecidas com o que já se tem hoje. Então, se o Brasil quer expandir as exportações de grãos, expandir a própria área de plantio para fornecer para mercados internacionais, é bom não contar com uma expansão de exportação para a China. A gente vai falar mais sobre isso lá no Hora H do Agro, então fica o convite para você acompanhar nosso programa. A gente está no ar todo sábado às 5 da manhã, no horário alternativo das 6 da manhã do domingo, além do programa ficar disponível na íntegra no canal da Jovem Pan no YouTube.
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3: Ano eleitoral, período desafiador. Assim como os políticos discutem estratégias e fazem alianças, os empresários precisam agir de maneira semelhante. Esse foi o tom de mais um evento da consultoria Mercado e Opinião. Arthur Grimbal, vice-presidente do Conselho Grupo Boticário, considera 2026 um período de expansão menor, mas que não impediu de crescer.
4: Tem sido um ano bastante difícil, acho, para todos os setores de bens de consumo, né? Ou seja, crescimento menor, as condições referentes à capacidade de financiamento de itens, que não é bem o nosso caso, porque o nosso item tem um valor menor até, bastante, as famílias bastante endividadas, ou seja, um ambiente que está mais conturbado. Nós estamos conseguindo crescer, obviamente, conseguimos crescer acima do nosso mercado, como fizemos ao longo da nossa história dos últimos anos, mas um ambiente mais restrito. Obviamente que isso faz com que a gente tenha que ter cada vez mais, não só agilidade, mas cada vez mais prontidão para responder aos anseios anseios do consumidor, né, dentro disso, seja através de novos produtos, lançamentos, inovações, seja através de promoções, seja através de soluções diferenciadas para cada tipo de consumidor, personalização. Então isso tem sido um momento muito importante.
3: Para Luísa Trajano, presidente do conselho do Magazine Luiza, o empresário brasileiro está acostumado a ser realista.
0: Você vive algumas coisas boas e vive outras incertezas, mas a gente já está acostumado com isso, o empresário já está acostumado a viver isso aí.
3: Tem que ser pragmático.
0: Eu acho que é real, né? Nós somos um país que costumamos viver com altos e baixos.
3: Marcos Conigan, presidente do grupo Mercado e Opinião, diz que ano eleitoral naturalmente é de pé no freio, mas que é necessário ser pragmático e otimista.
5: Ano de eleição, normalmente, independente do mercado tá bom, tá ruim, independente de conjuntura, ano de eleição todo mundo pisa um pouco no pé no freio, saber o que vai acontecer. As declarações dos candidatos, dos pré-candidatos. Então, ano de eleição, naturalmente, apesar do otimismo, ano de eleição a turma dá uma freada mesmo. O empresário não pode parar. A conta, a gente acorda todo dia devendo dinheiro, tendo que pagar as contas, e já não pode parar. O que às vezes para em ano de eleição são novos investimentos, programação de investimentos.
3: Já o vice-presidente do grupo Mercado e Opinião, Paulo Mota, que também é CEO da Investor, comentou sobre o desejo de empresas deixarem o Brasil e se instalarem no Paraguai. Para ele é momento de mostrar patriotismo.
6: Grandes indústrias, grandes empresas, né? Por conta dessas oportunidades tributárias, né? Essas vantagens que outros países do Mercosul têm, como é o Paraguai, fazem com que algumas empresas acabem migrando para lá. E hoje a gente fez o contrário. A gente, opa, peraí, com tanta gente falando, né, com esse tema em alta de ir pro Paraguai, por que que tantas empresas continuam não só apostando mais, mas colocando mais ficha no Brasil? Eu acho isso super bacana, trazendo esse contexto de que eles não largam o país por nada. Eu acho isso super legal, que dá uma perspectiva futura, né? Uma perspectiva bacana, né? Para os empresariados, né? para os empresários brasileiros. Então eu acho que isso é uma mensagem de luz, de otimismo para todo mundo que é empresário e empreendedor no Brasil.
3: O jantar contou com a presença de vários empresários, entre eles Tuta Neto, diretor de novos negócios na Jovem Pan. O encontro aconteceu na Zona Sul, em uma casa de eventos na capital paulista.
1: Jornal da Manhã, 6:30.
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1: Jornal da Manhã, 6:35. A Prefeitura de São Paulo vai suspender excepcionalmente o rodízio de veículos no período da tarde desta quarta-feira por causa do jogo entre Brasil e Escócia pela Copa do Mundo. Vamos ter mais detalhes a respeito dessa suspensão com a participação aqui do David de Tarso, que participa conosco nesta manhã de quarta-feira. E com chuva em São Paulo também, né, David? Bom dia para você, bem-vindo.
20: Exatamente, Nonato. Com chuva tudo fica mais complicado, o trânsito fica mais complexo e dessa forma as pessoas também, claro, querem assistir o Brasil e Escócia. Jogo esse que começa às 19h, mas o rodízio está suspenso então para os veículos com finais das placas 5 e 6. Lembrando que no período da manhã as restrições continuam, das 19h às 22h, somente no período da tarde que o rodízio vai ser suspenso. A restrição também para andar no corredor de ônibus continua, os veículos pesados também não podem circular pelo centro e centro expandido. Por exemplo, a gente fala da região central aqui da capital paulista, mais precisamente da Avenida Prestes Maia. E o detalhe então é que as restrições continuam. No período da manhã, período da tarde está liberado e atenção no trânsito, porque também com essa chuva tudo fica mais caótico, complicado e é necessário ter muita paciência, mas a prefeitura determinou então a suspensão do rodízio no período da tarde. Eu volto com você, Nonato.
1: É isso, David Littarso atualizando pra gente, portanto a suspensão somente no período da tarde para quem vai voltar para casa mais cedo para acompanhar o jogo da seleção no rodízio municipal de São Paulo. O aumento de ataques de Fernando Haddad contra Tarcísio de Freitas não tem surtido efeito na pré-campanha do governador de São Paulo. Quem tem os bastidores da política em São Paulo é a repórter Beatriz Manfredini.
21: A pré-campanha do governador de São Paulo, Tarcísio de Freitas, tem comemorado a estabilidade dos levantamentos internos, mesmo após o aumento dos ataques do adversário Fernando Haddad. Nas últimas semanas, Haddad e aliados passaram a intensificar críticas ao governador em temas considerados sensíveis pela campanha de Tarcísio, como a privatização da Sabesp e segurança pública. Além da divulgação de vídeos nas redes sociais, o ex-ministro da Fazenda ampliou os ataques em entrevistas, eventos e conversas com a imprensa. Segundo auxiliares do governador, os trackings não registraram alterações relevantes até o momento. Com isso, a avaliação interna é que Tarcísio não deve partir para o confronto direto antes do início oficial da campanha. A estratégia é evitar desgaste. Interlocutores afirmam que a campanha entende que o eleitor demonstra cansaço em relação a disputas marcadas por ataques mútuos e responde melhor a mensagens ligadas a entregas de governo e propostas. Outro fator considerado é o calendário eleitoral. Integrantes do entorno do governador avaliam que eventuais críticas ao adversário teriam mais efeito durante a campanha oficial, quando os argumentos estariam mais próximos do momento da votação. Como mostrou a Jovem Pan, aliados de Tarcísio já vinham apontando falhas na estratégia adotada pelo PT. No Palácio dos Bandeirantes, a leitura é que há pouco espaço para novas linhas de ataque contra o governador, que vem sendo alvo de críticas desde o período em que era apontado como um dos principais nomes da direita para a disputa presidencial.
1: É assunto para a gente ouvir aqui o Henrique Kriegner, que está com a gente nesta manhã comentando os principais temas. O Kriegner, essa observação da Beatriz Manfredini aí, colhida com essa apuração dela, população cansada de ataques, de campanhas mais agressivas, talvez seja um sintoma de que está cansada da polarização de um modo geral também, e aí talvez as campanhas tenham que repensar como atuarão, como apresentarão seus projetos de um modo geral na eleição, Kriegner, o que você pensa, hein?
2: É verdade, Nonato, existe um cansaço porque os desafios que nós estamos enfrentando esse ano são desafios reais, que não se vencem só com argumentos ou com ideias, né? Precisa de trabalho, precisa de mão na massa. Eu tô falando de economia, tô falando da questão da segurança pública, que são pautas extremamente importantes. É claro que as ideias, as ideologias, as posições políticas influenciam e muito, mas as pessoas querem entregas, elas querem solução. No fim do dia, é a conta bancária, é o futuro dos filhos, é de fato o risco aí de poder andar na rua que está em jogo. Então é uma coisa generalizada. Agora, também existe um desgaste, porque embora a gestão Tarcísio tenha, problemas, né, para lidar, áreas para fortalecer, tem muita entrega, tem muito avanço, mas tem sim coisas, como qualquer gestão do executivo, tem coisas a serem trabalhadas. O oponente, né, no caso o Haddad, não tem muita moral para poder dizer, porque a sua avaliação como prefeito da cidade de São Paulo foi péssima. E a sua avaliação como ministro da Economia também não é das melhores. Não existe um brasileiro que venha aí dizer que a economia brasileira está indo muito bem, obrigado. Vão ter os que vão discordar de quão ruim está. Agora, de que está indo muito bem, de que não tem problemas, não tem como. Então, a própria figura do Haddad tem muita dificuldade em apontar o dedo para Tarcísio, justamente porque não tem uma plataforma aí de excelência reconhecida pela população, muito pelo contrário. Então, essa campanha ela deve ser muito mais técnica, e isso vem de encontro direto com o perfil de Tarcísio também, que tem um perfil muito mais técnico, bem posicionado ideologicamente, bem posicionado politicamente, mas sempre focando na questão técnica, até por conta da sua formação acadêmica.
1: 6:41. Tá na hora de mais uma edição do É da Sua Conta. A Renata Flores já tá aqui com a gente, a nossa parceria com o PicPay. Mais tarde, Renata, às 19:00, a gente estava até falando aqui de suspensão de rodízio em São Paulo, na parte da tarde, em virtude do jogo do Brasil. Então, muita gente se preparando aí para acompanhar Brasil e Escócia no Mundial do Futebol. E aí, muita gente acaba reunindo amigos, alguns preferem ver sozinho, mas boa parte acaba reunindo amigos para acompanhar mais uma etapa do Brasil nessa competição. Todo mundo ansioso. Quais são os planos? Já tem, Renata?
19: Oi, Nonato, olá para quem nos acompanha. Olha, eu vou trabalhar até quase o início do jogo, então hoje meu objetivo é só chegar em casa para poder assistir a partida. Agora eu vou te contar, Nonato, que um estudo da Confederação Nacional de Dirigentes Lojistas e do SPC Brasil mostrou que mais de 80% das pessoas pretendem assistir aos jogos acompanhadas, e dessas, 60% pretendem assistir com os amigos.
1: Então, se tem essa reunião de amigos, certamente tem uma graninha para gastar, né? Até porque tem ali um delivery de bebida, de refrigerante, tem que comprar alguma coisinha para você comer, para você ficar beliscando na hora do jogo também. Como é que a gente faz para isso não pesar tanto, hein?
19: Pois é, aquele velho ditado, Nonato, o combinado não sai caro. Então, se você está entre amigos, vale combinar de cada um levar uma coisa ou até conversar.

0: lembrando que também tudo isso está sujeito à análise de crédito.
1: Agora, Renata, essa ferramenta do PicPay, ela serve apenas para a gente parcelar apenas compras, o delivery, no caso, que é o que a gente está falando aqui também, ou é possível usá-la para pagar uma conta, por exemplo?
0: É possível, sim, um ótimo ponto. Dá para parcelar boletos, até recarga de celular. Então, por exemplo, hoje a pessoa que alugou um telão, um freezer, enfim, uma estrutura completa para receber os amigos, vai conseguir parcelar o boleto para não ficar com aquele orçamento apertado no final do mês e vai ser um ótimo jogo, tenho certeza, para todos.
1: Ah, sem dúvida não. Tem um placar para hoje, Renata, ou não?
0: Ah, eu não tenho, Nonato. Eu sempre penso em 2-1. Para mim é um ótimo placar e eu ficaria feliz. Mas como eu entendo um pouco de futebol, eu não gosto de arriscar.
1: Olha aqui, ganhando já tá de bom tamanho. Renata, obrigado. Amanhã tem mais, hein? Até lá.
0: Tchau, Nonato. Até amanhã.
1: Valeu. Agora temos 6:44, hora da gente ir para o cenário internacional, porque as eleições no Peru continuam sendo notícia mundo afora. Entretanto, parece que chegamos próximo a um desfecho. É um assunto aqui para o nosso correspondente internacional, Luca Bassani, que mais uma vez participa conosco aqui do Jornal da Manhã. E antes de você falar de Peru, de Keiko Fujimori, nova presidência por lá, ô Luca, como é que você vai ver esse jogo do Brasil? Começa às 19h, pelo horário de Brasília, meu caro. Já tá tudo ajustado aí para conferir a seleção? Bom dia para você.
2: Bom dia a você também, Nonato, a todos que nos acompanham. Pois é, aqui vai ser a 00h no horário local da Europa Central, portanto, vou fazer esse esforço mais para acompanhar a seleção, obviamente. Vou me reunir com outros dois amigos brasileiros que vivem aqui para tentar torcer para a seleção. Eu não tô com tanta esperança, mas acho que o placar vai ser bastante magro, de 1-0. Mas mesmo assim passaremos adiante e vamos torcer durante as próximas fases.
1: Sem dúvida, 1-0 já tá de bom tamanho. Eu vou de 2-0 para a seleção brasileira. Olhando lá pro Peru, o Luca, Keiko Fujimori, ou seja, a família Fujimori, vai voltar mesmo ao poder, ao que parece, não?
2: Pois é, Nonato, de acordo com os números, essa parece ser a tendência. Todavia, há uma série de implicações eleitorais e jurídicas que podem fazer com que esse resultado demore ainda a ser referendado. Como a gente está acompanhando aqui desde o começo do mês de junho, né, temos o segundo turno no Peru sendo extremamente acirrado. Atualmente, a contagem dessa votação está na faixa dos 99,85%, portanto, muito próximo dos 100%. De acordo com o órgão eleitoral, são apenas 40 mil votos para serem contados e a diferença entre Keiko Fujimori e Roberto Sanches está na faixa dos 46 mil votos. Portanto, se torna irreversível matematicamente a possibilidade de Sanches passar adiante, considerando que a diferença é maior do que os votos a serem contados. Vale a gente dizer que ao longo dessa contagem houve uma troca de liderança pelo menos duas vezes, o que faz com que o candidato da esquerda, Roberto Sanches, aponte irregularidades no processo de votação, nas cédulas eleitorais e também aponte para as eleições no exterior como um ponto nevrálgico para essa derrota. Afinal, são mais de 300 mil votos peruanos no exterior que, segundo ele, estariam irregularizados. Ele quer que sejam completamente anulados e assim passe adiante. Portanto, ele e o seu grupo político disseram, né, que não vão reconhecer o resultado e conclamaram marchas para não aceitar a vitória de Fujimori. Lembrando que Keiko Fujimori concorre pela quarta vez à presidência do Peru. Ela que é filha do antigo presidente Alberto Fujimori, num espectro bastante à direita, enquanto o Sanches representa aí mais as causas indígenas, trabalhistas, ligados também à esquerda do antigo presidente que levou o impeachment no Peru, Pedro Castillo. Então, uma situação de grande polarização e tudo indica de contestação judicial aos resultados durante as próximas semanas, apesar da matemática apontar que mais um país latino-americano vai ter um presidente de direita neste ano de 2026, né? Pegando a tendência que vimos também na Colômbia durante o último final de semana, a observar o que cada um dos candidatos vai dizer, principalmente que a justiça colombiana, que o órgão eleitoral vai dizer sobre essas contestações, sobre esse possível processo de recontagem que pode eventualmente atrasar ainda mais a posse do presidente peruano neste ano de 2026.
1: É isso.

0: Luca Bassani, direto da Europa, atualizando para a gente, e sem contar, como o Luca destacou, observar também como vai ser o andamento, né, desse mandato do futuro presidente do Peru, no caso a Keiko Fujimori, à medida em que lá os presidentes têm se sucedido nos últimos anos de uma maneira muito rápida, né? Volta e meia você tem um impedimento da situação do presidente do Peru. E o avanço da direita na América Latina e a disputa no Brasil despertam também a atenção do presidente americano Donald Trump. Enquanto aliados ao republicano assumem governos na região, a diplomacia brasileira alerta para os riscos da influência externa sobre as eleições e a soberania dos países também. Quem acompanha esse assunto é o Misael Mainetti.
1: O presidente dos Estados Unidos, Donald Trump, repostou na Truth Social um artigo intitulado "Trump conquista 8 vitórias em 7 anos na América Latina", publicado pela plataforma de notícias conservadora Newsmax. O texto aborda a influência do republicano em processos eleitorais no continente e aponta a eleição brasileira de outubro como seu próximo grande desafio político na região. O artigo destaca a vitória de Abelardo de la Espriella na eleição presidencial da Colômbia, realizada no último domingo, apontando que é o oitavo país latino-americano em 7 anos a substituir uma liderança de esquerda por um governo de centro-direita alinhado com Donald Trump. Ao abordar o cenário brasileiro, o texto afirma que a próxima disputa presidencial pode se transformar na eleição mais relevante do hemisfério, sob a ótica da influência política de Trump. O texto cita que as eleições brasileiras estariam causando um intenso debate sobre a integridade do sistema eleitoral brasileiro e sobre se a disputa será conduzida de uma forma considerada livre e justa por todos os lados. A reportagem também faz referência ao embate político entre a família Bolsonaro e o presidente Lula. Ao citar outros países latino-americanos, o artigo diz que existe uma forte corrente política se espalhando pelo hemisfério, cada vez mais influenciada pelas ideias, prioridades e pela política do presidente Donald Trump. O texto encerra com uma menção ao próprio slogan de campanha do presidente americano, dizendo que Trump está realmente tornando as Américas grandes novamente. A publicação ocorre em meio ao enfraquecimento das relações entre Trump e o presidente Lula. Recentemente, o petista foi chamado de volátil pelo colega, que há pouco tempo se encontrou com Flávio Bolsonaro e chegou a lamentar a condenação do deputado Eduardo Bolsonaro por coação ao Supremo Tribunal Federal no processo da trama golpista. O maior ponto de atrito entre o presidente Lula e o presidente dos Estados Unidos, Donald Trump, tem a ver com a classificação das facções criminosas em organizações terroristas. A preocupação do governo brasileiro é de uma invasão indevida por parte dos norte-americanos em terras brasileiras. Nesta terça-feira, no mesmo dia em que Trump compartilhou o artigo, o ministro das Relações Exteriores, Mauro Vieira, aproveitou o seu pronunciamento na Assembleia Geral da Organização dos Estados Americanos, realizada no Panamá, para enviar mensagens firmes ao governo dos Estados Unidos e reforçar o posicionamento brasileiro em defesa da soberania nacional. Vieira reconheceu a gravidade do crime organizado, mas disse que a luta contra as quadrilhas não pode virar pretexto para intervenção externa.
2: É importante também não perder de vista a natureza do que enfrentamos. Trata-se de estruturas criminosas movidas pelo lucro, que buscam controlar territórios e mercados ilícitos. Nesse sentido, devemos resistir à tentação de reclassificá-lo sob rótulos que confundem fundamentos de naturezas distintas. Categorias importadas de outros contextos não contribuem para desmantelar as redes criminosas. Ao contrário, limitam o fundamental intercâmbio de inteligência e podem converter-se em pretexto para respostas que ignoram fronteiras, jurisdições e a igualdade soberana das nações.
1: Ao falar de eleições, o chanceler afirmou ainda que a disseminação intencional de informações falsas representa uma ameaça à integridade do voto e destacou a necessidade de ampliar a cooperação e o intercâmbio de experiências entre os países para enfrentar esse desafio.
2: Este ano, vários países da região passaram por pleitos importantes, inclusive o Brasil. É essencial reforçar nossa capacidade de garantir a integridade da informação e evitar o uso de meios digitais para para disseminar notícias falsas, minar a confiança na democracia e interferir indevidamente em processos eleitorais. Nesse momento em que a difusão deliberada de informações falsas e o avanço da desinformação ameaça a integridade do voto em nossos países, cumpre-nos intensificar a troca de experiências para lidar com esse desafio.
1: Mauro Vieira ressaltou ainda a importância da atuação independente da Organização dos Estados Americanos, que vem sofrendo pressões cada vez maiores da Casa Branca e de grupos conservadores.
0: 6:54, está na hora de você conferir aqui os assuntos de capa dos principais jornais do país que já circulam nesta manhã de quarta-feira, começando pelo Estado de São Paulo, tá aqui a manchete principal, sistema financeiro. Polícia Federal mira banco de Edir Macedo e vê semelhança com fraude do Master, diz aqui o Estadão. Dirigentes do Digimais são alvo de busca e apreensão, a justiça bloqueia 670 milhões de reais. O Estadão traz ainda: Banco Central evitou dar choque nos juros e esticou o prazo por meta de inflação. E a imagem de hoje, a foto, né, do Estadão na capa, cena de guerra na zona sul do Rio de Janeiro, operação ontem no Morro Dona Marta. Em relação à Copa do Mundo, tem foto do Cristiano Ronaldo, o primeiro ser humano a marcar em 6 mundiais, diz aqui o jornal O Estado de São Paulo. E mais, contra a Escócia, o Brasil define a sua rota, também é tema do Estadão na capa no dia de hoje. Do jornal Estado de São Paulo, vamos aos assuntos da Folha de São Paulo. Está aqui a manchete principal: justiça bloqueia 670 milhões de reais de banco de Edir Macedo. E Polícia Federal vê ação como a do Master. O Demais diz ajudar na apuração e que tem compromisso também com a transparência. É o que diz aqui a Folha de São Paulo na sua capa no dia de hoje. Outro destaque: 59% apoiam o rótulo de terrorista para as facções. 74%, por sua vez, rejeitam qualquer tipo de ação dos Estados Unidos. Também é mais um assunto de capa da Folha para hoje. E entre os destaques da Folha para a Copa do Mundo está a atuação ontem de Portugal, que goleou o seu jogo contra o Uzbequistão. E aí tem foto do Cristiano Ronaldo anotando um dos seus gols, o Ronaldo, que é o primeiro ser humano aí a marcar em 6 mundiais. Da Folha, vamos agora para os temas abordados pelo jornal O Globo, no Rio de Janeiro. Modus operandi: Polícia Federal mira fraudes em banco digital e vê repetição do método Master, diz aqui o jornal O Globo. Alvo da operação, o Digimais inflou ativos e ofereceu títulos de rentabilidade irreal, segundo a investigação, é o principal destaque do jornal O Globo. Assim você acompanhou os assuntos de capa dos principais jornais do país nesta manhã de quarta-feira. Agora 6:56.
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2: Muito bom dia aos ouvintes mais qualificados da audiência lagiana. Eu sou Fabrício Camargo.
3: E eu sou Alexandre de Souza. Seja muito bem-vindo, você que nos acompanha pelo rádio e também pelo site e aplicativo da Jovem Pan Lages.
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3: Hoje é quarta-feira, dia 24 de junho de 2026. E para você começar o dia bem informado, vamos aos destaques desta edição.
2: Frio aumenta consumo e pode acender alerta na conta de luz.
3: Com queda das temperaturas, cresce o uso de chuveiros, aquecedores e uso de outros aparelhos elétricos. A Celesc alerta para os principais vilões do consumo e orienta sobre o uso consciente da energia.
2: Ministério Público acompanha a implementação de rota acessível em Lages.
3: Fiscalizações verificam o cumprimento de acordo firmado com o município para adequação de calçadas, rampas e travessias, garantindo mais seguranças e inclusão para pessoas com deficiência e mobilidade.
2: Vaquinhas virtuais ganham força entre pré-candidatos em Santa Catarina.
3: Mais de 60 nomes já aderiram ao financiamento coletivo para as eleições 2026, arrecadando cerca de R$170 mil. Ferramenta cresce como alternativa de mobilização e captação de recursos para campanhas.
2: 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Com a CVC na Copa do Mundo, o Brasil decide liderança do Grupo C com um time indefinido.
3: Seleção faz o último jogo da primeira fase de olho na ponta da chave. Mistérios na escalação e veto à camisa vermelha movimentam os bastidores antes da partida.
2: Elinho acende alerta para as próximas safras.
3: Fenômeno climático deve impactar o planejamento do campo. Gustavo Tais conversa com o diretor comercial da Cooperplan, Luiz Uncini, sobre os desafios e as perspectivas para os agricultores.
2: As informações do trânsito, giro de notícias e a previsão do tempo para esta quarta-feira.
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3: Começa agora a edição local do Jornal da Manhã.

0: 7:04.
1: Repita.
0: 7:04. Bom dia, Alexandre de Souza, mais um Jornal da Manhã começando.
1: Bom dia, Fabrício Camargo, bom dia, nossa audiência ligada no 89.9 aqui no Jornal da Manhã. Fabrício Camargo, não sei você, mas eu acordei congelado hoje com a minha mão congelada, meia hora para tirar o gelo do vidro do carro para poder vir para a rádio. Então, acredito eu que a maioria do pessoal que está em casa ainda e não saiu, dá uma olhada se o seu carro passou fora da garagem, se não tem gelo lá no vidro e se não precisa jogar uma aguinha, né, Fabrício?
0: É, mas tenha atenção, principalmente você que está nos ouvindo nesse momento, você que é turista, que está passando pela cidade, sua primeira vez aqui na Serra Catarinense, não jogue água quente. Água quente vai trincar aí o seu vidro e aí é um problema que acontece recorrente com os turistas que nos visitam. Então a gente deixa esse recado aí para você que nunca teve essa experiência de acordar com o carro todo congelado ali, com aquela finalização a camada de gelo que tem que ser retirada, mas isso se deve ao fato de que é pela primeira vez a gente tem no registro meteorológico aqui dos nossos modelos, -1, temperatura negativa nessa quarta-feira aqui na região da Serra Catarinense, em Lages especificamente. A gente vai ter essa temperatura negativa agora pela manhã, a temperatura sobe, mas não passa dos 9 graus. E ainda por cima tem um vento de 6 metros por segundo, ou seja, sensação de muito frio e vento intenso. Tem que ter um casaco reforçado aí, tem que ter o seu cachecol e tem que se proteger bastante desse frio. A gente inclusive vai comentar um pouco aí sobre esses alertas que essa estação traz pra gente. Tem também a próxima semana que vai ter chuva. Na segunda-feira a gente já tem essa perspectiva, mas você pode ficar tranquilo durante essa semana. É mínima de -1 grau e aí a temperatura se mantém nesse nível, mas o sol vai estar presente, Alexandre de Souza.
1: Isso mesmo, e agora a gente vai conferir as condições do trânsito nesta manhã de quarta-feira. Nas rodovias federais que cortam a nossa região, tanto a BR-116, a 470 e a 282, além das rodovias estaduais, o tráfego segue normal nesta manhã, sem registros de ocorrências que prejudiquem o fluxo de veículos até o momento. Mas há um alerta da Polícia Rodoviária, Militar Rodoviária, sobre a questão de gelo nas pistas das SCs que levam a Urubici e Urupema. Então, muito cuidado a você que está trafegando naquela região ali de São Joaquim, Bom Jardim, Urupema, Urubici, pode ter gelo na pista nessas primeiras horas da manhã. E em Lages, segundo os aplicativos de mobilidade, o movimento também é tranquilo nos principais pontos da cidade. Mas o mesmo alerta vale aqui para Lages. Na descida da Papa João 23, ali antes do Petrópolis, muito cuidado a água que corre ali naquela região daquela descida. Ali a água está congelada, então ali também tem esse princípio de gelo. Também no acesso norte lá da cidade, também tem pista um pouco congelada e aqui também próximo do terminal, aonde fica mais úmido ali, também pode ter gelo na pista. Então muito cuidado você que está trafegando neste momento nas nossas ruas aqui de Lages. Essas são as primeiras informações, Fabrício Camargo, do trânsito. No terceiro bloco do Jornal da Manhã, vamos atualizar então as outras informações da movimentação das nossas estradas da região. E vale aquele alerta, saia com atenção e também com muita antecedência para evitar qualquer imprevisto no caminho.
0: Muito bem, você que quer escapar do frio, hoje tem decolagem no aeroporto da regional da Serra Catarinense em direção a São Paulo às 16:05, com chegada às 17:20. E atenção, quem vai embarcar deve chegar ao aeroporto até às 14:00 para o check-in. O voo acontece sempre às segundas, quartas e sextas-feiras em direção a São Paulo, no aeroporto de Congonhas. O meu fone tá dando uma falhada aqui, por isso que às vezes eu me perco.
2: Na realidade não é só o
3: você está ligado.
1: 7:09.
0: Repita.
1: 7:09. Sobre isso, Camargo, não é só o teu fone, o meu também. Não sei se é o nosso painel aqui que tá com algum contato, porque na mesma hora que dá o contato no seu, dá no meu também, tá? Então, pode ser isso. É, nossa primeira pauta do Jornal da Manhã, então, começando falando sobre o frio que chegou com força aqui em Santa Catarina. E junto com as temperaturas mais baixas, vem também o aumento do consumo de energia elétrica. Chuveiros mais quentes, aquecedores e outros equipamentos típicos do inverno podem pesar no bolso dos consumidores. A Celesc faz o alerta sobre os principais responsáveis pelo aumento do gasto de energia nessa época do ano e dá orientações para evitar surpresas na conta de luz. A reportagem é de Carol Demarque, que traz mais detalhes para nós.
2: O inverno chegou e com ele aumentam os gastos com energia elétrica nas residências. Em Santa Catarina, onde as temperaturas costumam cair bastante nessa época do ano, muitos consumidores acabam levando um susto quando recebem a conta de luz. Segundo a Celesc, o problema nem sempre está na tarifa, mas no uso inadequado de alguns equipamentos, que se tornam mais frequentes durante os dias frios. O engenheiro eletricista e gerente de projetos da Divisão de Eficiência Energética da Celesc, Rodrigo José Hoffmann, explica quais são os principais vilões do consumo nesta época de frio intenso.
3: O principal deles, tá, que consome em torno de 25% a 35% da nossa conta de energia, que é o chuveiro elétrico, estimar um tempo de banho em torno de, no máximo, 10 minutos.
2: Além do chuveiro, a Celesc chama atenção para desperdícios que passam despercebidos no dia a dia. Um deles é deixar luzes acesas em ambientes vazios.
3: A lâmpada eu costumo associar com uma torneira pingando. Quando tu tem uma torneira de água que ela tá pingando, ela te incomoda, ela faz barulho. O que que tu vai fazer? Tu vai procurar um encanador para resolver o problema daquela torneira. Uma lâmpada acesa, ela não faz barulho, ela não cheira. Aquela lâmpada que você não apaga, ela vai ser computada lá no seu medidor de energia.
2: E não é só a iluminação que exige cuidado. Rodrigo José da Celesc pontua que alguns eletrodomésticos usados com mais frequência no inverno também podem pesar na conta.
3: Esses aparelhos, chuveiro elétrico, o ar-condicionado, a lavadora de roupa, a secadora de roupa, são aparelhos que consomem muita energia agora nos períodos de inverno. Uma dica muito importante na secadora de roupa é torcer bem as roupas antes de colocá-la na máquina. Então, ou seja, nós vamos lá torcendo, tirando o máximo de água que a gente consegue tirar dessa roupa e colocamos ela no aparelho. Ou seja, respeitamos o intervalo entre uma fileira de roupa e outra. Assim o ar consegue passar por dentro dessa secadora e ela seca mais rápido.
2: A Celesc também orienta manter a limpeza e a manutenção dos eletrodomésticos em dia. Com o uso consciente e pequenas mudanças de hábito, é possível economizar energia sem abrir mão do conforto durante o inverno e nem passar frio. De Florianópolis, da Rede de Notícias AKERT, Carol Denardi.
0: Muito obrigado pelas suas informações, Carol Denardi, aqui para o Jornal da Manhã. Outro alerta que é importante, Alexandre de Souza, quanto à saúde e também os acidentes. A gente já trouxe essa reportagem aqui, mas vale o reforço. Cuidado com as pessoas que têm fogão a lenha em casa. Isso é muito importante, ter esses cuidados, lareira e outros, inclusive aquecedores que possam em contato com panos ou outros objetos inflamáveis, pode causar um incêndio. E claro, a gente reforça a parte do banho. Eu sei que é o momento mais difícil ali no inverno para a gente adequar na nossa rotina, mas essa questão de você tentar deixar o espaço mais quente, essas estufinhas e tudo mais, com o seu chuveiro queimando também o oxigênio ali, mantém uma janela aberta ali para poder circular, porque pode causar falta de ar, etc. Então é muito importante ter também esses cuidados com os métodos para se aquecer no inverno. Agora são 7 horas e 13 minutos.
1: Repita.
0: 7 e 13. Alexandre de Souza trazendo informações do trânsito aqui no Jornal da Manhã da Jovem Pan.
1: Isso mesmo, Fabrício Camargo. Você que está saindo de Lages agora e vai pegar a BR-116 sentido Curitibanos ali para São Cristóvão do Sul, naquela região, muito cuidado porque a rodovia está totalmente bloqueada neste momento no quilômetro 180. É logo depois daquela rótula que vai a Curitibanos, Fabrício Camargo, em São Cristóvão do Sul. A via ela está completamente interditada devido a um tombamento de um caminhão carregado com tabaco, sem previsão de liberação até o momento. Então foi agora o acidente. As equipes já da PRF e do Corpo de Bombeiros e da também da empresa concessionária da rodovia já estão no local, sinalizando e até mesmo orientando os motoristas. Mas se você vai sair agora, pegar a BR-116, vai pegar então um congestionamento neste sentido, então, a curitibanos ali em São Cristóvão do Sul, devido a esse tombamento, e não há previsão de liberação da rodovia. É aquele lembrete que a gente fala, Fabrício. Neste momento, nas nossas rodovias, possui locais que já há gelo na pista devido à umidade. E o motorista, eles estão acelerando e, claramente vai acontecer acidentes. Então, muito cuidado, se desloque com cuidado e não acelere demais em nossas rodovias neste momento, nessas primeiras horas da manhã.
0: 7:15.
1: Repita.
0: 7:15, a gente vai de esporte.
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0: Se tem Copa do Mundo, tem a CVC com a gente aqui na Jovem Pan Lages, trazendo informações tanto dos Estados Unidos com Ricardo Córdova, quanto também as nossas análises aqui da bancada e também do Samuel Gonçalves. Alexandre de Souza, das camisetas do Brasil, fora aquela clássica amarelinha, quais que você tem ali como as suas preferidas, a lado B da seleção brasileira?
1: O lado B, eu gosto muito da cor verde da seleção brasileira, é uma cor bem bonita, mas só que tirando o lado político, Fabrício Camargo, a questão da camiseta vermelha que tinha sido divulgada para goleiro, eu acho ela bonita, a cor verde, ela chama bem a atenção. A vermelha para goleiro, ela chama bem a atenção. Tirando o lado político, porque o pessoal tá levando essa camiseta vermelha muito pro lado político.
0: É um
1: modelo muito bonito.
0: Uma problemática muito grande que a gente tá tendo com essa questão das camisetas vermelhas, até por isso perguntei de outras cores de camiseta fora a amarelinha. Inclusive a gente tem uma muito bonita aqui, azul, de uma das Copas do Mundo, que a gente trouxe para decorar aqui o estúdio da Jovem Pan Lages.
1: Para quem não sabe, o estúdio da Jovem Pan Lages, ali a parede onde fica atrás do Fabrício Camargo, aqui próximo da mesa de som, tá cheia de camisa do Brasil. Está uma temática muito bonita. Você pode acompanhar essas imagens no nosso Instagram, @jovempanlages.
0: Muito bem, e a gente fala agora justamente sobre essa questão das camisetas e também sobre a liderança do Grupo C. Como já trouxe, inclusive, aqui no Jurassic Pan, há mais de 10 Copas do Mundo que a gente não tem uma seleção campeã da Copa do Mundo que não foi líder do seu grupo. Na questão estatística e de superstição, é importante sair em primeiro lugar, mas vamos ver como vai ser a disputa da ponta do Grupo C, onde está o Brasil. Comentários de Samuel Gonçalves. Bom dia.
5: Chegou o grande dia, o Brasil joga o último jogo da fase de grupos pelo Grupo C na Copa do Mundo, a maior de todos os tempos. Hoje às 19 horas em Miami, o Brasil enfrenta a Escócia. Vale lembrar que no mesmo horário tem Haiti e Marrocos, definido então no Grupo C quem será primeiro colocado e quem vai ser segundo. E também o terceiro colocado pode ficar entre os 8 melhores terceiros, que também vão avançar à fase 16avos. Então, hoje tem jogo do Grupo C, Brasil, Escócia, Haiti e Marrocos. Falando da seleção brasileira, o técnico Carlo Ancelotti fez vários testes, claro que visando quem será o substituto de Rafinha no ataque da seleção brasileira. Luiz Henrique e Rayan são os grandes nomes aí a assumirem a vaga. Dois jogadores canhotos, com imposição física, de drible, mas com umas características um pouco diferentes. O Rayan um pouco mais de velocidade, o Luiz Henrique do drible mais curto e da finalização. Vamos ver quem Carlo Ancelotti escolhe para atuar hoje como titular na Copa do Mundo. Léo Pereira também fez testes ao lado de Marquinhos, até porque Gabriel Magalhães vem sentindo um pouco a questão física de fim de temporada, e alguns testes também com Endrick ao lado de Matheus Cunha, formando uma dupla de ataque. Teremos novidade com relação à camisa de goleiros. Foi vetado já o segundo uniforme vermelho, e que os goleiros usariam hoje diante da Escócia, mas Samir Schaud, presidente da CBF, vetou também para os goleiros que vão jogar de verde. Então, a camisa vermelha, por enquanto, está aposentada da seleção brasileira. Uma possível escalação do Brasil para hoje: Alisson, Danilo, Marquinhos, Gabriel Magalhães, ou Léo Pereira aí com questão física do Gabriel Magalhães, e Douglas Santos. Casemiro, Bruno Guimarães e Paquetá. Na frente, então, Raia ou Luiz Henrique, Vini e Matheus Cunha fechando o ataque da seleção, que entra em campo hoje visando o primeiro lugar do grupo C diante da Escócia.
0: Muito obrigado pelas suas informações, Samuel Gonçalves, e fica essa polêmica aí da camiseta vermelha da seleção brasileira. Se quiser mandar sua mensagem aqui, contribuindo 2050-0100, o WhatsApp da Jovem Pan, Alexandre de Souza.
1: Isso mesmo.
0: Mas é engraçado que a pessoa reclama aí da camiseta vermelha, mas depois compra uma de Portugal, que é vermelha também, mas enfim, são 7:20.
1: Repita.
0: 7:20.
1: Vamos, Fabrício Camargo, falar ainda de Copa do Mundo, vamos falar sobre os artilheiros da Copa do Mundo 2026, nós temos aí então em primeiro lugar, Lionel Messi da Argentina com 5 gols, depois nós temos em segundo lugar, Haaland da Noruega com 4 gols, depois Mbappé da França com 4 gols, temos Jonathan David do Canadá com 3 gols e Denis Undavi, da Alemanha, com 3 gols. Daí depois, com 2 gols ali, nós temos os jogadores, os brasileiros, Matheus Cunha e Vini Júnior, também o Cristiano Ronaldo de Portugal e o Harry Kane da Inglaterra também com 2 gols. Essa é a artilharia da Copa do Mundo 2026.
0: A gente ainda tá com esse problema no fone de ouvido, enquanto o Alexandre de Souza vai trazendo aqui as informações para os jogos de hoje, a agenda de jogos, eu vou tentando resolver isso aqui. Vai lá.
1: Isso mesmo, vamos falar primeiro como foi os resultados dos jogos de ontem, Fabrício Camargo. Primeiro nós tivemos então, opa. Não é pra quebrar.
0: Resolveu.
1: Ah, tá. Vamos lá então. Portugal 5, Uzbequistão 0. Inglaterra 0, Gana 0. Panamá 0, Croácia 1 e Colômbia 1, Congo 0. Esse foi o resultado dos jogos de ontem. E os jogos de hoje, então, nós temos às 4 horas da tarde. Temos Suíça e Canadá e Bósnia contra o Catar. Hoje essas duas partidas são no mesmo horário e você pode acompanhar ela na Cazé TV. Às 7 horas da noite nós temos então o jogo de Escócia e Brasil e às 7 horas da noite também temos Marrocos e Haiti. Esse jogo das 7 horas você pode acompanhar aqui ouvindo a Jovem Pan Lages, então, com narração diretamente dos Estados Unidos, esse jogo é Brasil e Escócia. Lembrando também que esse jogo você pode assistir pela Globo, Cazé TV, SBT, mas você pode ouvir antes, sem delay, né, Fabrício Camargo, pela Jovem Pan. E às 22 horas nós temos então a Tchequia versus o México e África do Sul versus a Coreia.
0: Muito bem, lembrando que a gente tem o Jurassic Pan hoje, vamos até às 6:30, mas a gente começa um pouquinho mais cedo, inclusive, para nossos ouvintes conseguirem ter as informações do Ricardo Córdova, direto dos Estados Unidos, e aí a gente vai fazendo esses comentários aqui. Então vai ser uma jornada esportiva longa, vai ter a jornada esportiva com a CVC aqui na Jovem Pan Lages, vai ter também a jornada esportiva da Jovem Pan na rede, trazendo as informações para a Copa do Mundo de 2026. Agora são 7:22.
1: Repita.
0: 7:22.
1: Eu só esqueci de um jogo, Fabrício Margo, aliás, uma rodada ali ainda, que é Turquia e Estados Unidos às 23 horas e Paraguai e, aliás, esse é jogo de amanhã, esquece. Esquece.
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0: Acontece, 7:22.
1: Repita.
0: 7:22, o Ministério Público de Santa Catarina e o município de Lages estão inspecionando calçadas para garantir a acessibilidade. Eu sei que muitos ouvintes vão reclamar dessa questão, mas é de obrigação e de responsabilidade do proprietário do imóvel fazer a calçada conforme as determinações do Ministério Público.
1: Isso mesmo, o Ministério Público de Santa Catarina segue acompanhando o cumprimento do termo de ajuste de conduta firmado com o município de Lages para a implantação de uma rota acessível na área urbana da cidade. O objetivo é garantir que calçadas, rampas e travessias atendam às normas de acessibilidade, permitindo o deslocamento seguro de pessoas com deficiência ou mobilidade reduzida. A iniciativa prevê inspeções e fiscalização periódicas para verificar o cumprimento das adequações exigidas pela legislação. As medidas, elas são fundamentadas na Constituição Federal, na Lei de Acessibilidade e na Lei Brasileira de Inclusão. Segundo o promotor de justiça, Fernando Vigers, a proposta busca eliminar barreiras arquitetônicas e ampliar as edificações de acesso aos espaços públicos e privados de uso coletivo.
6: Estamos aqui fazendo uma caminhada na chamada Rota Segura. uma rota aqui em Lages pensada dentro de um procedimento que visa regularizar as calçadas, os acessos públicos do município aos estabelecimentos comerciais, e estamos fazendo uma fiscalização em loco aqui para ver as dificuldades de cada pessoa, as dificuldades do cadeirante, as dificuldades do deficiente visual, para que a gente possa juntos, colhendo essas impressões, colhendo esses depoimentos, a gente possa avançar e conseguir entregar, quem sabe num futuro não muito distante, uma cidade mais acessível e mais inclusiva para todos.
1: De acordo com o secretário municipal também de planejamento urbano, Malik Dabos, a criação da rota acessível também pode contribuir para melhorar a circulação de pessoas na região central, fortalecendo então o comércio e o turismo local.
7: Esse procedimento junto ao Ministério Público, nós levamos com muita seriedade enquanto poder público para a gente tratar com a comunidade, envolvendo as pessoas de fato no assunto da inclusão, que é garantir que as pessoas tenham acesso às edificações, aos comércios, aos equipamentos públicos de saúde, de segurança, enfim.
1: Fabrício Camargo, ontem na rede social do Ministério Público, de onde nós extraímos essas sonoras do tanto do promotor público quanto do secretário Malik Dabos, tem um vídeo que mostra essa vistoria que eles fizeram. Eles percorreram um trecho somente de 500 metros. Mas precisa muita coisa para ser regularizado ali, Fabrício. Tem calçada que está esburacada, faltando lajota, não tem rampa, tem carro passando que estaciona sobre a calçada devido à vaga de estacionamento ser sobre a calçada, mas que dificulta acesso do deficiente visual. Então precisa ser melhorado muito essa questão de acessibilidade. Ele só verificaram lá do sinal da Luiz de Camões.
0: Ali na Sicredi.
1: Isso, bem na Sicredi, na esquina, vindo para o centro. Então eles vieram até muito
0: perto do Auto Show
1: ali. Isso, bem próximo da Auto Show. Foi onde eles pararam. Precisa melhorar muito.
0: Isso então, é que não foi vistoriar toda a cidade assim, se for ver só 500 metros para representar a cidade de maior extensão territorial do estado.
1: E lembrando, Fabrício Camargo, esse termo de ajustamento continua em execução e as novas vistorias devem ser realizadas para acompanhar o adequamento dessas adequações previstas nos próximos dias. Então, a pessoa que tem o seu comércio, tem o seu imóvel, ele precisa tirar alvará, precisa fazer alguma atualização pela prefeitura, ela precisa ter essa calçada dentro da acessibilidade, ela deve melhorar essa acessibilidade em sua via ali. Então é de responsabilidade do proprietário do imóvel. E quem não melhorar vai estar recebendo uma
0: advertência,
1: uma notificação
0: para
1: depois vir a multa. Então muito cuidado nisso.
0: Bom, a gente tem aqui um exemplo para quem sempre passa pela avenida pela rua Coronel Córdova aqui, ou no edifício Gemini. A gente já teve adequação no edifício onde a gente tem aqui a Rádio Jovem Pan, e aqui na esquina onde está sendo reformado o Grande Hotel Lages, a calçada já foi colocada ali naquele padrão. Você que é proprietário ali, tanto de um estabelecimento comercial, você que é síndico de um prédio, você que tem aí algum estabelecimento que fique aqui nas regiões do centro e que precisa ter essa adequação e quer se adiantar antes de receber uma notificação ou algo do tipo, você pode acessar lages.sc.gov.br, o site da Prefeitura de Lages, e assim que você abre, vai aparecer 4 banners para você. O último à direita é acessibilidade, rota segura, segura é o varaz de funcionamento, e ali você tem todas as descrições do que precisa ser feito e como precisa ser feito para que você possa adequar o seu espaço de acordo com o que pede a legislação municipal e estadual. 7:28.
1: Repita.
0: 7:28.
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0: Estudantes da Rede Municipal de Lages estão participando de uma série de atividades práticas e educativas sobre o meio ambiente ao longo do mês, em ações que levantam a temática da sustentabilidade dentro e fora das salas de aula. As atividades integram o mês do meio ambiente de 2026 e envolvem oficinas de projetos realizados em diferentes bairros da cidade. O foco é a prevenção, biodiversidade e uso consciente dos recursos naturais. As iniciativas são resultado da parceria entre o poder público e instituições de ensino superior.
1: O deputado estadual Márcio Machado do PL protocolou na Assembleia Legislativa de Santa Catarina uma moção que pede ao Departamento Nacional de Infraestrutura e Transportes, o DENIT, a implantação de uma rótula no quilômetro 213 da BR-282 em Lages. A solicitação tem como objetivo melhorar a segurança viária do acesso ao loteamento Verdes Campos e reduzir o risco de acidentes no trecho, que registra aumento no fluxo de veículos e manobras consideradas perigosas, segundo parlamentar.
8: O Programa Nacional de Crédito Fundiário aprovou novos projetos em Santa Catarina que somam uns 12,4 milhões de reais em recursos destinados à compra de terras por agricultores familiares. Ao todo, 41 propostas foram atualizadas, sendo 27 na linha Terra para a Juventude, 11 na modalidade PNCF e mais 3 no PNCF Empreendedor, com área total de 310,31 hectares adquiridos, em média 8,93 hectares por propriedade. Após a aprovação, os projetos seguem para análise do Ministério de Desenvolvimento Agrícola antes da contratação oficial do financiamento.
1: O Instituto Nacional de Seguro Social, o INSS, ampliou a exigência do cadastro biométrico para a liberação de aposentadorias e outros benefícios previdenciários. A medida passa a valer para novos pedidos, mas prevê exceções para moradores de localidades de difícil acesso que apresentem documentação comprobatória, além de não se aplicar aos requerimentos de salário maternidade, benefícios por incapacidade e pensão por morte. A identificação biométrica já era obrigatória desde 2024 para solicitações do benefício de prestação continuada, o BPC da LOAS, e agora passa a abranger um número maior de serviços oferecidos pelo Instituto.
8: 7:31.
1: Repita.
8: 7:31, logo depois do intervalo, tem Coluna Agro com Gustavo Tais e o comentário não podia ser outro. El Niño confirmado e os agricultores têm seus planejamentos para esse fenômeno climático.
1: E temos também a conversa com Luiz Oncini.
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0: 7:36.
1: Repita.
0: 7:36, enquanto jornalistas e jogadores e também árbitros passam mal nos Estados Unidos por exaustão de calor, a gente aqui vai tendo temperaturas negativas. Como eu mencionei no primeiro bloco, primeira vez que nossos modelos mostram temperaturas negativas, obviamente elas já foram registradas antes, mas pela primeira vez a gente está sentindo bem essa temperatura negativa. -1 hoje, começa logo devagar, mas vai, conforme o inverno vai aumentando, a gente vai ter temperaturas ainda mais intensas com frio. A gente, apesar dessa temperatura negativa, não tem previsão de chuva para essa semana. A gente continua com essas temperaturas negativas durante a semana. E a gente tem também sol presente, apesar disso. Um céu bem aberto, sol aparecendo, vento 6 metros por segundo, então dando ainda mais uma sensação de frio, e a máxima não passa dos 13 graus essa semana. A gente só tem registro de chuva entre o final desse final de semana e o início da semana que vem, com 6,2 milímetros acumulados de chuva. E depois que a chuva passa, a gente volta a ter umas temperaturas um pouquinho mais quentes, aí 4, 5 graus. Temos os registros das temperaturas nas cidades aqui ao redor, na Serra Catarinense. Bom Jardim da Serra registrou menos 8,5 graus. Urubici, menos 6,6. Painel, temperatura de menos 6,3 graus. E São Joaquim, menos 5,8 graus, a temperatura mais baixa que a gente tem registrado até o momento. E Urupema, a gente tem a temperatura de menos 3 graus essa manhã. Bom, são as informações do tempo aqui para o Jornal da Manhã da Jovem Pan, com informações do site YR. Tô, graças a Deus que eu trabalho em rádio, daí a emissora não me manda lá para Urubici só para mostrar que tá frio.
1: Hoje, Fabrício.
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0: Perdão, Alexandre.
17: Hoje, na hora 1 ali da Globo, eles até brincaram, até o apresentador brincou. Sabe aquele memezinho lá que o âncora pergunta como que tá o tempo aí? E o repórter que tá lá no frio diz, tá frio. Hoje eles brincaram sobre isso.
0: No... eles têm um bom humor com essa questão ali, a gente sabe que... Mas eu dou uma dica para esses repórteres, já levam outras mudas de roupa e aí eles fazem as entradas ao vivo, gravam tudo isso para 2027, 28, 29.
17: Faz uma vez
0: faz,
17: só.
0: Faz
17: né?
0: Uma vez só, vai. Uma vez só.
17: São exatamente 7:39.
0: Repita.
17: 7:39. A agricultura é uma indústria a céu aberto e depende diretamente das condições climáticas. Com a confirmação do fenômeno El Niño, quais são as perspectivas e os desafios para os agricultores nas próximas safras? Gustavo Tais entrevista o diretor comercial da Cooperplan, Luiz Uncini. Bom dia, Gustavo.
18: Bom dia, Alexandre de Souza. Bom dia, Fabrício Camargo. Bom dia, você que se conecta ao mundo do agronegócio. E é de fato isso aí. A agricultura é de fato uma indústria a céu aberto. Professor Luiz Uncini, seja muito bem-vindo aqui à Jovem Pan.
19: Bom dia a todos. É um prazer estar aqui novamente para a gente esclarecer algumas coisas que devem acontecer agora nos próximos meses.
18: Professor, as pessoas hoje já têm como normal, né, ver a agricultura aqui, né, de grandes áreas, né, representado aí pela soja, pelo milho, mas não é uma história muito longeva, né, da nossa região ser uma produtora de cereais, né? Da onde que veio essa ideia? Como é que começou esse movimento aqui na Serra?
19: Na verdade, começou com a... Quando acabou o ciclo da madeira, por causa da extinção da araucária, praticamente, que foi o pico do corte da araucária, a gente tinha que sair para outras atividades. Uma delas era a pecuária, mas somente a pecuária não, digamos, não era suficiente para manter a economia do município. Então a gente se obrigou a partir para outras ações. E uma delas foi plantio de arroz regado, que não deu certo aqui na área, na região, por causa da água muito fria. E aí então a gente passou para soja e milho, que foi trigo, bastante. E isso começou com Oswaldo Uncini, isso faz uns 30 anos, 35 anos começou. E basicamente, anteriormente, isso era baseado apenas em extração de madeira e a pecuária. Pecuária extensiva, né?
18: Então, e aí já começou também os primeiros reflorestamentos também, né? Na época, né, professor? Com pinos, né?
19: Aí, exatamente. Aí quando você não pôde cortar mais araucária, que não tinha mais o que fazer, a gente começou a plantar. E muitos sócios nossos também plantaram pinos, né? E a região basicamente começou a utilizar essa atividade. A princípio, a gente não tinha muito o que fazer, né? Então, começamos, nós colhia soja aqui, levava para Blumenau, lá em Gaspar.
18: Ah, tinha a fábrica da Ceval,
19: né? Lá em Gaspar. E de milho nós levava para Campos Novos. Mas chegou um ponto que começou a aumentar as áreas, né? O pessoal não acreditava, né? O lajeano.
18: Então,
19: não...
18: esse é o ponto que eu queria trazer, né? Não era. A produção de cereais não era uma aptidão da nossa região?
19: Nenhuma.
18: Nenhuma aptidão da nossa região.
19: Aqui tinha produtor que plantava um pouquinho de milho, um pouquinho de.
18: Mas subsistência, para ter um milho verde.
19: Só para ter. E na verdade é o seguinte, então o lajeano ele não acreditava. Porque quem fez os plantios aqui foi os imigrantes, né? Que vieram do Rio Grande do Sul, que vieram ali de Davi Canabarro, de Mato Castelhano, de Passo Fundo, essas regiões aí que
18: já tinha aptidão agrícola.
19: Já tinha aptidão agrícola. E aí começou, então, a gente começou a desenvolver.
18: A questão que eu acho é que quando vieram os imigrantes para cá e você tem uma área ali, que nem vocês, né, tem as áreas em Santa Terezinha do Salto, né, professor? Você pegar uma área que é chapada, uma área que é plana, uma área que é agricultável e colocar pinos em cima, eu tô falando isso na época, né? A pessoa ia querer aproveitar a propriedade dele no máximo que era possível com a aptidão de cada local, né?
19: É que na verdade, como aqui era pecuária e o pessoal dizia, nossa, lavrar o campo era um crime na época, né? Mexer na terra, né? Dizendo, não, eu não vou mexer. Isso demorou, né? Então começou.

0: para formar uma cooperativa, né? Tem que ter 20 sócios. Como nós tinha, não tinha gente suficiente, porque lá já teve a Cooperlage, ela faliu.
1: Olha, isso eu não lembro.
0: É, a Cooperlage faliu. Então o pessoal diz, não, cooperativa não dá, para isso não serve.
2: Isso é algo que hoje a gente tem uma visão das cooperativas, divulgando sempre ali a questão da Cooperplan, a gente tem a informação. Mas aquela época, e eu já tive a oportunidade de estar no oeste do estado, vendo essas as cooperativas contando seu início, e todas elas falam sobre essa desconfiança do produtor quanto à cooperativa. Então era algo que o convencimento dessas 20 famílias deve ter sido algo muito desafiador, né?
0: Muito. Porque na verdade é o seguinte, né? Que a cooperativa o associado é solidário na sobra, que a gente, em cooperativa a gente não fala em lucros, fala em sobras. Sim. Sobrou no final do exercício. E ele é solidário também na falta. Se deu prejuízo, ele é solidário também no prejuízo. E como é que funciona isso? Dependendo do volume que ele entregou, que ele movimentou, ele recebe mais ou paga mais, tá? Então essa é uma questão que o pessoal se preocupava. Como tinha aqui, não foram muito bem as que antecederam nós, ó, o pessoal não queria. Ah, isso não dá. Aí depois de 20, daí foi crescendo. Hoje nós temos 380 sócios, né?
1: Olha que maravilha.
0: Só que a gente também procura pegar associados que tenham já um perfil, né? Não adianta você pegar gente que não tenha perfil, que vai lá. Porque cooperativa também tem o seguinte, né? O pessoal acha que lá é tudo de graça, é tudo mais fácil, mas o cara tem que ter, né? Hoje,
1: tem que,
0: né?
1: Tem que pegar também, né?
0: Tem que ter crédito, tem que ter boa nome na praça para poder.
1: Ô Alexandre, vocês podem achar estranho, né? Eu chamo o Luiz Uncini de professor, porque foi meu professor lá no Colégio Agrícola, né? E ele era o coordenador da cooperativa no qual eu fui presidente por parte dos alunos, né? Então a gente já briga desde lá daquela época, né? Era professor de agricultura, exatamente. Professor, passaram-se 40 anos e hoje o que a gente enxerga? Uma nova modalidade que surgiu que não existia no passado. Hoje, a integração cereais e pecuária é uma verdade e eu acho difícil de voltar para trás, ou seja, pisar para trás, né? Hoje, nossa região, o que nós temos? Bem esclarecido, silvicultura, né? Nas grandes áreas. Silvicultura, agricultura de cereais e a pecuária. E a integração lavoura-pecuária passou a ser uma verdade. Que movimento bonito esse, né, professor?
0: Na verdade é o seguinte, funciona muito bem, desde que as duas partes elas cooperem, né? Porque, na verdade, a gente tem que ter um prazo para plantar, um prazo para você botar os animais, um prazo para você tirar os animais, né? Porque hoje, com o advento do plantio direto, e hoje nós temos aqui 100% do plantio direto, a gente depende de cobertura, depende de palha na lavoura. E quando você faz um trabalho aonde o pessoal bota 3, 4, 5 cabeças de gado por hectare e não deixa cobertura, isso atrapalha o produtor. Então, lavouras hoje com cobertura ou sem cobertura, a diferença pode ser de 10 a 15 sacos de soja por hectare.
1: O exemplo da área própria hoje que você tem, professor, tu não faz integração?
0: Não.
1: Não, tu não. Prefere não.
0: Não.
1: Exatamente por conta de compactação do solo, cobertura de palha e tudo mais, né?
0: Porque na verdade é o seguinte, Gustavo, se for bem conduzido esse trabalho de integração, ele é bom, tá? Mas ele tem que ser bem conduzido. Então, ou se tem a opção de fazer inverno e verão, né? Porque você pode fazer, hoje a gente usava trigo. A gente parou de usar um pouco porque o preço não é bom hoje, embora o Brasil importe metade do trigo, o preço para nós aqui no mercado interno não é bom. Então a gente, uma opção. A outra opção é outro cereal de inverno, para você fazer apenas cobertura e plantar em cima da palha, porque a soja plantada em cima da palha, em época correta, desde que o tempo coopere, é 80, 90 sacos por hectare, enquanto que você fizer 50, 55, 60, cai muito.
1: É. Nós vamos voltar a falar, Fabrício, sobre isso agora no último bloco, né? Pra gente de fato entrar. Eu queria contextualizar qual que é a importância da agricultura de cereais aqui na nossa região, como começou, que é uma história muito

0: nova. E não, agora no último bloco, nós vamos exatamente falar, tendo em vista o El Niño, como é que os agricultores estão se planejando para isso.
1: Muito bem, 7:49.
2: Repita.
1: 7:49, já voltamos com a entrevista de Gustavo Tales na coluna Agro na Pan. Antes, temos informação do trânsito com Alexandre de Souza, um alerta sobre um acidente que acaba de acontecer.
2: Isso mesmo, Fabrício Camargo, nós temos um acidente ali na Presidente Vargas, na realidade foi uma moto que caiu devido a gelo na pista. Nós até já falamos ali antes da Auto Show, quem tá vindo do Coral para o centro, muito cuidado que naquela região até os bombeiros agora foram chamados para verificar esse risco potencial de gelo na pista. Nós já alertamos os motoristas no primeiro bloco, vamos alertar de novo os principais pontos aqui na cidade no terceiro bloco sobre risco de gelo na pista aqui no município de Lages, além também das nossas rodovias estaduais.
1: Já voltamos com o Jornal da Manhã da Jovem Pan aqui nos 89.9.
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11: Faltando 5 minutos para as 8 horas da manhã.
12: Repita.
11: 7 horas e 55 minutos.
12: Vamos então a. ele se atravessou e eu perdi totalmente o meu embalo de falar, mas tudo bem, muito bom. Não, dia.
11: Podemos começar de novo. Vamos lá, de novo, mais uma vez, só para o Alexandre de Souza não se perder, vai.
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12: Agora sim, 7 horas e 55 minutos.
11: Repita.
12: 7 horas e 55 minutos. Muito bom dia, eu sou Alexandre de Souza e junto com Fabrício Camargo apresentamos a edição local do Jornal da Manhã aqui na Jovem Pan Lages. Nós vamos agora atualizar para você ouvinte ligado no 89.9 as condições do trânsito nessa manhã de quarta-feira. Nas rodovias federais que cortam a nossa região, a BR-282 e a BR-470, além das rodovias estaduais, o fluxo de veículos segue dentro da normalidade, sem registros de acidentes ou bloqueios que comprometam a fluidez do trânsito até o momento. Na BR-116, no quilômetro 180, quem está saindo de Lages para São Cristóvão do Sul, nesse quilômetro 180, que fica logo depois daquela rótula aqui de acesso a Curitibanos, a rodovia ainda está interditada completamente devido a um tombamento de um caminhão carregado de tabaco. Há registros já de motoristas naquela região que já fazem uma hora que estão no engarrafamento. Então, muito cuidado, você que está saindo de Lages, vai pegar esse engarrafamento então na BR-116 no quilômetro 180. E quem está vindo também de Curitiba ou daquela região de Santa Cecília para cá, também vai pegar esse engarrafamento na BR-116. A mobilidade urbana também já houve registros então em algumas rodovias, em algumas vias aqui da cidade, algumas principais avenidas, de acidentes devido a gelo na pista. Em especial, a gente já falou ali na Avenida Presidente Vargas, muito próximo ao Auto Show Chevrolet ali, possui então gelo na pista. Os bombeiros já foram até chamados para verificação. A gente vai alertar também ao motorista Papa João 23, descendo ali antes do Petrópolis, há gelo na pista. Aqui próximo ao terminal, na Avenida Cará, há gelo na pista. No acesso norte, quem está saindo em direção à BR-116, há gelo na pista. Então, muito cuidado, em muitas vias aqui do município, existe a umidade naquela via. Existe então esse acúmulo de gelo na pista, tá bom? De acordo com os aplicativos de mobilidade, a gente verifica então que há um aumento gradativo nos principais pontos de maior circulação, como a Avenida Dom Pedro II e também a Avenida Belisário Ramos, todos vindo então em direção ao centro. A orientação que a gente sempre dá ao motorista: redobre a sua atenção, respeite a sinalização e saia com antecedência para evitar qualquer imprevisto no trânsito.
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0: presidente do SEBRAE e pré-candidato ao Senado por Santa Catarina, Décio Lima, do PT, ingressou na justiça para questionar a concessão de uma medalha de honra do Corpo de Bombeiros Militar de Santa Catarina ao ex-vereador Carlos Bolsonaro. Na ação, Décio Lima solicita que a comprovação da seja feita uma comprovação pela corporação da escolha que embasou das razões que embasaram a escolha da homenagem e quais seriam os serviços prestados por ele em benefício da instituição. Segundo o autor da ação, a homenagem pode ter caráter político, já que Carlos Bolsonaro é apontado como pré-candidato ao Senado pelo mesmo partido que o governador Jorginho Melo.
1: Os deputados estaduais Fernando Krilin e Jerry Comper, ambos do MDB, declararam apoio à pré-candidatura de Antídio Lunelli ao Senado e reforçaram a unidade do partido em Santa Catarina. Em vídeo divulgado nas redes sociais, os três parlamentares destacaram o alinhamento em torno do projeto MDBista para as eleições de 2026, afastando especulações sobre um possível distanciamento de Krilin e Comper em razão da proximidade política com o governador Jorginho Melo do PL. O gesto é visto como um movimento de reorganização interna do MDB e busca fortalecer a militância da sigla em torno do nome de Lunelli na disputa por uma vaga ao Congresso Nacional.
0: Mais de 60 pré-candidatos de Santa Catarina já aderiram às chamadas vaquinhas virtuais para financiar as campanhas eleitorais de 2026, arrecadando juntos cerca de R$170 mil até o momento. O deputado estadual Mário Mota, do PSD, lidera o ranking catarinense com R$47,1 mil em doações. Os dados fazem parte de um levantamento nacional que mostra o crescimento do financiamento coletivo eleitoral, mecanismo autorizado pela Justiça Eleitoral desde maio. No estado, o Partido Novo concentra maior número de pré-candidatos utilizando esta ferramenta, que especialistas apontam como instrumento de arrecadação, mobilização e engajamento de apoiadores.
1: Com o prazo definido para ocorrer entre 20 de julho e 5 de agosto, as convenções partidárias que irão oficializar as candidaturas para a eleição de 2026 em Santa Catarina começam a ser fechadas pelas siglas. Na disputa pelo governo do estado, o primeiro evento será no dia 21 de julho, na Assembleia Legislativa de Santa Catarina, na Alesc, quando o PSB lançará a pré-candidatura de Gelson Merizio. Já no dia 1º de agosto, estão previstas duas convenções, o do PSD oficializando a candidatura de João Rodrigues na Alesc, enquanto o PL realiza o ato do governador Jorginho Melo na Arena Opus, em São José. As demais pré-candidaturas ao governo ainda não tiveram datas divulgadas.

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1: 8:01.
2: Repita.
1: 8:01. Estamos de volta com a coluna Agro na Pan aqui nos 89.9 com Gustavo Tais.
3: É isso aí, Fabrício Camargo. Seja muito bem-vindo novamente, professor Luiz Uncini. Professor, no primeiro bloco a gente embasou, né? Por que a produção de cereais, a agricultura tá crescendo, né? Como é que ela se formou aqui na nossa região? E agora nós temos uma confirmação de fato de um efeito climático, é um ninho anunciado e comprovado, né? Como é que os cooperados, como é que as conversas lá na sala do senhor, dos agricultores têm sido com relação ao planejamento? O El Niño tem assustado vocês? Quais são as consequências, né? Vamos plantar, não vamos plantar? O que vai ser feito no verão? Qual que vai ser o impacto do El Niño também, né? Queira ou não queira, a gente recebe uma influência lá do Centro-Oeste, do Mato Grosso, né? Explica para nós como é que a tua turma tá lidando com essa confirmação.
4: Na verdade, Gustavo, o El Niño, ele não assusta o produtor, porque geralmente nesses períodos a nossa produtividade ela é maior, é melhor
3: aqui, mais... aqui para nós na Serra Catarinense.
4: Na verdade é o seguinte, quando a gente fala aqui para nós, na verdade Santa Catarina, né? Porque a gente, período de mais chuva é melhor mais do que menos. O que nos atrapalha muito mais é a seca, né? A seca que atrapalha bastante. Então a gente está pensando, é claro que vai mudar um pouco o nosso pensamento, porque existem coisas boas nesse sentido e outras não, né? Por exemplo, a gente vai plantar, é difícil mais, se colhe mais, a produtividade é melhor, mas acontece que o plantio se torna mais difícil, né? Porque se chove muito é difícil de plantar. Se além de a colheita ser mais difícil, mas geralmente em ano de El Niño a produtividade é bem melhor.
3: Mas o senhor estava comentando comigo que no planejamento vai mudar o tipo de produção, né? O que de praxe a grande maioria planta e o que vão plantar esse ano? E começando agora pelo inverno, professor.
4: Por exemplo, inverno, praticamente não vai ter inverno, porque inverno seria para nós trigo aqui, né? Mas o trigo, além de ser o problema do clima, que a chuva ela é uma cultura que não gosta de muita chuva, além disso tem o preço que também não está ajudando. Então não vai ter trigo. O que vai ter de inverno vai ser aveia, basicamente, ou para se colher para semente, ou apenas para cobertura de solo, para plantio de soja e milho. E a tendência é que se plante um pouco mais de milho, porque o milho é uma cultura que você consegue, na época de colheita, ele fica mais tempo na lavoura sem ter problema de, né? A soja é mais difícil, o feijão menos ainda, então isso atrapalha. Então, na verdade, a gente vai milho e soja e alguma coisa de feijão, que também reduziu muito os plantios.
3: Então podemos dizer que as pessoas, os agricultores que estavam planejando esse inverno agora, plantar trigo e cevada, que nem o senhor estava comentando, né? Como segunda safra aqui para nossa região, deixam de fazer essas culturas para fazer uma cultura de pastagem, ou para cobertura, ou para integração lavoura-pecuária, e o planejamento da grande maioria é considerar a possibilidade de não plantar soja e plantar milho, porque ela tem mais resistência com relação à umidade.
4: Na verdade é o seguinte, né? O plantio de soja é a área de soja, a nossa grande fatia é a soja, né? Hoje a cooperativa deve ter em torno de 3 mil a 4 mil hectares de soja, mas tem 12 a 15 mil hectares aliás, milho, 2 a 3 mil hectares, e soja é 12 a 15 mil hectares. Então a soja é um. Por que que se planta mais soja? Porque é uma cultura de menor risco, é uma cultura de menor custo de implantação. Então você ocupa menos espaço em armazém. Tudo isso faz. E a soja, quem tem soja tem dinheiro, tem liquidez. Soja, se você quiser hoje vender, se o cara colher 1.000 sacos, quiser vender, ele vende. Se ele colher 10 mil sacos, ele vende. Se ele colher 100 mil sacos, ele vende. É, o milho já é mais complicado.
3: Então a gente pode dizer que não vai ser uma migração em massa de pessoas parando de produzir soja para ir para o milho.
4: Não, absolutamente, né? Entendi. Soja, digamos, hoje é o carro-chefe.
3: Mas tem outro pepino com relação, eu acho que é o principal entre a soja e o milho, a questão do custo e a questão do financiamento agrícola. Como é que fica daí? Se é mais caro produzir o milho, também vai para o custo de produção por hectare e não tem ainda linhas de financiamento, também vai impedir com que as pessoas migrem por uma produção.
4: Esse é um problema, né? Porque o governo hoje, até o final desse mês, é para sair o plano safra. Mas embora divulgue muito valor no plano safra, como aconteceu ano passado, se divulga muito e se libera pouco, né? Além de se liberar pouco, existe os juros são muito altos. Além dos juros serem muito altos, ainda hoje os bancos exigem garantia real. Uma vez você pegava, dava tua próprio grão em garantia.
3: Como garantia.
4: É como garantia e pronto. Hoje não, hoje os bancos estão exigindo garantia real. Ou você dá uma garantia real ou não tem recurso. Esse é o grande problema. E aí o pessoal, como vem já com uma dívida prorrogada do ano passado, e agora vence, você vai ter que pagar, porque a gente está com esse problema. Existe um projeto aí para ser votado em que o produtor 10 anos de prazo para pagar, com 3 anos de carência, com juros de 3% a 7,5% ao ano, com 10 anos para pagar. Porque o que o produtor quer não é perdão de dívida, o que o produtor quer é um espaço de tempo para poder pagar e manter as suas contas em dia, né? Vocês viram que no Rio Grande do Sul muitas pessoas tiraram a vida porque estavam devendo, e o produtor é uma pessoa séria, é uma pessoa que não gosta de ficar devendo, né? E quando começa a pressão para você pagar e você não tem de onde tirar, o que acaba acontecendo?
3: Quando,
4: né,
3: para um guincho lá na propriedade do cara tirando o trator dele, o implemento
4: recolhendo
3: dele.
4: Recolhendo máquina, recolhendo plantadeira, coletadeira, isso, então acontece esse problema. Então o que o produtor quer hoje é um prazo para pagar. Nós já tivemos uma vez, há 25 anos atrás, nós tivemos uma segurização em que eles deram 25 anos para pagar. E aí todo mundo pagou as contas, pronto, eles se equilibraram. E hoje, então, a gente está atrás disso. Vamos esperar que eles votem, que o governo não vete, que o presidente não vete. E aí, se ele vetar, vão acabar derrubando o veto dos deputados, mas vai provavelmente para o Supremo para definir.
3: Professor, deixa eu fazer uma pergunta. O senhor é do Rio Grande do Sul, né? O que mais acometeu a agricultura do Rio Grande do Sul foi as secas. Podemos dizer que esse é o ninho, então, que atinge de maneira com mais águas o sul do país, Rio Grande do Sul, Santa Catarina e Paraná? Pode ser, então, para a comunidade de agricultores do Rio Grande do Sul uma coisa boa esse ano?
4: Uma boa notícia, com certeza. O Rio Grande do Sul ficou 4 anos com seca, né? Então, isso faz com que... É claro que a gente não tem nenhuma perspectiva de aumento de preço da soja, por exemplo, né? Que hoje está em R$116, R$118. Por quê? Porque se você... a lei da oferta e procura, né? Você produziu mais, sobrou produto. Hoje a gente pode ver, sobrou soja, o preço está baixo, o milho, o preço está baixo. Se nós partir para o trigo, está baixo. Se nós partir para maçã, caiu bastante, e tudo isso é em função de muita oferta também.
3: Pois,
4: né?
3: Mas o senhor estava dizendo também que tem perspectivas boas já com a diminuição do preço dos adubos, da ureia principalmente.
4: A ureia foi um dos produtos que baixou, mas se nós for olhar os outros componentes, eles aumentaram, né? O adubo, por exemplo, ele continua alto. A ureia estava num preço exorbitante, né? Quase R$1.000 a tonelada, $1.000 a tonelada. Então isso é mais de R$200 por saco. Hoje já caiu bastante. A tendência é que caia mais um pouco, né?
3: Entendi. Professor, já para a gente completar a questão do Brasil com relação a esse fenômeno El Niño, que é a pauta que nós temos hoje, como é que fica o nosso pulmão de fato produtivo, né? Que é o que tem quantidade, volume. O Centro-Oeste está com medo do El Niño?
4: Na verdade é o seguinte, isso diz aquela coisa, tristeza de um, alegria de outro, né? Esse é o problema hoje, né? Para nós aqui, o El Niño deve fazer bem, desde que não seja esse exagero que estão
3: anunciando,
4: tá? Esse dia até teve um aqui na rádio mesmo, teve um professor falando sobre, sobre clima, sobre El Niño. Ele dizendo, essa pessoa dizendo que por enquanto são só previsões, não?
3: Sim,
4: né?
3: foi do CIRAM, que exato, eu entrevistei uma senhora do CIRAM.
4: Não. Mas quem entrevistou foi o
3: Aldinho?
4: Não,
1: foi. Não, foi o Emílio Surita, não foi?
4: É, Surita, eu entrevistei um cara, um professor muito. Eu escutei toda, ele falou muito bem e disse que realmente isso são projeções que provavelmente não vem acontecer tudo isso que eles estão dizendo, tá?
3: Uhum.
4: Tá? Porque é claro é o seguinte: a falta de chuva é crucial. Mas o excesso também é um problema, viu?
1: Ah, deixa eu só trazer a informação. Foi o climatologista Luiz Carlos Molin que exatamente participou aqui do Pânico, falando sobre. Inclusive foi ontem, né?
4: Foi
1: ontem ou anteontem?
4: Segunda-feira, acho que foi.
1: Segunda-feira, é isso mesmo. Ele teve no Pânico ali comentando sobre o fenômeno El Niño. Até posso procurar aqui algum corte se tenha na Jovem Pan.
3: Mas viu, professor? Então o pessoal do Centro-Oeste tá cabreiro. Sim. Ou seja, você acha que pode haver uma diminuição de área plantada com relação a isso ou até mesmo não plantio?
4: Não, acho que não plantio não, porque o produtor não tem como não plantar, tá?
3: Pois é, mas daí pode simplesmente fazer cobertura, igual a gente.
4: É, mas é porque o problema é o seguinte, né? Você tem um equipamento hoje em casa, um valor agregado de equipamento que você não pode deixar parado, né? Então você vai acabar plantando, né? Você vai acabar plantando, que a gente, o produtor não sabe fazer outra coisa, ele sabe plantar, né? Ou uma coisa ou outra, ele tem que sair por um lado, porque ficar parado ele não pode.
3: Então o que a gente vai ter é um planejamento muito maior com relação à janela de plantio. O cara, tanto nós aqui do Sul, quanto o pessoal do Centro-Oeste, vai ter que ficar muito ligado com relação à janela de plantio.
4: Isso vale para todo mundo, né? A janela de plantio hoje você tem que, por exemplo, aqui nós devemos começar a plantar milho se for em setembro. E outubro e novembro é a nossa principal janela, né? Esse é nosso período aqui. No Mato Grosso, a gente começa a plantar lá depende da chuva, né? Lá depende do choveu, você começa a plantar. Enquanto não choveu, você não pode plantar porque lá a temperatura é muito alta e isso faz com que, sendo muito alta, se ficar 2-3 dias sem chuva, a semente perde depois de germinação.
3: É isso aí. Professor, uma mensagem aí pro pessoal lá do São José de Cerrito, lá do Colégio Agrícola Caetano Costa, afinal de contas, hoje, meio-dia, provavelmente vamos estar lá comemorando, né, professor?
0: Tem um churrasquinho lá hoje, né?
4: Tem um churrasco lá hoje, a gente, eu trabalhei por 14, 15 anos lá, e sempre me convido pro churrasco e eu faço questão de ir lá, né? Então vou lá hoje prestigiar o churrasco e dizer, dar os parabéns para a escola, para o pessoal que trabalha lá, né? Ainda existe alguns remanescentes que trabalhou comigo lá, né? Tipo Gambá, tipo são poucos, mas
3: o Telmo que falou também.
4: Telmo, então, quer dizer que a gente vai estar lá hoje para cumprimentar eles.
3: Não, dá os parabéns pro Colégio Agrícola, afinal de contas, formou milhares e milhares de alunos que estão espalhados por esse Brasilzão inteiro. Professor, quero agradecer muito a sua participação, né? Aqui trazendo essa, elucidando para as pessoas, né? Pro ser urbano e para os agricultores, para ficarem tranquilos com relação aos impactos aqui na nossa região do El Niño. E passo a palavra para o senhor para fazer as considerações finais, professor.
4: Não, eu só vou. Mandar um alô lá para o pessoal, para os nossos colaboradores da
3: cooperativa. Ah, ficam bem. As meninas ficam bem loucas se não mandar um abraço para elas,
4: mandar,
3: né?
4: Mandar para o pessoal, nossos colaboradores e aos nossos associados, que na verdade esses associados são as pessoas em função dos associados que existe a cooperativa, né? Esse pessoal que trabalha e que o agronegócio é um. Ele é um trabalho árduo, é direto, é sábado, domingo, feriado. A gente não tem muito tempo para descanso. Então, deixar um abraço para todos eles e dizer que a Cooperplan continua à disposição, tanto na hora de dar assistência, como na hora também de financiar o produtor. Né?
3: É isso aí. Fabrício Camargo, muito obrigado. Espero que a gente tenha tranquilizado nossa população e nossos agricultores aqui da região.
1: Perfeito. 8:16.
2: Repita.
1: 8:16, muito obrigado, Gustavo Tais, muito obrigado também, diretor comercial da Cooperplan, Luiz Uncini, que esteve conosco essa manhã, e muito obrigado, Alexandre de Souza, também, sempre trazendo as informações aqui para nossa audiência. Por falar nisso, 8:16.
2: Repita.
1: 8:16, Alexandre de Souza, uma última informação, manhã movimentada aqui nessa quarta-feira.
2: Isso mesmo, além da gente já estar sempre orientando os nossos motoristas de que deve cuidar do trânsito hoje, que existe vias aí na cidade com gelo na pista. Existe um princípio de incêndio agora numa edificação residencial lá no bairro da Penha, na rua Olávio Bilac. É aquela questão que nós já falamos no início do jornal, Fabrício. Tem que cuidar muito com fogão a lenha, aquecedor, devido a esses princípios de incêndio. Então, existe um princípio de incêndio agora numa edificação residencial. Neste horário, está sendo atendido pelo Corpo de Bombeiros lá no bairro da Penha.
1: Bom, trazemos mais informações ao longo da nossa programação e também no arroba Jovem Pan Lages. Muito obrigado a você pela sua companhia, você que nos acompanha todas as manhãs aqui na Jovem Pan Lages, e também agradecer aos nossos parceiros comerciais que acreditam aqui no jornalismo da Jovem Pan. Muito obrigado, Alexandre de Souza, por mais essa edição do Jornal da Manhã.
2: Muito obrigado, Fabrício Camargo, pela companhia também, e a gente sempre alerta a todos os nossos ouvintes, segue a gente lá no arroba Jovem Pan Lages para mais informações ao longo do dia. Na sequência tem Rock and Pop na programação.
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6: 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E a hora na Pan. 8:20.
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0: Jovem Pan, 8:30.
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0: de semana aqui na Pan. Deve estar ali Fat Joe, Michael Jackson, e amanhã vai voltar no mesmo horário.
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0: Knew it, I knew you. Taylor Swift aqui na Pan, a melhor da semana.

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8: 1:09. 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
5: 9:57.

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5: 10:17.
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4: 10:42.

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0: 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E a hora na Pan. 11:05.
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0: 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E a hora na Pan. 11:24.
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3: 11:39.
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2: Muito bem, meus queridos. Você vê que o Reginaldo é profissional, que ele põe um pouquinho antes pra não ter
3: Sim.
2: Pra você não atropelar.
3: No timing.
2: Nada como profissionais. Sim. Sou profissional, meu
4: amigo. Nada como a série A.
2: Boa, tudo Reginaldo. Bem com vocês? Hein? Minhas viuvinhas do Neymar. Como é que vocês estão? Tudo certo com vocês? Estamos de volta a mais um Matador, programa Pânico pelas goleadoras plataformas da Jovem Pan. Bem-vindos ao programa que não bajula o vozinha mão de alface.
3: É isso aí.
2: Tem essa aqui não.
3: É.
2: As transmissões da Copa são uma bela porcaria, não é? Gritaria, palavrões. Muita gente diz que tem chatice. Eu acho que é a juventude tomando conta do meio.
3: Sim,
2: não
3: sim.
2: É isso?
3: Sim.
2: Para falar dessa questão, aqui estão eles. Ratinho e Alborguete. Fala, Alborga.
5: Olá, Emílio. Olá, meu Paranã e frequentadores da Tia Rose. Ai, Emílio, eles querem fazer gracinha durante os jogos. Bando de mongoloides chato pra cacete. É uma gritaria infernal. Parece que está entrando uma jabulani no rabo desses calota. Eu prefiro levar um tabefe no ouvido do que ouvir a narração desses bichiguento. Na minha época, Emílio, a narração era clássica e respeitosa. Agora um bando de moleque chupador de pendrive. Um monte de bumbum de chapisca madeira. Vão pro inferno. Pior que tudo que pinta de novo é na bunda do povo. Agora vai lá o meu coroinha preferido.
6: Ah, vai lá o velho doido. Fala, Emílio! É o Tonhão Três Pernas da Granja Viana. Você tá bom ou não?
2: Tudo certo,
6: né? Essa molecada excelente, eu não serve pra nada. Pra comentar a partida de cuspe à distância, eles prestam.
7: Que vixe!
6: Uma coisa chata dos infernos, hein? Os marmanjos bobo. É tudo bobo. É tudo uns bobão. Bando de virgão criado a leite com pera no tapete da sala, viu? Os caras gritam mais que gato vira-lata transando no telhado. É coisa louco. Gosto mesmo e tenho saudade do Silvio Luiz. Esse tacava o pau no jogo. Aqui o sistema é bruto e esses caga-tronco é tudo no TikTok. Vocês vão tudo se lascar, que eu ouço meus jogos, tudo na Jovem Pan, que é bom na ração, raiz, e não esses Virgílio. Vai você, Emílio, que eu já tô puto, e traz minha chiboquinha, vai lá.
4: Ah, muito obrigado, Nilson.
2: Tá impossível hoje, hein?
3: O Calvanhaque.
2: Engraçado.
3: Desde as 6 da manhã.
2: Jogo do Brasil, fica todo mundo louco.
3: Sim, né? Sim. É animado.
2: Vamos pra agenda dele, o melhor show de stand-up comedy do Brasil, conhecido no meio como o Gordão dos Croquetes. É o nosso Rogério Morgado.
3: Nossa, gente.
8: Nossa. Quem é esse rock'n'ball, hein? Fora dessa.
3: Sou eu mesmo.
8: Rock'n'ball.
3: Negócio é o seguinte, rock'n'ball toda quarta-feira aqui em São Paulo, no My Fucking Comedy Club, é a melhor casa de comédia, só que é o seguinte, hoje não tem por causa do jogo, semana que vem, você pode entrar lá no clubedoingresso.com, adquirir o seu, até o final de agosto, os ingressos estão à venda lá, então corre, compra o seu ingresso. Negócio é o seguinte, dia 26, mais conhecido como sexta-feira agora, tem show do Morgadão em Mogi Guaçu. Você de Mogi, ó, é o megabilheteria.com, Teatro Tupac, tá certo? Você de Mogi, compra o seu ingresso. Tô esperando todo mundo sexta-feira agora, dia 26, aí em Mogi Guaçu. Um abraço pra Jovem Pan aí de Mogi, que tá dando todo o apoio, divulgando o show do Morgadão. E em julho, dia 12, Sumaré, Anfiteatro Municipal Dirce Dalben, tem o Morgadão e você compra na Bilheteria Express. Dia 24 em Brusque, você compra no Simpla. Dia 25 em Florianópolis, pensa no evento.com.br. E o Pensa no Evento você compra também pra Criciúma, tá certo? Chamar a galera de Brasília e Goiânia. Morgadão tá chegando aí em agosto e as vendas estão abertas. Galera de Brasília, é o seguinte, tem ingresso promocional relâmpago, vai esgotar, já tá quase esgotando esse primeiro lote, então não deixa pra depois não, compra já. Você aí de Brasília é no simpla.com.br e Goiânia também pelo Simpla, tá certo? Tá venda aberta também pra Americana e Joinville. 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Quer patrocinar o show do Morgado nessas cidades aí, ó? Tem também, ó, Ribeirão Preto, tá chegando, Joinville, Curitiba. Manda um e-mail pra contato@rogeriomorgado.com.br. Segue a gente no @RogerioMorgado. E é isso aí, Emílio, que alegria.
2: É isso aí, Bichovski. Agora chegou um momento especial aqui da nossa audiência, Oséias.
4: Oséias
2: está com a gente, São Francisco do Sul, 12 graus a
4: temperatura. Tá gostoso, hein?
2: Viegas de Maragogi.
3: Opa, lugar que a gente ama.
2: Exatamente, lá do Alagoas. Marcelo Brás de Atibaia, Rogério Bispo de Guarujá.
3: Opa.
2: Acompanhando o programa Pânico, porque nesse momento chegou a hora de homenagear quem levaria cigarro pra gente na papuda.
3: Isso aí.
2: Poucos levariam cigarro. Quem admira nossa beleza e educação? Chegou o momento de nossa audiência, a majestade.
0: A majestade de hoje vem da bucólica Vila Leopoldina em São Paulo. A mulher não anda só, vem acompanhada do Quindim, seu cão guia que bomba nas redes sociais. Casa dona, curte treinar e curte a vida. Palmas para Juliana Gomide e Quindim.
3: Juliana!
2: Quindim. Ó, essa é a Juliana que está aqui hoje, mais uma homenageada ao Quindim.
3: Quase deu uma mordida, né?
4: O Morgado já tentou pegar.
2: O Quindim é este cão guia. É isso, Juliana?
7: É isso.
2: Tudo bem? Muito obrigado por você ter vindo. Você
7: eu
2: é o Quindim.
7: Agradeço. Agradeço super. Tô muito feliz, muito emocionada.
2: Boa. Você quer falar alguma coisa?
3: Dar um abraço,
2: reclamar de alguma coisa. Sem muita emoção, que a gente não é muito adepto à emoção.
4: Que
2: a gente não pode chorar, a gente precisa manter a nossa
9: virilidade ereta.
4: Só o Tomé pode chorar aqui nesse programa.
7: Não. É mandar um abraço a todos que pediram pra eu mandar um abraço. Não vou falar todos, porque não vai dar.
3: Exato. A gente esquece.
7: E pedir pra que sigam o Quindim nas redes sociais.
2: Quindim
7: Cão Guia.
2: O Quindim é o Cão Guia e é Quindim Cão Guia nas redes sociais. Isso. Ele tem a rede social dele, que evidentemente é esse pequeno animal que aí está. Ele é o quê? Qual é a raça desse
7: animal?
2: Ele
7: é um labrador.
2: É um labrador.
7: É.
2: Que é um cachorro característico para ser cão-guia, né?
7: Isso,
2: é um
7: labrador, aqui no Brasil aquele... até tem outros, né? Outras raças, Golden, mas...
2: Pastor, né?
7: Pastor, não, no Brasil não. Ainda não. Não, não, porque é de guarda, né? Então eles, para não confundir, entendi. Ainda não...
2: Mas é um cão-guia, né?
7: Também pastor. Tem, pastor alemão, só que lá fora, aqui no Brasil não.
2: Entendi.
3: Que legal. Você é dócil, carinhoso.
7: Você
3: não vai ver um pincher de cão-guia.
7: Lá fora tem poodle, tem galgo, tem outras raças. Aqui é só labrador e golden ainda.
3: Legal.
2: É. Como é que ele vira um cão guia?
3: Faz curso. É.
7: Então...
2: Deixa ela responder, ô baleia.
4: Não tem baleia guia.
2: Baleia guia. Deixa ela responder.
3: Então, agora é
2: interessante pra quem tá nos acompanhando.
7: Sim, é legal. Super interessante. Inclusive, o Instagram dele surgiu por conta dessas dúvidas, né? Que são bastante. E até por conta também das pessoas quererem interagir com ele, não pode, enfim, foi daí que surgiu o Instagram dele. Mas, voltando à sua pergunta, ele nasce no Instituto, né, que foi da onde o Quindim veio, o Instituto Admax, muito obrigada, inclusive, ao Instituto. Ele nasce lá, passa os 4 meses lá, depois o primeiro ano de vida dele ele passa numa família socializadora que vai apresentar o mundo para ele. Essa família não tem custo nenhum, né? Mas tem a responsabilidade de educar ele nesse primeiro ano, então dá os primeiros comandos, senta, deita, fica, não deixar subir em cama, sofá, porque vai ser um cachorro que vai frequentar vários ambientes. Feito isso, ele volta com 1 ano e pouco para o instituto e aí é feito o treino para cão guia que dura entre 4 a 6 meses. É super curto, eles são muito inteligentes. Aí eles entregam pra gente. Aí tem uma fila, né? Eu fiquei 6 anos na fila até receber.
2: Caramba. 6 anos.
7: Aí recebi, aí eles chamam a gente fica 15 dias no hotel, o instituto tem um hotel deles lá, a gente fica lá em treinamento 15 dias, das 7 da manhã às 7 da noite, e aí volta com ele.
2: Olha que bacana.
3: E ele aposenta também, né?
7: Aposenta. Ele trabalha até uns 8, 9 anos, tudo isso acompanhado pelo instituto. A equipe técnica fica avaliando, ó, como é que tá a mobilidade, responde os comandos, não tá respondendo, aí eles vão afastando ele aos pouquinhos até ele parar, porque eles amam trabalhar. Então tem que afastar aos pouquinhos também, porque é uma coisa que eles adoram fazer, guiar.
2: E aí, caramba,
3: legal.
2: E ajuda demais, né?
3: Muito ano.
7: Dani, a minha vida depois do Quindim é outra. outra vida. Eu costumo dizer que existia uma Juliana antes do Quindim e uma Juliana depois do Quindim. Ele me trouxe uma liberdade que não tem explicação.
3: Muito bom.
7: E com isso
3: legal.
7: Também veio muitas coisas, né? Veio a sociedade que não está preparada, porque a gente tem no Brasil cerca de 200 cães-guia. É muito pouco.
3: Caramba!
7: É, no Brasil todo, para 7 milhões de deficientes visuais. Lógico que nem todo deficiente quer um cão-guia, né? Mas é um número muito pequeno. E aí vem a questão da falta de informação, né? Então tem o pessoal que quer interagir, coloca o cachorro para interagir. Foi daí que surgiu o Instagram dele.
2: Pô, bacana. Boa,
3: muito legal.
2: Então,
3: mesmo.
2: Ó, quem tiver dúvidas, eu também não conheci essa também característica não. Aqui do é Quindim Cão Guia. Isso. Tudo junto. Isso. Quindim Cão Guia para você seguir as redes e também conhecer mais. Sobre, ganhei aqui oh, um.
7: Isso, como uma boa Robert, Scooby. Eu trouxe um.
2: Olha só.
7: Uma lembrancinha para vocês.
9: Então,
4: vai acabar. Esse
9: vai
4: pra Lelê.
2: Tem um Quindim aqui, ó. Cão Guia. Tá aqui, ó.
4: Que bonito.
2: Obrigado.
3: Que gentileza. Nossa,
2: muita gentileza.
4: É, as pessoas fazem muita gentileza.
2: Você tá vendo? Você fala mal do programa.
3: É verdade.
2: Você fala mal do
3: programa.
2: Você saiu da Globo.
3: Seu playboy
2: odiado. Ele saiu da Globo.
3: Odiado.
2: Ele saiu da Globo e falou:
3: bonitinho.
2: Vou lá pro pano.
3: Sim. É. Com esse óculos ridículo.
2: Você tá vendo a qualidade da nossa audiência?
3: Ele fala mal da gente pro Datena. Com esse cabelo ridículo. Ele fala mal da gente pro Datena.
10: Não, ele falava assim: enquanto eu não voltar pra Globo, até que vai me servir.
3: É. Eu vou ficar nesse lixo.
11: Aí agora o cara transa se
4: agora
11: acha.
4: Agora a Globo não me chamou de volta, eu tenho que ficar aqui.
2: Deixa eu passar as redes sociais aqui mais uma vez. Agradecer a Juliana, ela é Juliana Gomides, esteve aqui com a gente, deficiente visual, e trouxe aqui uma característica aqui para todo mundo conhecer. Se você quiser saber mais, você acessa aí o Quindim Cão Guia, tudo junto nas redes sociais. Você quer participar? E obrigado por você ter vindo mais uma vez.
7: Eu que agradeço.
2: Tá? Muito prazer.
7: Eu que agradeço.
2: Se você quiser participar aqui do nosso quadro, é audiência majestade arroba jovempan.com.br. Dito isso.
4: Hoje tem.
3: Vamos a ele.
2: Vamos a ele. Vamos falar de filmes.
3: Opa!
2: De séries.
3: Opa!
2: Porém, neste momento, muitos homens que adorariam ver o Hendrick entrando com bola e tudo.
12: Ai, gostei.
2: Todos torcendo pro Hendrick.
3: Ai, Hendrick.
7: Ai, menino Hendrick.
2: Ai, por que que ele não põe o Hendrick?
7: Ai, põe o Hendrick.
2: Ai, Ancelotti, põe logo o Hendrick.
7: Põe o Júnior Baiano.
2: É hora de Linhagem Geek com Homem-Aranha com Manobrista de churrascaria. É o nosso manobrista de churrascaria, é o nosso André Alba.
12: Ele gosta.
13: Linhagem Geek, Linhagem Geek, Linhagem Geek, Cosé da Manga.
3: É isso.
13: Zé da Manga.
3: Boa tarde.
11: Hoje
3: é um dia.
11: Ele vai estar todo molhadão.
3: A felicidade não tá cabendo nas calças.
11: Hoje é um dia especial. Vocês podem tirar o GC um pouquinho? Só um pouquinho.
4: Só um pouquinho.
11: Porque hoje o mundo vai aplaudir a entrada de um menino da vila. O mundo! Robinho. Não estou falando o Brasil nem o bairro. Estou falando o mundo irá aplaudir a entrada
2: do menino da vila. Mas tá certo.
11: Eu assinei. Vai entrar.
4: Ele assinou a carta.
3: Neidei.
11: E hoje é.
2: O Ancelotti já carimbou.
3: Já carimbou?
4: Já combinou com o Ancelotti?
2: Entra jogando.
11: Essa é a dúvida minha.
2: Calma lá.
3: Não sabe nada.
11: Ele vai entrar. Mas se vai começar jogando.
3: 25 minutos do primeiro tempo, Neymar.
11: Vai começar a jogar.
3: 25.
2: Deixa eu falar uma coisa pra você.
3: Vai até.
2: Então tá.
3: Lá vai.
2: Então tá. Você acha que se o jogo tiver 0-0, segundo tempo,
3: aí é melhor.
2: Ou 1-0 pra Escócia,
3: aí
2: o cara vai colocar o Neymar?
3: Mas nem a pau. Aí não.
11: Vai, porque mais que seja o Neymar, ele precisa jogar, né? Também.
3: Então começa jogando.
11: A grande dúvida é, mas ele precisa jogar, precisa ter aquele
3: Eu acredito que ele começa jogando no lugar do Paquetá. Acredito, não gostaria. Não
10: gostaria muito.
3: Mas... O coerente é o Brasil ganhar no primeiro tempo. E aí ele coloca o Neymar no finalzinho.
4: Tinha que sentar o Neymar 15 minutos pra não machucar.
11: Oh. Técnico cabeleireiro.
2: É um bibelô também.
11: Ah, então põe ele no teu colo pra ele não se machucar.
2: É Valderrama que dá.
11: Tenho certeza que o Zuzu
2: Juca Baleia.
11: É o Valderrama. Puta cabelo de Valderrama.
2: Mauro Xambu.
11: O cara jogava futebol com aquela bola dente de leite.
4: Não aguenta dormir 10 minutos aí.
11: Falando nas polêmicas.
2: Vamos lá.
11: Falando nas polêmicas de futebol, Emílio, uma grande polêmica está rondando a própria Cazé TV. Tem muita gente reclamando das bets, né? Ah, porque o Cazé TV tem muita bet, né? Tem muita bet. E até entrando ali, candidato, até entrando político no meio, né? Que a Erika Hilton entrou, acionou o Ministério Público Federal para contra a propaganda de bets em programas esportivos. Aí parece ser uma tomada geral, né? A deputada quer barrar a propaganda de bet por comentaristas esportivos durante transmissões e cobra mais transparência do público. Eu não consigo entender isso, sendo bem sincero, porque as chamadas bets, elas são legalizadas e regulamentadas no Brasil. Aí você pode falar...
2: Mas essa legalização partiu de quem?
11: Então.
2: Pois é.
11: Então, aí é o seguinte, né? As apostas, elas foram legalizadas em 2018 e ampliada e regulamentada em 2023.
2: Opa!
11: Então, não dá pra entender por que que eles estão fazendo todo esse escândalo.
4: Não dá pra entender.
11: Com toda essa bet.
4: Você, né?
11: Aí você pode falar, não, porque no meio dessas bets aí, com certeza tem lavagem de dinheiro. Aí é uma outra coisa.
4: Sim, mas tem lavagem de dinheiro.
11: Exato. A empresa que você trabalha, dependendo de qual segmento, pode ter um esquema desse e você tá ali fazendo e recebendo seu salário.
4: Não, o grande problema é que eles fizeram a aprovação das bets e demoraram muito para regular.
11: Sim.
4: E nessa demora ficou um negócio solto.
11: Sim.
4: Como qualquer mercado, imagina se não tivesse regulação de bebida alcoólica, de cigarro, ficou assim muitos anos. Aí depois tentaram regular. Só que a regulação é ruim. Cobraram outorga, não sei o que lá, nada contra isso. Só que eles não conseguem conter as bets ilegais. 50% das bets aqui no Brasil são ilegais, que operam aqui. Operam, aceitam pagamento em Pix, em cartão. Então, quem pagou se sente...
2: Mas agora você viu que a receita tá indo em cima dos influenciadores. A receita tá em cima, porque como a receita não consegue, como a receita ou a polícia, ou não consegue em cima das bets, estão pegando os influenciadores em cima do influenciador.
11: Sim.
2: Ou das aí empresas. Vem aquele nabo.
11: E a trolha.
2: Aí vem a trolha.
4: Você pega, na verdade, a ponta, né? Mas você tem, às vezes, publicidade sem influenciadores, que também existe.
11: Sim.
4: Então a melhor coisa é ter uma regulação, ter uma fiscalização. E quando você faz uma regulação, você precisa estar apto a de fato fiscalizar. Porque senão você parece um doido. Você fala assim: olha, quem não usar caneca preta vai tomar multa.
11: Sim.
4: Mas você não tem quem fiscaliza. É um papo de louco.
11: Exatamente.
4: E de novo, o jogo, ele, assim como outros lugares que podem ter vícios, como bebidas alcoólicas.
2: Mas a Globo tem.
11: Toda
2: a emissora tem.
11: Todo time de futebol tem também.
4: É. Mas o que a gente fala é que precisa ter um mecanismo.
2: Mas por que vai em cima do Cazé, só?
11: Então.
4: Um mecanismo de jogo responsável.
2: Por que vai em cima do Cazé?
11: Porque
2: o cara incomoda.
11: É. Exatamente.
4: Porque ele tá ganhando dinheiro.
11: Sabe uma coisa, que eu vi nas redes sociais falando sobre as bets no Cazé, é que alguns dos caras que estão lá comentando e tudo mais, às vezes eles dão meio que uma favorecida pra que a galera joga, dão meio que uma empolgada na turma, fala assim, olha turma, hoje tá bom pra apostar tal coisa.
4: A publicidade.
11: Então tem gente que
2: diz. Mas o cara aposta se quiser, ninguém tem.
11: Exato. Tá. Exato, ninguém aponta uma arma.
4: E outra, se o cara acha que vai ganhar dinheiro apostando, ele é um tonto. O dinheiro da aposta é um dinheiro de diversão que vai ficar pra casa. Você não vai ganhar. Você não vai ganhar.
11: Falou o cara que ganhou o último bolão.
4: Você não vai ganhar do cassino. E então, quer dizer, use isso como assim, em vez de usar R$50 pra ver a porcaria do filme da Supergirl, você pode usar em aposta.
11: Que isso.
4: Aí é a opção de cada um. Tem gente que prefere ver a Supergirl, tem gente que prefere apostar, tem gente que prefere comprar figurinha. Agora, não acho que isso é investimento. Aí é uma loucura da sua parte e você tá indo e
2: pro buraco. É uma fezinha, pô.
11: Fezinha.
2: Deixa os caras de fazer a
11: fezinha. E a pergunta do Emílio é muito importante, porque sai um monte de manchete assim, alguns fiscais públicos vão pra cima da Virgínia e do Neymar. Mas por que só os dois?
10: Exato.
11: E aí tem toda essa questão da... E o Casimiro, até separei o vídeo que o Bernardo pode colocar, porque ele respondeu a tudo isso que tá acontecendo. Boa. E acho que ele foi bem honesto.
10: A galera já... falando em vídeo e tal. Oh, meu Deus, não aguento mais tantos ads de bet. Tem bet pra tudo que é lado. Tem 20 bets no jogo. É fato, né? Não tem muito o que fazer. Mas é o que mais paga hoje, né? É o que faz girar o negócio. Tu acha que isso não prejudicou, não? Não. Acho que não. Prejudicou o quê?
2: E posso falar uma coisa?
4: O mundo é assim.
2: E posso falar um negócio? A gente pode falar da narração. Sim. Pode falar do que quiser. Mas esse negócio aí desse Cazé, é bom, meu.
11: Sim.
2: Onde você vai na rua? É bom. Porque você põe no YouTube lá e passa todos os jogos. Você não muito tem fácil. Que ficar procurando, você não tem que
4: a imagem, a qualidade de imagem
2: qualidade é boa.
10: Boa pra caramba.
2: Pô, e tem que ter o patrocinador
11: do evento, tem que se pagar. Não,
4: você quer ver de graça
10: E é uma jogada boa porque você esquece qualquer outro. Ah, lá tem todos, então você põe lá, você esquece. Quando você vê, você tá emendando um no outro, você até esquece onde tá passando mais.
11: Esquece. Então, essa é a grande novela. É a grande novela aí das bets e da
2: aqui no TV. Brasil, infelizmente, ninguém pode ganhar dinheiro.
10: Não pode fazer sucesso, exato.
2: O Cazé era um cara, todo mundo gostava do Cazé, o gordão.
10: É o gordo. Boa, gordão.
2: Puta baleia.
11: É o gordinho da escola.
2: Ah, o baleia é legal. Ah,
4: o gordo que fala de futebol.
10: Gordo merenda. Isso aí.
2: Basta.
10: Tamo junto, gordinho.
2: Basta ganhar da Globo.
10: Tamo junto.
2: Basta ganhar da Globo. É que nem aqui. Aqui também tava tudo bem.
11: Sim.
2: É. Bastou começar a virar lá um negócio.
4: Virou um inferno.
2: Aí virou um inferno a sua vida.
11: É o Putin atrás da gente.
4: Você torce pra perder daí.
2: É muito bom o negócio do Cazé. Pode continuar no som. Joga quem quiser,
11: porra. É isso aí, Emílio. E aquela mania de você sempre tratar o brasileiro como um coitado incapaz, né? Não.
10: Precisa de um papai sempre.
11: Você não pode ter, porque ele vai gastar todo o dinheiro dele em média, então não precisa ter.
10: O brasileiro sempre precisa de um tutor.
11: É sempre o coitado.
4: Se o cara gastar todo o dinheiro em igreja, ninguém fala nada. Se ele gastar em bebida, ninguém fala nada. É ruim gastar todo o dinheiro em alguma coisa.
11: Então, gastar todo o dinheiro em viagem com a
2: esposa. Ir pra Croácia, passar um final de semana na Croácia, o outro em
11: Mônaco.
10: Capo Ferrado.
4: Ninguém fala nada. Na vida de ninguém.
11: Só pra segurar a bolsa e o guarda-chuva. É o assistente.
2: No Eden Rock de Cap Dantib.
11: E o cara vai de croque. Isso que eu acho mais
10: roots. Vai de croque.
2: Não é? Não é qualquer um.
11: O cara transa de
4: croque.
11: O cara transa em Mônaco de croque.
4: Simplesmente sabe.
2: Você vem com essas pautas polêmicas.
4: Pra gerar intriga.
11: São as atualidades. Bom, é o seguinte, falando no YouTube, olha, esse aqui eu disse, hein? Olha o que aconteceu aí, ó, Samidana. Okay. YouTube faz acordo em processo sobre danos das redes sociais a menores de idade. E é o seguinte, os pais estão falando que o YouTube estão influenciando e tirando a saúde mental dos filhos.
4: Ah, pronto. Então, é verdade, por isso que meu filho não assiste, eu não deixo.
11: Mas olha a sua saúde mental. Aí é o seguinte.
4: Mas a dele tá ótima.
11: Mais de 3.300 processos envolvendo alegações de dependência relacionadas às redes sociais estão em tramitação na Justiça Estadual da Califórnia e outros 2.600 casos tramitam na Justiça Federal do Estado. A galera viu que aquele processo, eu não vou falar obviamente que todos estão de má fé, não vou ser generalista aqui, mas aquela manchete de que milhões de dólares foram pagas para uma criança que sentiu a saúde mental lesada pela rede social, deu bom? Aí, curiosamente, um monte de gente teve a mesma lesão e tá acionando aí o Google na justiça. E o Google tá tentando fazer, né? Que o Google é dono do YouTube, tá tentando fazer acordos com essas crianças que estão culpando a rede social por ter afetado a saúde mental. Infelizmente, isso aí tá acontecendo. Vamos ver o que a empresa vai falar. Um porta-voz da empresa disse que é o José Castaneda, disse que o foco continua sendo desenvolver produtos adequados à idade dos usuários e controles parentais que cumpram essa promessa. Então a gente vai ver algumas, o YouTube vai começar a desenvolver.
2: Mas não tem o YouTube Kids?
11: Tem, mas aí eles falam que é muito fácil a criança acabar burlando esse sistema. Tem que fazer um sistema mais mais difícil pra criança burlar.
4: Tem que fazer
11: mais responsáveis.
4: É o Felca.
11: E aí vai vir algum político. Isso aí é questão de tempo.
3: É lógico.
11: Vai vir algum político.
4: Vai esperar dar problema com uma criança. Aí alguém vai falar: olha, vamos
2: isso. Então, mas todas isso aí é o Felca, né?
11: Isso.
2: É o Felca.
4: Isso é a base da lei Felca.
2: É o Felca.
11: A gente foi pioneiro nessa aí, isso, pelo jeito. Aí, ó. Pelo jeito. E entrando em Hollywood, o filme da Madonna foi cancelado. Foi cancelado por falta de orçamento.
3: E também
11: ela... Se a Madonna tá sem dinheiro, bicho.
2: Imagina nós. Você viu o show da Madonna? Ela tá com um andador.
11: Não.
2: Em Nova York, lá na Times Square. É com andador. Tô falando pra você.
11: Ela entrou.
2: Novinha.
11: Ela entrou, eu achei que era o Hot Wheels. É. Você é, pô. Eles estão reclamando que não teve
2: orçamento. Grande Madonna.
11: Não teve orçamento.
3: Eu achei que era a Palmeirinha do nada abrindo o um show da Madonna.
11: Deus, teoricamente o timing é muito bom, né? Que o filme do Michael Jackson tá quase batendo bilhão. A Madonna deve ter pensado, pô, agora um filme
3: agora meu. Vou deitar.
4: Vou fazer antes de morrer.
11: Seria incrível, só que aí não teve o orçamento, tá no embrole ali. Eles estão conversando, mas.
3: Até o filme do Latino vai ser melhor.
11: Até a Julia Garner foi cotada aí pra ser. Ela que fez A Hora do Mal e fez.
3: Muito boa.
11: E fez um filme fantástico.
4: Essa tem cara de. Eu gosto dessa.
3: É o cara de.
4: Do quê? Cara de Lelé.
11: Seria
4: a Madonna. Eu me identifico.
11: Mas não vai mais acontecer até então. Eles estão. De repente, isso também pode até ser um marketing pro filme ganhar mais força e por aí vai. Pra finalizar, Emílio, uma cotada que vocês conhecem muito bem. A Marvel quer fazer uma remodelação, né?
4: Firmino
11: depois
4: cotada.
11: Depois do segundo Vingadores, Guerras Secretas do ano que vem, eles querem fazer um novo universo super-herói, começando pelos X-Men. E pode botar na tela aí, que é a grande cotada aí.
3: Na tela!
11: Aí, ó. Sydney Sweeney tá sendo cotada pra ser Emma Frost, uma das X-Men.
3: Caramba.
11: E aí, em termos de audiência, eles estão pensando certo, né? Você trazer a Sydney Sweeney, que é um grande nome, pra começar uma nova fase da Marvel, que aí eu já acredito que vai ser uma fase muito mais difícil em relação
2: seios
11: ao público.
2: Seios de mármore. Ela é conhecida como Seios. Dá uma aprofundada ali, ó. Seios de mármore.
11: É bonita.
2: São poucas mulheres que têm os seios de mármore.
4: É uma genética.
2: É uma genética muito sensacional. Não é?
3: Passou batido, mas é
2: bom. E as mulheres que sabem que têm seios de mármore, elas são diferentes das outras.
11: São mais confiantes.
2: São muito confiantes. Muito. Seios de mármore.
11: Essa
2: mulher tem seios de mármore. Muito bem. 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
2: Bom, dito isso, eu vou fazer o break.
11: Essa
2: então eu vou dar um break do Reginaldo. E
11: Pastilhas.
2: Hoje, Davi Weitman.
11: Oba!
2: Você que está no rádio, fique ligado. Hoje nós vamos trazer aqui.
11: O quê?
2: Uma palavra para todo mundo.
11: É de otimismo.
2: Uma palavra de sabedoria.
4: Não, ele é um rabino de primeira linha.
2: Esse é o rabino
4: dos rabinos.
2: O rabino dos rabinos, que é o Davi Weitman, já tocou o shofar aqui no
11: filme. É verdade.
2: Já tivemos o privilégio de ter o shofar aqui.
11: Abriu a porta do céu.
2: E exatamente. E ele manja muito, conhece muito e vem dividir o conhecimento com a nossa audiência.
11: Que legal.
2: Vou fazer um break do Reginaldo agora para todo o Brasil.
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0: tênis aí, ó. Você foi aí pra comprar tênis, vagabundo.
1: Peraí, só um minuto, só um minuto.
0: Pera lá, olha lá o tênis.
1: Peraí, Sami, toma esse recado. O que foi?
2: Ô, Emílio, deixa o cara falar, cara. Você é gente boa pra caramba, mas você não deixa.
0: Ah, vai dormir, ó.
3: Fazer o programa dele, né?
0: Faz o seu
1: cara. Ele trocou de nome, não foi Emílio, foi Sami.
3: O cara vai pros Estados Unidos, não tem nem dinheiro pra entrar no estádio. Ele trocou de nome, não foi Emílio. Fala com o Vilela aí.
0: O tênis novo. Ou fuzilou esse pergunta. Tênis aí, ó.
1: A informação que a gente tem é que o Neymar vai começar no banco.
3: O tênis do Neymar.
1: Ele quer falar no meu tênis. Fala, Emília, eu vim do Brasil com ele.
3: Não foi, não.
0: Não, não.
3: Foi, não. Olha,
0: esse você comprou aí, ó.
1: Eu só comprei um tênis.
4: Então, ele faz permuta de alimentação pra guardar diária. E aí ele compra um tênis por dia.
0: Ele não cobre nada.
4: Não, isso.
0: Só depois tá emagrecendo.
4: Você acha que aquele dia lá que ele fez a pauta da mortadela foi por quê? Pra não pagar almoço.
0: Tô ligado.
4: Eu sei.
3: A barriguinha tá até sumindo.
1: Emílio, a gente na época de office boy, a gente vendia os vale transporte e a pé, a gente vendia os vale refeição, comia uma coxinha, passou uma verba. Deixa eu fazer uma pergunta importante.
3: Esse
1: hoje.
3: Cara tá com tesão.
1: A informação
3: em você,
1: que a gente tem contra esta imprensa lacradora, sim, alguém da CBF me ligou dizendo que o Neymar começa no banco, se o jogo estiver fácil, ele entra faltando 15 minutos. Como que você vê o jogo de hoje? Como você armaria esse time de hoje?
5: Eu entraria com a mesma escalação que ele começou, mas eu acho que...
1: Sem Rafinha, né?
5: O Rafinha não ainda bem que ele machucou, que não, facilita...
3: Que boa.
5: Não que ele machucou, não por causa disso, mas porque vai poder entrar os meninos que estão merecendo. O Endrick, o Rayan, os moleques estão pedindo passagem.
1: O Rayan começa jogando hoje, informações que a gente tem, um jogo fácil, o Neymar entra. O Endrick, o que você acha que acontece pra esse moleque não jogar?
5: Eu acho que o moleque tem muita estrela, mas eu não sei se é porque ele é muito novo ainda, aí o Ancelotti quer dar uma segurada, porque não sei se ele... Você acha que o menino não vai aguentar a pressão? Na minha opinião, ele teria que jogar mais.
1: Pra quem leva? Pra mim, Casemiro não aguentou a pressão, Rafinha não aguentou a pressão. Então, assim, o Endrick é o moleque que mais pode, de repente, ir contra esse argumento.
5: Os experientes estão aguentando menos a pressão do que a molecada. A molecada tá entrando com mais personalidade que os experientes.
1: Placar de hoje?
5: Eu também tô no 2-0, igual ela. Também tô achando que vai ser por aí.
1: Ó! Oh!
3: Essa lá já tá samidana das ideias.
0: Boa, animação.
1: Bandeira linda!
0: Samidana. É isso aí, fuzil.
1: Boa, duas coisas eu queria te pedir, Emílio.
0: Pois
1: se você
0: não.
1: Me permitir, duas coisas eu queria te pedir rapidinho.
0: Claro,
1: com todo respeito a vocês.
0: Claro,
1: a primeira, fuzil. A gente vai sair da porta do estádio. Vamos tentar achar um boteco com bastante brasileiro já bêbado, porque uma hora dessa, brasileiro tá voando. E eu queria te pedir do fundo do meu coração: a partir de amanhã, deixa eu fazer as pautas de bermuda, porque teve um alerta, 46 graus vai bater Miami esse final de semana, irmão.
0: Não, não existe 46 graus.
3: Você é profissional.
0: 46 graus não existe, nem na Saara.
4: O Escobar não tava de bermuda.
3: Faz de sunga do Borat. Escobar quase morre, mas morre de calça.
1: Chegou, Emílio.
0: Você vai trabalhar de blazer, se começar a encher a paciência.
6: E cravar.
0: A gente vai existir.
3: E boi.
0: Um blazer e uma gravata.
3: Isso aí.
0: Muito bem, aí está o nosso fuzil, o herói do Brasil.
3: Boa. Muito sensacional.
0: Hoje, pelo menos
3: tá animado, pô. É demais ver o fuzil com a torcida.
4: Ele vai no Ralph 12.
0: Muito bem. Convidados de hoje, meu querido Zuzi.
3: Hoje, Davi Weitman, o grande rabino Davi Weitman, vai falar sobre seu conhecimento, a verdade do povo brasileiro. Ele vem fazer uma analogia muito importante entre a espiritualidade e a Copa do Mundo. Me parece que ele tem um livro relacionado também à Copa do Mundo, porque ele diz que alguns estão na torcida e outros estão no campo para fazer gol. Qual é a sua responsabilidade na vida? Você nasceu para estar onde? Para aplaudir ou para ser aplaudido? Saberemos hoje no programa.
0: É uma analogia.
3: Tem que saber onde você é a melhor posição para ser jogada.
6: A parábola do Rabino.
3: Grande parábola do Rabino, Davi Weitman aqui, que lidera também o Beit Yaakov. Ele é o Rabino do Beit Yaakov, que é um colégio
6: seríssimo.
3: Seríssimo lá da...
6: Que nem todos os Rabinos são sérios. Esse é um...
3: Como assim nem todos os Rabinos são sérios?
4: É engraçadão.
3: Você vai dar ouvido.
6: Rabino que é fanfarrão. Esse Rabino é um Rabino seríssimo.
3: É.
6: Seríssimo.
3: É, a gente gosta, né? Ele já veio várias vezes aqui, né, Miro?
0: Davi? Claro,
3: ele sempre traz uma palavra de sabedoria. Vamos ver se hoje ele ajuda também o Samidana a entrar no eixo.
0: Sim. Muito bem. Podemos soltar
3: vamos
0: a vinheta. Então solte a vinheta, porque vai começar agora.
3: Vamos lá, adorei, parabéns Fuzil pela reportagem, gostei. mas tem bastidores agora da Copa do Mundo, tem gente que adora ver a torcida.
0: Você acha que o Fuzil tá fazendo um bom papel?
3: O Fuzil, ele é...
0: Muita reclamação.
3: Não, é o seguinte, até então...
0: Tem muita reclamação do Fuzil.
3: Por quê? Eu acho ele muito competente.
0: Porque ele está há 10 dias, certo. Nós só vimos ele fazer compra.
4: Ah, sim. Sim.
0: Ah, isso, nós só vimos ele fazer compra.
4: E a permuta da alimentação para guardar a verba.
3: É. Eu acho que ele traz o backstage, né? Ele é um cara muito competente nesse
0: lugar.
3: O que
0: ele trouxe?
3: Pô, mas você sabe
0: quanto custa... Primeira família foi essa aí, ó.
3: Mas agora...
0: Entrevistou 5 pessoas.
3: Mas não adianta...
0: O Escobar quase morreu lá e ele tá aí, ó. Nem só de trabalho
3: ele tá. Eu vou ter que defender o Fuzil.
7: Eu esperava mais.
3: Não adianta.
6: E entrevistou gente que não vai no jogo. Ou seja, é igual a nossa opinião, que a gente não vai também.
3: Não adianta você não ter
0: aqui na Paulista.
3: Mas agora ele tá no jogo.
0: Ele vai assistir o jogo no telão. Ele tá fumando, ó.
3: Não, isso é uma coisa que ele precisa parar. Ele não para de fumar.
0: E coçando o rabicó.
3: Uma coçada na flauta e uma tragada no tabaco.
0: Ele tá pagando. Tá representando mal.
3: É uma no tabaco, outra na tabaca.
7: Meio furinho, meio tabaco.
3: Vamos lá, o Fuzil. Não. Não sei se o Fuzil em Miami viu o Mike Tyson no meio da torcida. Vocês viram o Mike Tyson no meio da torcida brasileira?
4: Nossa, o Mike Tyson.
3: O Mike Tyson de verdade e a torcida brasileira, ela é chata. Vai lá, coloca o Mike Tyson. No meio do bar em Miami Beach, acreditem, a lenda do boxe, Mike Tyson. Deus, e aí a turma, obviamente, ficou emocionada, que quase deu uma cotovelada na turma. E a pergunta é... Este é Mike Tyson ou seria IA? Ou é apenas um sósia?
4: Ou é o nosso Mike Tyson?
3: Mike Tyson no meio da torcida. E aí eu te trago a torcida da Escócia agora, porque tem o seguinte, Emílio, você não gostou dos Vikings.
0: Você trouxe esse Mike
3: Tyson? É curioso, é legal, você vê o Mike Tyson no meio da torcida. O Morgado que me passou, obrigado, Morgado.
4: Nada,
3: que
4: isso?
3: O Barbicha, Barbicha não, é bom. Falou, Mike Tyson é bom. Sabe que o Morgado me mandou também?
4: O que eu mandei?
3: A torcida da Escócia, em homenagem ao Alba, porque você sabe que tem o clássico, o coração valente do
7: Mel Gibson. William Wallace.
3: Eu acho que o Emílio vai odiar esse torcedor, mas ele é animado, vamos ver. Olha lá, coloca os...
0: É muito bobo isso.
3: Mas olha só, você sabe que os escoceses, né? Que...
6: Pai de família.
7: O Fuzil não, podia estar de kilt hoje.
3: Esse é mais um pai de família.
6: Olha lá, que faz vergonha.
3: Mas animado.
0: Imagina ser filho desse cara. Imagina o filho desse cidadão.
6: Escola, hã? Seus amigos, nossa, olha seu pai aqui.
3: É, falas do Pililico. É. Animado.
0: Olha isso.
3: Muito eu acho legal também. É em homenagem ao filme Coração Valente, né, Albeta?
7: Esse cara não tá fazendo 1% do que o Delari faz. Esse cara
6: mas o Delari não tem filho.
3: Esse é o torcedor mais famoso da Escócia.
7: Que pensa. É o personagem William Wallace.
3: William Wallace, pra quem não conhece o filme também, Coração Valente.
4: Meu vídeo também é esse.
3: Você sabe que a Escócia é que criou a anestesia. Não sei se você sabe dessa curiosidade. Agora tô trazendo um bloco aqui.
7: Sim,
3: a ovelha Dolly foi feita lá.
0: Certo. Do dentista.
3: É.
7: Porque os caras bebem muito.
0: Mas o cara se matou, né?
3: É.
7: Poxa, meu Deus,
3: você manja. O cara que criou o Sinatu.
0: A história da anestesia é triste.
7: Caramba.
0: Porque ele falou o seguinte: ele falou, eu inventei um negócio chamado anestesia, mas na época ia pra em praça pública.
6: Exato. Tá escrito fazer. Que quem criou a anestesia foi o dentista americano William Morton.
0: Então, mas o que acontece? A história da
3: quem
0: anestesia.
3: Quem inventou a anestesia foi a Escócia. Depois.
0: Anestesia. O cara levou em praça pública para fazer, para extrair um dente. Na época você extraiu o dente da pessoa. Ele falou, descobri um negócio aqui que a pessoa não vai sentir dor, caramba. Aí ele foi lá e pegou alguém da plateia e foi extrair o dente do cara. Quando ele extraiu, o cara gritou de dor, tal, não sei o quê. E aí foi aquele negócio, pô, charlatão e tal, não sei o quê, mas o detalhe é que o cara estava bêbado.
3: Ah,
0: e bêbado não pegou anestesia no cara. Sim. E aí depois descobriu isso, pelo menos é o que eu sei.
3: Agora, isso é americana, a anestesia agora, para parto foi na Escócia.
6: Não,
3: né?
6: O clorofórmio como anestésico não, é do médico escocês.
0: Deixa que ele manja
7: isso
0: é outra coisa, coisa. Não é
7: preparo. Deixa o professor remédio dopado.
3: Tá certo?
4: O doutor dopado
6: sabe. Cloroformio.
3: Sim, que foi pro parto. E o
6: que
3: americano...
6: é usado para partos e cirurgias.
3: Exato.
6: É, notícia. E substituir o éter.
4: É, o Google até eu sou o sabichão.
3: Boa, doutor falei pro parto, exatamente.
0: É, com o Google na mão.
3: Agora eu te pergunto.
0: Puta Zé Google, esse puta óculos da Dirce.
4: É, o doutor Tarja Preta.
0: O cara vem com óculos da Dirce.
6: Ótica Center.
3: Boa, doutor. Ele tomou anestesia com uísque escocês, por isso que ele consegue.
4: Doutor Tarja Preta.
3: E o telefone do nosso queridíssimo Graham Bell também é o escocês, quem bolou o telefone. Mas são curiosidades aqui, a maior é que que o Brasil nunca perdeu da Escócia em nenhuma história de Copa do Mundo.
0: Mas em Copa que o Brasil enfrenta a Escócia...
6: Não, o Graham Bell foi britânico.
0: Peraí.
4: Putz, meu, já foi ainda, velho.
0: Não. Em Copa que o Brasil enfrenta a Escócia, ele se dá mal.
3: Sério?
0: É. Pega aí.
3: 98.
0: Pega aí onde o Brasil jogou com a Escócia.
3: Põe aí na história.
0: Põe aí, você não é um puta Zé Gomes.
3: Vai logo. Vai, Casagrande, coloca aí.
6: Você não é o puxa-saco número 1 e 2 do Emílio? Então agora vocês se viram.
3: Vai, pega aí, 74, temos aqui 82, 90
0: pega, e 98. Pega Brasil e Escócia nas Copas. Vai lá, você não é o Zé Gomes?
6: Não, agora eu não sou.
3: Edições de Copa do Mundo. Aqui, Emílio, tem informação aqui, ó.
0: A gente tá falando tudo de cabeça aqui.
3: 94, não, eles viram lá, o 74.
6: Tudo errado.
0: 74.
3: 82,
0: 90, perdeu, 90,
3: 90 e 98.
0: Só papelão.
3: Aí, ó.
0: Então, 98 final perdeu. Anote isso.
3: Testa aí, News.
0: Anote isso quando você for torcer. Brasil.
3: Vai, Brasa.
8: Vai, Brasa.
3: Mas vamos lá, Brasil. Samir. Se o Brasil.
0: Escócia não é um bom sinal.
3: Não, pode ser um bom sinal.
0: Jogar com Escócia nunca dá certo.
3: É isso mesmo.
0: Escócia não é um bom sinal. Você entendeu, gordão?
4: Todos os anos que foi campeão não enfrentou a Escócia.
0: É, aí vem o Sam e encheu o saco.
3: Sempre ele gosta.
4: Não, ele vem falar do Graham Bell.
0: É.
4: Depois de meia hora.
6: Não, porque vocês começam a falar as coisas tudo errado.
0: É o nosso quadro agora. É o quadro de quem agora?
6: Você respeita.
0: É o quadro de quem agora?
3: É do Zuckerman. Eu quero saber.
0: Põe a vinheta.
3: Doutor Tarja Preta. Coloca a vinheta pra você ver se tá.
0: Vocês.
4: A outra.
0: Aí, ó. O que está escrito aí?
3: Zuzu.
0: Então acabou. Então eu espero fica no seu.
6: Espero o meu quadro. Eu não vou fazer também. Vocês falam de economia.
3: Hoje você tá animado, Samir. Hoje você tá
6: empolgado. Tô querendo ajudar.
4: 80 miligramas hoje.
6: Um bando de retardado falando merda, eu tento ajudar e vim com essa fama.
3: Deixa o doutor tramar aí. O Quindim quer ir embora por causa do Samir.
0: Olha o Quindim, ó.
3: Se comporta, Samir.
8: O Quindim tá ofendido.
3: O Quindim tá chorando, pô.
6: Não é porque o quadro é do outro que pode falar uns puta absurdo errado.
3: Vamos lá.
6: Até o Delari, que estudou até a terceira série, sabe que

0: Então vamos segue, lá, Sammy, é o seguinte.
1: Não, não quero mais papo.
0: Não, é o seguinte, aí, daqui a pouco vem o Weitmann.
2: A mãe dele vir buscar.
0: Daqui a pouco o Davi Weitmann pra acalmar aqui a turma. Ele vai converter o Datena hoje pra gente se casar direito.
2: Boa cabeça.
0: Vamos lá, Datena de Kipá daqui a pouco. É o seguinte, é o novo quadro que a gente vai fazer aqui. Você sabe que a gente fala muito de assistencialismo?
2: Sim.
0: E saiu primeiro duas coisas interessantíssimas aqui. De olho na campanha da reeleição, o presidente Lula vai liberar a torneira novamente. E a gente sabe que o dinheiro não é pouco. É o famoso pacote de bondades. Por que pacote de bondades? Aí você me pergunta, Emílio.
3: Por quê?
0: Porque nesse pacote é onde o cara tem o Vale Gás, é onde libera uma verba, né, pra turma receber um crédito. E aí eu te pergunto, sabe quanto que é o pacote de bondades do governo?
3: Quanto?
0: 191,4 bilhões.
3: Porém, deu essa notícia semana passada.
0: Mas a gente volta pra essa notícia porque ela é importante hoje.
3: Certo.
0: Hoje é o momento do pacote de bondade. Por quê?
3: Por quê?
0: Porque a gente tá com uma treta entre o presidente Lula e a sua popularidade. Quando sai a rejeição, que ele tá com 50%, ele abre esta torneira. E aí, lá neste momento, com quem que o Lula vai se reunir agora?
3: Quem?
0: Quem?
3: Quem?
0: Hoje?
3: Raimundo Nonato.
0: Quem?
4: Vai assistir o jogo do Brasil.
0: Com quem que ele vai falar e vai dar a letra?
1: O Romário.
0: Fala. Haddad. Putz, Haddad tem uma reunião hoje com o presidente Lula. Por quê? Quem ele quer de vice pro Haddad para combater o Tarcísio?
3: Quem?
0: Pergunto pra você.
3: Quem?
0: Geraldo Alckmin?
3: Não.
2: Pelo amor de Deus.
4: Geraldo Alckmin é da chapa do
0: presidente. Márcio França?
4: Não sei. Quem? Vai rápido.
0: Márcio França.
4: Márcio França. O Cuba.
0: Nossa. E é uma reunião. E aí vem uma coisa que é muito interessante. Você sabe que a Mônica Bergamo publicou hoje, como o jornal é mais factual, sobre a relação do senhor Haddad com o Jax Wagner. O que que você acha que Haddad disse sobre a relação do Jax Wagner com o Banco Master?
3: Nada.
0: Absolutamente nada.
3: Eles estão calados?
0: Não. O senhor Haddad defendeu o Jax Wagner e disse que ele é o mais forte e responsável por combater a corrupção no Banco Master. Vede bem.
1: Ele é o símbolo da luta.
2: Ele é o logo do Banco
0: Master. Esse é um grande momento onde a turma gosta de se manifestar e falar muitas besteiras. O Haddad colocou a taxa da blusinha relacionada ao governador Tarcísio e agora, numa coluna da Mônica Bergamo, disse que o senhor Wagner não tem relação nenhuma com o Banco Master. Veremos o que vai acontecer com o nosso Brasilzão.
4: Muito bem. Deixa eu só falar um negócio muito interessante para vocês agora estão nos acompanhando, porque a gente tá falando de bets, de apostas.
0: Certo.
4: Tem um negócio que pode mudar a vida. A bet, como o Sammy falou, você vai fazer uma fezinha, você vai brincar ali. Ganha um, joga lá,
0: certo.
4: Tem um escanteio, tem negócio de escanteio e tal. Mas esse aí é o prêmio e já vai rolar agora, que é o 200, por enquanto, é a Quina de São João.
0: Tá bom.
4: 260 milhões por enquanto. Segundo o Montenegro, que é o homem que vai aparecer daqui a pouquinho, passa de 300 milhões. 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
0: Certo.
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0: Alô, Alessandro.
4: Eles estão aí, Alessandro?
0: Opa,
4: aí, ó.
0: Ele e o Lucas.
4: Já estão com a camisa do Brasil?
0: Aí, ó, no clima da Copa.
1: Para dar sorte.
4: É isso aí. Pode dar o recado.
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1: Eu tô ligado. Eu já tô com o meu bolão aqui, ó. Eu já tô sempre. Eu tô, ó, já fiz a minha fé aqui, ó. Eu tô na cota 2,50.
2: Show.
1: Essa aqui é a minha cota. Olha lá, ó, se você comprar o seu, ele vai assim com o seu nome. Tá aqui o meu nome, ó. Já tá o meu nome aqui atrás. E se você, porventura, estiver falando de qualquer lugar do Brasil,
2: certo,
1: o seu volante pode ficar no cofre do Alessandro. Normalmente, a nossa audiência que tá fora de Fortaleza, certo, fora da região,
2: Brasil inteiro,
1: fica no cofre do Alessandro. Última vez, no último prêmio, quantos estavam aí no cofre da nossa audiência?
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1: É isso aí, deixa eu perguntar um negócio pro Lucas. Ô Lucas, a minha chance aqui, ó, nessa cota aqui que eu comprei, nesse bolão aqui, ó, eu gastei 2.400 e alguma coisa, correto? É isso aqui que vai, que são 50 pessoas participantes, mas a partir de quanto as pessoas podem participar do bolão aí na Aldeota? 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
1: É isso aí. E tem um detalhe muito importante, viu, meu querido Zuzu, e diga a nossa lá. Audiência que está nos acompanhando, que a gente almoçou com o Alessandro aqui outro dia, ele tá dizendo o seguinte.
2: O que ele falou?
1: Porque eles sabem fechar o jogo. Eles têm experiência do bolão. Estratégia. Por isso que é o rei do bolão. Eles fecharam o jogo de 10 chances. 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Então praticamente vai sair alguma coisa. Opa, vai sair na Aldeota.
2: Estratégia.
1: É isso, né, Alessandro? Não sei se eu falei direito aqui, porque eu não entendo muito bem os termos aí, mas você fechou aí essa, a probabilidade da quina de São João sair pra Aldeota é muito grande, não é?
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1: E esse homem é pé quente.
2: Ele é, cara.
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2: Oh, que
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2: Pode ir pra trezentão, hein?
1: 260 milhas. Aí, ó, eu vou fazer um break, ô...
2: Bola, Alessandrão.
4: Mais uma?
1: Porra, podia ganhar, hein?
2: Nossa, que gostoso. Sabe que não ele falou é, a coisa mais bonita? Que o prazer dele é em dar o prêmio pra turma.
4: Ganhar de novo,
2: isso eu achei bonito dele, cara.
1: O prazer... A gente recebeu uma ligação aqui da moça, que era o dia 23. É impressionante. Eu fiquei emocionado.
2: Como é que foi?
1: Não, eu não, é que você não pode falar.
4: Não pode.
1: Ela ganhou. Ela ganhou.
2: Tá.
1: Era uma ouvinte nossa e ela ganhou o prêmio. E ela contou toda a história do prêmio dela e, porra, e é uma pessoa que ela teve o negócio do dia. Era o dia. Mas eu não vou contar.
2: Mas tudo isso. Bem.
1: Na hora certa, eu não quero, né?
2: Mas ajudou a audiência. Mas olha,
1: mas ajudou,
2: falou.
1: Você viu 26 pessoas.
2: Pô, demais, que cara.
1: Porque o pânico também é pé quente.
2: Sem assim, dúvida, olha, cara.
1: Não estamos no ar há 40 anos.
2: Também porque a gente é trouxa.
1: É, por sorte.
2: Trouxa,
1: somos trouxa.
2: Né?
1: Estamos aqui há 100 anos fazendo essa porcaria. Porque somos tontos.
2: Batalhando.
1: É, batalhando.
2: Boa, ele, mas pagar
1: pra
2: alguém.
1: Xingando a gente aqui, ó. Pra isso.
2: Estão xingando muito os comentários. Mas xinga demais, né?
1: Xingo qualquer coisa.
2: Eu vejo. Ah, o cara é broxa, é horrível.
1: Muito bem, eu vou fazer o break agora do Reginaldo.
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0: Os vai dois cachorros.
1: Olha, meu.
2: É o baita gato.
0: Olha, mano.
3: É um puta gato feio.
1: Valeu, Quindim. Eu sempre quis fazer isso.
0: Pronto.
2: Gente, Quindim.
4: Deixa ele calmo, Quindim.
1: Faz isso com o Sammy agora. Fala pro Sammy tirar a máscara agora.
2: É gato só.
4: É impressionante, né?
3: Tirar a camisinha
4: aqui. Os animais.
1: É.
4: Porque acha eles não falam, né?
1: Eles sentem.
4: Eles não falam.
1: Olha a sensibilidade do.
4: É impressionante. Olha a sensibilidade do.
1: Não sei se é pro Delário ou é pro gato também. Não,
2: é pro gato, gato.
4: É. Olha lá, o gato.
3: O Delário, ele tá sentindo.
1: Roubou figurinha.
4: Muito bem. O que mais?
1: Os
4: pesquisa ventos. Secreta.
1: Não, pesquisa secreta. A Gerpe ontem te trouxe, mas só pra gente colocar a audiência no mesmo lugar aqui: 42% apontam que Flávio Bolsonaro tem uma preferência aqui, segundo esta pesquisa. O interessante é dizer também. Segundo turno, olha lá. Segundo turno. Segundo turno, sim. Cenário 1, cenário 2, cenário 3.
3: Segundo bombo.
1: É isso aí. Flávio Bolsonaro, 42%, Lula, 40%. No cenário 2, Romeu Zema perde pro Lula, como a gente falou aqui, e o Caio Adão também, né? 39 a 38%. O Donald Trump. Você está vendo que os ventos estão soprando mais para a direita. Não é só no Brasil, é na América do Sul também. A Keiko Fujimori, ela
4: filha está do velho.
1: Filha do velho.
2: Do velho
1: polêmico Fujimori. Ela já está com uma vantagem lá no Peru. A gente mostrou Colômbia, então vários países da América.
4: Está tendo recontagem, né?
1: Mas é irreversível, Emílio. Pode colocar, pode cravar aí. Mais uma que eu cravo aqui no nosso programa. Vai dar ela. Não tem como, segundo a apuração, segundo as pesquisas, já caminha para ela. Está cada vez mais perto da vitória nas eleições peruanas, que vai ser nesta quarta-feira. Ela é mais conservadora, né, Albeta? Mais da direita.
2: É.
1: Pensando nisso, vocês viram a postagem do Donald Trump? Ontem o Trump compartilhou um texto afirmando que o Brasil é o seu próximo desafio político, destacando a possibilidade do país se mover mais para a direita. Ele se encontrou com Lula, se encontrou com Flávio Bolsonaro, que são os principais candidatos, e o Trump escreveu lá que o Lula é volátil.
4: É, mas o Trump não é bom para apoiar.
1: Bom.
4: Você viu o que aconteceu na Colômbia, né?
1: Na Colômbia ele apoiou e o cara ganhou, por quê?
4: Não, porque o cara derreteu quando veio o apoio.
1: Quando ele disse.
4: Ele tava com 10 pontos na frente.
1: E quando ele se manifestou.
4: Tava com 10 pontos na frente.
1: Aí ele falou.
4: Aí o Trump falou: tô dentro. Aí
1: caiu.
3: Tamo junto.
4: Cara, caiu que nem o.
1: Isso tem uma coisa que a gente tá vendo no mundo. Não é bom ficar devendo favor pro Trump.
2: Não é mesmo.
1: É, pois é. Verdade, seja dita que a popularidade hoje do Donald Trump nos Estados Unidos não é das melhores. Ele tem bastante rejeição. Mas o ponto dele é: a direita tá crescendo. Vamos pra economia agora com você. Daqui a pouco o Davi Weitman.
4: Pesquisas secretas?
1: Não, a pesquisa é dada.
4: Eles não dão, viu, Alba?
1: A gente dá. Não, o Alba concorda tudo com você.
3: É, o Alba.
1: Você tem aí.
2: Eu tentei ajudar,
1: pô. O Alba ajuda muito.
3: Alba é o discípulo.
2: Eu mando várias coisas pra
1: todo mundo. Isso é verdade. Isso é verdade.
2: E não sou reconhecido.
1: É isso aí. O Alba é maravilhoso. É. Alba, o que você fala tá certo também. Eu adoro o filme do Batman, o Diabo. O Batman é bolsonarista, pra quem não sabe. Saquei. E aí? Tá aí. Aliás, Emílio, desculpa interromper a informalidade. Parabéns pro Marcos Chiesa. Hoje é aniversário do Bola. Grande Bola. Pode ser fora de time, mas é de coração. Parabéns, Boleta.
4: Parabéns, Boletinha. Um abraço.
1: Beijo, Bola.
3: Valeu, bonitinho, Fiote, vem jogar com a gente.
1: O cara faz aniversário com o Messi.
3: Mas vou fazer bonitinho, sozinho.
4: Nosso com querido Boleta.
1: Grande
4: Boleta. Aniversário. Parabéns, Boletinha.
1: Bonitinho.
4: Um beijão pra você.
2: Marcos Chiesa.
4: É isso aí.
1: Cara, gente fina.
3: Puta cara querido.
4: Bom, dito isso,
1: vamos.
4: Vamos, solte a vinheta, porque o professor quer falar.
3: Foca na economia. Samuel Dana. Olha, Sambigrana. Eu vou pedir a ajuda do Dani,
4: já que ele
3: me convoca muito, pra falar do banco lá, do Digimais.
1: Pois não.
3: Aí você fala o que aconteceu, eu faço análise econômica.
1: Bom, eu te mandei aqui, o que acontece é o seguinte, me parece, supostamente, que lembra muito o caso do Banco Master, né?
3: Exato.
1: Não é isso?
3: É isso.
1: A gente tá falando do Edir Macedo e teve uma investigação agora, que saiu ontem e todo mundo comentou, que é sobre o Banco Digimais, que é alvo de uma operação da Polícia Federal contra fraudes. Por que fraudes? Segundo a informação, o sistema financeiro bloqueou até 670 milhões de bens ligados a este
3: Federal, banco. A Polícia Federal, né? O banco é o Banco do Edir Macedo, fala que eles usaram a cartilha do Banco Master para liquidação, que é inflar artificialmente os balanços para esconder o rombo real no momento de colapso.
1: Nossa.
3: E transferir o ônus para o fundo garantidor de crédito. Como que funciona?
1: Como?
3: Os ativos foram comprados, Emílio, a 71 milhões de reais, tá? Aí fizeram reavaliações sucessivas, lastreadas em pareceres jurídicos, e esses mesmos ativos, que foram comprados a 71 milhões de reais, passaram a valer no balanço da instituição 741 milhões, ou seja, uma diferença de 670 milhões. Foi contabilizado como receita, produzindo uma aparência de saúde financeira. Em outubro de 2023, o Banco Central viu irregularidades e ordenou a reversão dos valores ao custo da aquisição, ou seja, aos 71 milhões. Só que, ao invés de cumprir, o Digimais fez em dezembro do ano passado, que foi perto do escândalo do Banco Master, dezembro de 2025, uma operação de cotas supostamente infladas para a sua controladora, que é a BA Empreendimentos, por 741 milhões. E seria pago em 2032. Ou seja, não teve qualquer entrada de caixa. Eu tô falando, ó, tô te
4: passando. Balanço tô te passando miguelado.
3: Um negócio que vale 700 milhões, que no fato eu paguei 71. Para a Polícia Federal, é uma manobra para manter os valores inflados no balanço sem reconhecer prejuízo. E para complicar, existe uma venda supostamente em andamento para o BTG Pactual, negociado em abril deste ano, que dependeria de um aporte do FGC, que é o Fundo Garantidor de Crédito, de 7 bilhões de reais para cobrir o déficit da instituição. Então, o que eles estão falando? Você está inflando as coisas e aí o prejuízo fica para todos via FGC.
1: Ou para o banco que comprar, né?
5: É muito parecido.
3: Porque é casado. Ele fala assim, para eu comprar, o FGC precisa
5: ser o garantidor.
3: Precisa casar.
5: Entendi.
3: Para a Polícia Federal, em qualquer um dos cenários, eles estão preservando o patrimônio enquanto o ônus vai para o sistema de proteção.
4: Mas já tinha dado um rolo aí com esse
3: já
4: banco,
3: tinha,
4: né?
3: Já tinha.
4: Lembra na Record, sim, que mandaram embora?
5: Sim. Agora, vocês lembram, né? O banco é antigo, né?
3: Agora, tá em investigação, é supostamente, sim, mas é um escândalo que vem na rabeira, na esteira do escândalo do Banco Mas, que é, eu inflo patrimônio.
4: Isso aí.
3: Deixo as pessoas devendo pra mim, uma hora.
4: Pan-Americano também, o banco do Silvio Santos.
3: Pan foi isso. Né? Ah, uma hora que dá pau, eu falo, olha, o FGC tá pra isso.
5: E era um banco de 1981, que era Banco Renner, né? Que depois virou
4: Banco esse... Renner, que ele comprou. Isso. Eles compraram.
3: Nossa, essa é a primeira notícia. A segunda é o seguinte. Saiu na mídia, o papo que rola nas redes é o seguinte.
5: Será?
3: TP, Oxford aponta o Brasil como a maior preocupação fiscal do mundo. O Instituto estima que o país precisa de superávit primário de quase 3% do PIB para estabilizar a dívida. Isso aconteceu num relatório publicado ontem pela famosa Oxford Economics. Então, o Brasil, Emílio, é a maior preocupação entre as 46 economias analisadas. O que o Instituto fez? Ele utilizou um indicador chamado saldo primário estabilizador da dívida, que nada mais é quanto você precisa ter de superávit primário, que é quanto você ganha menos quanto você gasta, para manter de forma permanente a relação de dívida a PIB. Ou seja, sem que ela continue aumentando. Para o Brasil, esse número é de 3% do PIB. Então, o superávit nesse nível é absolutamente insustentável. Nenhuma economia consegue fazer isso. E aí...
4: Vai quebrar.
3: Aí vai quebrar. Ixi. Porque se continuar do jeito que está, a gente vai subindo 3, 4 pontos percentuais de dívida PIB por ano.
4: Mas isso nós estamos falando todo dia aqui.
3: O Brasil
4: já dá essa notícia.
1: Eu disse.
4: Todo dia.
1: Hoje o nego tá grosso.
4: Notícias não, mas não
1: antes
4: é.
1: Da Copa.
4: Mas não é?
5: Não, mas é que é pra afirmar, pra turma lembrar.
4: Eu sei.
5: Não, mas... O professor, ele manda, quando tem uma prova, você repete a matéria pra turma fixar.
3: Revisão. Porque cada aluno tem uma certa velocidade de compreensão.
4: E atenção. Sim, eu entendo
1: a revisão.
5: Essa notícia é de quando o Neymar ainda tava em campo.
1: Pro aluno, como eu amo esse programa.
4: Eu sei, mas você acha
3: Não, mas o problema é o seguinte.
4: Quem é que acha que o Brasil tá numa boa?
5: É.
4: Quem é que acha que o Brasil tá numa boa?
5: Verdade. É, a venda é essa, né?
4: Acompanharada, sim, porque acompanharada...
3: Esses 40... por cento que votam.
4: Porque a carreta furacão, eu porra. Sei, esses estão bem. Porra.
5: Mas, essa turma tá bem, ô.
4: Estão há quatro anos falando isso, porra.
3: A questão é o seguinte.
4: Agora descobriram.
5: É, acordou.
3: O PIB do país.
5: Parou o remédio, acordou.
3: O PIB do país é 1,5. Não tem como sustentar.
4: Sim.
3: Os únicos anos que o Brasil teve superávit entre acima de 3 foi entre 2004 e 2008, porque na época teve o boom das commodities.
4: Exatamente.
3: Só que qual que é o problema? Se você entrar com um governo, entra um governo, a oposição, que seja...
4: qualquer governo,
3: ele não consegue, porque tem que fazer política tão restritiva.
4: Tem que enxugar
3: isso,
4: que nem um...
3: Só que é impopulista.
4: Claro.
3: Então é insustentável.
4: Claro.
3: Isso. Então, você, querendo ou não, votando, não vai pagar a conta.
5: Isso aí.
3: E
5: é
3: não adianta aí vir reclamar depois.
5: É.
3: E a gente tem o problema do pecado.
4: Tem
3: original.
4: A pátria e cidadania também.
5: É, o bundas como.
4: É uma oportunidade de você picar a bola antes.
3: Liga pro Thiago.
4: Antes, sabe quando o barco começa
5: a afundar?
4: Começa a afundar. O rato pula antes, se você quiser, lógico. Ó. Pica a mula, porque nós vamos ter que pagar essa conta.
3: Não
4: vai sair barato essa conta,
3: problema,
4: não.
3: E o problema é que o Brasil começa a entrar, você ouviu falar no pecado original na economia? O que que é o pecado original? Você começa a ter tanta dívida que ninguém quer emprestar dinheiro pra você. E aí o que você precisa fazer? Aumentar os juros. Só que quando você aumenta os juros, a dívida, o estoque de dívida também aumenta. Então você fica dando passos no vazio.
4: É isso aí, professor.
5: O cachorro até dormiu. Oh,
4: é isso aí, professor.
5: Deu uma aula aí, professor.
4: Foi uma aula, hein?
5: Não, o professor é bom.
4: Professor
5: muito elogiado pelo...
4: Professor sempre dá uma aula.
3: É, sou muito criticado.
4: Uma aula especial pra vocês.
5: É isso aí.
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4: 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Solte a vinheta que o nosso convidado chegou. Programa de hoje, muito conhecimento, reflexão e tradições judaicas.
7: Rabino, quando o senhor está ansioso e preocupado, qual a receita que usa? A primeira coisa tem que saber que tudo que acontece é por divina providência.
4: O rabino-chefe da sinagoga, Beit Yaakov, e um dos maiores líderes religiosos do país.
7: Isso é feito através de usá-los da melhor forma possível.
4: Muitos aplausos para o rabino Davi Weitman. Olha só, cópia e as lições do futebol.
6: Boa.
4: Tá aqui, ó, pra vocês. O Rabino aqui, sempre que vem aqui, já tivemos o privilégio dele tocar o shofar aqui.
6: Sim, bonito.
4: Numa ocasião aqui no
6: programa.
4: E uma das coisas lindas da tradição judaica é que fazer o bem ao semelhante, eu não sei se você sabe disso, professor Samidano.
3: Claro,
4: fazer bem ao semelhante não é virtude opcional. Você fazer o bem
3: é uma obrigação.
4: É um dever fundamental, é você fazer o bem. É uma das coisas mais lindas que a gente tem na Torá, que é aquela história, né? Que é o princípio: amar o próximo como a si mesmo.
6: Bonito.
4: E é uma coisa que a gente não vê muito hoje em dia acontecendo.
6: Tá,
4: não é isso, Rabino? Isso é a coisa mais bonita, eu acho, da tradição, é você amar o outro como você ama. Isso eu acho que é
6: a base de tudo.
4: É a base fundamental do judaísmo, né?
7: Sem dúvida. O Talmud diz que está a base do judaísmo. Porque se você reconhece que o outro também é uma criatura de Deus, então automaticamente você tem que respeitá-lo. E automaticamente você mostra a tua fé em Deus. Então tudo está, direção vertical, horizontal, está tudo incluído.
6: Inclusive a filantropia é a base da religião judaica. Eu acho que tem uma coisa na Torá que fala assim: se você nasceu rico, igual o Samidana, você tem a obrigação de ajudar alguém que é pobre. E pro pobre também não se sentir constrangido, tá lá? Não.
7: Sem dúvida nenhuma, sem dúvida. A benevolência é um dos tripés do judaísmo. O tripé do judaísmo é a Torá, o estudo, é o serviço a Deus, rezar, orar, pensar, meditar, e também a benevolência, fazer o bem, o desprendimento, pensar no outro.
4: É ajudar quem necessita e bonito, respeitar, sim, o próximo.
6: Porra,
4: é bonito, né?
6: É bonito, bonito.
4: Eu acho muito legal esse princípio, esse ensinamento. Eu acho que se todo mundo seguisse, e é simples você seguir isso, né? Porque, porra, é amar o próximo como você ama a si. Se todo mundo fizesse isso, a gente não estaria vivendo.
7: Não teria conflito, não teria competição, não teria guerras.
4: Exatamente.
3: Ô, Rabino, eu dei uma lida já aqui, a gente recebeu, e tá aqui a parte falando do amor à camisa, que fala sobre lealdade, né? Até que ponto a lealdade vai ao outro? Porque o que a gente às vezes vê é a pessoa sendo leal e às vezes ser feito de tonta. Até que ponto vai a lealdade de uma pessoa com a outra? Porque senão às vezes você acaba virando refém de alguma coisa que em algum momento, né? Você, óbvio, né? Eu sou muito leal, eu, Emílio, e só que às vezes a gente vê que depois de algum certo momento não passa mais ser lealdade, você fica meio que escravo disso, sabe?
1: Você conseguiu entender mais ou menos?
7: A lealdade não tem que ser escravo, mas lealdade é muito importante, porque está ligado à integridade e está ligado à honestidade.
1: Sim.
7: Você vê esses torcedores do futebol, é maravilhoso. Se o time ganha, se o time perde, se está chovendo, se está difícil chegar, ele está lá. Ele torce, ele acredita. Então a lealdade é isto, você tem que acreditar num ideal e você, mesmo se está sendo pisoteado, mesmo se está difícil, tem dificuldade, a resiliência você continua.
4: A gente troca a mulher, mas não troca o time, né? Isso é que é amor, né?
7: Nem a mulher, nem o time.
4: Não é?
1: É os dois.
4: A ideia aqui muito
1: bacana.
4: A ideia aqui das lições do futebol. O que que tem aqui? Qual é o princípio aqui? Ó? Tem entrando em campo, a determinação,
7: o
4: coragem?
7: Eu vou te falar qual é o princípio. O princípio é assim, o judaísmo acredita muito que quando uma coisa está muito em voga, muito popular, está funcionando, deve ter uma lição também. Tudo que a pessoa vê na vida, você pode aprender alguma coisa. O futebol no Brasil está sendo muito popular. O futebol, todo mundo torce, o país está parando hoje à noite, não vai ter um pio, não vai ter uma pessoa na rua. Eu sempre aprendi nos mestres racídicos que você tem que aprender alguma coisa disto. Então eu fiz aqui uma analogia, assim como você tem que levar a bola dentro do gol, existe a grande bola, que é o globo terrestre. Ele tem que levar no portão do Criador, tem que se elevar, tem que melhorar, e tudo que tem no futebol podemos aprender na vida particular, nesta luta nossa de ser gente melhor, de trazer a bola mais perto do Criador. É isso que tem um pouco de tudo.
1: Fazer o gol, né? Tem tudo aqui. Exatamente. São várias analogias. O judaísmo ele é baseado em analogias, né? Você pega alguns exemplos e tenta colocar para hoje, né?
7: A melhor forma de ensinar é através do exemplo. Exemplos, alegorias, analogias. Isso é uma forma bacana de ensinar, porque a pessoa está vendo a coisa na sua frente. Não é abstrato.
1: Sabe que o Emílio puxou o negócio de filantropia, né? A gente tava falando no começo. Eu não sabia. Primeiro que a história dele assim, é uma coisa assim surpreendente. Seus avós, seu nome Davi, vem do seu avô, que é um sobrevivente de holocausto. Seus bisavós estavam lá e seus avós também?
7: Meu avô não é um sobrevivente. Eu gostaria que ele seja
1: seu avô,
7: um sobrevivente,
1: não, seu...
7: mas ele faleceu. Tem o nome do meu avô que faleceu no holocausto. Infelizmente, faleceu. Ele nasceu em Auschwitz e faleceu em Auschwitz. A nossa família é de Auschwitz. Auschwitz, antes da guerra, se chamava Auschwitz em polonês. Somos lá 13 e 15 gerações de rabinos. E deve ter nascido em 1990. Veio que a pobreza era muito grande na Polônia. 1920 saiu, foi para a Alemanha. Casou, 1933 chegou Hitler no poder, perseguição dos judeus, foi para a França. Na França, os gendarmes franceses entregaram ele para a Gestapo, foi colocado no trem para Auschwitz. Ele está chegando lá, ele reconhece a cidade natal dele. Pô, ele saiu de lá com mais de 20 anos. Então ele falou, se eu fiz tudo isso para voltar aqui, eu não vou sair daqui. Ele não saiu. Não soube.
4: Caramba!
7: Não soube.
1: Tem histórias, né? Não, quando eu estava falando de filantropia, é que um dos seus avós te deixou. Tem um testamento que ele ajudava muitas pessoas. É por isso que você tem. Porque tem uma entidade aqui bonita, né? Todo mundo sabe, ele já divulgou aqui. Tem o Bom Prato aqui no centro de São Paulo. O TENIAD vem relacionado também a uma origem familiar, né?
7: Verdade. A gente tenta fazer o bem.
4: O TENIAD faz muita coisa legal, né? Aliás, a comunidade judaica fez muita coisa em São Paulo, né? Eu tenho o livro lá. Não sei se foi até o senhor que me deu o livro. Tem um livro bonito da comunidade, de toda a benfeitoria que fizeram. Que esse é o princípio que a gente estava falando, que é ajudar quem necessita.
7: Fomos bem acolhidos neste país. Que tão realmente acolhedor, uma terra gostosa, temos que retribuir. Hospitais, casas de caridade, instituições bacanas, é necessário. A população, nós temos que retribuir o que nós demos.
1: Boa. E Rabino, essa história, né, que o Zuckerman falou, que foi passada para você, dos seus antepassados, quão é importante você manter essa memória? Porque hoje, né, com muita informação, parece que as memórias estão se perdendo. Tem muitas pessoas até que negam essa história. Como fazer para as pessoas sempre lembrarem que aquilo realmente aconteceu e fazer essa fila, ajudar os outros também, de acordo com toda essa memória?
7: Olha bem, o ser humano é como uma árvore. Uma árvore sólida precisa de raízes. As raízes é o passado. Quanto mais forte as raízes, mais aguenta tempestades, furacões, mais galhos, mais frutos, tá certo? Então, se alguém seciona o passado e corta o passado, ele tem um futuro fraco. Por isso é muito importante lembrar, a memória nos dá isso, é importante, como se falou, lembrar o que é, de onde estamos, para onde estamos andando. Mas sempre positivo, não é porque meu avô, na verdade, faleceu no Holocausto que eu não sou positivo. Anne Frank fala, a gente acredita ainda no mundo bom, a gente acredita que tem gente boa aqui. Temos que acreditar no mundo melhor.
4: Sim.
7: A gente não vive com o passado, mas relembra o passado, entendeu? A diferença.
4: Para não cometer o erro, né?
7: Exatamente. E para também não viver em tristeza, em depressão. A gente tem que ser feliz e olhar para a coisa de forma positiva.
4: É isso aí, ó. Ó, aqui no livro fala aqui, porque são as lições do futebol, fala da disciplina.
7: Opa. Claro.
4: E a disciplina tem, por que que a disciplina é importante?
7: Olha, da mesma forma que um jogador de futebol, um pugilista, um atleta, ele tem uma dieta, ele tem um horário, ele não pode fazer farra cada noite, é impossível, ele tem que ter força e energia. Assim também o ser humano, para poder ser um bom ser humano, como falamos antes, e realmente fazer o bem, tem uma dieta, tem uma disciplina, tem certas coisas que ele pode fazer e todas as coisas que ele não pode fazer. Tem coisas proibidas como roubo, como assassino, como eu diria, qualquer coisa desse tipo. Tem coisas que não são recomendáveis, como inveja, ódio, etc. E tem coisas que são magníficas, fazer o bem, ajudar o próximo, amparar uma viúva, visitar um doente. Então tem disciplinas, tem coisas que não pertencem a gente. A pessoa tem que saber falar, isso não é minha praia, não é pra mim.
4: Entendi.
5: Cê, sabe o que eu tava pensando? Aqui tem agora, você me adora inteligência artificial. Sim. Né? Aí se você pôr no chat GPT, pense como o Davino, Rabino Davi Weitman, como o Rabi de Lubavitch, me passe um conselho. As pessoas usam isso como ferramenta. O que você acha da inteligência artificial junto com a religião?
7: Olha bem, a inteligência artificial é uma coisa magnífica, eu acho que é um produto que pode ajudar muito, mas é como toda invenção. Cada invenção que existe no mundo, ela é uma faca de dois gumes. Quando inventaram o aço, o ferro, você pode fazer uma faca, Deus nos livre, para matar, ou fazer um bisturi para poder salvar, tá certo? A mesma coisa, tudo que é tecnologia tem que pode ser usado para o bem e pode ser para o mal. Mas eu acho que é uma coisa boa. Eu diria o seguinte, se vocês me permitem um pouco.
4: Claro.
7: Olha bem, há um pouco a diferença entre a filosofia judaica e a filosofia grega, se permite um pouco.
5: Opa.
7: Na mitologia grega tem Zeus, tá certo? Que é tem Deus para cada paixão lá. Mas tem Zeus, que é o grande.
4: Que é o chefe.
7: Que é o chefe, é. E tem Prometeus. E lá no céu da mitologia grega tem o fogo, o segredo do fogo. Um belo dia, Prometeus, ele pegou uma faísca e trouxe para os homens. Zeus ficou chateado, pegou Prometeus e amarrou ele com correntes de ferro, e a águia está picando ele no fígado, ele está sofrendo. Esta é a mitologia grega.
5: Tá bom.
7: Agora vou te falar o contrário na filosofia judaica. De acordo com a Bíblia judaica, Adão e Eva estavam no paraíso. Comeram da fruta, erraram, tá certo? Deus deixou eles ficar lá ainda no sábado, ficaram o dia inteiro no Shabbat, sábado à noite, e foram expulsos do paraíso. Agora está escuro. O que Deus fez? Inspirou Adão para pegar duas pedras, bateu e fez fogo. Dois silex, bateu, fez fogo. Por isso que cada sábado à noite a gente faz na Avdalá, fazemos um fogo. Certo. Esse é o nosso costume. Cada sábado à noite a gente acende uma coisa de fogo. O que significa? Deus não está com inveja que o homem participa da criação. Na filosofia grega, parece que Deus ficou chateado, agora fogo chegou terrestre. Não, nós estamos felizes. Deus quer que o homem participa da criação, ele é sócio dele. Deus fez um mundo inacabado, não está completo. Você tem que pegar o trigo e fazer o pão. Você tem que pegar na lã e fazer uma malha bonita como a tua. Mas não está perfeito. O homem tem que participar. Então, a inteligência artificial, de onde que vem? É conhecimento humano. Seres humanos que fizeram. E o que tem lá dentro? É tudo que foi escrito e falado durante anos e anos, que coletaram. Vem do ser humano. Mas não pode esquecer
4: de Deus.
5: É. Quem nos deu essa inteligência?
4: É isso aí. É isso que eu falo pro Sami.
5: O Sami não presta atenção na gente.
4: É isso que eu falo pro Sami, que é a centelha de Deus que a gente identifica no ser humano. E aí que tá, porque a inteligência artificial, o ser humano fez e provou a inteligência. E ele fez tão bem esse negócio que ele não sabe mais como usar isso.
7: Tem que se cuidar.
4: Ele tem que estar ligado a Deus para usar para o bem, senão ele vai usar para o mal.
5: É, mas para quem criou foi Deus.
4: Claro, foi o homem, a gente é semelhança de Deus, pô.
7: Claro, tem que ter ética para essas coisas. Se não tem ética, se não tem regulamento, é perigoso. Mas tem mais um perigo. Quer dizer, a primeira coisa importante entender que Deus quer que o homem cria e participa. Esta é a filosofia judaica. A gente participa na criação.
4: É o trabalho, né?
7: Claro. A segunda coisa que me faz medo que me dá um medo na inteligência artificial é que o maior asset de um homem é que ele pode se esforçar, que ele pode trabalhar, que ele fazer. A mãe chinesa quer que seu filho sempre tenha nota 10, nota 9. A mãe judaica sabe que não é importante a nota, é importante que ele se esforça.
4: Uhum.
7: Tem que fazer alguma coisa, se esforça, exige do teu filho, não importa quanto e como, mas ele tem que se... empenho, afinco que ele faz, estamos aqui para fazer alguma coisa. Vamos dar um exemplo do futebol, pronto, para fazer
4: boa.
7: No futebol, hoje à noite tem a Copa, tá certo? Estamos já dentro do assunto do futebol, todos nós. Existe no futebol, numa partida de futebol, dois tipos de pessoas. Tem os espectadores, os torcedores, nós que estamos olhando, e tem os jogadores. Qual a diferença? A diferença é simples, que quando o jogador está lá, ele está comprometido. Agora, nós, os torcedores, os espectadores, se a gente não gostou do jogo, não está indo bem, a gente fecha a televisão. Se a gente está lá no estádio, está começando a chover, está frio, eu estou saindo antes.
4: Claro.
7: O jogador tem que ficar até o final, ele tem um compromisso, ele tem uma responsabilidade, porque ele está fazendo a coisa acontecer. Na vida é a mesma coisa. Você pode ser um espectador ou um jogador. E Deus quer que você seja um jogador. Deus nos deu forças, talentos. Você tem talentos maravilhosos, cada um aqui. Para quê? Para contribuir. Estamos aqui para produzir, para fazer, para se esforçar. Tem gente que olha as coisas acontecendo.
4: Sim.
7: Tem gente que nem sabe o que aconteceu, tem que falar para ele. E tem gente que faz acontecer. Então, o que está acontecendo com a inteligência artificial? O cara não trabalha mais. O cara não se esforça mais. Está tudo lá.
4: Esse
7: é o problema. Eu vejo isso como um problema muito grave. Entendendo? Estou preocupado com isso. O Papa escreveu sobre a inteligência artificial e está preocupado com o desemprego. Eu estou preocupado que o ser humano não vai se esforçar mais. É, não vai contribuir. Está tudo
5: preguiçoso.
7: Está preguiçoso. Isso é ruim. A maior bondade que os pais podem dar para seus filhos é exigir um pouco de esforço.
4: E o maior vício que existe não é da droga, é do conforto. Opa. É isso. É a acomodação. É o que mais vicia. Você fala, não quero, né? É gostoso. Não ter o que pensar, não ter o que fazer, não ter o trabalho, né?
7: Fica na boa, ele não quer sair
4: da zona do conforto. Tá vendo,
5: Sami? Sami não saiu do computador.
4: Tá vendo,
5: Sami? Ele tava buscando uma pergunta na chat GPT pro Rabi.
4: Só GPT o dia inteiro.
5: Eu falei aqui, uma pergunta inteligente
3: da economia. Tem gente que usa o computador para conforto, tem gente que usa para fazer coisas novas, a ciência.
4: Ele chama a gente de burro.
5: Muito.
3: Vou te chamar hoje, mas vai do teste de QI que eles fizeram.
7: Chama a gente de besta.
4: Se esforçando, o computador tá ótimo.
3: Eu nunca chamo eles de besta, porque eu não julgo pela aparência, que é um princípio judaico. Eu não gosto de julgar pela aparência, então eu não chamo o Emílio de besta.
5: Isso é verdade.
3: Mas, Camilo, eu queria te perguntar sobre Cabala, pelo seguinte.
7: Por favor.
3: A minha esposa gosta muito de Cabala. Ela não é judia, ela pensa até em se converter eventualmente. Mas eu tenho o receio que quando se fala sobre Cabala, tem muitas camadas. E assim como várias outras áreas, tem alguns cursos de Cabala, eu não quero ser ofensivo, que me parecem um pouco...
7: Merchandising
3: de baixo nível. E o cara pode fazer uma propaganda de uma coisa boa. E como diferenciar? Porque, obviamente, um rabino, ele já estudou muito, ele sabe diferenciar. Mas uma pessoa que nunca estudou, ele pode ver aquele curso e achar que aquilo é o máximo, mesmo não sendo. Então, primeiro, pode-se estudar a Cabala? É recomendável? É saudável para as pessoas? Se sim, qual o melhor caminho para esse estudo?
7: Perfeito, uma pergunta boa. Olha, a Kabbalah existe, é a parte mística do judaísmo, a parte que se fala esotérica, mas tem que ter estudo preparo para isso, como cada coisa. Pode estudar Kabbalah, mas depois, nós no judaísmo, a gente recomenda só depois de 40 anos. Dois.
3: Não, eu tô tranquilo.
7: Tem que estudar antes outras coisas, senão, vamos pegar um exemplo da matemática. Você não pode entrar e aprender cálculo diferencial e integral se você não entende nada da aritmética, certo? Geometria euclidiana, pelo menos, é uma base, tem uma base. A mesma coisa, eu aconselho a pessoa, primeiro estudar a Bíblia, a Torá, depois com os comentários, depois um pouco de Talmud, depois poderá passar para os estudos místicos, mas não assim de uma vez, não dá para pular as etapas.
4: Por quê, hein, Davi? É muito difícil?
7: É difícil. São
4: a compreensão, o conceito é difícil?
7: O conceito é difícil e tem que saber abstrair. Se a pessoa é demais ligada à matéria, quando ele vai ver os exemplos, as alegorias que estão na Kabbalah, ele não consegue abstrair, sair disso.
3: E pode entender errado, que é pior. Exatamente. Do que não entender. É entender errado, eu acho.
7: É como o Frankenstein fez daquele golem que
4: sim,
7: pode ser um boomerang, pode ser um boomerang. Tem que se cuidar, tem que se cuidar.
5: É, porque demora 40 anos pra você começar a estudar a Kabbalah, né? Igual uma conta matemática.
4: Assim. Muito bem, eu vou fazer um break só pra rede de rádio. O papo tá muito bom. Ó, pra você tem o legalsaber.com.br, você pode entrar lá. Estamos recebendo aqui o Rabino Davi Weitman, presença ilustre nesse programa. Legal Saber também está no Instagram. Legal Saber, você pode seguir aí. Eu vou fazer o break agora do Reginaldo. Vai lá, Reginaldinho.
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0: de maltratos, de expulsões. Uhum. A gente não estaria aqui. A gente vive pensando bem, otimismo, mesmo que passe um momento difícil, um bom humor, uma boa piada. A piada cachê, obviamente, um cachê. Mas isto ajuda. Então, o humor judaico faz parte da nossa tradição, faz parte em todos os momentos, mesmo os mais difíceis.
1: É. Tava vendo também o Rabino falar que você precisa alimentar não só com a comida, com a alma. Como é que a gente alimenta a alma aqui no programa? O que tem que fazer? É.
0: Eu acho que vocês estão passando valores, vocês têm uma tarefa extraordinária que Deus colocou na sua mão. Deus não lhe deu somente a dádiva de amigos bons, mas você tem uma audiência enorme. Todo mundo lhe conhece. E vocês estão passando valores. Eu acompanho o programa de vocês, valores corretos. Quando tem alguma coisa que não está certa, está se mostrando uma indignação. Então, quando a gente passa valores corretos, a fé no Deus único, que isso é muito importante, o homem respeitar o seu semelhante, e apreciar e gostar que tem gente diferente. Afinal, é esta beleza do Brasil, que nós temos gente tão diferente, é um quadro multicolor, e cada um hoje, o multiculturalismo é importante. Cada um contribui, um com uma canção, um com uma música, uma com uma tradição. Isso é beleza, e vocês estão passando isso da melhor forma possível. Oh, parabéns, eita, parabéns.
2: Muito bom. Oh, você que traz tá aqui falando, credibilidade para esse programa.
1: A gente tem zero, Rabino.
3: É. A gente é zero.
2: Zero. Quando você vem aqui,
3: quando você vem,
1: o programa
3: sobe.
1: É nada caché.
3: Mas amanhã já caiu de novo.
2: É. Mas é.
1: Um dia com o Rabino.
3: É um dia de credibilidade.
4: Rabino, pegando essas comparações com a Copa do Mundo, né? E a gente falou da inveja do professor. O que que a filosofia judaica fala pra... Eu vou pegar o Neymar como exemplo, obviamente, mas pode ser em todas as profissões. Aquele jogador que vê. Por que que eu não sou tão bom quanto esse cara? Eu me esforço, obviamente, em todas as profissões, mas vamos focar no Neymar. O que que a filosofia judaica responde?
0: A filosofia judaica para combater a inveja. A inveja é uma coisa horrível. É coisa que pode levar um homem a condenar o outro, a querer destruir o outro, levar ódio e inveja.

0: um defeito, um vício, Deus nos livre. Para combater o inveja, tem uma coisa: entender que tem pessoas diferentes, e ser diferente não significa ser inigual. Cada um tem sua função. Cada um tem sua função. Brincando, estão falando que tinha um ratinho em cima do leão. E o leão abriu a boca, rugiu, tinha quase morreu. O ratinho pediu para mim: me salva, você é seu servo. O leão falou: não preciso de você, você ser meu servo. Foge daqui, rápido, fugiu. Um belo dia, pegaram o leão nas redes. E também rugiu de novo. Quem escutou o ratinho foi e mordeu com seus dentes, conseguiu roer a rede e salvou o leão. Todo mundo tem uma função neste mundo. Cada um tem sua missão. Se a gente entende isso, não tem inveja. A minha função é fazer isto, outra função é fazer isto. Cada um tem sua função. Um é fazer um gol, outro fazer cinco gols. Um tem que ser um atacante, outro tem que defender a marcação, ele tem que ficar lá cuidando. Cada um, o goleiro tem sua função. Então, se a gente entende que Deus criou uma grande sinfonia cósmica e cada instrumento é necessário, ninguém está aqui à toa. O fato de nascer significa que Deus fala: eu preciso de você. Se a gente entende isso, que tem funções diferentes, tem dias diferentes, tem cidades diferentes. Israel tem muitas cidades. Deus escolheu Jerusalém para colocar seu templo. As outras têm que ter inveja. Cada um tem sua função. No mundo assim também, Deus criou, tem várias. Lua tem sua função, Sol tem sua função. Eles são iguais.
1: Cada um joga na sua posição.
2: Muito bom.
0: Exato. É o melhor possível. Cada um contribuiu com o melhor possível.
2: Você sabe que eu ganhei um livro, o Judeu e as Palavras. É um livro muito bacana, que é mais um ortodoxo escrevendo com a filha dele, e ele conta das tradições judaicas e tal. E eles passam de um para o outro contando as histórias, falando. O principal é o conhecimento. Isso é muito bonito, isso é uma coisa que a gente faz sempre, que é a nossa conversa, é através da nossa conversa, é passar conhecimento para as pessoas. É isso que fez a tradição judaica durar. Claro. Apesar de todos os percalços, por tudo que se passou durante isso que a gente falou, né? Até hoje continua sendo uma comunidade forte, importante. Sim. E positiva, e principalmente isso, positiva.
3: Exatamente.
2: Por isso que a gente gosta tanto de dividir com a nossa audiência muito o seu obrigado. Conhecimento. A
0: sabedoria.
2: Muito porém,
0: obrigado, me sinto obrigado, muito obrigado.
2: Porém, um rabino nunca fala tudo.
3: Não pode.
1: A vida é uma xícara de chá.
2: O rabino sabe muito mais. Se você ouviu o programa agora, falou: nossa,
0: tá exagerando.
2: Como esse rabino.
1: Ele não passou
3: 1%. Guardou um pouco. Da gente.
1: Tá guardado no chapéu.
3: E fala isso. Que não
1: fala
3: sabe.
1: Muito. É. Fala
3: o rabino sabe.
1: Ele não
3: muito.
1: Gasta a sabedoria à toa.
3: A gente é um rabino invertido.
1: A gente finge que sabe.
3: E fala muito.
0: Vocês estão brincalhões, né?
3: Se dane.
2: Não é brincalhão, não. O senhor sabe que isso é a verdade. Guarda,
0: vocês passam conhecimento e eu passo conhecimento. O conhecimento não é nosso. É o que Deus nos dá, nossos professores temos que reconhecer, é muito importante, porque mesmo para fazer o bem tem que conhecer.
2: Sim.
0: Alguém tem que ensinar: isso é bom, isso não é bom, isso é positivo, isso é negativo. Então, estamos juntos.
2: Boa. Olha, muito obrigado, muito Rabino, bom, você boa. Ter vindo. Pô, muito bacana mesmo. Prazer, muito, é muito. Prazer.
0: Vamos torcer para o Brasil.
1: Mas churrasco caché na casa do Rabino.
2: Churrasco caché, com certeza.
1: Boa.
2: Ó, vou passar aqui para você, para conhecer mais o trabalho. Tem um arroba aqui, é o legalsaber.com.br. Ou então você vai lá no Instagram, que tem todo o caminho. Legal Saber. Show. Obrigado, Rabino. A gente conversou com o Rabino Raul, o nosso querido Davi Weitman, aqui na programação da Jovem Pan. We'll be right back.

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0: Boa tarde, eu sou o Julião Duarte, está começando mais um Papo de Copa com o apoio de CVC, a sua companheira de viagem. E hoje teremos um boletim especial diretamente dos Estados Unidos com Ricardo Córdova, trazendo o clima da Copa para quem está vivendo tudo de perto. Entre os assuntos, um tema que vem chamando a atenção desde o início do torneio: o valor exorbitante dos ingressos. Em alguns jogos, os preços chegaram a patamares que afastam o torcedor comum dos estádios. Mas nem por isso a festa deixa de acontecer, já que as fanfests se transformaram em uma alternativa cada vez mais procurada por quem quer viver a experiência da Copa sem gastar uma fortuna. Dentro de campo, a seleção brasileira faz seu último compromisso da fase de grupos, mirando a liderança no grupo C. E como tem acontecido durante todo o torneio, Carlo Ancelotti mantém o mistério sobre a escalação. Quem será preservado? Quem ganha a oportunidade? E qual será o plano para chegar ao mata-mata na melhor condição possível? Também vamos falar sobre uma polêmica que gerou muito debate nas últimas semanas: a tal camisa vermelha, que chegou a ser especulada para a seleção brasileira e acabou vetada, encerrando uma discussão que dividiu opiniões entre tradição, marketing e identidade da equipe nacional. E se a disputa pelas vagas está apertada, vale entender os critérios de desempate da Copa de 2026. Saldo de gols, confronto direto, gols marcados e outras regras podem ser decisivas para definir quem avança e quem volta para casa. Além disso, começa a rodada mais emocionante da primeira fase. Vamos trazer todos os jogos do dia, os cenários de classificação e as seleções que entram em campo pressionadas para garantir presença na fase 16avos. No esporte local, excelente resultado para a delegação lajeana. Com desempenhos expressivos em diferentes modalidades, o time Lages garantiu vagas para a fase estadual e encerrou a etapa regional Centro-Oeste dos Joguinhos Abertos de Santa Catarina, realizada em Caçador, entre os três melhores municípios da competição. E para os fãs da bola laranja, também vamos falar do Draft 2026 da NBA. Novos talentos chegam à principal liga de basquete do planeta, mudando o futuro de franquias e alimentando sonhos de uma nova geração de estrelas. Então, aumenta o volume, porque o Papo de Copa tá no ar! Hoje, a bancada é formada por Ricardo Córdova, Samuel Gonçalves, Rian Valente, João Marafigo, Juliano Bortolom, JB e Tairone Machado. E vamos então direto para os Estados Unidos com Ricardo Córdova com o seu boletim, trazendo as informações para o jogo do Brasil e tudo que tá rolando. Boa tarde, Ricardo!
1: Boa tarde para você, Julião. Boa tarde para todo mundo que tá ligado no Papo de Copa. Aqui Ricardo Córdova, direto de Miami. Dia de jogo do Brasil, galera já se concentrando. Daqui a pouco é hora de arrumar rumo à FanFest. Sim, porque ingresso, infelizmente, não foi possível. R$ 1.600 o que a gente conseguiu mais barato. Ou seja, reais não, perdão, dólares. E aí, consequentemente, fica praticamente impossível de a gente fazer qualquer tipo de planejamento, ainda mais que estamos eu, pai e filho, para poder assistir o jogo no estádio. Então, bora pra FanFest, bora invadir a invasão dos escoceses. Não vou dizer que eles estão num número maior do que a gente, mas que eles estão pelo menos parecidos conosco, eles estão. Tem uma comunidade muito grande, né, de brasileiros aqui nessa região também e muitos latinos que torcem pra gente. Vamos na expectativa, a previsão é de temperatura, eu sei que aí tá bem diferente, mas a temperatura que deve beirar os 35 graus, na hora do jogo vai estar mais ameno, vai estar mais ou menos 30. Mas é isso que a gente tem para hoje. Vamos informando todo mundo e daqui a pouco eu participo ao vivo também do Jurassic Pan. Um abraço e até lá.
0: Obrigado, Ricardo. E então chegamos ao grande dia do jogo da seleção e Carlo Ancelotti segue sendo misterioso, sempre com a escalação. Mas claro, tudo isso para podermos conseguir o primeiro lugar no grupo C da competição. E ainda, a polêmica camisa vermelha que foi vetada. Tudo isso com Samuel Gonçalves. Boa tarde, Samuel.
2: Chegou o grande dia, o Brasil joga joga o último jogo da fase de grupos pelo grupo C na Copa do Mundo, a maior de todos os tempos. Hoje às 19 horas em Miami, o Brasil enfrenta a Escócia. Vale lembrar que no mesmo horário tem Haiti e Marrocos, definido então no grupo C quem será primeiro colocado e quem vai ser segundo. E também o terceiro colocado pode ficar entre os 8 melhores terceiros, que também vão avançar a fase 16avos. Então, hoje tem jogo do grupo C: Brasil, Escócia, Haiti e Marrocos. Falando da seleção brasileira, o técnico Carlo Ancelotti fez vários testes, claro que visando quem será o substituto de Rafinha no ataque da seleção brasileira. Luiz Henrique e Rayan são os grandes nomes aí a assumirem a vaga. Dois jogadores canhotos, com imposição física, de drible, mas com as características um pouco diferentes. O Rayan um pouco mais de velocidade, o Luiz Henrique do drible mais curto e da finalização. Vamos ver quem Carlo Ancelotti escolhe para atuar hoje como titular na Copa do Mundo. Léo Pereira também fez testes ao lado de Marquinhos, até porque Gabriel Magalhães vem sentindo um pouco a questão física de fim de temporada, e alguns testes também com Endrick ao lado de Matheus Cunha, formando uma dupla de ataque. Teremos novidade com relação à camisa de goleiros. Foi vetado já o segundo uniforme vermelho, e que os goleiros usariam hoje diante da Escócia, mas Samir Schaud, presidente da CBF, vetou também para os goleiros que vão jogar de verde. Então, a camisa vermelha, por enquanto, está aposentada da seleção brasileira. Uma possível escalação do Brasil para hoje: Alisson, Danilo, Marquinhos, Gabriel Magalhães ou Léo Pereira, aí com questão física do Gabriel Magalhães, e Douglas Santos, Casemiro, Bruno Guimarães e Paquetá. Na frente, então, Rayan ou Luiz Henrique, Vini e Matheus Cunha fechando o ataque da seleção, que entra em campo hoje visando o primeiro lugar do grupo C diante da Escócia.
0: Obrigado, Samuel. E já que alguns grupos estão embolados, vamos então entender com o João Marafigo como será o critério de desempate para esses grupos. Fala, Marafigo!
3: Boa tarde, turma do Papo de Copa. Eu sou o Marafigo e hoje meu tema é critérios de desempate da Copa do Mundo 2026. Ao fim das três rodadas, avançam ao mata-mata os dois melhores de cada grupo, além dos 8 melhores terceiros colocados no geral. Com a chegada da última rodada da fase de grupos do Mundial e muitas seleções emboladas nos grupos com chances de classificação, hoje eu trago um tutorial das regras de desempate para determinar quem vai avançar à segunda fase. A FIFA estabelece uma ordem específica para definir a posição das seleções empatadas. Primeiro passo, confronto direto. O critério número 1 leva em conta apenas os jogos entre equipes envolvidas no empate. O confronto direto passou a ser o primeiro critério adotado pela FIFA de desempate na fase de grupos. Antes, o primeiro era o saldo de gols. Segundo passo, desempenho geral. No segundo critério de desempate, entram os números considerados todas as partidas da fase de grupos na seguinte ordem: 1. Saldo de gols geral. 2. Total de gols marcados. 3. Critérios disciplinar, fair play, baseado em cartões amarelos e vermelhos. O terceiro passo, ranking da FIFA. Se mesmo assim persistir o empate, a decisão final será baseada no ranking mundial da FIFA mais recente. E como ficam os terceiros colocados? Uma das novidades da Copa é a classificação dos 8 melhores terceiros colocados para esse ranking geral entre seleções de grupos diferentes. A ordem de critérios é: 1. Pontos conquistados. 2. Saldo de gols. 3. Gols marcados. 4. Fair play, que são os cartões. 5. Ranking da FIFA. Pessoal, um abraço e até semana que vem. Vamos lá, Brasil, sem precisar do desempate.
0: Obrigado, Marafigo. E está afunilando a primeira fase. Hoje começa a terceira e última rodada e convido Juliano Bortolom, o JB, para falar dos jogos de hoje e algumas projeções. Boa tarde, JB.
4: Olá, amigos, aqui quem fala é Juliano Bortolom, o JB, e o papo de hoje é Copa do Mundo. Começa hoje a terceira e última rodada da fase de grupos, rodada decisiva que define quem segue na competição e quem arruma as malas de volta para casa. Até aqui, apesar de alguns tropeços inesperados, os principais favoritos seguem firmes e, ao que tudo indica, devem confirmar a classificação. Com relação aos jogos de hoje, no grupo A, o México, já classificado, entra em campo contra a República Tcheca. E mesmo em caso de derrota, a liderança só mudaria de mãos caso a Coreia do Sul vença a África do Sul e ainda tire uma diferença de 3 gols no saldo. Cenário mais provável, México e Coreia do Sul avançam. Já no grupo B, o confronto é direto. Canadá e Suíça disputam a liderança do grupo. Um empate classifica os dois, com Canadá em primeiro e a Suíça em segundo. Se houver um vencedor, o perdedor dificilmente perderia a segunda colocação, já que Suíça e Canadá têm uma grande vantagem no saldo sobre Bósnia e Catar. No grupo C, o mais esperado para nós brasileiros, o Brasil enfrenta a Escócia, mas não depende apenas de si para terminar em primeiro lugar. Se vencer, o Brasil ainda precisa secar o Marrocos contra o Haiti. Hoje, o Brasil tem 2 gols de vantagem no saldo sobre os marroquinos. Ou seja, para ultrapassar o Brasil, o Marrocos teria que vencer o Haiti por uma margem de 4 gols, considerando uma vitória simples do Brasil. Com uma derrota, o Brasil possivelmente classifica entre os melhores terceiros colocados. Mas todos nós esperamos uma classificação direta e em primeiro lugar no grupo. No fim das contas, o cenário aponta pouca margem para a surpresa. Vamos continuar torcendo pelo Brasil e para que as surpresas e zebras fiquem para os próximos dias. Por hoje era isso, um grande abraço e até semana que vem.
0: Obrigado, JB. E agora com o esporte local, com resultados expressivos em diferentes modalidades, o time Lages assegurou vagas para a fase estadual e encerrou a disputa regional entre os 3 melhores municípios. A etapa regional Centro-Oeste foi realizada em Caçador. E trazendo, claro, todas as informações, Tairone Machado. Boa tarde, Tairone.
5: Olá para você que tá ligadinho conosco aqui na programação da nossa rádio Jovem Pan Lages. Eu sou Tairone Machado e hoje trago informações sobre o nosso esporte local. Afinal de contas, na última semana, entre os dias 17 a 21, o nosso município de Lages participou da etapa regional Centro-Oeste dos Joguinhos Abertos de Santa Catarina, que aconteceu lá no município de Caçador e reuniu mais de 30 municípios que estavam disputando a vaga para a etapa estadual dos Joguinhos Abertos de Santa Catarina. A nossa delegação lagiana foi composta por mais de 130 integrantes e trouxeram aí nas malas vários títulos de campeão e também de terceiro lugar. O nosso vôlei, tanto masculino quanto feminino, mostrou a sua supremacia e ambos ficaram campeões da etapa regional Centro-Oeste. Já o futebol masculino e o handebol masculino também conquistaram a vaga para a etapa estadual, garantindo aí a terceira colocação. O nosso futsal feminino e o basquete terminaram na quarta colocação. Com estes resultados, o município de Lages ficou na terceira colocação geral da etapa regional Centro-Oeste dos Joguinhos Abertos. O município de Caçador sagrou-se campeão e o município de Rio do Sul ficou na segunda colocação. O foco agora está para esses times que estarão se preparando então para fazer ainda mais bonito lá na etapa estadual que vai acontecer no mês de julho, no município de Blumenau. Seguimos aí na torcida pela nossa delegação lagiana. Estas foram as informações de hoje e eu volto na próxima quarta-feira falando mais sobre o esporte local. Um abraço e até lá.
0: Obrigado, Tairone. E vamos finalizar o papo de hoje com a bola laranja da NBA, pois aconteceu o draft, sendo considerado um dos melhores dos últimos anos. E Rian Valente nos conta como está tudo isso. Boa tarde, Rian.
6: Olá, amigos do Papo de Copa. Hoje eu vou falar novamente um pouquinho sobre basquete. Ontem nós tivemos o draft da NBA de 2026 e já começou muito quente em Brooklyn. Washington Wizards não perdeu tempo, confirmou todas as expectativas e escolheu o ala A.J. Bunson como a primeira escolha do draft. Ele, que tem apenas 19 anos e é chamado muita atenção pelo seu físico de elite e grande versatilidade em quadra. O garoto é apontado como um novo talento geracional capaz de mudar o patamar de Washington para a próxima temporada. Completando o pódio, o Utah Jazz selecionou Darren Patterson em segundo lugar. Em terceiro lugar, o Memphis Grizzlies foi de Cameron Boozer, filho de ex-jogador da NBA Carlos Boozer. A classe do draft de ontem é uma classe histórica. Eles dizem que pode ser a melhor turma de draft da história do basquete, cheia de jovens fenômenos prontos para assumir a titularidade. A NBA, que já era uma liga que estava forte demais e muito competitiva, traz muita expectativa para o ano que vem, pois esses jovens chegam com muita energia. Vamos acompanhar. Um abraço, turma.
0: Obrigado, Rian. 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E esse foi mais um Papo de Copa com o apoio de CVC, a sua companheira de viagem. Eu sou o Julião Duarte. Até amanhã. Vai, Brasil!
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Boa tarde, meu amigo Alex. Tudo tranquilo? Tudo na paz? Alex, aqui é o Eliziel de Sorocaba, São Paulo. Eu queria ouvir a versão aí do Di D'Agostino, I'll Fly With You, mais blá blá blá. Essa versão aí é da hora, dessas duas músicas juntas, tá bom? E o meu palpite hoje é 2-0 Brasil. Jovem Pan, a número 1 do Brasil. Valeu, Alex.

hoje é dia de quem também fazendo aniversário aqui? Ah, o nosso ouvinte Miguel. Tá fazendo 11 aninhos, olha que legal, tá curtindo a gente junto com o paizão Rodrigo em Brasília. E também não posso esquecer da nossa querida Isis Meurer, da Pan Blumenau, locutora da Jovem Pan Blumenau, também fazendo aniversário na data de hoje. Felicidade, que Deus abençoe vocês.

0: o melhor do Brasil não é a seleção, e sim os brasileiros e a Jovem Pan. Olha, forte essa mensagem aí do meu querido ouvinte, que eu não peguei aqui o nome. Poxa vida, hein? Dei mole aqui. Boa tarde, Alex. Júlio César. Toca no planeta de hoje, se puder, Chimobaio, assim me gusta, beleza. O sangue vai começar a ferver no planeta DJ. É o Laude Júnior participando aqui de Ribeirão Preto, falou que o Brasil vai ganhar de 2-1. Boa tarde, xará, tudo jóia? Não sei se a transmissão daqui ou daí está falhando, o Planeta DJ na região metropolitana de Porto Alegre. Já vou encaminhar aqui o seu WhatsApp para nossa equipe que vai cuidar disso aí, tá bom? Obrigado aí pelo feedback. Boa tarde, Alex, sou o Vander de Fortaleza. Palpite, Brasil 2-0. Elias. Fabiano e seu xará aqui de Poços de Caldas, Minas Gerais. Toca Slider DJ, Better of Alone. Ah, tá bom, tá anotado aqui, meu querido. É Hélice DJ que você deve ter pedido aí, né? Não Slide DJ. Boa tarde, Alex, aqui o Nalbino de Cariacica, Espírito Santo. Sou fã do programa, toca aí pra gente uma música legal. Muito obrigado aí pela sua participação, Ney. Boa tarde, Alex. Mauro de Brasília, bota a galera pra dançar. Toca Metilo Without You. Boa essa música, né? Brasil 3-0 aí, na opinião do meu querido Mauro de Brasília. Boa tarde, Brasil 2-1 hoje. Toca aí Corona. Edmilson Santos de Londrina, Paraná. O Marcelo Reiner de Blumenau, Santa Catarina, tá pedindo aqui a sua música e tá colocando aqui Brasil 3-1. Vamos ver. Halloween Vandal aí pra nós e Patinga. Vou pensar aqui, se der, a gente encaixa aí nessa segunda sequência. O Eduardo de Sorocaba tá pedindo aqui Alô Ondans. Muito obrigado, Eduardo, pela sua participação. E também aqui temos o Marcelo Ribeiro, de Campos dos Goitacazes, pedindo Two Brothers na programação do Planeta DJ, que volta daqui a pouco.
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8: 2:34.

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0: Muito bem, de volta com o Planeta DJ aqui na programação da Jovem Pan, número 1 do Brasil. Bora ouvir os nossos ouvintes.
11: Fala, Alecão, beleza?
0: Alecão,
11: e olha aí. Aqui de Sorocaba. Cara, toca aí pra gente um Lost do Vintage. Beleza? Valeu, Alecão. Tamo junto, Jovem Pan.
0: Tocou ontem essa música, cara.
12: Boa tarde, Alex. Aqui é o Jason, da cidade de Ilhota, Santa Catarina. Toca um Alasgo aí, cara. Valeu.
0: Boa pedida. Próximo.
13: Boa tarde, meu amigo Alex. Tudo tranquilo? Tudo na paz?
0: Tudo.
13: Alex, aqui é o Eliziel de Sorocaba, São Paulo. Eu queria ouvir a versão aí do Dida Agostino ao Fly With You, mas blá, blá, blá.
0: Essa mensagem aqui a gente já colocou no ar. Que beleza, hein? Próximo ouvinte.
14: Que vai começar a vir. Tarde, Alex. Eu queria pedir uma música pra você. Pra esse corno que mandou aí. 2-1 pra essa outra seleção que eu nem sei. Isso não é nem brasileiro, esse corno. Filha de uma pura mãe brasileira.
0: Ai, ai, ai.
15: Fala comigo, Alex. Muito boa tarde, meu amigo. Edinho de BH.
0: E aí, Edinho?
15: Cara, pra valorizar aí, né? Brasil, toca um mochaque aí pra nós. Eu queria muito uns 8 hoje. Mas pela seleção que a gente tem limitada, se vier 3, tá bom demais. Valeu, um abraço.
0: É verdade, no meu bolão eu coloquei Brasil 1-0.
16: Fala, meu amigo Alex, William Silva aqui da Jovem Pan Tubarão Santa Catarina. Olha, estamos na expectativa aqui pro jogo hoje, hein? Transmissão boa. Aqui da Jovem Pan. E outra coisa, viu, Alex? Hoje o Brasil 2-1.
0: 2-1.
16: 2-1.
0: É um bom palpite.
16: Então, pessoal, fica ligado na Jovem Pan, a número do Brasil. E toca aquela pra nós aí, Alex. Vamos lá.
0: Bora. Próximo ouvinte.
15: Fala comigo, Alex. Muito boa tarde, meu amigo. Edinho de BH. Cara, pra valorizar aí, né?
0: Hoje tá uma beleza aqui de novo, Edinho. Vamos passar pra esse ouvinte aqui, ó.
17: Boa tarde, Alex. Aqui quem fala é Maurício de Araxá, Minas Gerais.
0: E aí, Maurício?
17: Alex, se der, toca aí, Ina.
0: Bora.
17: Com a música Hot pra nós. Valeu, Alex. Um abraço, tudo de bom. 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

0: comigo, Alex.
1: Boa tarde, Janssen de BH.
0: Cara, Brasilzão 2-0. E pode escolher qualquer música aí. Se escolher, top. Valeu.

Fala, Alex. Bom ou não? Fred de Sabará MG. Toca pra nós aí aquela pedrada, Cinderela Rocapela. Bora pra cima que hoje é 3-0 Brasil. Com direito a gol do Ney. Você entendeu?

0: Alex, meu irmão, Luizão, aqui de Poço de Caldas. Toca aí pra nós, Talk About. 4-0 pro Brasil, tamo junto. 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
1: Toca

0. Por aqui também o Lincoln, da cidade de Ponta Grossa, Paraná. Valeu, Lincoln. O Lincoln botou aqui o placar dele ou não? Deixa eu dar uma entrada aqui na mensagem dele. Não, tá pedindo aqui uma música que a gente pode tocar em breve, meu querido. Por aqui também o Jander de Guaramirim, Santa Catarina. O William de Massaranduba. Charles da cidade de Tubarão, Santa Catarina, também por aqui. Olha o Fábio de Poços. Tá falando aqui que hoje é 1-1. Que isso, Fábio? O Henrique de Portugal também, que sempre participa aqui com a gente. Valeu, Henrique, pela moral. O Jouber de Goiânia, 4-2 Brasil. Túlio de Cuiabá. Sente essa pegada aí, mano. O que quer dizer isso? Ah, tem um vídeo aqui que eu vou ver daqui a pouquinho. Valeu pela sua mensagem. O Edinho de BH tá na área também. O Christian de Campos. BH também por aqui. O Darlan de Manaus. Davi de Salvador. Everton de BH. José Neto de Olinda. O Marcondes de Guaramiranga. Sempre por aqui também. William de Cocal do Sul. Reinaldo de Maringá. E por aí vai. Gente, muito obrigado pela participação aí de todo mundo aqui no WhatsApp 11 99411 8221. Hoje já foi, valeu, amanhã tem mais aqui na Pan. 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
6: Jovem Pan, 3 horas.
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4: 13:23.

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4: Jovem Pan, 4 horas em ponto.
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6: Jovem Pan, 4:30.
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5: 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E a hora na Pan. 5:23.
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7: 5:38.
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4: 6:48. Hoje tem jogo do Brasil e a gente vai comentar, claro, aqui na o número 1 do Brasil, com oferecimento de CVC, porque Copa do Mundo na Jovem Pan é com a CVC, a sua companheira de viagem. 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

0: Faltando 9 minutos para 6 horas da tarde, já estamos chegando com o Jurassic Pub, bancada apostas, para comentar tudo que vai rolar na Copa do Mundo hoje, porque tem Brasil em campo. 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
0: A Prefeitura de Lages pagou os seguintes valores na regulação de produção, denúncia, R$35. 5:35, sai, sai! Sandro Ribeiro chegando no estúdio, sempre delicado como um passo de elefante. Bom, estamos chegando com o Jurassic Pan por aqui, com oferecimento de Grupo Gerentes. 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
0: Começando o Jurassic Pan, boa noite. Vai ter gol do Ryan hoje. Estamos chegando com o Jurassic Pan aqui nos 89.9. 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Muito obrigado, Samuel. 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Conosco da bancada, Caio Salvino.
8: Oi.
0: Sandro Ribeiro.
8: Oi.
0: Nelson Rossi Júnior. É que é um trio do nome ali que fala, forma um peso ali. Tem

0: ter com toda a nossa eloquência. É nossa querida Nicole.
1: Oi, gente.
0: A nossa Jubi-Jubi de hoje.
2: Nossa Jubi-Jubi.
0: E com os destaques.
3: Nossa, sai daí, Samuel.
4: É a mais Jubi-Jubi hoje. Ela é a mais Jubi-Jubi hoje.
1: Cara, eu tento fazer um elogio. Então vai te cagar, Nicole.
4: Vai te cagar, ó.
3: Vai cagar no mato.
0: Samuel Gonçalves com os destaques.
2: A sempre homenageada, Nicole.
1: Não faz. Silva Celantes, a marca que cola. Aliás, eu quero mandar um abraço hoje na hora do patrocínio, Fabrício Camargo. Gabriel Souza Ferreira disse que ouve o Jurassic Pan, tem apenas 10 anos. Ele sabe todas as músicas dos patrocinadores. Tenta imitar a voz da turma aqui da bancada. Olha, ouve só direto. Então, Jesus, um abraço pra ele aí, Gabriel Souza Ferreira.
0: Calma
1: pra
0: ele. Gabriel, tá convidadíssimo.
2: A gente quer ver você sempre aqui, Gabriel.
0: Para, meu. 10 anos, velho.
2: A vida é dura. A vida é difícil pra todo mundo.
0: Esse negócio.
1: E um beijo pra Francine, Francine Helena, que participa da bancada. Ela que é interlocutora do abraço aí. E ele vai vir aqui pra conhecer o estúdio com a gente.
0: Bacana. Já é Jurássico.
1: Se você lança a marca que cola, então, Fabrício.
0: Muito bem, os destaques. Aliás, a gente tem Jogo do Brasil hoje e onde tem futebol.
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0: Nosso clima é esse hoje, Copa do Mundo, pessoal ali, faltando 1:03:22 pra rolar a bola e a gente tem destaques aqui com o Samuel Gonçalves.
1: Uma da Copa do Brasil enfrenta, está com um final de 3 grupos e o Neymar está relacionado para a partida. Atacante tem mais gols em Copa do que todos os outros convocados da seleção brasileira.
0: Somados.
1: Tá certo que a nossa seleção, os que fizeram gols estão lá, são mais jovens, né? Sim. Da Copa, né? O Neymar vai pra 4. Tem essa questão, que nem diz o Sandro Ribeiro.
0: Mas o que não consigo vislumbrar o Neymar em 2030, né? Então,
1: difícil.
4: Mas eu gostei de ver esses dias, eu tava vendo o Samuca, lembrei de você, não sei se eu te mandei até, da questão do Pelé ali, no número de gols por jogos.
1: Ah, sim, tem a média, né?
4: Maior média, Pelé, segundo Ronaldo Fenômeno, Messi vem em terceiro lugar. Então, o número de gols não quer dizer que seja a maior média de gols
1: por partida. É só a gente pegar agora, por exemplo, o Mbappé. 16 gols em 16 partidas de Copa. Então. O Messi fez 18 em 29 ou 28 jogos.
0: É, e o Pelé,
1: questão da média, né?
0: O Pelé nunca fez gol em de Copa pênalti. De pênalti.
4: Só gol.
0: Pô, só sabia essa informação pra ajudar, velho.
2: Olha aí,
0: gol de verdade.
4: É, gol lá.
2: E não era gol assim, aquelas bolinhas sobrando na. Né?
0: Pode desligar meu microfone.
4: Não era aquele golzinho inchado.
0: Não, é tudo bonito, né, cara?
1: Falta uma hora então pro jogo da seleção brasileira, que é às 19 horas diante da Escócia. E o Brasil já está escalado por Carlo Ancelotti. Apenas uma mudança com relação à última partida diante do Haiti: Alisson no gol, Danilo, Marquinhos, Gabriel Magalhães e Douglas Santos. Casemiro, Bruno Guimarães, Lucas Paquetá, Matheus Cunha, Vini Júnior e no lugar de Rafinha, Rayan.
0: Olha
1: Oi,
0: só,
1: boa noite. Beijar,
0: surpresa, cara.
1: Oi, boa noite. Será que teremos gol do Rayan hoje?
4: Surpresa a ausência de Casemiro no time, mas tá difícil sonhar com isso.
1: Ele é homem de confiança do Ancelotti.
0: É o bruxo.
4: É só do Ancelotti, ele é de confiança.
0: É o bruxo. O amarelo dele tá valendo ainda? Aquele amarelo tá valendo?
1: É bom frisar, se tomar cartão amarelo hoje, tanto ele, Douglas Santos e o Ibanez ficam fora.
4: Zero, né? Não zero?
1: Não. Quem tomar o segundo hoje fica fora do 16avos. A partir, se ninguém tomar, daí zera pro 16avos.
4: Entendi.
1: Aí tem uma nova janela de cartão lá nas quartas de final que zera novamente.
4: Entendi.
1: Né? Então essas informações da.
0: Então torcei
1: pro. Não vou fazer.
4: E qual que é o teu palpite hoje, Samuquinha?
1: 2-0.
4: 2-0? Gols de Vini.
1: Cara, vamos
4: chutar. E Neymar.
1: Vamos chutar um Rayan pra dar uma moral pro Piá. Acho que o Piá.
4: Rayan e Neymar.
1: Pode ser. Pode ser. Ou Vini Júnior. Pode ser.
4: Então é 3-0.
1: Pode ser. Assina embaixo. Mas os escoceses.
0: Aceitando.
1: Os escoceses jogam pelo empate pra classificar em terceiro e eles vão dar butinada hoje.
4: O que seria lindo era o seguinte, né? Primeiro gol, Neymar, toque Neymar, assistência pro Vini, e segundo gol invertido, né?
0: Roteiro perfeito.
4: Aí nós estamos feitos.
1: Mas acho que o Vini Júnior, desculpa, Fabrício, acho que o Neymar vai jogar se o jogo tiver um pouco já definido, porque o Neymar vem de 37 ou 38 jogos.
0: Ele não vai pôr o jogo porque os caras vão descer a lenha.
1: Os caras vão descer a lenha provavelmente, porque eles querem um empate. Então assim, se o Brasil conseguir administrar o jogo e conseguir fazer um 2-0 já, quem sabe no segundo tempo ele entra aí jogando aí alguns minutos, né?
0: Bom, Caio e Samuel tem 3-0 então no palpite.
1: 2-0
0: Sandro Ribeiro. Nelson.
1: 2-1 então.
0: 2-1, Nicole.

0: era 2x1 também.
1: 2x1. Você que tá nos ouvindo, tem seu palpite? Que
2: e tal o teu, Fabrício?
1: Dar esse palpite. Vai ser 2x1. É o terceiro jogo seguido que eu falo 2x1.
3: Uma hora certa.
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4: Olha, Ivonir Machado, isso aí mesmo.
1: Muito bem, turma do Júnior aqui,
3: então. Rei da zona.
1: Fazendo.
3: Rei da zona.
1: Esse era bom. Vamos então com o Ricardo Córdova, direto dos Estados Unidos, trazendo informações para nossa audiência. Boa noite, Ricardo.
5: Turma. Boa tarde pra todo mundo. Aliás, boa noite pra vocês aí, né? Pra gente aqui, boa tarde. Uma temperatura de 35 graus, Jesus. Uma possibilidade tremenda de chuva, o que de certa forma ameaça tanto a FanFest quanto também ameaça o jogo. Porque se tiver aquela possibilidade de raio, vocês já sabem, ali nos Estados Unidos tem que adiar até que não haja mais nenhuma possibilidade num raio de não sei quantos quilômetros, para daí retomar jogo ou até mesmo para começar o jogo. Tem muito vento, o tempo tá nublado e aí tem realmente aquele indício, ou pelo menos aquela cara de chuva aqui em Miami, tá? Cara, a quantidade de escoceses, pelo menos fora do estádio, é infinitamente maior do que a quantidade de brasileiros. Eu espero que dentro do estádio, do Hard Rock Stadium, tenha mais brasileiros. É, porque essa torcida canta sem parar, é uma daquelas, muito parecido com a torcida da Noruega, e eu juro pra você que de certa forma a seleção brasileira ainda não me coloca assim tanta confiança a ponto de dizer que vai superar a Escócia de forma fácil. Então até resolvi gravar aqui, porque na muvuca toda de sinal de internet, sinal de telefonia celular, em vésperas de a gente estar aí começando o jogo, é melhor realmente a gente antecipar um pouquinho aqui as informações direto de Miami. Na FanFest está chegando uma boa quantidade de escoceses. Diria eu que tá, pô, sei lá, de cada 5 torcedores, 3 são escoceses, 2 brasileiros. É, tá, pô, tá pau a pau, mas eu torço realmente que tenha mais no estádio, mais brasileiros para empurrar a seleção brasileira, porque eu acho que isso vai fazer uma diferença. Bem, de qualquer forma, expectativas para o jogo, isso tudo vocês comentam aí do ponto de vista da mídia brasileira. Aqui a expectativa é de Brasil, sem dúvida nenhuma, é o grande favorito. Tanto que ninguém cogita o fato de o Brasil ficar em terceiro no grupo, mas essa é uma possibilidade que inclusive o Samuel pode explicar agora. Da minha parte, fica aqui sua torcida e, pô, muito obrigado por vocês estarem aí fazendo um primeiro tempo desse programa, porque depois a gente conecta com a rede. E no conectar com a rede, a gente também já tem resenha, tem a transmissão do jogo na Jovem Pan e tudo mais. Aliás, sem delay, né? Quer ligar a televisão, mas quer ouvir o rádio e gritar o gol antes do vizinho, já sabe. Liga na Pan que a gente tá junto, tá parado. 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Não, ela não pagou os ingressos e tudo, não. Mas a gente tem uma boa parceria há um longo tempo. Essa é a minha terceira Copa do Mundo fora do Brasil e eu fico muito feliz e quero agradecer hoje, no dia em que estou presenciando na cidade sede de um jogo do Brasil, essa última oportunidade de tá próximo da torcida e da própria seleção brasileira mesmo. Quero agradecer a Ediane aqui. E outra coisa que eu queria dizer é que realmente os ingressos ficaram impraticáveis. Você imagina que com o valor que estava sendo vendido o ingresso hoje de categoria 3 para o jogo do Brasil, dava para comprar 2 iPhone 17. Então não tem condições, né? Já estava difícil de comprar um iPhone, tu imagina comprar ingresso assim para de repente você ver tudo se esvair em algumas horas. Mas é isso, a ideia de estar aqui, de estar envolvido nesse clima de Copa do Mundo é algo que eu recomendo para qualquer pessoa que esteja ouvindo a gente agora. Programe-se para 2030, a gente vai falar muito disso na bancada ainda. Mas vamos lá,

0: eu tô com esse clima de que a Copa tá terminando, porque hoje é o último dia que eu fico muito próximo aqui em Miami, então, da seleção brasileira. Um beijo pra vocês aí, turma. Até a próxima.
1: Valeu, Ricardo. Muito obrigado pelas informações. Com oferecimento de CVC, a sua companheira de viagem, Samuel Gonçalves, então, existe possibilidade de sairmos em terceiro? Baixa, mas existe?
2: Existe. De ser eliminado não existe mais, né? Matematicamente falando, não existe essa possibilidade. Existe a possibilidade do Brasil vencer e ficar em primeiro, dependendo do saldo de gols, porque Marrocos enfrenta o Haiti. Então são as duas equipes que podem chegar a 7 pontos. Provavelmente o Marrocos faça um número de gols elevados no Haiti. A gente vai ver no saldo de gols quem vai ser primeiro, Brasil ou Haiti. Se o Brasil ficar em primeiro, pega o segundo colocado do grupo, que tem Holanda, Suécia e Japão. Hoje seria o Japão, né? O primeiro colocado, sim, o segundo. Se ficar em segundo, pegaria o primeiro desse mesmo grupo, que hoje seria a Holanda.
3: Poxa.
2: Caso fique em terceiro, para o Brasil ficar em terceiro, ele tem que perder para a Escócia e o Marrocos pontuar, né? Daí passa o Brasil e a Escócia também passa o Brasil.
3: Daí
2: o Brasil
3: pega ficaria... quem?
2: Aí a gente pegaria. Tem uma, a FIFA não
4: pegaria de... nojo daí.
5: É, raiva também.
3: Mas às vezes até melhor não, chegar em terceiro.
2: É que assim, ó, lembrando que a gente tem 12 grupos, classifica apenas os 8 primeiros terceiros colocados. Então, 4 terceiros não classificam. Então
3: arrisca aí.
2: Então, assim, não tem um adversário certo, Caio. A FIFA usou 495 combinações de confrontos para os terceiros colocados.
3: Entendi.
2: Mas assim, os possíveis adversários seriam vencedor do grupo A, que hoje tem o México como líder, tem Coreia do Sul e tem África do Sul. Não seria um grupo tão ruim.
3: É.
2: Vencedor do grupo E também é uma possibilidade. Daí teria a Alemanha, mas que é primeiro. Daí tem Costa do Marfim e Curaçao, que também pode ser líder. E tem o grupo I, que tem França ou Noruega.
4: Nossa, daí é bucha.
2: Nossa. Então, assim, é melhor.
4: Vamos fazer.
3: E outra... Melhor é fazer o dever de casa.
5: Vamos fazer o mínimo de casa.
1: Não, é um dado que é uma previsibilidade muito assertiva, mas é curioso que das últimas 10 edições da Copa do Mundo, até mais, o campeão foi líder do seu grupo. Há mais de 10 anos não teve o segundo lugar, o terceiro lugar. Todos eram o primeiro lugar do seu grupo.
2: E tem uma questão muito que a CBF bate há muito tempo, antes da Copa do Mundo já, é classificar em primeiro, porque se ficar em segundo vai ter que mudar de sede pro próximo jogo. O Brasil tá nos Estados Unidos com uma sede lá no CT do Red Bull. Se ficar em segundo, ele tem que ir pro mundo. Depois que vai para esse lado da chave, os tempos entre os jogos diminuem os dias também.
4: Sim.
2: Tipo, a média é 5, 6 dias entre jogos, 4... vai caindo pro outro lado se ficar em segundo. Então, pra questão de logística é muito ruim a seleção ficar em segundo. Pros adversários, já falei aqui, é melhor ficar em segundo, porque você tem adversários em tese mais fácil nas oitavas de final. Só que é tudo em tese, né? Copa do Mundo.
4: Mas quem quer ser campeão?
2: É, isso aí.
4: Copa do Mundo. A gente não escolhe adversário. O que a gente vai vir, a gente vai extemporar. Vai ser caco de... Não, vamos dizer.
1: A gente acompanhando algumas imagens aqui, a gente viu o Alisson aquecendo agora e a gente mencionou sobre o Neymar. Até um ponto que no último confronto que o Brasil teve na disputa contra o Haiti, eu vi um Alisson muito melhor. Não fez milagres assim, mas fez defesas muito boas. E eu acho que do que ele apresentou no começo da Copa pra agora já deu uma evolução legal, considerando aquela lesão que ele teve. Caio, só vem discorda.
3: Contando o fato do Haiti ser bem inferior ao Marrocos.
4: Eu acho do Alisson, assim, cara, eu acho que ele é um espetacular goleiro, já foi melhor do mundo, não sei, mas eu acho que assim, todos
3: não
4: os.
3: É o momento.
4: As situações em que o Brasil foi campeão do mundo, o goleiro, tirando 70, que o Félix era um goleiro bem mediano, né? Mas 94, 2002, nós tivemos goleiros que foram protagonistas, principalmente na seleção. Às vezes nos clubes, o Taffarel, por exemplo, era um goleiro que no clube, principalmente quando ele foi convocado em 94, 98, não era um goleiro que estava fazendo baita campanha no clube. Mas chegava na seleção, o cara se transformava, né? E o Alisson não... Pode ser que a gente se queime a língua, mas ele não passa essa segurança. Né?
2: O Brasil nunca perdeu para a Escócia na história, né? São 10 confrontos disputados, 8 vitórias e 2 empates. Eles se enfrentaram 4 vezes em Copas já. Em 74, Brasil 0, Escócia 0 na fase de grupos. Em 82, o Brasil fez 4-1. Em 90, na Itália, o Brasil fez 1-0. Na França, 2-1 para o Brasil. E agora o quinto encontro, então, nos Estados Unidos, válido pelo grupo C. Em
3: 82, a gente saiu perdendo de 1-0.
2: É. E os palpites, não, Sandro, o que você viu ali da escalação? Gostou da entrada do Rayan no
4: Bolsonaro? Uma pedra brita. Cara, é uma surpresa, eu achava que ele podia vir de Hendrick, que eu acho que era o cara que tá mais na vez.
2: Luiz Henrique, né?
4: Luiz Henrique, principalmente, né? Mas eu acho que é a opção dele, tá? Eu acho que tá vendo como

0: o menino tá treinando, como é que tá jogando, então vai ser uma boa, mas eu acho que durante o jogo no caminhar da coisa, dependendo, acho que o Neymar entra, e eu acho que o Endrick e o Luiz Henrique deve fazer jogo também para essa partida.
1: Nicole Kister, você como presença feminina nessa bancada, qual o jogador mais bonito da seleção? Não, tô brincando. Ah, o que esperar do jogo de hoje?
2: Nossa, eu ia dizer não, né?
1: Não, o que esperar do jogo de hoje?
2: Eu espero que tenha um jogo que dê gosto de assistir, como foi, por exemplo, o jogo do Marrocos contra o Brasil. O Marrocos jogando. Verdade?
1: Não gostei desse teu comentário.
2: Eu tô sendo realista, eu quero ver jogo jogado.
1: Nelson Rossi.
3: Não, eu tenho uma pergunta pra fazer aí, que vocês acompanham e são, né, bons na interpretação. Porque algumas Copas o Brasil era muito previsível. O Brasil vinha com aquela escalação, jogava a primeira fase, segunda fase e tal, e os caras aprendiam a jogar, aprendiam a anular, faziam marcações específicas, tinha muito do técnico, né, e dos técnicos que o Brasil jogava contra. Vocês não acreditam que essa estar poupando, entre aspas, o Neymar, claro que ele está de lesão, né, o próprio Endrick tá sendo colocado, foi colocado em um momento específico, ele não pode estar escondendo essas possibilidades táticas e técnicas para usar em momentos e surpreender alguns adversários?
1: Eu vou pegar um exemplo do Rayan, que inclusive eu já falei aqui antes da Copa, que ele tem um excelente potencial, lembra muito o Adriano Imperador como porte físico. Eu acho que se ele não errar na carreira, ele vai ser um baita de um centroavante.
0: E com mais velocidade.
1: E com mais velocidade. Ele, o próprio Rayan, depois que saiu do jogo contra o Haiti, que é um gato morto, vamos dizer assim, ele falou que sentiu o jogo da Copa. Então assim, o Endrick, Rayan, tem alguns outros jovens ali, o próprio Martinelli, tá na segunda Copa, mas são jovens, às vezes eles sentem, o Nelson Rossi, o peso de uma Copa do Mundo. E o Carlo Ancelotti provavelmente nos treinos tá observando quem é os caras que pode, de repente, vamos classificar e depois na hora do estouro eu vou colocando aos poucos essa piazada pra questão física mesmo, né? Se impor fisicamente e estourar. O Endrick, pra mim, vai ser titular dessa Copa ainda, tá?
3: De passar de fase.
4: Lembrando que o Ronaldo não jogou em 94. Foi 94, tava lá.
1: Com 17 anos e não jogou, né?
0: É. Jogou o Viola e não jogou o Ronaldo naquela Copa. É.
1: E ontem, na coletiva de imprensa, não sei se os amigos viram, mas o Carlo Ancelotti, ele tava bem rabugento, né? Na entrevista coletiva.
0: Momento Muricy Ramalho dele. Isso.
1: E na parte que chegou do Neymar, que perguntaram pro Neymar, ainda pensei assim, nossa, agora o velho vai estourar, né? Não, foi a parte que ele começou a rir. Perguntaram do Neymar e tal, ele disse assim, ah, eu posso colocar o Neymar 90 minutos em campo, eu posso caminhar em campo, tipo assim, dando a entender que o Neymar na fase que ele tá fisicamente, ele não pode jogar os 90, ele vai jogar alguns minutos, vai entrar,
0: joga 20, 25
1: com o jogo resolvido e tal, né? Então assim, o Carlo Ancelotti pra mim, ele tem o grupo na mão e aí tá todo mundo junto com ele, eu acho.
3: Mas seria esse jogo de xadrez aí, de esconder o jogo, de ter várias formações, várias possibilidades e
4: eu acredito que sim, cara, eu gosto dessa ideia. Eu compraria essa ideia.
1: E o Brasil tá como um galo morto,
4: porque,
1: tá?
4: Veja bem,
1: ninguém tá dando muita fé pra ele.
4: Eu tenho sido um crítico do trabalho do Ancelotti, mas ao mesmo tempo você para e pensa assim, o cara não é qualquer um, né, velho? O cara é o maior técnico, não é isso, Samuel? O maior campeão de todos os tempos. O cara ganhou tudo por onde passou.
1: Nas cinco principais ligas ele ganhou tudo.
4: Não é possível que na seleção brasileira, com aquela legião de craque que tem ali, porque, porra, jogador tem.
1: Sim.
4: Não é possível que ele vai... É tropicar, né, cara? E tipo, perder qualidade como treinador e tal. Eu acredito que ele tenha cartas na manga, sim.
1: E a gente tem estratégias. E a gente tem que dar tempo pra quem é bom, né, Caio Salvino? Porque assim, a seleção brasileira e o brasileiro, ele é muito imediatista no futebol, né? Por exemplo, se o correr o risco do Ancelotti não ganhar o título, ser eliminado de repente na 16avos ou nas oitavas de final, cara, não façam terra arrasada, ele pegou o bonde andando.
4: É o
1: 15º jogo, se eu não tô enganado, do Carlo Ancelotti. Então assim, o Deschamps na França, 14 anos
4: à frente da seleção. Ele tem mais 4 pela frente para acertar para a próxima Copa. Trabalho pela frente tem.
3: Eu vejo que uma construção para 2030 pode se formar. Esse pode ser o grande legado da Copa de 2026, é a formação de uma seleção, porque
1: uma base,
3: a gente
1: comentou
3: assim,
4: por isso levou, os meninos para a Copa.
3: Exatamente. Veio o Endrick aí, ele tá com 19, 20 anos.
1: É por aí. Não,
4: estaria o Estevão, estaria o Rodrigo, estaria, tem mais moleque para estar aí.
1: O Wesley, jogador que é um bom lateral.
0: Né? Outro jogador que vão estar na próxima Copa, de certeza, né?
4: O menino aquele que machucou, como é?
1: Wesley.
4: Wesley também.
1: Bom lateral direito.
4: Exato, quer dizer.
0: O Safadão?
3: É, tinha show, daí não pôde ir.
1: A gente falou do Neymar e a questão dos gols marcados ali, Caio Salvino. O Neymar está relacionado, então, pela primeira vez na Copa do Mundo. Ele tem 8 gols em Copa, em 3 mundiais ele fez 3 gols. Só que se a gente somar todos os atletas que já marcaram gols e estão nessa Copa, não alcançam o Neymar. O Vinícius Júnior tem 3 gols em 6 jogos. Matheus Cunha, 2 gols em 2 jogos, os 2 gols contra o Haiti. Casemiro tem 1 gol em 10 jogos. E o Paquetá, 1 gol em 6 jogos. Então, Neymar Júnior, quer queira, quer não, o cara tem um peso aí de 8 gols em Copa. Lembrando que na de 14 ele foi tirado de forma bem dramática.
0: Nossa, né? Colombiano lá, os Unicas.
1: Jogando muito aquela Copa, né?
4: Salvou o Brasil na última Copa por alguns minutos, né?
1: É.
4: Até dar uma bobiça na
1: aquele golaço do contra a Croácia.
3: É. Aquela situação foi, primeiro, um erro grotesco ali de você tá ganhando o jogo ali, você retranca, para, ainda mais faltando.
1: Catimba, né?
3: Catimba. Aí os caras deram mole, deu o empate, aí a escalação dos pênaltis, você colocou um cara que não tinha experiência nenhuma pra bater primeiro, depois o Neymar ficou por último, enfim, foi uma
0: sessão de risco. Mas ali quando empatou e foi pros pênaltis, tinha acabado o jogo já, cara, o psicológico do
4: derrota time. Moral, né? A verdade é que nós tivemos um técnico péssimo naquele período, né? Durante muito tempo. Né?
3: Eu acho que o erro mais grave naquela Copa, pra mim, foi a questão de quando o Brasil ganhava e tal, era festa, dançava com os jogadores e tudo mais, naquele dia que ele perdeu, ele foi primeiro a sair de campo. Aquilo pra mim foi a coisa mais lamentável de se ver.
1: Abandonar o time em campo. E o Caio Salvino falou sobre o treinador, né, Tite, e ele admitiu o erro na questão, né, depois de muitos anos, ele admitiu o erro na questão de bater pênalti, né, que o Neymar ficou pro final e foi uma determinação dele.
4: Uhum.
1: Então assim, cara, Copa do Mundo, você tem que botar sempre os melhores abrindo a série, cara. E o Neymar é um, assim, ó, eu não tô exagerando, tá? O Neymar é um dos melhores batedores de pênalti do mundo.
4: E de todos os tempos,
1: então, eu acho. Então assim, cara bate, abre com ele a série, vai botando os melhores, cara, porque às vezes os outros vão errando e você se classifica.
0: Não, e assim,
1: não deixa pra se consagrar.
3: Deixa a pressão pro lado de lá.
0: Claro. O cara primeiro bateu e fez, cara, já, o segundo já vem com aquele
1: desarmado,
0: velho.
1: Isso aí.
0: Às vezes exatamente. O goleiro vai pegar o próximo pênalti que o croata ia bater, enfim, mas agora não adianta.
1: Faltam 41 minutos para o jogo começar da seleção brasileira. A seleção brasileira já está em campo, inclusive em aquecimento para a Escócia, né? Enfrentar a Escócia às 19 horas. Caio Salvino.
4: Fala, irmão.
1: O que você acha que o Brasil vai até qual fase nessa Copa do Mundo? Você acha que a gente vai decolar de fato a partir das 16 avos?
4: Vou responder de duas formas. Claro. A primeira forma é o que a gente está vendo. Eu acho que, né, o que a gente está vendo, talvez mais uma fase, estourando duas. Mas se a gente for naquela ideia do Nelson, da coisa de ter carta na manga, de ter estratégia definida, de poder surpreender, que o Brasil sempre foi uma seleção que surpreendeu com um esquema diferente, com a genialidade de alguns jogadores.
3: O individualismo, né?
4: O individualismo, o drible, o chapéu, o passe rápido, troca. O 82, por exemplo, tem pelo menos acho que uns 10 minutos de vídeo de passes de primeira que os caras davam sem olhar pro lado, cara. Então o Brasil tem isso. Então se a gente tiver realmente essas cartas na manga e o Ancelotti começar a colocar isso em prática a partir do mata-mata.
0: E deliga a coisa
4: também. E aí, irmão, aí nós vamos disputar pelo menos uma semifinal aí.
3: Agora que o Caio falou sobre essa de passes sem nem se olhar, já ter essa sintonia, eu lembro de um depoimento do Marcelo, que jogou no Fluminense e tudo mais. Ele falou que a primeira vez que ele foi jogar com o Ronaldinho Gaúcho, o Ronaldinho falou assim, ó, tu corre, não olha pra trás, só corre. E aí o Marcelo correu, quando tava chegando na área, ele só viu a bola descendo certinho pra ele. Cara, isso é uma sintonia que muitas vezes a gente sente falta.
4: Você chegou a ver o Gerson contando daquele gol do Pelé?
0: Sim, daquele que ele mata no peito.
4: Ele falou que ele olhou, ele pegou, recebeu a bola no meio campo, ele olhou e viu o Pelé andando em direção à área. Quando ele viu o Pelé andando em direção à área, que o Pelé chegou do lado do zagueiro, ele lançou. Ele falou, porque se eu lançar depois, ele chega impedido. Cara, ele lançou a bola no peito do cara, velho. O cara matou no peito, desceu com a bola e trocou de pé pra fazer o gol. Inverteu a perna, né?
0: Sim.
4: Mas o lançamento, essa precisão, puta, é incrível, né?
1: Falando agora um pouco da corneta, da corneta e da parte descontraída do programa, quem não gosta muito da seleção brasileira, mas gosta daquela folguinha para ver jogos da seleção brasileira.
3: Melhor ganhar hoje.
1: Torce pro Brasil ser primeiro colocado hoje, porque segunda-feira o Brasil entra em campo às 14 horas. Segunda-feira às 14 horas, tá?
3: Jesus. Só se trabalha meio período.
4: Festa na firma.
1: Se passar em segundo, esse jogo também é segunda-feira, só que às 22 horas.
0: Acabou daí. Acabou a festinha.
1: Então
0: daí.
1: Não tem. Então, assim, se você não gosta muito de futebol, mas quer uma folguinha na segunda.
4: Qual que é, tarde, qual que é a data, Samuel?
1: Mas 29 de junho, segunda-feira. Tá, é, nossa, os dois final jogos.
3: De mês ainda.
5: Mas de 10 horas da noite. O pessoal, pessoal da faculdade, os professores, os guardiões. Né? Não, que isso? 6 horas e 21 minutos.
0: Você quer até dar a Nicole aqui também, coisa.
1: Pare. Se o Brasil passar em primeiro, então, 29 de junho, segunda-feira, às 14 horas. Aí, as oitavas de final seria domingo, às 17 horas. Depois, quartas de final seria num sábado, às 18 horas. A semifinal seria numa quarta, às 16 horas.
0: Então, vai ter dois dias de feriado só.
1: Dois dias de feriado, turma. Se agarra aí na primeira colocação. E a grande final, 19 de julho.
3: Estamos precisando de um feriado no Brasil. Tá fazendo falta.
0: Tá fazendo jeito de trabalhar demais.
5: Não teve muito esse ano.
3: Não.
5: Bom, lembrando a nossa audiência, você que gosta de dar o seu palpite, tem chance de você dar o seu palpite ali no arroba Jovem Pan Lages e ainda levar de presente uma bola da turma do Júnior pra casa. Pra participar é fácil, você vai ali no nosso último post, acerta o placar ali nos comentários, mas pra validar, você precisa dar o palpite, segue a Jovem Pan Lages no Instagram e se inscreve no canal da turma do Júnior ponto oficial no YouTube. 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E aí você manda o seu print ali no 2050-0100, WhatsApp da Jovem Pan, confirmando que você se inscreveu no canal, e aí tá valendo o seu palpite, boa sorte, se acertar, levou bola pra casa.
1: Hoje tivemos dois jogos já da Copa do Mundo, definindo o grupo B. A Suíça venceu o Canadá por 2-1.
0: O frango do goleiro do Canadá, pelo amor de Deus.
1: E a Bósnia-Herzegovina venceu o Catar por 3-1. Nesse grupo, então, que é o grupo B, a Suíça ficou em primeiro com 7 pontos, e o Canadá a Suíça em primeiro com 7, o Canadá em segundo com 4. Ambos avançam direto a 16 avos. A Bósnia ficou em terceiro com 4 pontos, agora aguarda toda a definição dos grupos.
0: Mas classificou também, né?
1: É bem possível na questão da pontuação, sim, né? Que 4 pontos avance então também para 16 avos. Bósnia, que foi a que eliminou a Itália, né?
0: Sim, isso mesmo.
1: Então, assim, fazendo história literalmente a Bósnia-Herzegovina. Hoje teremos mais jogos, então, definindo outros dois grupos. O grupo A, África do Sul e Coreia se enfrentam às 22 horas. E a Tchequia enfrenta o México. Cara, às 22 horas.
0: Eu não tenho
1: maturidade. Fale, Sandro,
0: sobre isso. Eu tenho maturidade para várias coisas, mas a Tchequia, na verdade, a boa é a limpinha. Apesar que onde a grota é feia, que a água é boa. Então, às vezes, se tiver um cheirinho, vai mesmo assim, mete a cara, amigo, que não tem nem que saia barbudo, mas não tem esse
5: muito
0: negócio.
5: Muito bom, na segunda leva de jogadores entrando em campo para aquecimento, Neymar está se dirigindo ao gramado para fazer o seu aquecimento também junto com os outros jogadores que estão ali com a possibilidade de entrar em campo segundo a convocação.
0: Mas tem mais de amarelo na torcida por enquanto ali.
1: Por enquanto os escoceses parece que não chegaram no estádio ainda. Bom, não sei se o Ricardo está nos ouvindo, pode
5: estar nos ouvindo, inclusive me cobrou importante para quem Júnior. Critério de desempate, se as pessoas acertaram, qual é? Quem mandou primeiro o print ali no 2050-0100.
3: Então acelera aí, meu.
5: Acelera. Ou, já colocaram ali o palpite que eu ia dar. Você não sabe se o cara mandou o print certinho, se tá seguindo a Jovem Pan. É
3: isso aí.
5: Então faz os passos certinho, dá o teu palpite, que aí você tá garantindo. Muito salve, 6 horas e 24 minutos.
1: Eu não sei se o Ricardo falou na intervenção dele ali com relação à temperatura em Miami.
3: 35.
1: Ele falou?
4: É a mesma que aqui, né? Só que aqui tem uma vírgula.
1: Cara, surgiu imagens do Everaldo Marques na cabine de transmissão. O cara parece que tomou um banho de chuva, velho. Everaldo Marques sofre com o calor de Miami na transmissão de Escócia e Brasil,
0: mas
1: e vira meme.
0: Ar-condicionadozinho, será? Não.
3: Cara... Mas vocês viram o que o Galvão falou dos dois primeiros jogos que ele narrou, as condições que estavam, que ele nunca passou por uma situação de...
1: O próprio Everaldo também reclamou das estruturas lá, né? Das cabines que são bem apertadas.
3: Essa era a segunda coisa que eu tinha pra falar da Copa, hein?
1: E o Ricardo, no jogo contra o Haiti, que ele estava presente, ele filmou a cabine que estava o Everaldo Marques, coisa, e os caras ficam bem apertadinhos mesmo lá, não é muito folgado, não.
5: Alex Escobar da Rede Globo passou mal, teve que ser hospitalizado devido ao calor extremo ali que cara, é realmente, hoje aquela pausa que tem de 15 minutos ali pra hidratação se faz muito necessária, apesar de obviamente ser mais comercial do que sim, de fato pra os jogadores
0: ele se hidratarem. Ele passou mal porque é chato pra caralho também. Opa, pelo amor de Deus.
1: Sandro Ribeiro, você que é um cara que quando jogava bola era um zagueiro viril, assim, um sim, zagueiro, né?
0: Gostava de erguer no coice mesmo, era legal, cara.
1: Se você, desespero. Nessa Copa do Mundo, os grandes nomes estão se destacando. Messi tem 5 gols.
0: Nenhum se criaria comigo.
1: Calma, Messi tem 5 gols, Mbappé tem 4, o Haaland tem 4, enfim, se você visse esses caras na tua frente na Copa do Mundo, o que você fazia?
0: Quebrava. Largava. Eu precisaria só de 25 segundos, largaria 3 sacos de osso só com eles ali. O Messi mesmo, cara, e os baba ovo, ai, o Messi fez 5.
1: Eles não chegam no cara,
0: ah,
1: para,
0: não. Meu, para, você não deu um coice no cara, racha o cara no meio, meu. Ah, você expulso, mas racha o cara no meio, não joga mais o resto da Copa. Aposenta esse demônio, cara, que inferno.
4: Se não quer rachar,

0: deixar pelo menos marca.
1: Marca é firme, cara. Pelo amor.
0: Olha, a marcação que os caras fizeram aí, o cara.
2: É sempre frouxinho, né? Parece que ele tá sempre. Ah, eu falei que ele parece, cara, que ele sempre tá tonto.
1: Repita, lógico, tirando a brincadeira, a gente não pode tirar o.
0: Não, o cara é gênio.
1: O cara é gênio. Mas assim, no jogo com a Argélia mesmo, velho. Pelo amor de Deus, jogou frouxinho. Com a Dinamarca ainda foi um pouquinho mais apertado. Mas eu largava dois sacos de osso ali, mas você pode chamar o Sami aqui que vai não ter pra ele.
3: Sami.
4: Vem, Sandro.
3: Ô, Sandro, por que você não fala Samu?
1: Porque eu tomo teu.
2: Eu não acredito que ele perguntou, velho.
1: Para, pelo amor de Deus.
3: Não venha.
1: Não faça assim, né? Me ajude a te ajudar,
0: não,
1: né?
0: É não recomendável para menores de 18
1: anos. É falado
0: antes.
1: Por isso, coitado do menino de 10 anos ali, assim, ó, quem falou isso aí foi Nelson Rossi.
3: Nós vamos te escrever ele no São Cristóvão uns 15 dias.
1: É verdade. Fazer o intensivo no Tio Bill ali, você vai ver como é que você se livra.
2: Hoje o Brasil passa em primeiro ou segundo colocado e amanhã a gente já vai saber o nosso adversário, porque às 20 horas tem o confronto, então, os confrontos do grupo F, Tunísia e Holanda e Japão e Suécia. Quem que vocês acham que é melhor pegar, o Sandro Ribeiro?
1: O Japão, Caio? Né, cara? Japão, tranquilamente. Difícil, hein? Tem que ganhar todo mundo, mas se a gente puder esperar pra dificultar aumentar
0: entre
1: o nível.
0: Entre Japão.
2: Japão, Suécia e Holanda são os que têm chance de classificação.
1: Porque Japão é melhor, Caio.
0: Suécia ou Japão, né? Holanda, pelo amor de Deus.
3: O Ricardo Córdova tá nos escutando aqui, comentou ali que sobre os comentaristas que chegaram a passar mal e tudo mais. Ele disse: frescura, os caras moram no Rio de Janeiro e reclamam do Carol.
1: É verdade.
3: E já disse assim que a Suécia é melhor. Constou da certeza.
2: No caminho,
3: a Suécia é melhor. Bom, tá faltando 2 minutinhos aí para as 6:30 e logo depois continuamos aqui, só que com a jornada esportiva da Jovem Pan. Você fica com o pessoal, nosso comentarista, nosso time da rede Jovem Pan, comentando, e aí 7 horas rola a bola e sem delay, melhor coisa.
2: Sem delay.
3: A gente tá transmitindo pela Jovem Pan Live.
1: Delay jogava no Fluminense, cara.
2: Fabrício Camargo, só passando.
3: Tinha um que era técnico, né? O Van.
1: Delay.
3: É esse aí.
2: Meu Deus. Esse é da Holanda, né? Van Delay, né?
1: Tinha o Vander, que daí ele, que depois ele começou a fazer antena parabólica, que é o Vander Sat.
4: Só piora.
0: Acho que paramos por aqui.
2: Pra finalizar, então, esse programa reduzido antes do jogo do Brasil, a audiência também muda. A gente passa novamente a escalação de Carlo Ancelotti para enfrentar a Escócia daqui a pouco às 19 horas. Tem Alisson no gol, Danilo, Marquinhos, Gabriel Magalhães e Douglas Santos, Casemiro, Bruno Guimarães, Lucas Paquetá, Matheus Cunha, Vini Júnior e o menino Rayan na frente. Será que teremos gol do Rayan hoje?
3: Bora, então, quero agradecer muito aos amigos aqui que tiveram com a gente nessa versão mais curta do Jurassic Pan e a gente volta amanhã às 7 horas, e amanhã às 7 da manhã já tem.
0: Valeu!
3: Amanhã às 7 horas com o Jornal da Manhã e 6 horas com o Jurassic Pan. 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Samuel Gonçalves, boa noite.
0: Boa noite.
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4: Boa noite, Nilson, meu monstro sagrado, eu te amo. Hoje mudamos, estamos no Boteco do Manolo aqui em Miami. Hoje viemos aqui em loco, na terra que vai acontecer o jogo Brasil e Escócia. E nós viemos aqui, ó, Boteco do Manolo. Daqui a pouco a galera tá chegando agora, parando o carro, aquela bagunça lá brasileira. Vou falar, viu? Copinho na mesa, esse horário brasileiro voa aqui, viu? E ó, que eu conversei com a galera, algumas expectativas que a gente quer ver hoje no jogo e pelo menos a galera lá dentro. Uma, todo mundo espera este Neymar em campo. Nem que for um pouquinho, 15, 10, 20 minutos, todo mundo quer ver o Neymar. E outra, tá todo mundo ansioso para aquele tão famoso disco voador, porque hoje é o dia. O disco voador vai parar sobre Miami, sobre o estádio e vai abduzir todas as pessoas. Então, Nilson, daqui do Boteco do Manolo, daqui a pouco, todo o agito, toda a torcida, 3-1 Brasil, e é isso, Brasil, mais uma fase passando, e a gente vê no 16avos. É com vocês, meus ídolos!
5: Grande Fuzil, grande trabalho tá fazendo o Fuzil lá nos Estados Unidos, o nosso Fuzil do Pânico, né? Que faz um trabalho brilhante por lá. Os analistas da Pan já estão aqui.

0: primeiro do grupo, será o segundo, vai passar em terceiro, faça só com a porta, minha aposta aqui é Brasil primeiro do grupo, essa é a minha aposta. Raí, eu quero mais detalhes do Lian, mais detalhes do Lian de Brasil e Escócia, e eu quero, antes do detalhe do Lian, o clima já, Raí, porque a Miami é uma extensão brasileira, mas eu vi através das suas redes sociais, Raí, que você mostrava uma gigantesca torcida escocesa também invadindo Miami. Mas pelo que eu tô vendo aí do estádio, tem muito mais amarelinha, é isso, Raí? Cadê o Raí? Daqui a pouco, Raí.
1: Olha, Nilson,
0: daqui
1: tem a uma pouco, maioria daqui muito daqui grande
0: pouco,
1: de...
0: Daqui a pouco...
1: Tô por aqui, Nilson. Vamos lá. Tem uma maioria muito grande de torcedores escoceses na cidade, né? Um número muito grande, melhor dizendo, de escoceses na cidade. Mas aqui no estádio a maioria é de torcedores brasileiros. Na Flórida, não só em Miami, como em Orlando, existem muitos brasileiros. Mais de 300 mil brasileiros moram na Flórida. Então isso faz com que a esmagadora maioria do público seja de brasileiros no jogo de hoje. Do lado esquerdo do nosso rádio, da nossa transmissão, a gente tem uma concentração de torcedores escoceses no segundo e no primeiro andar, se der para dizer assim, do estádio, né? Logo atrás do gol e na parte de cima também. Eles vão, obviamente, fazer muita festa, fazer muito barulho ao longo do jogo, mas a esmagadora maioria no estádio é de torcedores brasileiros, o que vai criar, sem dúvida, um ambiente favorável para o Brasil nesse jogo de daqui a pouquinho. E mais um detalhe de ambiente, Nilson. Nesse momento, venta demais aqui em Miami. Acho que isso é o prenúncio da chuva que se avizinha. Muito vento aqui em Miami, faltando 24 minutos para a bola rolar para Brasil e Escócia.
0: Que o Carlos Aros está me falando aqui, o trânsito recorde em São Paulo, Lian, estou recebendo um recado do Aros. Trânsito recorde em São Paulo e todo mundo sintonizado na Pan. É ótimo isso, né, Carlos? É o 100,9. Espetacular audiência. Pessoal da Jovem Panil também, de março da Pan nos carros aqui do meu lado. Muito obrigado, meu caro Carlos Aros. Tá no trânsito em São Paulo, trânsito recorde em São Paulo, tá todo mundo se deslocando pras casas, né? Ou então pros lugares onde vão assistir o jogo. E quando todo mundo tá no carro, tá ligado agora na Jovem Pan. Muito obrigado pelo carinho de todos vocês. 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Tô tomando um negócio aqui, ó. Você viu? Eu dei um negócio pro Lian aí. E atrás dele ele não queria de jeito nenhum. Mas agora eu tô dando um negócio na mão dele aqui. Se não for com esse negócio aí, Lian, você não vai curar nunca mais, hein? Fala, meu caro Daniel Lian. Como é que nós estamos, Lian? Daqui a pouco tem Brasil. Daqui a Brasil. Pouco tem a seleção da Escócia. Bate, coração. Ó, o menino Neia. Chama pouca atenção, Neymar. A FIFA filma o Neymar o tempo todo, né? Por quê? Porque o Neymar, o Cristiano Ronaldo, o Messi, o Haaland, o Mbappé, eram figuras indispensáveis para esse grande evento chamado Copa do Mundo, né? É óbvio, né? Só não enxerga isso quem não quer. Fala, meu caro Daniel Lian.
2: É isso mesmo, Nilson. Aliás, o Rafinha, né, que ficou fora aí por essa lesão muscular na coxa, mas o Neymar treinou a semana inteira, lembrando que para a última partida, ele nem foi relacionado, ele não viajou com a delegação, exatamente para se recuperar mais rapidamente. E com isso, meu caro Nilson César, ele teve muito empenho junto à fisiologia, à preparação física e também ao corpo médico do selecionado brasileiro. E com isso, a previsão que era para contar com camisa 10 apenas na próxima fase da Copa do Mundo, caso o Brasil se classifique, claro, o jogador acabou tendo essa evolução importante nessa última semana, trabalhou com bola nos treinamentos, foi a campo e agora já está relacionado. A perspectiva, a expectativa do treinador Carlo Ancelotti, até mesmo do torcedor brasileiro, é que ele possa entrar entrar alguns minutos da partida, quem sabe no segundo tempo, ou se a coisa tiver resolvida, ou até para decidir, né? Afinal de contas, o torcedor brasileiro teve todo aquele clamor para a convocação do Neymar, porque realmente é o jogador diferente que pode acabar fazendo algo especial na partida e decidir o jogo. Então, o Neymar é o nome, é a novidade da seleção brasileira, está no banco de reservas, o camisa do número 10, preparadíssimo aí para quem sabe entrar nessa partida em Miami, antes mesmo aí da fase de 16 avos. Você falou aí do trânsito, pessoal, todo mundo ouvindo a Jovem Pan, Carlos Aros trouxe essa notícia do trânsito recorde aqui em São Paulo, até porque as pessoas se deslocando, acompanhando esse veículo tão importante, né? O veículo do rádio, que é o rádio que leva a informação com muita agilidade para todas as pessoas, e agora todo mundo se deslocando para suas casas, para as casas de amigos, ou então para restaurantes, bares, até porque a movimentação fica muito grande, o próprio comércio acaba sendo bastante movimentado, e aí hoje é o happy hour com o Jogo do Brasil. Olha só que junção, meu caro Nilson César.
0: E depois do jogo, vou te dar uma sobremesa, Daniel Leão. Quero ver se dessa vez vai. Quero ver se dessa vez vai. Raí Monteiro, algum detalhe da seleção escocesa, Raí? Você que está acompanhando de perto o torcedor escocês, sei que você está ligado também, deve ter conversado com algum jornalista escocês também aí em Miami. Eles estão com expectativa otimista. A Escócia nunca passou, né, Flávio? E com isso eu tô errado, para uma fase seguinte de Copa do Mundo.
3: Não, nunca passou, não. Ela é o time de primeira fase em tudo, né?
0: Nunca passou, quer dizer, é uma chance enorme que a Escócia tem também, né, Vampeta? De passar para uma fase seguinte de Copa.
3: Não só em Copa do Mundo, em Eurocopa, qualquer coisa que a seleção escocesa disputou, passa. Ela nunca foi à segunda fase.
0: Morreu na primeira. Então, o empate pode levar a Escócia para a segunda fase.
3: Um empate faz 4 pontos e vai à próxima fase. Até perdendo, ela pode passar. Até perdendo. Se não tomar uma goleada, a possibilidade de passar é muito grande.
0: Muito bem, tá tudo pro Raí, mas me fala um pouquinho dos escoceses aí, Raí, me traz aí um quadro do estádio agora, o pessoal tá saindo aí de São Paulo aqui do trabalho, indo pra assistir o jogo, tá tudo parado o trânsito.
3: 1000 quilômetros de condicionamento, jamais na história.
0: Obrigado, o rádio agradece.
3: Jamais na história de São Paulo tivemos um condicionamento nem próximo.
0: Mas disso. O rádio ama isso.
3: Outro,
0: mas o rádio agradece.
3: Se for pra 1100 também a gente
0: pode ir a 1300 quilômetros de condicionamento.
3: Sacanagem que o cara fica bravo, mas não é isso. É que nós estamos olhando o nosso trabalho aqui, mas querendo que você tenha conforto.
0: Não, mas o cara vai no celular, fica com a imagem e com o som da fã.
3: Mas é recorde histórico. Jamais nem perto disso chegou.
0: Fausto Favara vai chegar às 11 da noite lá em Sorocaba.
3: Ah, ele chega pro jogo de segunda-feira.
4: Falou aqui,
3: chega
4: muito pro legal. Jogo de segunda-feira.
0: Eu tô vendo, ele tá mandando aqui, 11 da noite ele chega lá, mas fica ouvindo o rádio, é muito mais emoção, você curte o rádio para Brasil e Escócia. Raí, complementa alguma coisa daí, meu caro Raí.
5: Vamos lá, Nilson, sobre a seleção escocesa, é isso que os companheiros falavam, né? A Escócia joga por um empate nesta tarde por aqui, tarde e noite, para conseguir a sua qualificação à próxima fase da Copa do Mundo. Um pontinho colocará a Escócia, com 4 somados, na fase de 16 avos de final. Por isso, até uma escalação, um meio campo muito forte. Steve Clark, que é o comandante dos escoceses, abriu mão hoje, por exemplo, do Christie, que é um meio-campista que atua no futebol inglês, atua na Premier League, e é o camisa 10, é um jogador de qualidade de passe, de boa articulação, foi trocado por um jogador de mais força. E é isso que os escoceses vão propor para o jogo de hoje, imagino. Muitos duelos no meio-campo, um time compacto, fechado, que tente tirar o espaço do Brasil, fazer o tempo passar, tentar inverter um pouco esse ambiente de otimismo, de torcida brasileira eufórica, para tentar ficar com esse pontinho e avançar de fase na Copa do Mundo de 2026. No momento em que começa o cerimonial aqui da FIFA, FIFA, as bandeiras das seleções estão vindo para o gramado, também as bandeiras dos outros países que disputam a Copa do Mundo. Muito bonito o clima por aqui, de euforia, torcida enchendo o estádio. Só a chuva que a gente torce para não vir, Nilson, para que o jogo possa acontecer sem maiores problemas. Já já tem Brasil e Escócia, 15 minutinhos para a bola rolar, para o Brasil começar a decidir o seu futuro na Copa do Mundo.
0: Tá legal, meu caro Raí. Então vamos confirmar as equipes aqui com o Daniel Lian. Depois o Flávio vai conversar com o Vampeta, que está aqui conosco também. E vai conversar com o Raí Monteiro, que está lá em Miami. Com o microfone da Jovem Pan na posição número 13 em Miami, rapaz. Que maravilha, rapaz. Tô vendo aqui o Raí e a posição da Pan em Miami. Ele furtando o microfone da Pan no rádio Hot Station em Miami. Nos Estados Unidos, Miami, mas extensão brasileira. Brasil, pronto, Leão.
2: Brasil. Já prontinho, escalado pelo técnico Carlo Ancelotti, meu caro Nilson César.
0: A seleção nacional da Escócia também prontinha, Leão.
2: Já pronta a equipe do técnico Steven Clark para tentar a inédita classificação à próxima fase.
0: Obrigado, torcedor do Brasil. Vamos lá, Ronaldinho Mendes, sobe o hino brasileiro. Sobe o hino brasileiro. Hino nacional do Brasil. Olha que maravilha, rapaz. Vamos lá, meu caro Daniel Lian. E tá lá a seleção de Carlo Ancelotti. A seleção brasileira pronta. Daniel Lian, confirmando a seleção escocesa. Pois não, Lian.
2: Ah, meu caro Nilson César, o selecionado brasileiro para entrar em campo e tentar a primeira colocação do grupo. É muito importante vencer e conquistar a primeira colocação para ter uma chave mais fácil, um caminho mais fácil a, quem sabe, a grande final. Vai a campo com Alisson, o goleiro número 1. Na ala direita, Danilo veste a número 13. O miolo de zaga formado por Marquinhos com a número 4. Ao seu lado, Gabriel Magalhães com a número 3. Douglas Santos fecha a linha defensiva brasileira com a número 16. Casemiro, pendurado, hein? Tem que tomar cuidado o volante brasileiro que tem a camisa de número 5. Bruno Guimarães veste a número 8. Lucas Paquetá vai pro jogo com a 20. Matheus Cunha, a esperança de gols brasileira, com a número 9. Ryan vai, aparece na equipe, é o menino Ryan vai com a número 26 para o jogo. E fechando os 11 titulares da equipe brasileira, Vini Júnior com a número 7. No banco de reservas, o técnico Carlo Ancelotti tem Ederson com a 23, o Everton número 12, e aí ele, o menino Ney, está escalado, relacionado para a partida. Começa no banco, tem a número 10, Neymar. Vamos torcer pelo bom retorno do camisa 10. Bremer tem a 14, Léo Pereira número 15, Fabinho com a 17, Danilo Santos número 18, Endrick número 19, Luiz Henrique com a 21, Gabriel Martinelli 22 e Banhas número 24. E fechando o banco de reservas brasileiro, o Igor Thiago com a número 25. Está prontinha a seleção canarinho, Nilson César.
0: A seleção do Brasil. Agora a seleção escocesa, Liam, ensina. Capital da Escócia, Edimburgo. Sabe qual é a moeda lá? É a libra esterlina, rapaz. A língua. Língua anglica escocesa. É o inglês também. O gaélico escocês e a língua de sinais britânica. Tá bom, Liam? Tá bom pra você? A Escócia é um país do extremo norte do Reino Unido. É uma terra de áreas selvagens, montanhosas e as terras altas do noroeste, intercaladas por vales, glaciais e lagos, rapaz. Capital é a linda Edimburgo, na Escócia. Que maravilha, aliás. Aqui é cultura, rapaz. O ouvinte que tá aí no carro, sinta a diferença. Copa do Mundo, som da Copa, aqui é cultura, meu amigo. E eu conheço lá Edimburgo, linda cidade, capital escocesa. Vamos lá, Daniel Lian, me dá aí a seleção na hino da Escócia, seleção nacional da Escócia.
2: Também a terra do uísque, meu caro Nilson César. É uma terra bonita. Vai a campo com Gunn, o goleiro número 1. Na ala direita tem o Patterson com a número 22. Henry, no miolo de zaga, com a número 13. Scott McKenna é o número 26. E na ala esquerda, o capitão Robertson com a número 3. O meio-campo é formado por Ferguson com a número 19. McGuinn é o número 7, Ben Gannon-Doak, esse é o número 17, Kenny McLean, número 23, Scott McTominay, esse é o número 4, cracaço do time, e o Lawrence Shankland, com a número 20, fecha os 11 titulares da equipe do técnico Stephen Clark.
0: Falado, quem capita é em Miami, Daniel Lian.
2: Ah, vem ali do país vizinho, meu caro Nilson César. Árbitro da partida, César Ramos do México. Auxiliar número 1, Alberto Morim, também do México. O auxiliar número 2 é de lá também. É o senhor Marcos Bisguerra. O quarto árbitro é o Espen Escas, da Noruega. E também tem o assistente, também da Noruega, Jan-Erik Engan.
0: Muito bem, vamos ver a entrada em campo, Flávio, assim que tiver os hinos, eu gostaria de ouvir o hino da Escócia, o hino nacional brasileiro também. O Brasil vai entrar em campo, tá com aquela capa, sabe por quê? Porque pode chover, e aí já tá com aquela capona em campo, se tiver que fazer aquecimento, né? Concentrado. Ah, é o Guilherme Silva, nos bares de São Paulo. Fala, meu caro Guilherme, onde é que você tá, Guilherme?
4: Estive aqui nos dois primeiros jogos.

0: também um tradutor aqui no off. Vamos lá.
1: Tenho que Brasil ganhar 3-1. Tenho que Cunha, Vini Júnior e Neymar em 80 minutos.
0: Como é a imagem do Brasil lá na Alemanha? Você que mora lá, dessa tropa toda, né? Rafinha, Vinícius Júnior, como que é a imagem do Brasil lá? Isso. Como é que é a imagem que chega lá pro Brasil daqui pra lá?
1: É muito bem. Creio que Vini Júnior é o melhor brasileiro deste ano, desta Copa do Mundo. Brasil is gonna come to Russia.
0: Agora estamos aqui buscando a tradução.
1: Semifinal Brasil.
0: Boa, obrigado, bom jogo, viu? Nós arriscamos por aqui, Nilson César. Quem sabe no intervalo voltamos melhor, digamos assim, com mais pessoas, porque realmente a galera está muito tímida por aqui, Nilson César, hoje. Voltamos com vocês, bom jogo pra gente.
2: Muito obrigado, meu caro Guilherme Silva. Vamos pro hino nacional do Brasil, o hino da Escócia e a análise do Flávio Prado, do Pampeta e do Raí Monteiro. Vamos estar sendo aquele cerimonial bonito da FIFA, as equipes entrando. Achei legal, mudou esse ano aqui, fazendo aquela roda, né? Bem no centro do gramado, com as equipes cara a cara, né? Achei legal. Vamos então ver o hino que vai tocar primeiro, se é o hino brasileiro ou é o hino nacional da Escócia. Vamos acompanhar direto do estádio Hard Rock Stadium em Miami. Tem o som da Jovem Pan, aí Monteiro tá lá com o microfone da Jovem Pan e nós temos o som do estádio. Hino escocês, vai ser o hino primeiro executado. Hino nacional da Escócia, que faz parte do Reino Unido, viu, meu caro Daniel Lian? Não é independente. Hino da Escócia.

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0: Com muito orgulho, com muito amor, meu caro Flávio Prado, converse com Vampeta, que está aqui conosco, com Caí Monteiro, que está exatamente no estádio em Miami, e fale de Brasil e Escócia. A bola vai rolar, diga lá, seu Flávio Prado.
2: Bom, eu sou César, amigos da Jovem Pan. O Brasil tem todas as condições de ganhar o jogo, ganhando o jogo, dependendo do que acontecer com o Marrocos, passa em primeiro, e é crucial, né, Vampeta? Essa vitória é crucial para evitar uma surpresa aí, sabe? Sabe lá Deus onde parar, caso não seja o primeiro colocado.
3: A gente imagina, né, Flávio, assim, quando começa a Copa do Mundo e associados os grupos, a gente sempre imagina Brasil em primeiro seu grupo, Argentina no dele, Alemanha no dele, França no dele, a própria Holanda, Inglaterra, né? Então, o Brasil hoje tem um saldo de gol, de 2 gols a mais do que a seleção marroquina. O Marrocos vai pegar o Haiti, já que não tem chance nenhuma. Mas é sempre bom ganhar. Ganhei o jogo, vamos ver o que vai vir para a próxima fase. E eu acho que, independente de quem venha, né, eu acho mais duro do outro lado lá que vem a Alemanha ou Holanda.
2: Raí, clima de confiança nesse momento?
4: Clima de confiança total por aqui, Flávio. A torcida brasileira lotando as arquibancadas do estádio em Miami e na expectativa de uma vitória, na expectativa de que a seleção brasileira saia com os 3 pontos, com a vitória, com a qualificação no primeiro lugar nessa primeira fase da Copa do Mundo. E para trazer todas as emoções desse grande jogo, vem aí ele, o nosso grande Nilson César.
0: Obrigado, Raí. Tá aí o Raí Monteiro. Está no Hard Rock Stadium em Miami, para Brasil e Escócia. Aqui comigo está Flávio Prado, Vampeta, Daniel Vian, PH Sperber. Como é que nós estamos? Marrocos e Haiti. Diga lá, meu caro PH Sperber.
5: O jogo, tal qual a seleção brasileira, ainda não começou, Nilson César, mas começa daqui a pouquinho. Marrocos e Haiti, jogo importante. Por que acontece? Se o Marrocos vencer a partida por um saldo superior a 3 e o Brasil vencer por 1-0, o Marrocos ultrapassa a seleção brasileira na classificação. Portanto, a seleção brasileira não depende somente de si, precisa também secar os gols marcados da seleção marroquina.
0: Tá legal, tá aí, portanto, a seleção nacional do Brasil em campo com camisas amarelas, calções brancos, né? Camisas amarelas e calções brancos da seleção brasileira. A Escócia com camisa azul. Tudo pronto em Miami. Tomara que não tenha aquele negócio de raio, né? Para que não tenha paralisação do jogo. Olha aí o chiclete. Ancelotti ficou muito bravo com o Hendrick, que pegou o chiclete dele escondido. É uma das razões, hein? Ficou bravo, mano. Pegou meu chiclete escondido, não gostei. Tudo pronto. A saída pertence à seleção escocesa. Olha aí a contagem regressiva. Pita Marva, se passar, que é tudo só. Bom futebol pra você.
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0: Tá aí o Escócia. O que espera o Brasil? Aí vem com faqueta. Abre tudo aqui na ponta pra Vini Júnior. Vini Júnior, que é 40, fita Vini Júnior. Agora sai pela linha lateral. No bloco pra cima do Vini. É lateral pro time brasileiro bater. Diga lá, meu caro Leão.
7: Primeiro lateral do jogo. Primeiro lateral do jogo. Vini Júnior tava apertando ali na marcação. Posse de bola escocesa, meu caro Nilson César.
0: Obrigado, Daniel Guian. Daí o Paquetá tá reclamando que tomou uma pancada à altura do rosto. Tá em pé de novo o Paquetá, camisa 20 brasileiro. Início de jogo, você curtindo. Você que tá preso ainda no trânsito em São Paulo, muito obrigado. Ou em qualquer parte do Brasil, você que tá voltando pra sua casa, muito obrigado. 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Você escolha qualquer imagem, mas o som é nosso. Aí vem a Escócia, batendo o seu cacolinho, toca a bola curtinha, vai que ele pediu lá na frente. O pai levando o time escocês, levanta na frente, Gabriel Magalhães, girou dali, insiste Martins. Ele recolhe na frente, setor direito, ele capotece para a Escócia. Tem Robertson pedindo lá pela esquerda, tem também McTominay pedindo, do Mac pede jogo também. Vai tentar levantar para McTominay, afasta, saca, tira dali. O perigo é o time brasileiro. A bola sobra ainda para Robertson na pela esquerda, falta marcada. Segue o jogo, hein? Segue o jogo, olha a Escócia tocando a bola. Parado o jogo agora. Tá caído aí o Ferguson. Camisa 19 da seleção nacional da Escócia. Falta marcada, jogo parado na dividida. Aconteceu a dividida com 26 brasileiros que subiam ali. Era o Ryan. Diga lá, meu caro Daniel.
7: E foi em cima do Ferguson. Na falta ali para cima do camisa de número 19 da equipe escocesa. Falta marcada pelo lado esquerdo a favor da Escócia. Os brasileiros reclamaram bastante, mas não tem o que reclamar. David Beckham tomando seu vinhozinho do camarote. Tá bem, meu caro Wilson?
0: Tá bem o Beckham, tomando um belo vinho que o Vampeta mandou pra ele. Olha aí, vem trabalhando a seleção nacional do Brasil. Trabalha essa bola, sai jogando com o Caian. Vem buscar jogo com o Caian pra Danilo. Tem Caian pedindo o Caian, Caruto recolhe. Tem essa jogada pro time brasileiro. Tem Paquetá, Paquetá domina. Abra o Douglas aqui na esquerda pra Douglas Santos. O Douglas Santos pra Vini Júnior de primeira pra cá. Paquetá não inventa, meu filho. Tentou de calcanhar, não inventa. Joga fácil, rasga, saca, tira. Dali o time escocês sai jogando aqui no campo de defesa com a Endri. Endri volta, toca atrás, chamando o goleiro. Toca a bola, o goleiro ganha. Ele recolhe na pela esquerda de campo, trabalha para a Escócia. Vem McTin, ele recolhe McTin. Ele desce para a seleção nacional da Escócia. McTin abrindo o jogo na esquerda. Robertson fica pedindo. Trabalha na pela lateral esquerda de campo, 0-0. Início da jogo em mais de um minuto, Estados Unidos. 0 para o Brasil, 0 para a Escócia. Estamos com 3 primeiro tempo. Agora é Henry, Ener Cacori, é o loirinho, zagueiro, camisa 13. Abre o jogo curtinho para Patterson, volta o jogo mais atrás. McKenna, ele domina para a seleção nacional da Escócia. Zagueiro canhoto, trabalha para McKenna. Abre o jogo, felicita para Robertson. McKenna pediu, toca a bola curtinha para McKenna. McKenna domina para a Escócia, tem pedindo acionado Henry. Henry domina, vem a pé de Patterson pela direita, para pro Patterson. Patterson tocou lá pro meio. Ferguson fica pedindo também, toca a bola, time escocês, início de jogo 0-0. De novo para Patterson. Patterson toca para McTominay, fica pedindo lá na frente, ele é perigoso, hein? McTominay lá na frente, fica pedindo, desce a Escócia aqui pela esquerda. McLean vai levando o McLean, cheio de Mac, é cheio de Mac, tem McFish também, lá vem a Escócia, trabalha pela esquerda, time escocês, e domina aqui, trabalhando, voltando atrás, chama o goleiro. 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Vamos lá, Brasil. Lá vem com o Bruno Guimarães. Cruzou na boca do gol. Sai do goleiro gol. Sai para fazer a defesa. Está batendo, Leandro.
7: Foi muito aberto ali o cruzamento do Bruno Guimarães. E aí o goleiro Gan saiu ali quase na cabeça da pequena área e fez a defesa. Encaixou a bola. Já fez a reposição. Vem Escócia tentando avançar para o campo de ataque.
0: Tá 0-0 para cá. 0 para a seleção brasileira. 0 para a seleção da Escócia. Olha o Brasil. Trabalha com o Caian. Deixa para curtir com o Caian. Início de jogo 0-0. Trabalhando o Brasil no campo de defesa. Vem com o Gabriel Magalhães. Ele recorre, levanta a cabeça, Gabriel Magalhães vai levando. Você te escura a imagem. 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Muito obrigado, torcedor. Você curtindo conosco aos 5 primeiro tempo, 0-0. Jogo importante para a seleção brasileira. Aí vem Brasil. Vem com o Gabriel Magalhães. Enfia o jogo na esquerda. Trabalha essa bola para Douglas Santos. De volta para Gabriel Magalhães. Vai levando para o time brasileiro. Trabalhando o zagueiro. De volta para a tranquila para Marquinhos, zagueiro do PSG, do Arsenal para o PSG, daí pro Danilo do Flamengo, também Danilo, o Danilo recorre e trabalha para Danilo, volta do Zuco aqui pro zagueiro do Arsenal, que é Gabriel Magalhães, Magalhães vem levando o Douglas Santos pedindo aqui pela esquerda, 0-0 pra cá, trabalha o Brasil de novo, 0-0 Brasil, 0 Escócia, vem Casimiro, Casimiro enfiou para Gabriel Magalhães aqui na ponta para Douglas Santos, vai chegando o Douglas Santos para Paquetá, de volta para Douglas Santos, aí para Gabriel Magalhães, de volta para Paquetá, Paquetá desce pro Brasil, trabalha para Douglas, aí pro Vini, Vini recolhe, trabalhou o Vini Júnior de primeira para Casimiro, pode até bater, bateu o carimbu, zagueiro escocês, tira da lista jogando a Escócia, vem contra-ataque aqui, McTominay fica pedindo na frente para recuar atrás, trabalha o zagueiro, meu amigo, o passe é caro que eu confiro o tempo de jogo. De olho no jogo de Marrocos também, 6 minutos e 30, primeiro tempo, tudo igual. Brasil 0, Escócia 0.
5: Neste momento também, Nilson César, 6 minutos de jogo, 0-0 Marrocos e Haiti. Mais cedo, nós tivemos também na Copa do Mundo.
0: Vem Brasil, poder!

0: tráfico de graça pro Benedoro. De graça, rapaz. Que presentaço. O goleiro saiu jogando com o zagueiro. O zagueiro perdeu a bola. É o Ryan, né? Roubou a bola dele. Aí chegou o Vini. Ficou livre. Ele deu um cortinho no goleiro. Foi o Ryan que roubou. O Ryan que roubou a bola. A bola sobrou fácil pro Vini. Vini deu um corte no goleiro. Ficou com o gol escancarado e tocou pro fundo do gol. Boa, Brasil! Boa, Brasil! Boa, Vini Júnior! É bom começar assim. Obrigado, Escócia. Brasil 1, Vini Júnior, Escócia 0. Tá lá! Pra toda a gente brasileira, pro Vini Júnior e pra mais ninguém.
1: Marcação alta do selecionado brasileiro, o Ryan, esse que entrou no lugar do Rafinha, hein? E já fez as vezes, tirou a bola do zagueiro Maquina, bobeou Maquina na saída de bola. Aí o Vini Júnior, esperto, driblou o goleiro e só teve o trabalho de fundo da rede. É o Brasil na frente, por enquanto, garantindo com sobra a vaga na próxima fase, na primeira posição, Nilson.
0: Flávio Prado, que presentão, seu Flávio.
2: É, o jogo estava lento, o time da Escócia mais tempo com a bola, acredito até que propositadamente, até que houve um erro que era de se esperar e o Vini aproveita para dar uma tranquilizada no time.
0: É, Vampeta, golzinho assim, um presente desse é bom, hein?
3: Um presente, né, com menos de nove minutos de jogo, agora é ter tranquilidade para poder ampliar, viu, Júlio? Fazer o saldo de gol para terminar em primeiro.
0: E beleza o Ryan, hein? Ryan que foi na dividida, marcação alta brasileira. Olha o gol de Haiti, hein? Olha Haiti saindo na frente aí, PH.
4: Exatamente. Josef marca para o Haiti. 1 a 0 para o Haiti sobre Marrocos, meu caro Nilson César.
0: Se pagar R$15 a mais, você tem antes. É merreca, rapaz. Obrigado, torcedor do Brasil. 1 a 0, tô falando, tô alertando, campeonato brasileiro, tudo isso. É só pagar quinzão a mais. Olha aí, o para trabalhar, tá na frente, passa a saca, tira dali e briga a seleção escocesa. 1 a 0, Brasil na frente. Aqui pela esquerda, tete, é o Brasil. Trabalha o time do Brasil. Na frente, o setor canhoto de Copa vai sim para o Brasil. O para que é quadra McDonald's. Fica pedindo 1 a 0 pra cá. Reforçada a seleção escocesa. Chegando de Edimburgo, Michel Garon. Direto de Edimburgo. Olha aí, trabalhando. Lá vem agora o Xanclana. Lá na frente, fica pedindo o Xanclana. Nessa Escócia. Bola levantada para a boca do Gulpa. Passa a saca brasileira. Tira dali, 1 para o Brasil, 0 para a Escócia. Raí Monteiro, que presentaço, Brasil 1 a 0. Lá vem Brasil, segura aí, Raí. O Tati, o time brasileiro, vai levando o Vini, pediu na frente. Pede também Bruno Guimarães, vai bater, bateu na zaga. Insiste Bruno, brinca pela vara, rasga a zaga, tira dali. Raí 1 a 0, gol do Vini, Raí.
5: Que presentaço ganhou o Vini Júnior, né, Nilson? O Brasil sai na frente no momento em que ia se ajustando ainda no jogo, muito comecinho, né? Consegue abrir o placar com o Vini, um presentaço. Vem o Brasil de novo.
0: Lá vem o Brasil, o bem com o Ryan. Ele desce para o time brasileiro, bem por dentro, trabalha um balão. A bomba por cima do gol, pela linha de fundo, chute do Matheus Cunha. Pois deu Raí, complemente naquele pique no rádio. Diga lá, Raí. Cadê o Raí? Caiu. Daqui a pouco vem o nosso Raí Monteiro diretamente do Hard Rock Stadium em Miami, nos Estados Unidos. 1 a 0 pra cá. Da pega a seleção nacional. O Thais Costa vem trabalhando pela esquerda com o Robertson. Ele domina, tenta a jogada, vai jogando. Insiste o time brasileiro. Afasta, tira dali. Levanta a bola pro alto, busca jogo aqui. Vem chegando o Patterson. Recuperando pra Escócia. Metendo o bolão lá na frente. Vem Gabriel Magalhães, a cobertura. Aparece. bate na cobertura, Gabriel Magalhães esperto, rapaz, o Douglas Santos recupera, ele tem Paquetá pedindo, enfia curtinho pra Paquetá, de primeira pra Matheus Cunha, falta o jogo pra Paquetá, Paquetá vai levando o Matheus Cunha, fica pedindo um tapa no Matheus, falta o jogo atrás pra Casimiro, Casimiro, começa tudo de novo, o Brasil vem com Marquinhos, 7 pontos, a seleção brasileira, a seleção de Marrocos tem 4, a Escócia com 3 pontos até agora, lá vem Brasil, desce o Brasil, Haiti tá ganhando, o resultado de Marrocos e Haiti naquele pique sempre, meu caro PH.
4: 1-0 Haiti sobre o Marrocos.
0: Isso, PH, olha o Casimiro recolhe, trabalha para Casimiro, tem Gabriel Magalhães pedindo também, trabalho para Gabriel Magalhães, é Copa do Mundo, meu filho, vem trabalho de brigando, desce a seleção nacional, com Danilo, tenta a fita, Danilo não domina, a bola sai direto pela linha de fundo, o tempo passa, torcida brasileira, meu amigo, você quer que eu confirme o tempo de jogo? 13 minutos jogados, primeiro tempo de jogo, a seleção nacional do Brasil na frente, um presentaço da Escócia, aí roubou a bola na marcação alta brasileira, 1 para o Brasil, o Divini Júnior, 0 para a Escócia.
4: E a situação de momento, Nilson César, Brasil com 7 pontos é o líder do grupo C, segundo colocado Marrocos tem 4, 3 pontos para a Escócia e também 3 pontos para já eliminado o Haiti.
0: Obrigado, meu caro PH, olha o Brasil, o para aberta para Douglas Santos, aqueles que também Douglas trabalha para, o teste o time brasileiro, tem Gabriel Magalhães pedindo também, trabalhou curtinho para Gabriel Magalhães, trabalha o time brasileiro, ganhou do jogo por 1-0, ó o Brasil aí, vem com o Gabriel domina, volta o jogo aqui pela esquerda para Douglas Santos, de primeira vem Brasil, Vini pediu na frente, já perdeu, para recuperada, sai o goleiro, olha o goleiro, escocês ganha, levanta, toque errado, recuperando o Brasil, vem com Gabriel Magalhães, vem Gabriel, quer mais o Brasil, vai pra cima da Escócia, 1-0, trabalha curtinho pra Paquetá, volta pra Gabriel Magalhães de primeira, essa bola Casimiro, o Danilo tá aberto lá na ponta, um pulão pra ele, Danilo recolhe, domina, pisa na bola, Danilo, pra Casimiro, vai levantar, que ele veio? Direto essa bola, linha de fundo, Flávio Prado, Brasil inteiro, quer ouvi-lo, Flávio, 14 minutos e vem o primeiro tempo, Vini Júnior marcou, Brasil 1-0, Flávio.
2: É, e o Vini já tem 4 gols na competição, tá entre os grandões e o jogo tá muito fácil, o Brasil tocando a bola com muita tranquilidade, a Escócia cedeu o gol pro Brasil e não demonstra nenhum tipo de capacidade até agora de reagir.
0: Tá falado, já quero ver meu amigo Vamp, meu amigo Vampeta, 1-0 pra cá o nosso campeão do mundo, Vampeta, campeão é penta, campeão do mundo, Vampeta, rapaz, aqui conosco, aí vem trabalhando, brigando, desce a seleção nacional da Escócia, briga no campo de defesa com o Andrew, ele tem Patterson pedindo aqui na ponta, Patterson recolheu, tem Domaque pedindo também, Domaque tá aberto, é o camisa, 17, Domaque, Domaque dominou, voltou pra Patterson, Patterson trabalha pra Escócia, volta pra Henry, o zagueiro camisa de número 3, trabalhou curtinho para o McKenna, McKenna tem Henry pedindo, Henry vai levando o Brasil, vai ganhando 1-0, trabalhando o time brasileiro, o para aberta na frente, lá vem Brasil com Gabriel Magalhães voltando pro Alisson, sai do gol, goleiro brasileiro para fazer a defesa, Vampeta, o Brasil quer ouvi-lo, 15 minutos e 50, primeiro tempo, um Brasil, Vini Júnior, 0 Escócia.
3: Você vê, né, Pastor, que no erro ali da Escócia, o Brasil olha pra cá, resultado que com a vitória do Haiti, deixa o Brasil na primeira colocação, partida tranquila, a Escócia também, me parece que não quer sair afoita, porque 3 pontos, dependendo do saldo, você pode até classificar.
0: É isso aí, 1-0 pra cá, olha o Brasil, trabalha o time brasileiro, vai te armando o Brasil, vem trabalhando e tocando com Danilo, Danilo, tem Casimiro pedindo, Casimiro vem levando pro time do Brasil, de primeira essa para aqui, pra Gabriel Magalhães, zagueirão do Arsenal, daí pro Casimiro, que deve jogar no Inter de Miami, o Casimiro trabalha para Danilo, voltando a bola para Gabriel Magalhães, abrindo para Douglas Santos, aqui na ponta, aí vem Douglas, Douglas pra Paquetá, daí pra Douglas, Dupla Santos, Mato Júlio para trás. O Brasil vem com Gabriel Magalhães. Olha o Gabriel, trabalha o Brasil para a aberta na ponta. Vem Matheus Cunha, Matheus recolhe para o time do Brasil. Trabalha Matheus, Bruno Guimarães pediu Danilo atrás. Foi servido Danilo. Falta, tocou mais atrás. Trabalhando o time brasileiro, tocando a bola. Vem com Gabriel Magalhães. Gabriel volta o jogo com a posse de bola. O time brasileiro vem com Marquinhos. Marquinhos vai levando o piso em cima da bola. Zagueiro do PSG. Trabalha com Gabriel Magalhães. Gabriel Magalhães domina. Abre o jogo para Paquetá. Paquetá vem levando para o time do Brasil. Vai levando o Paquetá. Enfia o jogo na frente para Matheus Cunha. Fez a frita. Outra pinta mais de Matheus Cunha. Abre o jogo na ponta. Desce o Brasil. Trabalha com Danilo. Vai cruzar. Bateu direto para a desviada. Passa por todo mundo. Vem detronado aqui. Vem para Douglas Santos. Recolhe para o Vini. Vini dominou. Vai para cima. Vini. Tenta a pinta. Foi desviada para a linha de fundo. É escanteio para o Brasil. Bater. Diga Daniel Leão.
1: Escanteio. Escanteio pelo lado esquerdo. Nilson César. O trânsito parado em muitas localidades. Na hora do gol do Brasil. Todo mundo ligado na Jovem Pan. Buzinaço em todas as ruas e avenidas.
0: Vai buzinaço aí. Você que está ouvindo a van, rapaz. Buzinaço em São Paulo e no Brasil. 1-0 para cá. 1-0. O Brasil está na frente. Escanteio para o time brasileiro bater. Um mar de carros curtindo o futebol da Pan. É o rádio, rapaz, imbatível rádio, o som da Copa, é o som da Pan. Está mais distante a Bruno Guimarães, aqui na ponta vem Bruno, vai levantar para a desviada, subiu, Paquetá vai brigar, briga Paquetá, Paquetá mete a bola pro fundo de novo, briga o Brasil, Gabriel Magalhães tocou mal, lá vem Escócia, vem no contra-ataque, a defesa do Brasil desguarnecida, a bola aberta pro Robertson, lá na esquerda tem saqueiro do Liverpool, tenta a jogada, Robertson, tenta a jogada, trabalhou, volta a bola no meio, tem Stan Shanklana, ele revale, desce para a seleção nacional da Escócia, insiste o Brasil, já retoma, sai jogando o Ryan, briga pela bola, vai garoto, vamos lá Brasil, desce o time brasileiro no Pinedoro, ele recolhe, vai bater, tirando o goleiro de 3-0. Vai embora pela linha de fundo. Tô gostando de ver o Ryan de Galaria.
1: Muita movimentação ali do garoto Ryan, ali no campo de ataque. E aí o Vini Júnior fez a finalização, bateu de três dedos, mas aí totalmente sem direção. Tá caído por ali o Ryan, né? Levou uma pancada ali, uma dividida na altura do abdômen, mas já vai se levantando. O cara é forte, o árbitro ajuda a se levantar. Brasil 1-0 no marcador.
0: 1-0 Brasil, 1-0 gol marcado de quem? Como diria meu amigo Luiz Roberto Demucci, o grande ouvinte também da Pan, sabe de quem? Foi do Vini Júnior, 1-0 para a seleção brasileira, o Brasil ganhando, o Corinthians na frente, sai o goleiro para fazer a defesa. Muito obrigado, torcedor do Brasil, pela massacrante audiência do futebol da Pan. 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E daqui a pouco chegou de Edimburgo toda a família do Gueron. Mas essa família tem parte brasileira. Por isso que estão com camisas verdes e amarelas. Diretamente de Edimburgo já estão curtindo o jogo aqui no Brasil. Olha o Brasil de novo. Vem trabalhando, brigando e tocando. O Décio time do Brasil. Aqui na esquerda com Paquetá. Recolhe e trabalha a bola. Eu volto o jogo pro Douglas Santos. Tem Paquetá. Paquetá vai levando. Olha o Paquetá, envia pro Marquinhos, capitão do PSG, bicampeão da Champions League pelo PSG, toca a bola curtinho, desce o time do Brasil, vem com Gabriel Magalhães, Gabriel recolheu, tem Vini, Vini domina, lá vai Vini, achou, hein, que bolão, lá na ponta, vem Ryan, vai Ryan, ele vai cruzar na ponta do gol, afasta, zaga tira dali, menino no, em Vasco da Gama, diga Nália.
1: É, tá se deslocando ali o jogador do Bournemouth e aí vai se deslocando para aparecer, para receber as bolas, né? E tá dando opções ali no ataque. Vem Brasil novamente, Paquetá na bola.
0: Olha o Vini recolhe, vai pra cima, Vini tenta a fita, Vini perdeu a bola, Vini Júnior sai o goleiro para fazer a defesa. Meu amigo, tempo e placar de Marrocos e Haiti, diga lá meu caro PH.
4: 21 minutos do primeiro tempo, segue vitória parcial do Haiti, 1-0 sobre o Marrocos.
0: Obrigado, torcedor do Brasil, o 21 e meio, o Bolívar.

0: Agnes Conte, na saída do gol, ele salvou pro fundo do gol da Escócia. Vini, olha o Hendry aí, tadinho dele, muito obrigado Hendry, vamos dar um belo uísque para você depois do jogo. Brasil 2, esse merece uma bela garrafa de uísque. Brasil 2, Escócia 0, da Lago, para toda a torcida brasileira, pro Vini Júnior. Mais um gol, hein? É o quinto dele? É o quarto ou quinto? É o quarto ou quinto? Vini Júnior marca de novo. Brasil 2, Escócia, já vai checar se não houve falta. Brasil 2-0, meu caro Leandro.
1: Mas só dá presente. Nem o Papai Noel dá tantos presentes, meu caro Nilson César. Checagem agora de uma possível falta do Vini Júnior. Acho que talvez até dê a falta. Vamos ver, né? Houve um toquinho ali do Vini Júnior na perna esquerda do jogador escocês. Mas o fato é que o Makina acabou tocando o Hendry. Bobeou ali na cara do gol. E aí sobrou pro Vini Júnior. Novamente esperto por ali, deslocou o goleiro Gan por baixo ali das pernas. É o Brasil na frente, 2-0. Vamos ver o árbitro agora, né?
0: Porque vamos ver o que ele vai falar. Atenção, calma. Vamos ver o que ele vai falar.
2: Cancel the goal is final decision.
0: Cancelado o gol.
1: Deu a
0: Essa
1: falta.
0: É a decisão final.
1: É aquele toquinho
0: Cancel
1: que houve.
0: The goal, define, decision.
1: Exatamente. É o gol anulado final. Foi aquele toquinho na perna esquerda do jogador.
0: Ele viu a falta, Flávio.
3: Eu não vi. Disputa de bola normalíssima. Disputa de bola normalíssima e pela bola. Negócio. VAR perfeccionista, né? Essa frescura. Nada. Falta jogada normal, disputa de bola normal.
0: Vapeta, mal anulado. Você achou, Vapeta?
4: Foi nada, nada. Zagueiro, quando quer ficar demais com a bola no pé, não tem raciocínio de jogadores de meio campo e meio atacante e atacante. Dá nisso aí. Não foi nada. Pra mim, gol normal.
0: Eu também achei.
3: E o Beck nem reclamou, você reparou? Ele ficou olhando pro céu, falando, pô, que bobagem que eu fiz. Aí arrumaram a coisa pra ele. Ah, vai parar agora.
0: Aí, Monteiro, eu não sei se tem monitor aí na sua posição. Aí, pelo que a gente viu aqui, eu acho que não foi nada. Esporte de contato, futebol. Houve um contato da perna do Vini com a perna do menino escocês, o Hendry, mas é uma jogada absolutamente normal, na minha visão. Não houve nenhuma menção de falta no lance para poder levar vantagem na jogada. Fala aí, Brasil 1-0, gol do Vini anulado. Eu capixei aqui, rapaz. Mas foi anulado. 1-0 Brasil, meu caro Raí Monteiro.
5: Eu achei um contato mínimo, Nilson, de fato, não achei pra falta não, mas enfim, o árbitro foi ao vídeo e entendeu que o pezinho ali do Vini Júnior deslocou o Hendry, o zagueirão da Escócia, e por isso a falta acabou sendo marcada. Parada pra hidratação, detalhe no momento da parada, vem, vai batendo um papo ali com o quarto árbitro, argumentando, imagino eu que algo relacionado à penalidade, à falta marcada, né, o gol do Vini Júnior. E nesse momento aqui no estádio de Miami, tem uma escola de samba, no Santosa. Sempre que tem a parada pra hidratação, tem alguma atração musical nos estádios, aqui nos Estados Unidos. E agora, nesse momento, é meio escola de samba, meio música típica lá da Escócia. Festa bonita por aqui, Brasil vem no jogo, hein? 11 minutos do Brasil. Brasil vai vencendo por 1-0 e se qualificando na primeira colocação do grupo.
0: Mas essa bateria fica muito distante da Mocidade Alegre. Essa você conhece bem, né, Raí? Tricampeão
5: muito
0: do carnaval, nosso Raí. Muito distante.
5: Muito, muito. Muito atrás.
0: Como é que tá o jogo do Haiti com Marrocos, PH?
6: Neste momento, Nilson César, 26 minutos do primeiro tempo, Marrocos vai empilhando chances desperdiçadas. Por enquanto, Haiti 1, Marrocos 0.
0: Marrocos tem pavor de fazer gol. Ele perde gol pra caramba. Flávio Prado, 1-0, não achei que foi nada, meu. Foi grossura do zagueiro Render aí, né?
3: Nem o zagueiro, show. Ô, Nilson, o curioso é que o Brasil em nenhum momento da partida teve mais posse posse de bola. O tempo inteiro o Brasil já fez dois gols, nunca teve posse de bola. Deixa a bola com o time da Escócia e eles cuidam de errar. Que nem diz o Vampeta, né? Que o Zico diz, bola muito tempo no pé de Beck, a chance de dar esse tipo de coisa é muito grande. O Brasil deixa a bola com o Marrocos, toma a bola e faz gol.
0: Como diria Fiore Gignotti, tempo nublado, carrancuda em Miami. Tomara que não venha aquela chuva, que venha raio, que fique parado duas horas, né? Tomara que não, né? Tomara que a chuva não venha e que não venha. Raio, passe longe. Passe longe, que é lei federal, não tem conversa. É lei federal, amigo. Se tiver algum perigo de raio na região, 3 quilômetros, se eu não me engano, né? Para tudo, né, Leandro?
1: Para tudo. Se tiver raio ali na região, pode esquecer que os caras. Aí o jogo para e não tem conversa, não tem aquela coisa, ah, é FIFA, é Copa.
0: Já veio o drone, stop the game. O drone, ela é um drone falante. É um drone falante que é stop the game. Vai avisando. Obrigado, gente. Um para o Brasil, 0 para a Escócia. 28 minutos jogados no primeiro tempo. 1-0, gol do Vini. Eu achei que foi legal. O segundo gol, mas o árbitro entendeu que houve falta no lance do Vini Júnior. 1 para o Brasil, gol do Vini Júnior. 0 para a seleção escocesa. Escanteio para a Escócia. Vai o Ferguson aí, meu caro Leão.
1: É ele mesmo. Escanteio, Ferguson na bola. E o pior é que se chove, tem que evacuar até a arquibancada. Aí é um transtorno total. Vem bola na área.
0: Lá vai Ferguson, a Baguini para fazer a cobrança do escanteio autorizado. O Ferguson levantou, a zaga brasileira afastou, tira dali de qualquer maneira, recupera a seleção escocesa, vem o Metin vai cruzar para Ferguson na boca do gol, ela pipoca na boca do gol, afasta Paquetá, tira dali o zagueiro brasileiro. Torcedor de Edimburgo aqui saiu da cadeira, hein, Leandro?
1: Ah, saiu e com razão, viu? Porque bobeou ali o miolo de zaga do Brasil, subiu sozinho o escocês. A sorte brasileira é que ele cabeceou totalmente sem direção, mas teve muita liberdade para fazer o cabeceio. Vem de novo a Escócia.
0: Vem de novo a Escócia. Trabalha a Escócia. Vem agora com o McTominay pedindo lá na frente. A bola aberta na esquerda para Robertson. Ele domina, trabalha a bola. Vai levando o time escocês. Ferguson da metade do campo. Para. Paterson pediu para Paterson, voltou para Ferguson. Ferguson, recolhe você no trânsito, você que está na imagem. 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Aí vem aí, trabalhando, brigando, some de cabeça, passa a zaga, tira dali. Flávio Prado, Brasil, quero ouvi-lo. 30 minutos, primeiro tempo. Um Brasil, Vini Júnior. Escócia 0, Flávio.
3: E pela primeira vez o Brasil passa na posse de bola o time da Escócia, 52-48. Só que a Escócia não consegue chegar. Toca a bola, o Brasil continua marcando um pouco mais aqui atrás e apostando no erro escocês que pode acontecer daqui a pouco.
0: Este é Flávio Prado, ele falou, você ouviu? De papo, torcedor do Brasil. Olha a Escócia, sai com o Landry. Ele recolhe o zagueirão que fez aquela besteira lá depois. O Ato viu uma falta que eu não vi. Landry recolhe, trabalha a bola, sai jogando. Ferguson fica pedindo. Landry recolheu. Abre para Paterson aqui pelo setor direito de campo de falta para Landry. Ele recolhe, enfia o jogo na frente. Vem agora. Ó, o McTominay. Ele domina, para. Vem McTominay, pinta para lá na frente. Desce a Escócia. E rapaz, McGee enfiando para a pela esquerda. Robertson vai cruzar, bate no Danilo. Aí a bola sai pela linha de fundo. É, jogadores se conhecem há muito tempo. Diga, Leandro.
1: É, e a bola acabou explodindo ali no Danilo. Foi pra linha de fundo. Escanteio pra Escócia. Começa a querer tirar as manguinhas de fora o time escocês. O Gabriel Magalhães está pedindo ali, agitando os companheiros. Vem bola na área. O árbitro mexicano pede pro Ferguson bater rapidamente. Só agora ele vai ali para a batida. Escanteio pelo lado esquerdo. Vem bola na área brasileira.
0: Vem bola brasileira. Bola na área brasileira. 1-0 o placar. 1 para o Brasil, 0 para a Escócia. Vem bola pela esquerda. Favorável time escocês. Bola levantada para a área. Passa a zaga. Tira dali. Bem posicionada. Afastando Douglas Santos. Era Bruno Guimarães. Digo. Vem Metin. Ele recolhe para a Escócia. Metin dominou. Tenta a fita. Bate a bola na frente. Tenta jogar daqui. Tenta fita, passa da zaga, tira dali. Vem dominando a seleção nacional do Brasil. A falta agora. Paquetá. tentar recuperar, tentar pintar pra Paquetá, fez a pinta, vai-se embora, a bola não sai, só que ele deu de presente, lá vem a bomba de fora da área, bateu no corpo do Gabriel Magalhães e saiu. Edson encheu o pé, tem que tomar cuidado, hein? Sem frescura, Paquetá. Vamos lá, Lian.
1: É, o Paquetá quase devolveu o presente que os escoceses deram ao Brasil, né? Quis retribuir. O Ferguson de fora da área bateu, ela desviou na zaga. Mais um escanteio. Vai ele mesmo pra cobrança pelo lado esquerdo.
0: Vai, Ferguson. Lá vai ele para fazer a cobrança, tanto que não tem que ir pra seleção nacional. Tá exposto e avança ligado, curtinho do futebol da fã. Obrigado, torcedor do Brasil, pela massa cruz, que é o Pedro Jarabão. Lá vai Ferguson, lá vai ele para cobrar. Reza, escocei. Lá vai Ferguson, levanta para a boca do gol. Afasta a zagatilha dali, mas já deu uma falta. Falta de ataque da seleção nacional da Escócia. Vampeta, o nosso campeão do mundo, ele vai falar. Você vai ouvir. Fim de papo, torcedor do Brasil. Para Vampeta, 1-0 Brasil.
4: 1-0 Brasil, né? Vai fechando a seleção brasileira na primeira colocação, já que do outro lado lá o Marrocos vai perdendo, mas o que me assusta é a falta de criação do Brasil, né? Os dois gols que aconteceu, que não foi do lado, foi erro dos escoceses, né? Não em criação, jogada criada pelo Brasil.
0: Esse é o Bump, esse é o Bampeta que falou, você ouviu, fim de papo, torcedor brasileiro, Netinho recorde, aqui da direita, Netinho, ele desce para a seleção da Escócia, vai tentar cruzar, afasta a zaga, tira dali, tem tanto Mac aí, né, Lian? Daqui a pouco vai aparecer o Mac Chicken, Mac Fish, você vai ver. 1-0 para cá, 1 para a seleção brasileira, 0 para a Escócia, 34, Jovem Pan, escolha a imagem, o som da Copa, é o som da Pan. 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Agora uma falta em cima do Vini Júnior, falta favorecendo ao time brasileiro. Raí Monteiro, direto Miami, direto do estádio Hard Rock, microfone da Pan, posição 13, diga Raí.
5: Acho que o Volpi foi preciso no diagnóstico dele há pouco, Nilson, dessa ausência de uma maior articulação do Brasil. Nos últimos 10, 15 minutos, o time escocês adiantou a marcação, pressiona, vence os duelos do meio, empurrala o Brasil. O Brasil tem dificuldade em acionar os homens de velocidade. Vem agora com o Ryan.
0: Sucesso da Pan. Olha o Vanderlei, do jeito que eu gosto de ouvir futebol. Olha o Ryan, vai bater a área, Ryan, vai brigando, Ryan, adianta demais a bola. A bola sai direto ali, de fundo, tiro direto, favorecendo a seleção nacional da Escócia. Que o Ryan tá reclamando aí, meu caríssimo Daniel Lian?
1: Ah, tá reclamando com o árbitro mexicano que ele queria escanteio. O árbitro entendeu que foi tiro de meta. Eu também vi como tiro de meta. Vem, Escócia.
0: Lá vem, Escócia. Aqui pela direita, teste o time escocês, ganhou lateral. O tempo passa, torcida brasileira, meu amigo. Você quer que eu confirme o tempo de jogo? 35 minutos jogados, o som da Copa. É o som da Pan, escolha a imagem, fique com o som da Pan. 35 minutos e 20 segundos, desce a Escócia. Vai a bomba de fora da área, vai afastando o Gabriel Magalhães, afasta, tira dali. Briga o Brasil, tenta sair jogando o time brasileiro com Bruno Guimarães. Outra boa partida para Matheus Cunha. Matheus Cunha toca mal, Matheus Cunha. Eu confirmo, 36, primeiro tempo. Brasil 1, Escócia 0, gol de Vini Júnior.
7: Em Vancouver do Canadá, deu Suíça, Suíça 2, Canadá 1.
6: E só lembrando, Nilson César, com essa vitória parcial, o Brasil fica na primeira colocação com 7 pontos, 4 pontos para o Marrocos, segundo colocado, a Escócia, terceira colocada, tem 3 pontos.
0: Esse é o futebol da Pan para todo o Brasil, com o Ronaldinho Mendes, as mensagens com Raul Oliveira na coordenação da Copa do Mundo aqui na Pan. A Copa é mais Copa com Raul na coordenação aqui na Pan. Aqui vem Vini Júnior, Vini Gregório, trabalha a bola curtinha para Paquetá, Paquetá dominou, desce Paquetá, volta jogo atrás, tem Gabriel Magalhães, Magalhães domina, enfim, a bola mais atrás, desce o time brasileiro, vem chamando o Brasil com Danilo, o Danilo volta para o zagueiro do Arsenal, aí vem Gabriel Magalhães, Gabriel vai levando, enfim, a bola aqui, pela esquerda para Paquetá, Paquetá para o Vini, Vini Gregório vai para cima, Vini Júnior tenta a fita, perde a bola, toca na pelota, homem. Toca na pelota, hombre. Não fica Neymarzando não, Vini. Vem afastando da zaga, tira dali e briga de qualquer maneira para recuar da trás. E briga de novo o time escocês. Olha aí como se complica. É só apertar, rapaz. Ô zagueirada ruim, rapaz. Vem Escócia. Lá vem com o McNamara. Ele vai tentando sair jogando a parte do time brasileiro. Lá vem com o Bruno Guimarães. O Bruno tem Matheus Cunha. Bruno vai levando para Rayan. Vamos, Rayan. Vamos, Rayan. Bate, Rayan. Bate mal, Rayan. A bola sai direto, liga de fundo. E aí, Daniel Lian. E aí, Galinha, põe o Hendrick, Lian. Põe o Hendrick, Lian. Vamos, Lian.
1: É, pois é, tá no banco de reservas, né? Ao lado do menino Ney. O menino Ney também está lá aguardando uma possível entrada na partida. Será que o Neymar só entra se tiver uma folga de gols, Nilson César? Ou não, dá pra colocar só com um azerinho mesmo?
0: Claro, tem que botar o menino Ney. É uma grande atração na Copa do Mundo. 38 minutos jogados, 1 para o Brasil, 0 para a seleção escocesa. Faltando 7 minutos para acabar. 38 minutos jogados no primeiro tempo. O Brasil na frente, 1-0. O gol de Vini. Vini Júnior marcou para a seleção brasileira e mais nada por enquanto. Aí vem Escócia, vem com o McGinn. McGinn vai tentando a frente. Chega Douglas Santos, afasta, tira dali. Sai jogando o Paquetá. Paquetá mete a bola na frente. Passe errado de novo do Paquetá, hein? Vem Ferguson. Ferguson recolhe, trabalha a bola. Tem que tomar cuidado essa saída do Paquetá. Robertson pediu. Lá na esquerda desce Robertson. Desce para a seleção escocesa. Vai levantar direto para fora. A bola caprichosamente saiu. Liga de fundo. Tiro de meta para o time brasileiro bater. Flávio Prado.
6: Nilson.
0: O Ronaldo. Chabófalo.
6: Tem gol. E é gol do Marrocos. Marrocos empata o jogo contra o Haiti. Não consegui ver quem que fez o gol, que pareceu contra o zagueiro. 1-1, Marrocos e Haiti. Hakimi, agora sim, agora nesse ângulo deu pra ver. Hakimi empata o jogo. Marrocos 1, Haiti também 1.
0: Tá legal, Flávio Prado, eu quero ouvir. Brasil 1, Escócia 0, Flávio.
3: É, depois da parada hidráulica, como sempre acontece, o jogo mudou. O time da Escócia vem um pouco mais pro ataque, consegue chegar, somente aqui pelo lado direito, tá indo pro fundo, fazendo alguns cruzamentos até agora. Não levou nenhum perigo importante para a seleção brasileira, mas pelo menos o time escocês agora chega. O Brasil com mais dificuldade, só joga por um lado do campo, só pelo lado do Rayan. Douglas Santos totalmente apagado aqui do outro lado.
0: Tá falado, seu Flávio. Olha o Paquetá. Desce Casimiro. Casimiro recolhe e trabalha para o time brasileiro. Vem chamando o Brasil. Vem com Marquinhos. Marquinhos pro Paquetá. Paquetá tem Vini Júnior pedindo. Paquetá levantar. Levantou o Paquetá. De cabeça para a requadra. O gol Robertson recua, chamando o goleiro Gould. Sai para fazer a defesa. Olha a Escócia. Lá vem a Escócia aqui. Vem com o McGinn. Ele recolhe para a seleção escocesa. Doak fica pedindo também. Doak falta. Jogo aqui para Patterson. Patterson domina, trabalha a bola. Patterson, o tempo passa. Torcida brasileira, 40 minutos e 15. Primeiro tempo, 1 para o Brasil. O gol de Vinícius, 0 para a seleção da Escócia. Da Vega Escócia, trabalhando a seleção escocesa. Para sair de novo lateral. O Brasil inteiro tá ligado. Tá todo mundo curtindo a pan. Fala,
1: e aí, até a torcida feminina ali, meu caro Nilson César. Todo mundo ali acompanhando, ex-jogadores, né? Temos ali Kaká, Ronaldo Fenômeno, Cafu, Roberto Carlos. Esses jogaram também, hein, meu caro Nilson César?
0: É, rapaz, tá todo mundo. Geral tá ouvindo o rádio, tá dizendo aqui um buzinaço na marginal. Tá me dizendo o palco para mais de 1000 quilômetros parados, hein? Buzinaço, obrigado, gente. Tá todo mundo ouvindo o rádio. Muito obrigado pelo carinho, rádio, rapaz. 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Olha o Brasil, trabalha o Brasil. Aí vem aqui, vem agora, vem para com tocando Matheus Cunha. Tirando do goleiro Matheus Cunha. Ele tentou bater de primeira, só tirar do goleiro. Olha lá. Levantou a cabeça, não vou tirar do goleiro. Só que tirou do gol também, né?
1: Ah, tirou do gol. Foi longe ali, ficou fácil pro goleiro escocês. Ele que fez uma bela partida contra o Haiti. Fez uma bela partida. Hoje tá meio apagadão o Matheus Cunha até esse momento, Nilton.
0: Daqui a pouco tem o Vanderlei Nogueira, hein? Tá limpando aí, porque tem que deixar com consciência a coisa aí, viu, Nilton? Você deixa tudo em coisa feia. Ó, Brasil, a vem com o Viridono. A falta, zaga tira dali. Insiste no parceirão, talvez consciência, vem do Santos. Obrigado, isso. Rouba a bola. Aí jogando com Gabriel Magalhães. De primeiro, o Brasil vem com Marquinhos e falta para Gabriel Magalhães. O Douglas Santos fica pedindo aqui pela
6: ponta. Wilson.
0: Tá bem recuado. Chamou, falou.
6: E que golaço. Isidoro. Deixa o Haiti na frente novamente. 2-1 pro Haiti sobre o Marrocos. Num balaço fora da área. 2-1
0: para o Haiti. Eu falei pro Flávio Prado que o Haiti ia ganhar o jogo. Eu não sei porque essas vozes do além me informam, rapaz.
6: Antevisão do fato.
0: Sei lá, falei, Flávio, você vai ver a Haiti aprontar.
3: Falando em vozes do além, até agora não chegou o foguete, que a nave que abduziu os jogadores.
0: Ah, infelizmente. É. Que tem uma... Mas eu acho que é mãe de santo nova. Erra passe pra caramba. Erra previsão pra caramba. Olha aí. Vem trabalhando, Evergão. Briga aqui. Trabalha a seleção nacional do Brasil. Vem com o Paquetá. Paquetá em dia pra Douglas Santos, tem Paquetá pedindo também. Vem Brasil, ganha do jogo. Brasil. Gol de Júnior Zero pra Escócia. Esse é Casimiro. Casimiro recorde. 43 minutos agora, Rayan. Rayan lá na frente, vem Brasil com Bruno Guimarães pela recuada. Olha o goleiro com uma pasta tirando ali. A defesa é um convite ao prazer. É pior que a defesa do São Paulo, Leandro.
1: Ah, tá pior, viu? É parelho, mas tá pior aí essa defesa, viu? Os caras querem entregar o ouro. Meu caro Nilson César, já os dois gols, né? Por sorte deles, um gol foi anulado. Vem o Brasil novamente tentando chegar ao campo de ataque.
0: Ei, Brasil de novo. 1-0 pra cá. O teste time brasileiro tem com Gabriel Magalhães. Já levanta aqui pela esquerda. Dali, Brasil. Vamos lá, Gabriel. Para Casimiro. Casimiro recolhe. Vamos lá, Brasil é primeiro do grupo. Haiti ganhando de Marrocos. 2 para a seleção de Haiti. 1 para Marrocos. Haiti vai ganhando de Marrocos. O Brasil primeiro. Olha, enviada na frente. Afasta a zacatilha dali. Vini Júnior brigou. Enfia para Rayan. Para Vini lá na frente. Cruzou para trás. Para a Tiago. Vai entrando para fora. Essa bola. Era Matheus Cunha que estava ali também. Quase. Quase o Brasil chega lá. Jogada de fundo. Quase, hein? Bola do Matheus. Bola do Vini, piada pro Rayan. Olha aí, pro Vini, pro Matheus Cunha. Quase o Matheus Cunha tocou. Salvou o zagueiro, Leandro.
1: Na última hora, salvou por ali, tava o pezinho do Henry. Acabou tirando. Vem Bruno Guimarães pra bola, escanteio, Brasil, finalzinho do primeiro tempo.
0: Bate, Bruno, envia pra Paquetá. Vai levantar na boca do gol. Sai do gol pra fazer a defesa. Flávio Vampeta, quero ouvi-lo. Brasil 1-0, seu Vampeta. Fala, Vampi.
4: Nilson. Ah, melhor jogada agora com 45, né? Uma jogada agora que o Vinícius Júnior fez com o Rayan. Tem que se aproximar mais os três. E por pouco o Matheus Cunha não faz seu terceiro gol na Copa.
6: Nilson, gol de Marrocos. Saibari, ele que vai para o Bayern de Munique. 2-2, Marrocos e Haiti.
0: Tá divertido o jogo, hein? E aí, Flávio? Aqui, Brasil 1-0, Flávio.
3: É um jogo muito tranquilo para a seleção brasileira, não foi incomodada. O time da Escócia, quase durante todo o primeiro tempo, teve mais posse de bola, mas não sabe o que fazer com a bola, toca de um lado para o outro. O Brasil, quando chega, principalmente usando o erro do adversário, chega mais perigoso. Como disse o Vamp, só agora, com 45 minutos, o Brasil precisou trabalhar uma bola para chegar por aqui, quase saiu o gol do Matheus Cunha.
0: Vamos ver se ele mete no segundo tempo. O Brasil ganhando 1-0. O teste é a seleção nacional da Escócia. Trabalha a bola na metade do campo. McTominay fica pedindo lá na frente. Ele é perigoso. 4, hein? Tenta a fita, rasga o Brasil. Casimiro. Falta a bola para Ferguson. Ferguson para McTominay. Lá vem a Escócia. McTominay vai para a área. Ele é grandalhão. Ele é perigoso. Desce a Escócia. Bola batida errada. Sobrou na boca do gol. Rasga Bruno Guimarães. Tira dali o zagueiro brasileiro e sai jogando. A torcida de Edimburgo levantou-se de novo. É inacreditável. A Vega aí perto. Vai brigando, briga o Brasil. Afasta, tira dali. 40. Ah, vamos 6 a mais. 6 a mais, Lian.
1: Exatamente. Reiterando, 6 minutos a mais para a equipe brasileira tentar mais um gol ou a própria Escócia diminuir, meu caro Lian.
0: tá legal. E Marrocos está empatando com o Haiti. Brasil líder com 7 pontos. Marrocos é o segundo com 5. Escócia tem 3. Já vem aqui, trabalha o Brasil bem com Vini. E Vini recolhe, tá mais marcado. Tenta pica, falta em cima dele. O Vini claramente mais vigiado, né, Flávio?
3: É, ele é o cara que tá chegando, tá centralizando mais, né? Com o Ryan bem aberto pelo lado, ele fica centralizado, tem mais marcação, faz de novo uma bela partida do Vini Júnior.
0: Tá certo. Obrigado, todo o Central do Brasil, pela nossa grande audiência no futebol da Pan. O tempo passa. Passa, torcida brasileira. O teste é Brasil. Aí vem Brasil, vem com Paquetá. Paquetá recolhe, trabalha para a curtinha. Desce o time do Brasil com Gabriel Magalhães. O ponto do jogo. Faltando o quê? 3,5. 3,5 para acabar o primeiro tempo. Brasil 1-0. Lá vai Rayan. Rayan desce para o time do Brasil. Para Bruno Guimarães. Para Rayan. Tenta invadir a área. Rayan. Passa. Zaga tira dali. Briga o Matheus Cunha. E briga Bruno. Bruno recolhe, vai cruzar. Sabe de cabeça.

0: Guevara, recorrendo, Bruno Guimarães, Rayan briga, o zagueiro afasta, Matheus Cunha rouba, brigou Bruno, vem pro cruzamento, posição legalíssima do Guini, ele saiu no costado do zagueiro e tocou, profundo no gol da Itália, Dani Vinedúnio, Brasil, Brasil 2, Escócia 0, tá na gol, pra toda a gente brasileira, pro Vini, e pra mais ninguém, aplaude Neymar, aplaude torcedor brasileiro, 2-0, Leandro.
1: O Brasil na marcação alta, apertando a saída de bola escocesa, mais uma vez a roubada de bola e aí o cruzamento. Foi feito depois de um bate-rebate danado ali dentro da área. E aí, o Vini Júnior, bem posicionado atrás do Patterson, acabou cabeceando com tranquilidade. O goleiro saiu, não achou nada. É o Brasil ampliando e garantindo a primeira posição, o que é mais importante, Nilson César.
0: Olha aí o pessoal um pouquinho me botando aqui, dizendo que tá no trânsito também, ó. Tá parado o trânsito. E o pessoal curtindo o rádio, rapaz, show do rádio aí.
1: Um buzinaço. Cada vez que a Jovem Pan grita um gol, é um buzinaço em todas as ruas e avenidas do Brasil, Nilson.
0: Olha que maravilha, Cadu.
2: 2-2, tudo igual.
0: 2 para o Brasil, 0 para a seleção. Quantos gols marcou o Vini até agora? 4, é isso?
2: 4 gols, Nilson César.
0: Marcou. E um anulado, né?
2: Isso, pode não.
0: É, um foi anulado. Poderia ser.
3: Se não fosse o gol mal anulado, ele seria artilheiro da Copa.

0: pronta pra catar, levantou na boca do gol, afasta a zaga, tira dali, o rebate é do Douglas, bateu, explode a bola na zaga, o ato vai acabar, hein? O ato vai terminar, apita o árbitro, acabou, fim do primeiro tempo em Miami, o Brasil na frente, 2 gols do Benedono, Brasil 2, Escócia 0, falou.
1: César, boa noite para você que nos acompanha em todo o Brasil. A Copa do Mundo com a emoção inigualável do rádio. 23ª edição para o Rádio do Brasil. As nossas emissoras, a Jovem Pan 100,9, a Grande FM do Brasil, a Rede Jovem Pan News, a Rede Jovem Pan FMs, presentes todas nas principais regiões do Brasil. E o nosso canal no YouTube leva o som da Copa para você. É um sucesso. E nesse horário a emoção cresce ainda mais. 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O Brasil vai passando pela Escócia. Informações chegando com o nosso Daniel Lian.
2: Ah, meu caro Vanderlei Nogueira, vai passando e passando bem o Brasil na primeira colocação, que é muito importante, né? Para a próxima fase, para a fase de 16 avos, até porque poderia encontrar, se ficar aí numa segunda posição, uma Holanda pela frente. A Holanda tá voando também na Copa, uma das seleções que estão aí esbanjando o futebol. Então, é bom o Brasil pegar aí um chaveamento mais fácil e, por enquanto, está fazendo esse papel. 2 gols do Vini Júnior. O Vini Júnior está aí em todas as partidas, né? Marcando, deixando a sua marca. Foi um presentaço, né? Começou essa trajetória com um presente da defesa escocesa, né? A falha do Maquina e aí o Vini Júnior aproveitou. Também o Brasil teve um gol anulado do próprio Vini Júnior, né? Foi outro presente ali do Hendry, mas aí o árbitro mexicano ali, o VAR também mexicano, acabaram aí os dois anulando o gol do Brasil. Mas agora no finalzinho do primeiro tempo, novamente o Brasil marcando forte ali, marcação alta, e o Vini Júnior fez o segundo de cabeça. O Brasil que tem no banco de reservas, caso o técnico Carlo Ancelotti queira fazer alguma substituição, o Ederson, o Everton, tem o Bremer, tem o Léo Pereira, o Fabinho, o Danilo Santos, o Hendrick, tem ainda o Luiz Henrique, o Gabriel Martinelli, o Ibanhas e o Igor Thiago, e ele, o camisa de número 10, menino Ney, se recuperou, está relacionado no banco de reservas e pode ser a opção, vai ganhar minutagem no segundo tempo, Vanderlei. Pelo menos essa é a expectativa da torcida brasileira.
1: É verdade, e é bom aproveitar esse momento oferecido pela Escócia. O Brasil não tem nada que ver com isso, com as pisadas e escorregadas da defesa escocesa. A turma escorrega e o Brasil aproveita, no que faz muito bem. Atenção, nós vamos para um rápido intervalo e já voltaremos com opiniões importantes.

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8: Estamos de volta com toda a equipe de esportes da Jovem Pan. O Brasil em campo e vencendo a Escócia. Agora um pacote prêmio de opiniões. Abrindo nosso canal internacional, começamos com o nosso Raí Monteiro. Diga, Raí.
9: Boa noite, mestre Vanderlei Nogueira. Um abraço para você, para todo mundo que nos acompanha aqui na Jovem Pan. Boa vantagem na seleção brasileira nesse primeiro tempo, construída com gols do Vini Júnior, né? Um grande jogador do Brasil na Copa do Mundo até aqui. A gente tinha essa expectativa que o Vini pudesse, que o Vini pudesse ser um diferencial e está sendo. Assim foi no primeiro jogo, assim foi no segundo e mais uma vez, dois gols do Vini Júnior. A seleção brasileira tem alguns aspectos ainda para ajustar. O meio campo, principalmente, Casemiro, na minha visão, assim como o Lucas Paquetá, que perdeu algumas bolas, né, algumas divididas, e isso pode ser alvo de uma correção nesse segundo tempo, para manter essa vantagem e a liderança do grupo, que vai sendo conquistada, como a gente tem frisado até ao longo da semana, vai ser muito importante para o Brasil ser o primeiro do grupo. Por isso, vencer hoje aqui é fundamental, Vanderlei.
8: Perfeito. Raí Monteiro continua ao lado da seleção brasileira com o microfone da Jovem Pan. Flávio Prado, queremos ouvi-lo, Flávio.
10: Muito boa noite, Vanderlei. Boa noite, amigos. Foi um pretempo muito fácil pro Brasil. Não dá nem pra dizer que foi uma grande partida, que foi muito tranquilo. O Brasil simplesmente deixou a bola com o time da Escócia, que foi errando, e o Brasil fazendo gols. Fez 3, 1 foi anulado, para mim, mal anulado. O jogo foi muito tranquilo, a Escócia incomodou muito pouquinho, só na volta da hidratação, quer dizer, até incomodaram um pouquinho, mas muito tranquilo o jogo. O jogo mais fácil do Brasil até agora. Nem o jogo com o Haiti foi tão tranquilo. 2-0 poderia ser até mais. Um jogo simples, é gozar, a palavra é essa. É um jogo simples, um jogo muito tranquilo. Nem parece nem que é Copa do Mundo. Tão tranquilo que tá o jogo pro Brasil.
8: E a BBC hoje abre com manchete que a grande força da Escócia, ela acreditava nisso, era a sua defesa. Impressionante. A BBC também escorrega. Alô, Vamp. Vampeta, queremos ouvi-lo.
11: Ou se a BBC falou que o ponto forte da Escócia é a defesa, imagine o resto, né?
10: Um Brasil que se aproveitou mesmo, deixou a bola com a Escócia, principalmente com os zagueiros, né? Os zagueiros erraram. Achei que o Vinícius Júnior fez o gol, podia estar agora com 5 gols na Copa, dividindo a tiradeira com o Messi. Para mim não foi falta nenhuma, não houve a falta, né? A Escócia muito frágil, provavelmente por isso que a gente dá para entender, porque ela nunca passou de fase em nenhuma competição, né? O Brasil tranquilo poderia ter criado mais, estou gostando do Ryan, participativo, com boas bolas que saiu o gol, né? Pressionando os zagueiros escoceses e o resultado tranquilo, o Alisson não participou do jogo.
8: Legal, daqui a pouco a gente volta com todo esse timaço também de comentaristas, todo o segundo tempo com o Nilson, com toda a tropa, e chega aqui a informação que tivemos um terremoto de magnitude 7.1, atingindo a Venezuela e gerando alerta de tsunami. Essa é a informação que chega nessa região do nosso continente. Preocupante, tomara a gente tenha daqui a pouco boas informações, enfim, sem vítimas, e que isso passe rapidamente. Vamos para mais um intervalo comercial. Já já voltaremos com as atualizações e informações do nosso Pedro Henrique Sperber.
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0: finalizações importantes. Vanderlei quase a vitória parcial. O Brasil fica na primeira colocação com 7 pontos. Segundo colocado, Marrocos com 5. 3 pontos para a Escócia e 1 ponto para o Haiti. E é importante lembrar, neste momento o Brasil, na próxima fase, Vanderlei, estaria enfrentando o Japão na próxima fase, na fase de 16avos de final. Só lembrando também, reforçando, Japão, Holanda, Suécia e Tunísia vão se enfrentar amanhã. Amanhã tem jogo com transmissão aqui da Jovem Pan. Japão e Suécia, e a Holanda encara a Tunísia já eliminada. Portanto, uma vitória simples da Holanda e também uma vitória simples do Japão, a gente pode ter Brasil e Japão já na próxima fase, se o Brasil ficar na primeira colocação e o Japão ficar na segunda colocação.
1: Perfeito, PH. Daqui a pouquinho tem canelada pra você. Com Vitor Boni, com Mauro César Pereira, com Flávio Prado, com Vampeta, com Rodrigo Viga e com você. Com a emoção inigualável no rádio, o Brasil passando pela Escócia. Alô, Nilson César.
2: Vanderlei. Daí o Nato Vanderlei Nogueira no intervalo diferente, inteligente na Pan. Vai começar o segundo tempo, pelo jeito o Brasil não muda. Mesmo time que começou o primeiro tempo. Volta todo mundo pro segundo tempo aí. A Escócia vai mudar. Tô vendo aí uma modificação, né? Cadê o Lian? Tierney. Pois não, meu caro Raí.
3: Saiu Robson. Sem mudanças, Wilson, sem mudanças para esse segundo
4: Robert,
3: tempo do lado da seleção.
4: Número 3 e o Tierney acabou entrando com a 6.
3: Na seleção escocesa que será confirmada.
4: Tierney.
3: O Brasil se preparando para esse começo de segundo tempo aqui em Miami.
2: Tierney. Camisa meia dúzia, saiu Robertson. Camisa 3, o árbitro vai autorizar. Vai começar o segundo tempo, a saída pertence ao Brasil. Apita o árbitro, sorte a todos nós. Bom futebol pra você. Todo mundo Brasil, para o Brasil, 2 gols de Vini Jones. Se ele marcar mais um, igual ao Messi na artilharia da Copa do Mundo. Se ele marcar mais um, ele iguala ao Messi. Vem aí, vem o goleiro escocês, vem um, ele recualifica, jogou na frente aqui pela esquerda, desce o time da Escócia com o McTin. McTin recualifica, jogada McTin. McTin dominou, tem Tierney aqui pela esquerda, campo Tierney, volta o jogo para McTin. McTin volta atrás, chamou, falou.
0: Mas com esses 4 gols de São César, ele já se iguala a Kylian Mbappé e Erling Haaland, outros jogadores que têm 4 gols nessa Copa do Mundo. O Messi tem 5 gols.
2: Só o Messi à frente com 5 gols. Obrigado, torcedor do Brasil, você que tá aí, você que tá no seu carro, você que tá na sua casa curtindo a imagem. Continue com o som da Jovem Pan, muito mais emoção para você. 2 para o Brasil, 0 para a Escócia. Aí vem Marquinhos, recorde para o time brasileiro, o time já tá ali, sai jogando o Brasil, tem que ter atento a todo instante. O time do Brasil vem com Vini, Vini vai para o canto, fala sombra, na metade do campo para Bruno Guimarães, aí para Casimiro, abre para o Danilo, aqui na ponta vem Danilo, jogador experiente Rayan, pedindo aqui pela ponta vem Rayan, abre o espaço Rayan, sai jogando com Bruno Guimarães, o Bruno Guimarães volta o jogo, vem pro meio, o time do Brasil vai se armando com Gabriel Magalhães, Magalhães recolhe, tem Bruno Guimarães pedindo, vai levando o time brasileiro, o Brasil ganhando o jogo, o Brasil vencendo 2 para o Brasil, 0 para a Escócia, trabalha o time do Brasil, vem pela esquerda, trabalha o time brasileiro, vem agora com Douglas Santos, recolhe, envia para Vini Júnior. Domina a filha para sair. Olha as bolsas brasileiras em Miami. As mais belas mulheres do mundo são as brasileiras. Vem brigando aí. Brigou o time do Brasil lá pela esquerda. Rasga a sacatilha da lista. Jogando a Escócia com Patterson. Patterson dominou. Trabalha pro time da Escócia. Sai jogando, perdendo o jogo por 2-0. McTin pediu na frente. Vai enfiar para ser vida para ele. Chega a zaga com Danilo. Volta pro Alisson que sai jogando. Com Gabriel Magalhães. Zagueiro do Arsenal,

0: Gabriel Magalhães joga a bola para a linha lateral. É novo arremesso favorecendo a seleção nacional da Escócia. Vem com Patterson. Patterson recolhe. Tem Andrew pedindo o zagueiro. Andrew falta a bola para McKenna. Aqui na esquerda, McKenna envia para Tierney. Entra para esguinho do jogo. Falta o jogo para trás para McKenna. McKenna volta o jogo para Andrew. Andrew Torino desce a seleção escocesa. Lá pelo setor direito de campo tem Patterson pedindo também. Trabalha a bola. Vem com Ferguson. Ferguson vem para abrir o jogo para Mertin. Lá na ponta para Ferguson. Ferguson dominou, volta atrás. A Escócia toca a bola. Vai chegando o time escocês tentando diminuir. 2 para o Brasil. 0 para a Escócia. Para a recuada atrás. Vai saindo o goleiro. Despacha Gum. De qualquer maneira, levanta Gum. Dá para o alto. Insiste de novo o time brasileiro. Vem com Gabriel Magalhães. Afasta, tira dali. Rasga de qualquer maneira. Gabriel Magalhães. 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Álcool, por favor, obrigado. Vamos acabar com o álcool de Daniel Lian. Vem trabalhando aqui. Teste a seleção escocesa. Vem com McKenna. McKenna recolhe, abre o jogo aqui na esquerda. Tem Tierney pedindo também. Tierney vai levando. Leva a bola aqui pro fundo. Tierney vai cruzar. Levantou na boca do gol. Marisa! Ele é perigoso. Subiu livre o grandalhão Alisson. Bem colocado, defendeu. A Escócia chegou, olha.
1: E subiu sozinho. Subiu sozinho, ganhou de todo mundo. É que o Alisson estava bem colocado e ele cabeceou em cima do goleiro brasileiro. Mas a Escócia poderia ter diminuído por ali. O cruzamento veio pelo lado esquerdo. Teve muita liberdade para fazer o cabeceio. A sorte é que o goleirão estava esperto, Nilson.
0: Estava bem colocado o goleiro brasileiro. 2-0 Brasil, 2 gols de Vini Júnior. Aí vem Gabriel Magalhães, sai jogando com o Douglas Santos aqui pela esquerda. Desce a seleção nacional do Brasil. De volta para Gabriel Magalhães. Magalhães trabalha essa bola. Aí vem Brasil, vem com Marquinhos. Tem Danilo pedindo também. Trabalho curto para Danilo. Falta o suco para Marquinhos. Marquinhos vai levando. Trabalha a bola o Brasil. Você ligado, curtindo a Pan. 5 minutos, segundo tempo do jogo. 2 para o Brasil, 0 para a Escócia em Miami. 2 gols do Vini. 2 gols do Vini Júnior. Lá vem Marquinhos, lança na frente pro Fúlio. Chega Andrew, chega o zagueiro, afasta, tira dali. Sai jogando o time escocês. Aqui pela esquerda vem com Mertin. Mertin recolhe, tenta jogada. Mertin trabalha com Ferguson. Ferguson recolhe, olha a Escócia aí. Fica pedindo na perna direita. Toac, camisa até 17 escocês. Vem Toac, vem passando também Patterson. Patterson vai cruzar, levantou na boca do gol. Muito forte essa bola. Fácil pro time brasileiro. Flávio Prado, Brasil. Quero ouvi-lo, Flávio. 2-0 Brasil. E pra Escócia é isso. Vai tentar diminuir, Flávio.
2: Foi, quase conseguiu. Pela primeira vez o Alisson teve algum trabalho. Uma bola cruzada, o McTominay cabeceou. Mas ele fez a primeira defesa do jogo e já estamos no segundo tempo.
0: Lá vem Brasil. Vai Vini, vai Vini, vai Vini, vai Vini. Tirando o goleiro. O Vini marca, se ele marca, ele igualaria o Messi, marcaria o terceiro dele, o quinto na Copa, Leão.
1: Empataria com o melhor jogador do mundo, com o Lionel Messi. E aí faltou um pouquinho de força para deslocar o goleiro. Ele chutou fraquinho e aí o goleiro Gunn acabou conseguindo fazer a defesa. Vem Escócia pro campo de ataque.
0: Rapaz, vamos ver até o Carolino. Aí estamos com 6 e vem o segundo tempo. Brasil 2-0 e perde grande chance, Vampi.
3: Isso, o Júnior poderia ter igualado agora ao artilheiro da Copa, que é o Messi. Belo passe do Paquetá, hein? É isso aí que o Paquetá tinha que fazer. Pifar os caras, botar na cara do gol.
0: É isso, meu. Tem que enfiar essa bola. Eu tô indo até no Brasil na frente. 2 gols do Vini Júnior. Aí vem de novo a Escócia. Trabalha o time escocês, chamando com McKenna. McKenna recolhe. Ele domina a bola. Tem Rendry pedindo também lá na ponta. Desce pro time azul da Escócia. Rendry enfria. A Escócia chegando aí. Tenta parar na frente. Invade a área. Vem a saca brasileira. Afasta. Tira dali. Foi nada. Segue o jogo. Ao Brasil. Lá vem com o Matheus Cunha. Matheus Cunha enfia a bola na frente pro Vini. Vini vai chegando para a recuada pro goleiro. Gum, goleiro escocês, é para a defesa. É difícil, Matheus Cunha vai brigar. A bola sai lateral pro Brasil. E aí, meu
4: 2-0 para a seleção brasileira, que começa o segundo tempo com uma bela chance, né? Ótima bola do Paquetá para o Vini Júnior. Por pouco não veio o terceiro do Brasil, por pouco não veio o terceiro do Vini Júnior no jogo. 52 minutos de bola rolando, a seleção brasileira vai vencendo por aqui em Miami. Nilson, 2-0 Brasil.
0: 2-0 Brasil, aí vem Brasil, trabalha o time do Brasil, vem com Danilo, Danilo é com a Nivala, para na frente para Bruno, Bruno Guimarães dominou, tem Rayan, Rayan recolheu, perada do campo aqui, Rayan, volta com o Rayan, aí toca do Danilo para o time do Brasil, o Danilo domina, tem jogo mais atrás para Marquinhos, tem Paquetá, Paquetá domina, fica de frente para a jogada, o Dupla Santos abriu, lá na ponta do futebol do jogo para o Vini de primeira para cá, se vira. Tudo de primeira para Marquinhos, Marquinhos para Danilo. Tudo de primeira para esse jantar de milionário. Para a enfiada de Marquinhos. Marquinhos teste para o time do Brasil. Vai na ponta do Brasil ganhando 2-0. Ao Paquetá para o Vini. Vini tem Paquetá. Vai bater, pega gol! É isso aí, bateu de longe, Leandro.
1: Bateu de longe, de fora da área. Da intermediária arriscou, né? Precisa fazer isso também. Se tá difícil entrar ali no toque de bola, às vezes tem que arriscar de fora. E foi o que foi feito, mas o goleiro estava bem posicionado. Vem a Escócia.
0: Quanto é que tá Marrocos e Haiti, PH?
5: Neste momento, Nilson César, segundo tempo com bola rolando, 2-2. Neste momento, Marrocos e Haiti.
0: Marrocos e Haiti, 2-2. Chamou, falou.
4: Trabalho de aquecimento de 4 jogadores da seleção brasileira nesse momento. Léo Pereira, Alexandro Martinelli e também o Fabinho. 4 jogadores do Brasil no aquecimento.
0: Aí 4 no aquecimento. Léo Pereira, Alexandro Martinelli e Fabinho. 4 jogadores do Brasil se aquecendo. Aí vem aí trabalhando, brigando. O teste o time da Escócia. Vem levando a Escócia aqui. Pela esquerda de campo, pai levando o pai. Chancalano pedindo também. E fica para a curta aqui. Pela esquerda de campo, teste o time escocês. Mertinho, Mertinho tocou. Curtinha para Tierney que entrou no jogo. Tierney recolhe aqui pela esquerda. Lá vai Tierney. Deu um tapa na bola. Tierney recuou para trás. Olha, Escócia vem bacana, bacana recolhe, entre o zagueiro, entra e trabalha lá na frente, 2-0 Brasil. Lá vem a Escócia, pode enfiada na frente, no meio da zaga brasileira, Gabriel Magalhães chegou, afasta a zaga, tira Gabriel Magalhães, está jogando com o Paquetá, falta para cima do Paquetá, é falta para o time do Brasil bater, tem que ficar atento.
1: Tem que ficar atento, mas já é a segunda vez aí que os escoceses tentam cavar pênalti, né? Querem induzir o árbitro ao erro, mas não houve absolutamente nada. O Gabriel Magalhães chegou ali com muita tranquilidade, fez ali a roubada de bola. O árbitro também tá bem aí, o mexicano, né? Na partida, vai fazendo uma boa arbitragem. Gabriel Magalhães com a bola.
0: Obrigado, torcedor do Brasil. Tá todo mundo ligado no futebol da fã. O tempo passa, torcida brasileira. Meu amigo, eu passei a cara que eu confirmo o tempo de jogo. Estamos com 12 minutos do segundo tempo. Aí vem Brasil. Olha o Rayan. Rasga a saca, tira da lista aí o lateral. 12 segundo tempo. Brasil 2. 2 gols de Vini Júnior. Escócia 0.
6: Em Vancouver, no Canadá. Deu Suíça. Suíça 2. Canadá 1. Ambos estão na próxima fase.
5: E mais tarde, Nilson César, 10 horas da noite. Tem também os jogos do Grupo A: República Tcheca e México. Além de África do Sul e Coreia do Sul.
0: Segura aí, aí vem Brasil, lá vem com o Vini, Vini recolhe, enfia para Bruno, lá vai Vini Júnior, vai com o goleiro, sai goleiro para fazer a defesa, Flávio Prado, Brasil inteiro, quero ouvi-lo, estamos com o tempo corrido, Flávio, 57 do segundo tempo, Brasil, Brasil 2, Escócia 0, 2-2 do Vini Júnior, Flávio.
2: O jogo está aberto e o Brasil tem toda a probabilidade de aumentar esse placar, a Escócia está um pouquinho mais perigosa. Mas nada que possa fazer o Brasil ter algum risco com relação à partida. Pode sim o Brasil fazer mais gols.
0: Ah, certo. Esse é o meu amigo Flávio Prado comigo aqui, Vampeta comigo. Comigo também, Caim Monteiro. Está Daniel Lian, está PH Sperber, todo o time da PAN. Olha aí, depois do futebol tem o Canelada. Quem comanda? Vitor Boni.
7: Victor Boni.
0: Vitor Boni comanda o Canelada com todo o time da PAN. Aqui vem aí, trabalhando o time brasileiro, vem Germano do Brasil. Lá vem com o Danilo, Danilo recolhe. Tenta jogar da Danilo, vai levando de primeira para Rayan. Recolhe Rayan. Olha o Rayan. Volta a bola de primeira aqui pro Danilo. Danilo tem Rayan, tem sofá atrás. O Brasil tem com Casimiro. Casimiro da Mena. Trabalha para Casimiro. Ex-jogador do tricolor do Morumbi. Área. Olha aí. Lá vem com o Bruno Guimarães. Bruno Guimarães venceu o balão para Danilo. Não deu pro Danilo. Aí a bola sai direto, liga de fundo. Tiro de meta para a seleção escocesa bater. Chamou, falou, Lian.
1: É, aí tiro de meta. E o Casemiro vai fazer ali dupla com o Lionel Messi, né? No Inter Miami, pelo menos é o que está se costurando, viu, meu caro? Já fechou, então é isso, meu caro Nilson. Já vai fazer dupla com esse jogadorzinho argentino, né, Nilson?
0: É, amigo, você de capa, curtinho da PAN. Aqui vem Casimiro. Enfim, a bola, Bruno Guimarães. Pra Rayan. Um bolão pra Matheus Cunha. Bateu na zaga. A bola bota pra Paquetá. Limpou, trouxe pra direita. Bateu pra fora. Paquetá. Limpou, trouxe pro pé direito. Bateu de direita. Bateu mal. Perde a chance o Brasil. Boa oportunidade do time brasileiro. Diga lá, Daniel Lian.
1: Fez tudo certo. Ali na boca, na entrada da grande área, driblou para um lado, driblou para o outro e aí ajeitou. Ajeitou pro pé direito, tocou para fora. Pela linha de fundo, tirou demais ali do
8: Nilson.
1: Escocês. Tiro de meta já batido.
0: Para aí.
4: Olê, olê, olê, olá. Neymar, Neymar canta a torcida brasileira em Miami.
0: Olê, olê, olê, olá, Neymar, Neymar canta o torcedor brasileiro. 2-0 pra cá. Lá vem Brasil, vem com Casimiro. Casimiro recolhe, trabalha para a curta, teste a seleção nacional do Brasil. Aliás, Flávio, eu daria minutos pro Neymar. Claro que sim. Fala, Flávio.
2: Eu acredito que vai acontecer isso. Mas no finalzinho, né? Uns 10 minutos, 15 minutos, para prepará-lo para a próxima fase. Mais um pouquinho, deve entrar assim.
0: Tá 2-0. Ó o Brasil. Lá vem Brasil. Trabalha o Brasil para enfiar na frente. Olha o Matheus Cunha. Fez a fita, Guimarães.

0: Totó. Profundo no gol da Escócia. Boa, Matheus Cunha. Boa, Matheus Cunha. Boa. Cada simples. Nordestino. Orgulho do Nordeste. E olha, ele luta para estar na terra dele sempre. A declaração desse menino outro dia, espetacular. Matheus Cunha. Matheus Cunha. Matheus Cunha. Parabéns, garoto. Vai surfar, garoto. Vai surfar. Vai botar seu calção e seu chinelo. Assim que ele falou, eu gosto de colocar o meu calção, o meu chinelo e ficar com a minha gente, com o meu povo. Matheus Cunha, Brasil 3, Escócia 0, tá na
1: busca!
0: Pra toda a gente brasileira, pro Matheus Cunha e pra mais ninguém.
2: Jogada brasileira, construída desde o meio campo, a jogada brasileira e com muita rapidez, velocidade, e aí o Bruno Guimarães recebeu dentro da grande área, ele poderia ter chutado a gol, mas aí preferiu servir o companheiro, deu uma assistência, bola açucarada, e o Matheus Cunha só teve o trabalho de colocar para dentro, como você bem ressaltou, é o homem da Paraíba, o homem do nosso querido Nordeste, simples, e fez mais um gol na Copa do Mundo. Matheus Cunha, camisa de número 9, e agora o Danilo, número 13, recebe cartão amarelo, Nilson César.
3: Nilson.
0: Oi, Chabófalo.
3: Neymar Júnior no aquecimento aqui em Miami pro delírio da torcida brasileira.
0: Neymar deve entrar no time do Brasil. 3 a 0 o placar. Lá vem bola agora da Escócia. Vem Bergson. Bergson estava ali já para fazer a cobrança. 3 para a seleção do Brasil. 0 para a Escócia. Bergson vai para a bola. Expectativa. Lá vai Bergson. Bateu direto. Alisson! Esse gatão brasileiro jogou para fora, Lian. Ele é um gato, Lian.
2: Isso, como diz você, um gato. Vestido de verde, está lá o Alisson, fez uma defesaça, escanteio Escócia pela direita.
0: Escócia pela direita, a Vega Escócia para fazer a cobrança do escanteio, 3 a 0 o placar, 2 e Vini, 1 de Matheus Cunha, Brasil 3 a 0, bola levantada para a boca do gol, desvia a zaga brasileira, a bola sobra ainda aqui pela esquerda, vem Tierney, Tierney vai cruzar na boca do gol, para a terceira, vai! Pega de novo. Boa, Alisson. Pra calar a boca de muita gente. Diga, Alian.
2: E o McTominay subiu ali mais do que toda a zaga brasileira. E o Alisson caiu no canto direito. Vem Brasil no contra-ataque.
0: Lá vem Vini. Vini recorta impedido. E aí, esse é o Flávio Prado. 3 a 0 Brasil. E olha o Matheus Cunha aí, metendo dele de novo, Flávio.
4: 3 gols do Matheus Cunha, muito bem no jogo de novo. Agora, para mim, o grande destaque, além do Vini Júnior, obviamente, outra vez o Bruno Guimarães, né, fazendo uma bela partida.
0: Bela partida, 3 a 0. Pois não, Raí.
3: Vai mudar o Brasil, vem aí Martinelli e Fabinho. Fabinho e Martinelli vão entrar na seleção brasileira. Tá indo embora o Casemiro com a camisa 5, para a entrada do Fabinho com a 17. Primeira alteração do time do Carlo Ancelotti nessa noite aqui em Miami. E também o Fabinho. Fabinho vem pro jogo. Já já a gente confirma na vaga de quem? Lucas Paquetá. Saindo o Paquetá, entrando Martinelli.
0: Entrando Martinelli e Fabinho. Aí vamos, ele tirou dois do meio campo. Tirou Casemiro e tá entrando o Martinelli e
4: o
0: Fabinho.
4: O Casemiro, porque tem cartão amarelo, Nilson. Se ele toma o cartão no jogo de hoje, tanto ele como o Douglas Santos, não vai pro mata-mata. Então, tira o Casemiro, o resultado tá feito. Entre o Fabinho, que entrou na estreia contra o Marrocos, jogou bem também o Fabinho, né? E o Martinelli, que no jogo passado quase faz um golaço, mesmo sendo impedido, tá tendo mais uma oportunidade.
0: 3 a 0 para cá, 3 para o Brasil, 0 para a seleção da Escócia. Tempo e placar, Marrocos e Haiti.
5: Na pausa para a hidratação, neste momento, Nilson César, 23 minutos do segundo tempo. Marrocos 2, Haiti também 2.
0: O Brasil vai ficando em primeiro do grupo. Se ficar em primeiro, joga segunda-feira às 2 da tarde, é isso?
5: Exatamente, 2 horas da tarde, a definição sai amanhã. Muito provavelmente Japão ou Suécia, Nilson César.
0: Japão joga pelo empate contra
5: isso,
0: a Suécia.
5: Se empatar,
0: deve jogar com o Japão.
5: Isso, e a Holanda joga contra a Tunísia, se vencer, fica na primeira colocação.
0: Deve pegar o Japão. Tá, vem aí, vem trabalhando aqui, briga o time. Então, da Escócia, trabalha a Escócia, vai chamando o Ferguson, fica pedindo aqui pela esquerda. Enfim, agora a curtinha tem que arda, impedindo também, tentou cruzar, bateu na zaga, briga pela posse de fora, Danilo, sai Alisson, sai do goleiro Brasil. É o goleiro mais lindo da Copa, é ou não é, Ariel?
2: Ah, esse é bonitão, né? O Brasil ali na beleza, na meta, tá ganhando de
0: tudo. Ele parece um viking norueguês.
2: Isso.
0: Já pensou ele remando, Leandro?
2: É, a torcida, no meio da torcida da Noruega, mas remando ao contrário, porque ele é o brasileiro, meu caro.
0: É isso aí, 3-0 o placar. Olha aí, PH Esperto tá dizendo que ele disparado é o goleiro mais lindo. E desse negócio o PH entende. 3-0, vem trabalhando, briga pelo setor da metade do campo, Fabinho. Neymar deve entrar, hein? Tá no aquecimento, Neymar. Ah, vem Fabinho, abre o jogo, abre errado essa bola. Rasga a sacatinha, tá ali, briga pela parte de bola, o time do Brasil. Olha, sai no gol, Alisson, pra defesa. Chamou, Palu.
2: Agora, se pudesse escolher entre Suécia e Japão, eu optaria pela Suécia, viu, meu caro Nilson?
0: É, mas eu acho que vai dar Japão. Acho que vai dar Japão. Olha aí, trabalhando o brigo, o time do Brasil vem com o Rayan. O Rayan recolhe tanta jogada. Rayan vai pra cima. Rayan de primeira pra Matheus Cunha. Abre o jogo aqui na ponta. Vem Bruno Guimarães. Não domina Bruno Guimarães. Aí a bola saiu pela linha lateral. Não, o campo ficou curto. Lateral pra seleção nacional da Suécia. Pausa pra hidratação. Pausa pra você, Raí Monteiro. 3-0, deve estar uma festa danada aí, né, Raí?
3: Ah, uma festa total dos brasileiros aqui em Miami. Já cantaram o nome do Neymar, agora do Vini Júnior, parada para hidratação. Concordo com o que disse há pouco o Flávio, viu, Nilson? Um grande jogo do Bruno Guimarães de novo. Do ponto de vista de consistência, na minha visão, o Bruno Guimarães é um dos melhores jogadores da era Ancelotti. Aí somando todo o período que ele está à frente da seleção, não só a Copa do Mundo. É um meio-campista que cresceu bastante nesse período com o Cadeto, é um dos principais jogadores do time. E hoje, muito bem, de novo. E durante a parada para hidratação, o aquecimento segue rolando e a torcida, obviamente, canta o nome de Neymar Jr. Daqui a pouquinho, o 10 do Brasil vem pro jogo, Nilson.
5: Só uma curiosidade, o Vini Júnior marcou gol pela terceira partida consecutiva, 3 partidas seguidas na Copa do Mundo. Ele é o 5º jogador na história do Brasil a conseguir esse feito em Copas. Em 70, o Jairzinho, ele que marcou em todas as partidas. Em 94, o Romário. E em 2002, outros 2 jogadores, Ronaldo Fenômeno e também Rivelino. Aliás, Rivelino. Rivaldo, troquei os X. Rivaldo também marcou em 3 partidas consecutivas, nas 3 primeiras da fase de grupos. Por isso, o Vini Júnior se iguala a esses grandes nomes. E uma curiosidade, Nilson, em todas as vezes que isso aconteceu, o Brasil foi campeão.
0: Tá vendo? Vamos ver, tá 3-0. Uma pecinha, amigo. É igual de você ficar antecipando esse profetão de apocalipse, ou então ufanismo demais, não dá. Copa é assim, Copa é rodada a rodada, equilíbrio, calma, ver crescimento. Tem esse negócio de antecipar. O Brasil sempre é favorito em Copa, um dos favoritos sempre é o Brasil. Claro que é, claro que é. Quem sabe um pouquinho de futebol sabe disso. Então precisa ver se vai dar liga, né? Também vamos ver o Japão, depois vamos ver qual é o próximo adversário. E assim segue o barco. A nossa torcida é sempre positiva. A galera pedindo o 3-0 pra cá. Faltando 20 pra acabar. Flávio Prado, 20 minutinhos, dá pra pôr Neymar. Tem o Endrick aí também. Tem mais substituições, né, Flávio?
4: Ah, 3-0 tá mais que resolvido. E o primeiro lugar também tá mais que resolvido, até pelas dificuldades do Marrocos. Então, eu acho que é o momento pra rodar, assim, o pessoal. Deixar o pessoal pegar mais um tempinho e até sentir, né? Como é que tá o Neymar? A menos que exista alguma limitação que a gente não sabe. E aí ganha mais alguns dias até segunda-feira pra poder ser utilizado já na fase de mata-mata.
0: Tá lá, 3 para o Brasil, 0 para a seleção nacional. Pois não. Fala aí.
3: Quem cai aqui no estádio nesse momento?
0: Chuva. Tomara que não venha raio. Que o raio esteja distante. Tá chovendo, mas tomara que o raio esteja distante. Tá 3-0 o placar. 3 para a seleção nacional do Brasil. 0 para a seleção nacional da Escócia. Aí vem a Escócia. Vem trabalhando, brincando aqui pelo esquerdo de campo. Atrapalha a bola. Vem Tierney pedindo também. Aqui pelo setor canhoto de campo. Teste Tierney. Olha a Escócia chegando. McTominay recolhe. Trabalha para McTominay. Vai levando o Ferguson. Fica pedindo também. Teste a seleção escocesa. Tomando 3 cocos na cabeça. Saber se vai se classificar a Escócia, né? Vamos ver. Olha aí, o Paga lançada na frente, perde. Com 2 derrotas, né, Flávio? Perdeu pro.
4: Ela perdeu pro Marrocos 1-0, tá perdendo, ela tá. Ela, e como ela ganhou de 1-0 do Haiti, nesse momento, ela tem menos 3. 3 pontos e menos 3 gols.
0: Olha a Escócia aí para a tocada por cima do gol, pela linha do fundo.
3: Nilson.
0: Era McTominay, pois não.
3: Vem Neymar Júnior. Tá conversando ali com o Carlo Ancelotti, o camisa 10 da seleção brasileira. Vai entrar. Depois de quase 1000 dias sem vestir a camisa do Brasil, Neymar Júnior de volta com a amarelinha.
0: Brasil. Neymar, camisa 10 do time brasileiro. Neymar, camisa 10, Brasil 3-0. 72 minutos e meio, torcida brasileira. Olha o Brasil, aí vem com o Gabriel Magalhães, enfiando junto lá pelo setor canhoto de campo, teste pro time brasileiro. Vem Gabriel, abre o jogo curtinho atrás pro Alisson. Alisson desce pro Brasil, vai levando o Alisson. Alisson vai levando pra Fabinho. O volta o jogo pro Alisson. Alisson trabalha a bola no campo de defesa. O Brasil está aí. O Brasil está se classificando em primeiro lugar do grupo. Joga na segunda-feira, às 2 da tarde. Vamos saber o adversário. Provavelmente o Japão. Bem provável a seleção japonesa. Aqui vem Martinelli. Martinelli desce pelo time do Brasil. Pisa na para Martinelli. Eu volto o jogo para Gabriel Magalhães. Tem Fabinho pedindo também. Daí para Fabinho. Fabinho desce pelo time do Brasil. Tem Danilo pedindo. Tem jogo na esquerda. Vini Júnior tá pedindo também. Lá pelo setor canhoto. Para Martinelli. Martinelli tem Vini. Encostou para Vini. Tenta a pinta. Perde Vini. Recupera a zaga. Tira dali. Aí vem de novo o McTominay. Ele recolhe para a seleção escocesa. Enfia a bola para McGinn. McGinn dominou. Tenta jogar na McGinn. Aqui pela esquerda de campo. Teste a Escócia. Está perdendo o jogo por 3-0. McTominay está lá na frente pedindo bola. McGinn pediu aqui na esquerda para McGinn. Da esquerda também Tierney. Que entrou no segundo tempo. Carissa Vega Dúcia. Desce Tierney. Tierney tenta a bola curta na metade do campo. A Escócia vai levando. Vai tocando a bola. Vai tentando, portanto, marcar um golzinho. Está perdendo o jogo 3-0. Patterson fica pedindo também para recuar para trás. Desce a seleção nacional da Escócia pela esquerda. Tô acertando para cá, né, Leandro? Falei 3-0, né? Vamos ver se vem mais. Lá vem aqui pela esquerda, Tierney. Agora saiu liga de fundo. Pois não, Leandro?
2: E a Escócia, por enquanto, tá ali no bolo dos 8 melhores colocados, terceiros melhores colocados. O problema é que ainda tem muito terceiro colocado para jogar, né, Nilson? Aí a coisa pode complicar. Ferguson na bola, escanteio pela esquerda.
0: Escanteio pela esquerda. Vai tomar distância a seleção nacional da Escócia para fazer a cobrança do escanteio. 75 minutos. Bola levantada. Alisson do Sul, tira dali. Briga a seleção nacional da Escócia pelo rebote. Desce a Escócia. Vai levando, hein? Tem gol de Marrocos, hein? Tem gol de Marrocos. O Flávio vai informar já já. Lá vem a bola aqui. Levantada. Pois não, seu Flávio.
4: Terceiro gol de Marrocos. Marrocos 3, Haiti 2. Marrocos vai se garantindo no segundo lugar desse grupo. Daqui a pouco eu confirmo o todo.
0: 3-2, Marrocos ganhando. O Brasil ganhando de 3-0. Lá vem cobrança do escanteio. Lá vai Ferguson. Ferguson está ali, Santos, para o time escocês para fazer a cobrança do escanteio. Vai ser autorizado. Ferguson vai para a bola. Levantou. Sobe de cabeça. Essa bola toca da linha de fundo. Agora deve entrar o Neymar. É isso, meu caro Raí.
2: Isso mesmo, camisa de número 9 que já deixou sua marca em mais um jogo da Copa do Mundo. Matheus Cunha deixa o gramado e agora ovacionado, camisa de número 10. As esperanças da seleção brasileira também nos pés dele, Nilson.
0: Neymar, camisa 10 do time do Brasil. O Paraguai 4 atrás, 3 a 0. Placar bem, Gabriel Magalhães. Saiu Matheus Cunha, entra Neymar. Desce o time, o brasileiro vai se armando, vai tocando aqui na direita para Danilo. Danilo envia o jogo curto, volta para trás para Rayan, de volta para Danilo, desce Danilo, vai tocando a bola. Danilo, 3 Brasil, 0 para a seleção escocesa. O teste é Brasil, o para enfiar aqui na zaga, vem Gabriel Magalhães levando, tem Marquinhos pedindo ao seu lado, tem aqui Rayan. Rayan desce para o time do Brasil, volta para na zaga para o Marquinhos. E aí, meu caro Vamp, entra o Neymar, sai o glorioso Matheus Cunha.
4: Matheus Cunha que fez seu terceiro gol, né? Em Copa fez 2 no jogo passado. E Neymar tão esperado. Para mim, uma surpresa muito, viu? Surpresa muito grande a volta do Neymar depois de ficar mais de 40 dias sem jogar.
0: Lá vai Neymar, tenta a fita, Neymar briga pela bola, perde a bola, recupera a seleção nacional da Escócia, a bola sai pela linha lateral. O tempo passa, torcida brasileira, 77 minutos jogados. O tempo vai passando, meu amigo. Você quer que eu confirme o tempo de jogo? 77, vamos até 90. O Brasil vai garantindo o primeiro lugar do grupo.
2: Brasil
0: 3, Escócia 0.
6: Em Vancouver, no Canadá, deu Suíça 2, Canadá 1.
7: E no jogo do grupo do Brasil, terceiro gol de Marrocos marcado por Raime. Marrocos 3, Haiti 2.
0: 3-2, tá aí o Flávio Prado trazendo detalhe pra você. Olha o Brasil, trabalha o time brasileiro, bem da esquerda com Douglas Santos, vai levando Douglas, trabalha a Savana, desce pro time do Brasil, pra Vini. Vini recolhe, Martinelli pediu, Vini vai bater, bateu Vini, a bola bate no goleiro Gomes, sai. Se ele marca, marcaria o quarto gol brasileiro, o terceiro dele. Igualaria o Messi. Tô torcendo para que isso aconteça. Diga, meu caro Leandro.
2: É, igualaria o artilheiro da Copa do Mundo, o gênio Messi. Escanteio pela esquerda. Menino Ney. Neymar, número 10 na bola.
0: Neymar na bola. Lá vai Neymar para cobrança do escanteio, que é autorizado. Levantou da boca do gol. A bola volta ainda para Rayan. Pega o rebote, Rayan. A bola volta para o time do Brasil. Trabalha o Brasil aqui na esquerda, o Marco vai marcar uma falta. É falta para a seleção nacional da Suécia bater, da Escócia bater. 3 para o Brasil, 3 para o Brasil, 0 para a seleção escocesa. E aí, Raí Monteiro, me dá seu pitaco daí. 3-0. Deve enfrentar o Japão pela lógica. O Japão não perde o jogo para a Suécia, joga pelo empate, né? E aí deve enfrentar a seleção brasileira. É isso, Raí.
3: É isso, Nilson. A tendência é um Brasil e Japão lá em Houston, segunda-feira, às 14h, nessa fase de 16avos de final, porque a Holanda vai enfrentar a Tunísia, né? Deve vencer, com isso ficar com a primeira colocação. Devemos ter um Brasil e Suécia na segunda fase da Copa do Mundo de 2026. Boa atuação do Brasil por aqui. Segura, Brasil melhorando, né? Jogo a jogo com o Carlo Ancelotti, o que é muito importante.
0: Olha o Bruno Guimarães, tem Neymar. Neymar recolhe, tenta a jogada, Neymar. O árbitro marca a falta do ataque brasileiro. Marca a falta do ataque brasileiro aos 3 minutos. 3-0 Brasil. Quase 80 minutos jogados do Brasil, derrotando a seleção nacional da Escócia por 3-0. E quem desce a Escócia, trabalha a Escócia, vem com Patterson. Patterson recolhe, que o jogo lá pelo setor direito de campo, desce para a seleção escocesa. 10 minutos para acabar. 80 minutos jogados, 35 segundo tempo. Aí vem Brasil, aí vem com Fabinho, Fabinho para Rayan. Rayan recolhe, vai passando o Danilo. Rayan dominou, Danilo passou para Danilo, vai cruzar na boca do gol. Ele pegou, vai tocada para fora. Quase o Vini. Essa bola tá teimosa, rapaz. Que jogada rápida. Rayan. Danilo cruzou, bateu no rim do Vini, o Vini jogou pra fora. Ah, tô torcendo tanto pra mais um golzinho do Vini. Fala, meu caro!
7: detalhe, Aurian.
2: Ah, sem dúvida alguma, sem dúvida alguma, e a bola cruzou toda a grande área. Vai embora o Patterson com a número 22 da Escócia. Vai entrar o Christie com a número 11. O Doug também foi embora. Ben Doug com a 17 foi embora. O Christie com a número 11. O Halston com a número 24. No gramado, Halston 24. Christie com a número 11. Nilson César, duas substituições. E agora o Brasil vai mudar de novo.
7: Alexander entrando.
2: Isso, e
7: Hendrick
2: também. O Hendrick. Hendrick e o Alexander. Os dois, portanto, o Douglas Santos vai embora, o Ryan também vai embora. E Alexander, número 6 no gramado.
7: Hendrick, 19. E Alexander entra no time do Brasil. Entra Hendrick e entra também. Entra também. Agora Hendrick, Neymar. Neymar e Vini Júnior, os três em campo, hein? Olha aí a Escócia. Eu tenho que trabalhar os alternativos da Escócia. Vai levando aqui pelo setor direito de campo. É falta marcada. Quem que saiu na Escócia? O Ferguson saiu também, não?
2: Saiu o Patterson e o Doug. Doug, número 17. E o Patterson, número 22.
7: Entrando Halston e Christie. Halston e Christie entrando.
2: Exatamente.
7: Na seleção escocesa. 3-0 pra cá.
2: Cartão amarelo. O
7: cartão pro Fabinho, é isso?
2: Fabinho, número 17, chegou por trás ali do jogador da Escócia e aí recebeu o cartão amarelo. Vem bola na área brasileira, preocupação pra meta do Alisson. E quem disse que o Ancelotti não coloca o Hendrick, meu caro Nilson?
7: Fala, Flávio.
4: Não, esse detalhe aqui, se esse cartão fosse do Casimiro, tá fora do jogo, né? Então deu certinho.
7: Olha aí, o décimo minuto para a seleção nacional do Brasil. O Palimpiada lá na frente. E vem chegando a seleção, mas você está recuperando. Vem com o Tierney. Tierney recolheu, domingo vai lançar. Lança Tierney, Alexandre está lá na marcação. E vem chegando o time escocês. Chega Alexandre, briga pela bola. Alexandre, e vem cruzamento para a área. E vem agora trabalhando essa bola. Chega Casimiro, vai brigando. Briga com ele, McTominay. McTominay voltou. A bola para Tierney, pedindo aqui pelo lado esquerdo. Trabalha a bola, McDonald pediu, levantou na boca do gol de cabeça para trás essa bola. Rasga a zaga brasileira, tira dali o Hendrick. Olha onde ele estava, olha onde ele estava. Foi roubar a bola lá atrás. Hendrick recupera para o Brasil. Sai jogando o Hendrick, bola curtinha para o Neymar. Neymar que recolhe para o time brasileiro. Tem Casimiro pedindo para Casimiro. 3-0 para cá. Lá vem Brasil. Vem de novo para Brasil. Pede bola no campo de defesa. Alexandre. Aí trabalhando para o Guimarães, pede também Fabinho, a metade do campo domina Fabinho, Fabinho vai levando, desce Fabinho, para Marquinhos, Marquinhos domina a bola, 3 para o Brasil, Bruno Guimarães pedindo também, bola enviada aqui na esquerda para Vini, e Vini Júnior vai levando Vini, Vini deixa curtinho para Neymar, ele tem Vini, tem Neymar, Neymar desce para o time do Brasil, trabalha para Fabinho, de volta para Neymar, Neymar de primeira para Marquinhos, Marquinhos para Danilo, o Danilo vai levando, desce para o time brasileiro. Ele tem Marquinhos pedindo, trabalha curtinho para Marquinhos, Marquinhos para Gabriel Magalhães, Gabriel abre lá na ponta para Vini, Vini faz a finta, vai por dentro Vini, Vini tem Martinelli, ele volta para a curta lá na esquerda, desce Brasil, trabalhando com Martinelli, Martinelli domina, tenta jogar a Martinelli, prende bola para Danilo, Danilo vai levando de primeira para Bruno Guimarães, para Danilo, tudo de primeira, rapaz, ao Brasil, vem com Alexandre, abre para o Vini, lá vai Vini pela esquerda, Vini recolhe, pisa na bola, Vini Júnior, tenta a fita, escanteio, escanteio para o Brasil bater, liga Daniel Leão.
2: Continua em cima, está com apetite a equipe brasileira, tá certo que o adversário é frágil, mas a melhor partida até o momento do Brasil na Copa, né? Vem pela esquerda, escanteio brasileiro.
7: Obrigado, torcedor do Brasil, pela massacrante audiência da PAN. Escanteio Neymar, né? Da banqueira para fazer a cobrança do escanteio. Neymar vai para a bola. Autorizado. Bateu direto. Bota essa zaga, tira dali. E se ele marca o Olímpico, hein? Diga, Leão.
2: Essa foi a intenção dele, viu, Nilson? Ali pela cara dele, antes até da batida, a intenção era bater direto ali e tentar fazer o gol ali. Vai ele de novo. Quem sabe agora?
7: Lá vai Neymar, autorizado Neymar, vai para a cobrança, levantou na boca do gol de primeira, bola tocada para fora. Bateu o jogador brasileiro no Gabriel Magalhães. A bola bate na zaga, vai para fora. Olha a bola do Neymar, rapaz.
0: Quase, hein? Quase seria assistência de Neymar, de Galália.
2: É, seria assistência do Neymar. E aí o Henry acabou reclamando ali de uma falta, o árbitro não deu. Lateral Brasil continua no campo de ataque.
0: Lá vem Danilo, o Danilo é qual ele trabalha curtinho, vem o Brasil trabalhando com o Marquinhos, Marquinhos sai jogando.
7: Nilson, gol de Marrocos, quarto gol da seleção marroquina, que vai se aproximando do saldo do Brasil.
0: É, mas ainda o Brasil na frente.
7: Sim, dois gols na frente.
0: Brasil ainda na frente. Olha o Brasil, o trabalho, o time do Brasil tem Danilo pedindo ao seu lado. O tempo passa, 4 minutos para acabar. O décimo Brasil, vem trabalhando o Brasil, 4 para o Marrocos, 2 para Haiti, hein? Lá vem Gabriel Magalhães, vem fica para na ponta, tem Vinícius Júnior pedindo de primeira para Neymar. Neymar recolhe, trabalha a bola, toca a bola, Neymar. Volta o jogo atrás, o Brasil vem, vem tocando para na metade do campo, o time brasileiro, aqui na ponta. Marquinhos também abrindo o jogo aqui na ponta para Endrick. Endrick de primeira, viu Martinelli, já passou. Falta para Bruno Guimarães. Endrick fica pedindo, foi falta. Falta marcada, a falta para o time do Brasil bater. Vai entrar o 25. Me fale o nome dele, meu caro Daniel Lian.
2: Curtis, Curtis, número 25. Curtis, ou Curtis, meu caro Nilson. Curtis, número 25.
0: Peraí. Flávio Prado.
2: Isso.
0: Você está prestando atenção direito da jornada?
7: Estou preocupado. Hein? Então, Curtis.
0: Curtis.
7: Agora vai.
0: Ó o Endrick. Endrick vai levando. É acima do time do Brasil. Volta o jogo para trás para Fabinho. Fabinho recolhe. Abre para Vini. O filho do Vini lá na ponta. Vem Vini. Vem da fita Vini. De primeira buscava Neymar. Falta.

0: vai garantindo o primeiro grupo por enquanto, hein? 88 minutos jogados, 2 minutos para jogar ainda no tempo normal. A Escócia vem, é bom não tomar gol mesmo. O Parabéns está aqui na esquerda. Trabalha McGinn. McGinn domina para a Escócia. Pisa na bola, McGinn. Camisa 7, escocês. Vai cruzar. Levantou na boca do gol de primeira, Alisson. O goleiro brasileiro pega. Vampeta.
1: Nilson, o Adams também vai pro jogo, viu?
0: Quem?
1: Adams, com a camisa de número 10.
0: Adams.
2: E assine gol de Marrocos confirmado. 4-2 para a seleção de Marrocos contra o Haiti.
0: Confirmado o gol de Marrocos. E aí, Vampeta, Brasil 3-0. Marrocos está ganhando de 4-2. Diga, Vampi.
3: O Brasil, primeira colocação. Tranquilo, jogadores importantes tendo retorno, o próprio Neymar, né? O Ancelotti agora, com a entrada do Neymar e a entrada do Alexandre, de 26 jogadores, já usou 22. Tirando os dois goleiros, né? O Everton e o Everson. E
0: o Pereira.
3: E Brenner. 22 atletas já.
0: A falta dos dois zagueiros.
3: É, só esses dois.
0: Olha o Neymar, vai para a cobrança de falta. Toma distante, olha o Neymar para a parada. Neymar toma distante, 89 minutos, vai para fora. Autorizado, levantou, afasta a zaga, tira dali, voltou para Neymar. Neymar domina, vai tentando a fita, puxou da direita, bateu, pega, gol! Se duvidar de gênio, o cara sai da lâmpada, cala a tua boca. Fala, Lian!
1: Ah, ele quis fazer o dele ali, o Neymar, né? Fez o drible, foi pra cima do marcador, cortou e aí o arremate. Tava bem colocado o goleiro Gano e aí fez a defesa por ali. Vai parar o jogo, vamos ver se vai autorizar aí a... Não vai não, vai seguir ali e já já teremos aí a substituição escocesa, Nil.
0: 90 minutos, o tempo passa, torcida brasileira. Sim. 90 minutos jogados. Vamos agora, 3 Brasil, 6 minutos a mais. Quanto é que está o jogo do Marrocos, Flávio Prado?
2: 4 para o Marrocos, 2 para o Haiti, portanto, até aumenta o saldo do Brasil com relação ao começo do jogo. 2 gols de vantagem para o Marrocos, 3 gols de vantagem para o Brasil.
0: Tá certo, rapaz. Brasil vai ser garantido em primeiro do grupo. É bom, né, Vamp? Alô, pra logística, pra tudo, né?
3: A logística já mantém ali daquilo que a seleção pensava, né? Da logística, tudo. O Brasil termina empatado ali, 7 pontos com o Marrocos, mas no saldo de gols, o Brasil tem uma vantagem.
0: Tá certo, Vamp. Este é o velho Vamp comigo aqui, com Flávio Prata, saindo agora o camisa 20 e o Martin também.
1: O Shankland, número 20, e o McGinn. McGinn, número 7, vai embora. Então, portanto, para as entradas do Curtis com a 25 e o Adams com a número 10.
0: Adams, camisa 10 também. Olha o Ferguson aí. Lá vai para a cobrança, Ferguson. McTominay fica na área. Ferguson estava à distância para fazer a cobrança. É falta para a Escócia. Levanta Ferguson, vem Danilo. De cabeça, tira dali. Outro que não está comprometendo em nada é o Danilo, hein, Flávio Prado?
2: Ah, tranquilo, tranquilo. O Douglas Santos, quando estava em campo também, sem nenhum problema. Brasil, tranquilo demais esse jogo.
0: É isso aí, olha o Neymar, mete a bola pro Vini, que bolão pro Vini, lá vai Vini pela esquerda, o Pablo pediu, aí não, aqui é Hendrick, é Vini, o Vini vai levando, o teste pro time do Brasil, Vini Júnior, recolhe, toca errado, Vini, passe errado, mas a falta aconteceu em cima de Vini Júnior. 4 minutos para acabar, Brasil 3, Escócia 0, tá terminando o jogo do Haiti também com o Marrocos, né, Flávio?
2: Tá sim, eles estão até com 2 minutos além do jogo do Brasil, dá pra terminar, não vai sair desse tipo de situação. Acabou, terminou o jogo, Marrocos 4, Haiti 2.
0: 4-2, ganhou o Marrocos. Aí vem aqui, o Parabéns aqui para Hendrick. Hendrick vai chegando para evitar a saída de bola, ainda não conseguiu. Agora sai pela linha de fundo. Tiro de meta para a seleção nacional da Escócia bater. O tempo passa, torcida brasileira. O Brasil joga na próxima 16 avos, né? 16 avos na próxima segunda-feira. Segunda-feira, às 14h. A seleção brasileira deve pegar o Japão. Pela lógica, deve pegar o Japão. Aí vem o Brasil, vem brigando o Brasil, vem dominando e tocando aqui pelo setor direito de Campo. Trabalha o Bruno, ele recolhe o Bruno Guimarães, enfia para a curtinha para Neymar. Neymar recolhe, trabalhando com o Fabinho. Xabão falou.
1: O Brasil perdeu amistoso pro Japão, né, Nilson? Aí recentemente, já na era Ancelotti.
0: É, com

0: todo mundo sempre atropelou. Olha aí, pra Bem Brasil, vem com Gabriel Magalhães, toca curtinho pra Bruno Guimarães. O Bruno Guimarães domina, abre o jogo aqui pela direita de campo, trabalha a bola, vem Hendrick. Hendrick domina pro time do Brasil, dá um tapa na bola. Ó, o Brasil aí tocando essa bola, sai jogando, fica pedindo o Fabinho, Fabinho pra Bruno Guimarães. Bruno agora enfia muito forte, a bola fácil pro goleiro que sai para fazer a defesa. 3 minutos e meio além do tempo, o Brasil ganhando 3-0, 3 para a seleção brasileira, 0 para a seleção escocesa. 2 gols do Vini Júnior, 1 gol do Matheus Cunha. O Vini mete 4 gols na Copa, né, Lian?
1: É isso aí. Aí, 1 gol apenas de Lionel Messi, né? Do gênio Lionel Messi.
0: Igualou Mbappé, Haaland.
1: Exatamente. Todos lá, o Cristiano Ronaldo só tem 2.
2: O detalhe é que o Brasil já jogou 3 jogos, né? E os outros jogaram 2.
0: É verdade. Olha aí o Brasil, só que bobeou agora. Bobeou e perdeu. Insiste o time brasileiro com falta. Martinelli fez a falta. O bolso de Itu para o mundo. Diga, Lian.
1: É, de Itu para o mundo. Martinelli aí, jogador importante, né? Veste a camisa ali é do Arsenal no futebol inglês. É um jogador que é, realmente voou ali para o mundo. E aí então, ajuda é a favor do time escocês, pelo menos minimizar aí no finalzinho de jogo.
0: A Escócia, Flávio, você fez a matemática aí? Tá fácil, tá difícil pra Escócia permanecer ou não? Lá vem a Escócia para levantar da direta pra fora.
2: Não dá pra ela ficar ainda. Ela tá com 3 pontos, -3, vai ficar lá no limite, mas talvez ela consiga entrar. Mas
0: depende ainda, certo? Dos jogos.
2: Depende dos jogos. Porque ela é até o final, né? Ela tá lá embaixo. Ela vai estar. Se entrar, vai entrar como 7º, 8º, melhor terceiro.
1: Acho que agora ela é a 5ª melhor dos 3, viu?
0: Ó, o Ferguson. Ferguson tava distância pra fazer a cobrança aqui pela esquerda. Ferguson vai levantar, levantou. Vai de soco. Alisson tira dali. Olha o Brasil brigando aí. Briga pela bola, time escocês para a cruzada.
1: Vem Brasil no contra-ataque.
0: Lá vem Vini. Vini recolhe, marca mais um. Vini. Boa, Vini. Vini tem Neymar. Enfiou na frente para Neymar. Vini pediu para Vini, para Neymar. Bate a bola na zaga. Vai saindo, liga lateral. É a Rito torcendo pro Vini meter mais um. Ó, o Vini. Vai terminar o jogo. Desce pro time brasileiro. Vem aí o canelada com o Vitor Boni. Vini invadiu. Lá vai Vini. Vai marcar, não. O Breca vai pra quem em cima dele. Insiste pro Bruno Guimarães. A falta marcada, vai acabar. O árbitro vai arredondando o seu cronômetro. O Brasil fica em primeiro do grupo. O Brasil deve enfrentar o Japão próxima segunda-feira, 14 horas horário de Brasília. 14 horas horário de Brasília. O goleiro Gum vai repor a bola. O goleiro Gum repõe. Apita o árbitro, acabou. E deu Brasil primeiro do grupo, a seleção nacional.
1: Brasil
0: 3, Escócia 0. Vem aí o Vitor Boni e o Canelada aqui na Pan.
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1: O Brasil está classificado na primeira posição do Grupo C. Vitória da seleção do técnico Carlo Ancelotti por 3-0 sobre a Escócia no último compromisso da fase de grupos da Copa do Mundo de 2026. E você chega mais com a gente, começando Canelada, para analisar tudo sobre esse jogo. A vitória do Brasil, destaque para Vinícius Júnior, 2 gols marcados, 3 com 1 anulado.